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0: 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Bom dia, amigo ouvinte. Bom dia, amiga ouvinte. Querido irmão, querida irmã, feliz e abençoada manhã com Jesus. Você está acompanhando o Café com Cristo na Ondas 97,7 em toda a região dos Lagos, ondasfm.com.br e ainda pelo aplicativo da Ondas. Seja feliz e abençoado o seu dia. A partir de agora é o Café com Cristo por aqui até às 8 horas da manhã. Eu, Leandro França, em sua companhia, ao lado do pastor Neemias Lima. Bom dia, pastor Neemias.
1: Bom dia, meu amigo Leandro França. Que alegria estar aqui. Que bom. Deus nos concedeu esta oportunidade e nós desejamos que o seu dia seja abençoado. Nós estamos aqui para levar até você uma palavra de fé, amor e esperança. Vamos juntos, não fique aí prostrado, desolado. Não, está com problema, vamos encarar, vamos lutar. Deus nos abençoará e este programa trará para você mensagens que ajudarão você a continuar sua caminhada. Deus te abençoe e fique com a gente.

0: Muito bem, amigo ouvinte acompanhando o Café com Cristo nesta linda manhã. Deus te abençoe. Domingo é dia de programação na Igreja Batista no Braga. 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
1: E agora, no Café com Cristo, um provérbio, uma curiosidade bíblica, uma trova e uma promessa do Senhor, com o pastor Dagoberto e Denise Marambaia. Quando Jesus desceu à encosta do monte, grandes multidões o seguiram. Um leproso aproximou-se de Jesus, ajoelhou-se diante dele e disse: Senhor, se quiser, pode me curar e me deixar limpo. Jesus estendeu a mão e tocou nele. Eu quero, respondeu, seja curado e fique limpo. No mesmo instante, o homem foi curado de lepra. Mateus 8, de 1 a 3. Você sabia que o maior corpo, o maior órgão do corpo humano, é a sua pele? Sim, ela pode pesar cerca de 4 quilos e cobrir 2 metros quadrados de um adulto. A pele se renova a cada 28 dias, devido perder cerca de 50 mil células por minuto. O processo se torna mais lento 20% após os 30 anos de idade. A pele é uma barreira protetora natural contra bactérias, vírus e outras substâncias nocivas. Ela regula a temperatura do corpo e reage ao estresse, gerando doenças. A pele é um órgão extremamente emocional. Ela e o sistema nervoso têm a mesma origem embrionária, o que explica porque emoções podem causar reações físicas visíveis na pele, como alergias e piora de doenças como psoríase e eczema.
2: E agora, uma trova de Paulo Barja. Carinho, afeto, desejo não são brincadeira, não. Manifestam-se na pele, mas moram no coração. E agora, uma promessa do Senhor. Bendito o homem que confia no Senhor e cuja esperança é o Senhor. Porque ele é como a árvore plantada junto às águas, que estende as suas raízes para o ribeiro e não receia quando vem o calor, mas a sua folha fica verde e no ano de sequidão não se perturba, nem deixa de dar fruto. Jeremias 17, 7 e 8.
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8: Bom dia, Cabo Frio, bom dia, região dos Lagos, bom dia! É com muita alegria que nós começamos mais um programa Essas Mulheres Maravilhosas, um movimento de servas do Senhor que tem buscado ajudar a sua amiga próxima, né? E a minha amiga próxima é você, você que está aí do outro lado nesse momento, tirando um tempinho para estar ouvindo esse programa que é feito com tanto amor. Eu sou Luísa Maria, serva do Deus Vivo, sirvo ali na Igreja Metodista Central e também ajudo a pastora Jane Mary a coordenar o projeto Um Dia de Cada Vez, que é um grupo de apoio a pacientes oncológicos que funciona toda quarta-feira ali na Igreja Metodista Central a partir das 16 horas. A gente espera você. Se você precisa de um abraço, está vivendo o diagnóstico do câncer, alguém da sua família, venha. Venha buscar de Deus, venha buscar em Deus respostas para o teu coração, porque só o Senhor pode dar essas respostas. Eu também quero dar um bom dia muito especial ao meu querido pastor Neemias Lima, esse amigo, esse pastor presente que tem me ajudado na caminhada. É verdade, é uma bênção, pastor ali da Igreja Batista do Braga e que permite que nós estejamos juntos aqui com ele no Café com Cristo, às segundas-feiras e às sextas-feiras. Eu também mando um abraço especial para o Leônidas e para o Leandro. Obrigada, Leandro, por você proporcionar que esse programa fique do jeitinho, certinho, redondinho, para alcançar o coração das nossas amadas. Eu também quero mandar um bom dia, um abraço muito especial para minha querida Neuci. Neuci é cabeleireira ali no estúdio de beleza Essas Mulheres.

sendo abençoada no estúdio de beleza, essas mulheres maravilhosas. Fica ali na Rua da Independência, no número 105. E o estúdio de beleza tem como vizinha a querida Sandra Fashion, uma cabeleireira também incrível. É uma bênção ter tantas amigas na profissão. E aí também vai um beijo muito especial para as nossas ouvintes queridas, né? A Monique Nobre. Bom dia, Monique. Eu também quero mandar um beijo grande para a Sara. Bom dia, Sara, ali de São Pedro da Aldeia. Ela trabalha colocando botox, fazendo uma moldagem, uma modulação no rosto. Não sei se é assim que fala, só sei que você entra de um jeito e sai ainda mais linda ali na Sara. E você sabe que todas essas amadas que eu falo aqui, eu busco colocar lá nos stories do Instagram, essas mulheres maravilhosas. 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É a nossa querida Ladijane. 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

0: 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Amadas, essas foram algumas dicas e alguns beijos que eu precisei mandar, mas eu agora quero compartilhar com você uma devocional. Uma devocional da pastora Débora Cristina Loureiro. Ela é pastora da Igreja Metodista e ela nos mandou um devocional muito lindo e eu quero compartilhar com você essa palavra agora, tá bom? Vamos ouvir? Pastora Débora, é com você.
1: A paz, é a pastora Débora Loureiro. Eu quero compartilhar com você é um devocional para abençoar a sua vida. E o tema hoje é confiança em Deus. A Bíblia diz lá em Provérbios 3, 5, confia no Senhor de todo o teu coração e não te estribes no teu próprio entendimento. A expressão não te estribes no teu próprio entendimento significa não confie apenas na sua própria inteligência, não confie apenas no seu raciocínio. E isso é muito interessante porque, infelizmente, às vezes nós confiamos mais em nós. E a palavra do Senhor nos ensina que nós devemos confiar no Senhor. E confiar em Deus é descansar mesmo quando nós não entendemos o que está acontecendo. Como isso é difícil. Muitas vezes nós queremos ter o controle de tudo. Queremos conhecer as respostas, queremos saber como tudo vai acontecer, como as coisas irão terminar. Porém, queridos, eu tenho aprendido e nós precisamos aprender que a verdadeira fé é você continuar caminhando, sabendo que Deus está no controle. A confiança em Deus não significa ausência de problemas, mas é você ter a certeza de que Ele está contigo em cada luta. E isso é maravilhoso. Ter a certeza de que não estamos sozinhos, de que temos um Deus que é por nós. E se Deus é por nós, quem será contra nós? Então, quando nós entregamos nossos medos, nossas preocupações, as nossas incertezas ao Senhor, nós encontramos a paz, encontramos a segurança. É interessante que a Bíblia diz que Abraão, ele confiou em Deus sem saber para onde estava indo. Deus tão somente falou com ele: sai da tua terra, sai do meio da tua parentela e vai para o lugar aonde eu te mostrarei. E Abraão simplesmente confiou em Deus, porque a garantia da vitória dele seria a presença de Deus. O Senhor estaria com ele. E isto é suficiente. A presença de Deus é suficiente para nós. É a presença do Senhor que vai nos fazer caminhar em vitória. E nós precisamos confiar nisto. Davi também confiou em Deus diante de Golias. Ele não viu a sua pequenez, as suas limitações. Ele viu o tamanho do teu Deus. Ele sabia que o teu Deus era grandioso, era poderoso. E ele confiou que poderia vencer o gigante Golias. Eu não sei qual gigante que você tem enfrentado, quais são as lutas que você tem enfrentado, mas eu quero te lembrar que o teu Deus é maior. O teu Deus é maior do que esta luta, do que este problema, que o teu Deus, ele é poderoso para te dar a vitória. Então apenas confie, confie. Hoje o Senhor está nos convidando a confiar nele de todo o coração. O que parece impossível para nós está nas mãos de um Deus que nunca falha. E aí eu quero encerrar dizendo para você, Salmos 37, 5 também fala: entrega o teu caminho ao Senhor, confia nele e ele tudo fará. Que Deus te abençoe.
0: Que bênção, que palavra maravilhosa. Obrigada, pastora Débora, por essa palavra. E é isso, amados, amadas. Qual o gigante que você tem enfrentado e que você talvez tenha medo de enfrentar, de se levantar e acabar com ele? Eu tenho vencido muitas coisas na minha vida, coisas que eu nunca imaginei nem que eu ia passar, quanto mais que um dia eu ia vencer. E eu venci, amados. E hoje eu quero falar com você sobre os seus sentimentos, maravilhosa. Maravilhosa, entrega teu caminho ao Senhor, confia nele. Não permita que o seu coração te engane e você prefira deixar para lá uma guerra que se levanta. Não, maravilhosa. A gente precisa enfrentar de frente. A gente precisa saber que nós temos um Deus que vai à nossa frente e não interessa o tamanho do gigante que se levanta. Mas eu queria falar com você, Flor, que nessa guerra você não precisa guerrear sozinha, não. Existem homens e mulheres de oração que podem te ajudar. Tenho certeza que aí na igreja onde você congrega, existem homens e mulheres dispostos a pagar um preço junto com você. Essa coisa de pagar preço sem que quem está precisando pague junto não é legal, não. Mas existem pessoas dispostas a pagar preço junto com você. Hoje de manhã, na hora que eu abri o WhatsApp, estava lá um louvor que a minha irmã ouviu pela manhã e uma oração que ela fez por mim, pedindo a Deus que todo o meu corpo tivesse sendo vistoriado e sarado pela potente mão dele. E eu creio, meninas, eu quero falar isso aqui de público, eu creio que o Senhor já se levantou a meu favor e que nessa guerra eu não tenho que guerrear. Nessa guerra é tempo de enfrentar a adversidade em oração e gratidão, levantando um altar de adoração e de gratidão a Deus, porque o Senhor pode mover as águas ao nosso favor, seja qual for a nossa dificuldade. Eu não sei se a dificuldade que você vive hoje é no seu casamento. Às vezes existe casais que se desentendem tanto, que brigam tanto. É um sentimento engraçado, né, maravilhosa? Que entra assim, quando você vê, você já está falando, ele já está falando. E aí daqui a pouco estão brigados, daqui a pouco um monte de tempo brigado. O mundo diz que a melhor coisa que tem é voltar depois de uma briga. Eu vou falar para você, a melhor coisa que tem é não brigar. É construir junto um lar de paz. Um lar sem gritaria, um lar sem discórdia. A Bíblia diz que a mulher sábia edifica a casa e diz também que a tola com as suas próprias mãos destrói. É maravilhosa, isso mesmo. A responsabilidade da saúde mental da família é da mulher. O homem tem a força, o homem é o sacerdote. Mas você pode ver, se você colocar em oração, se você vê uma situação complicada e você sabe colocar em oração, aquele embaraço acaba assim. Assim. O mundo diria que como um toque de mágica. Eu digo que como um toque do Espírito Santo. Desembaraça. Porque o mundo é espiritual. A nossa guerra, ela não é contra sangue, ela não é contra carne. A nossa guerra é contra principados e potestades que atuam nesse mundo tenebroso. E o local de guerra é a nossa mente. Muita gente pensa que é o nosso coração. Não. O nosso coração deseja, mas a nossa mente decide. Pastora Débora, dia desse, contou num culto a história de um homem que tinha... Ele participava de rinha, de briga de cachorro, né? Esse troço horrível que muitas pessoas ainda praticam, mas a história é essa. E aí tinha um cachorro branco e um cachorro preto. E quando ele chegava e falava assim, olha, as apostas hoje quem ganha é o cachorro branco. E aí acertava. No outro dia ele falava, hoje quem ganha é o cachorro preto. Aí acertava. Aí o que aconteceu? Um dia perguntaram para ele. Aí ele foi e contou um segredo. Falou, é segredo. Quando eu quero que o cachorro branco ganhe, eu dou comida para ele e tiro a comida do preto. O preto fica fraco, o branco fica forte e ganha. Quando eu quero que o preto ganhe, eu tiro a comida do branco e dou comida para o preto. O preto fica forte e ganha. Então, amadas, o que isso quer dizer é que aquilo que você alimenta tem mais força. Então, se você é uma pessoa que ouve o desejo do coração o tempo todo, a sua mente vê que o seu coração deseja. Vamos dizer que você seja uma pessoa diabética. Não pode comer doce, mas você deseja o doce. E aí a sua mente fala, ah, só uma mordidinha. Aí você vai lá e come o doce. E você come o doce. E aí o que acontece? Seu corpo adoece. Mas se a sua mente alimenta o espírito, e a sua mente diz, coma doce, e o Espírito Santo dentro de você diz não, e você tem o hábito de ler a Bíblia, tem o ato de jejuar, tem o ato de orar, a sua mente vai dizer não para a sua carne. Então a nossa luta não é contra sangue nem contra carne, é contra principados e potestades. E a guerra é na sua mente. Então a sua mente precisa ter o capacete da salvação. Davi matou um urso, Davi matou um leão, Davi matou Golias, porque Davi usava o capacete da salvação. A mente de Davi era voltada para Jesus. A mente de Davi era voltada para Deus. Ah, porque naquela época não tinha Jesus. Tá, a mente de Davi era voltada para Deus, porque Jesus e o Espírito Santo são desde antes, eles são uma pessoa só. Deus é um em Jesus, Jesus é um no Espírito Santo, os três é Deus. Então Davi tinha uma vida com Deus. Então se você quer vencer as lutas, tenha uma vida com Deus. Agora nós vamos ouvir o louvor que a minha irmã mandou para mim de manhã. E do mesmo jeito que o Espírito Santo inundou o meu coração ali naquela cozinha, ele vai inundar o teu coração agora, porque há poder no nome de Jesus. E logo em seguida, pastor Neemias vai estar aí, tomando o programa dele e levando alegria. Então, enquanto você ouve, eu quero dizer para você, bom dia! Um dia cheio da graça do nosso Deus, Senhor absoluto, que pode todas as coisas. E eu ministro sobre você nessa hora, varoa, um dia de vitória, um dia rompendo em fé, porque o Senhor é o Deus da nossa salvação. E se você não o tem, receba Ele agora como o Senhor e Salvador da tua vida. Porque Ele é o único que pode mudar a tua história. É o único. Oh, louvado seja o nome do Senhor. Bom dia!

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2: Olá, queridos, olá, queridas. Chegamos com mais um Café com Cristo, princípios de oração na vida de Daniel, parte 7. O lugar tranquilo na vida de Daniel não era uma experiência eventual e nem a partir do surgimento de um temporal. Era uma rotina, mas não uma rotina formal, mecânica, fria. Era o encontro de sua alma com a alma de Deus. Diz a Bíblia que 3 vezes por dia se punha de joelhos e orava. Essa prática pode ser denominada princípio do aproveitamento das oportunidades. É o terceiro princípio. Daniel, em função de sua importante liderança na Babilônia, tinha muitas ocupações. Não era um desocupado. Ainda assim, 3 vezes por dia, ele parava tudo e se derramava diante do Senhor. A agenda de Daniel não era orientada pela chefia de seu gabinete, nem pelas demandas apresentadas pelo rei, nem pelos problemas que surgiam no cotidiano. Sua agenda era dirigida por Deus e tudo era alistado em segunda categoria quando chegava o tempo de falar com Deus. A vida moderna sugere uma tresloucada correria e os argumentos de pouco tempo ganham corpo para as desculpas de tempo de oração. É preciso sabedoria e disciplina para aproveitar as oportunidades. Daniel aproveitava. E você, aproveita? Com a bênção do eterno Neemias Lima, pastor da Igreja Batista no Braga, Cabo Frio.
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1: Na carta do apóstolo São Pedro, capítulo 1, verso 18 e 19, nós lemos assim: sabendo que não foi mediante coisas perecíveis, como prata ou ouro, que vocês foram resgatados da vida inútil que seus pais lhes legaram, mas pelo precioso sangue de Cristo, como de um cordeiro sem defeito e sem mácula. Que coisa interessante. O apóstolo Pedro está dizendo que nós não fomos comprados com recursos financeiros ou então com bens materiais como prata ou ouro. Fomos comprados pelo precioso sangue de Cristo. Quão precioso o sangue de Cristo quando ele, na cruz do Calvário, tomou o nosso lugar. Eu gostaria de convidar você a refletir agora comigo em três expressões que eu retiro a partir da leitura deste texto e também de versos próximos. A primeira expressão é sangue vertido. Para a redenção do homem, foi necessário que Jesus vertesse o seu sangue na cruz do Calvário. Olha só que coisa! Nós não fomos resgatados com dinheiro, nós não fomos comprados com prata ou ouro, nós fomos comprados com o precioso sangue de Jesus que morreu por nós na cruz do Calvário. Então, para a nossa salvação, foi necessário o sangue vertido. A segunda expressão que eu quero destacar é pecador arrependido. Para a salvação, é necessário o arrependimento. Sem arrependimento, não há salvação. Sem arrependimento, não há encontro com Cristo. A Bíblia diz que todos nós pecamos. todos nós somos pecadores e o pecado nos alcançou de maneira muito violenta, marcando toda a humanidade. Dizer que você é um pecador não é uma ofensa a você, porque a Bíblia diz que todos pecaram, então eu sou também pecador. A Bíblia diz que não há um justo na terra, nem pastor, nem diácono, nem presbítero, nem ancião, nem bispo, nem padre, nenhum líder religioso. Todos pecaram, diz a Bíblia. Então é preciso arrependimento. Arrepender-se é voltar-se para Deus, é abandonar aquilo que está fazendo, que Deus contraria ou que contraria Deus, e voltar-se para Deus e pedir a Ele, então, perdão pelos pecados. Meu amigo, minha amiga, você precisa se arrepender de seus pecados, se ainda não fez, para receber Jesus como salvador de sua alma. Então nós temos a expressão sangue vertido, pecador arrependido, e aí vem a terceira expressão, e ela é a seguinte: pecado vencido. Quando nós nos voltamos com o coração arrependido ao Cristo que verteu o seu sangue por nós, nós temos o pecado vencido na nossa vida. O pecado agora não mais nos domina. O pecado agora não mais nos sufoca, nos condena. A obra de Cristo nos alcançou com o perdão do pecado em três tempos. Primeiro, no passado, quando nós nos arrependemos e nos entregamos a Ele, nós fomos livres da condenação do pecado. O pecado que nos separava de Deus está sepultado, está vencido, então agora nós estamos livres. O segundo tempo que esta obra de Cristo nos alcança é o presente. Nós vamos vencendo o pecado. Embora o pecado da condenação tenha sido vencido, nós continuamos sob a influência do pecado. O pecado todo dia vem e nos chama. O pecado todo dia aparece e nos tenta. O pecado tentando nos tirar do ideal de Deus. Então nós estamos vencendo o pecado. Vamos abandonando o pecado dia a dia, é o tempo presente. E tem o tempo futuro, quando o pecado não mais terá qualquer efeito sobre nós. Nós não teremos mais a presença do pecado. Aqui nós temos a influência do pecado, mas no céu, na eternidade, não teremos nem a presença, nem a influência e nem a condenação do pecado. Estaríamos totalmente livres, livres, porque aquele que verteu sangue e quem se arrependeu tem o pecado vencido no poder de Jesus. Então a primeira expressão, sangue vertido, Jesus verteu sangue por você e por mim. Pecador arrependido, é preciso que eu e você nos arrependamos dos nossos pecados. E a terceira expressão, pecado vencido. Ele não tem mais poder sobre nós. O pecado está vencido. Jesus nos deu vitória sobre o pecado. Meu amigo, minha amiga, eu quero convidar você agora a se voltar para Jesus. Eu quero convidar você agora a se render a Jesus. Eu quero convidar você agora a ter um encontro com Cristo. Pastor Neemias, eu estou precisando. A minha vida não tem sentido. Eu não tenho paz no coração. Eu não tenho alegria na alma. Eu tenho enfrentado problemas dentro de casa. Eu tenho enfrentado problemas na vida, né, no trabalho, na empresa. Eu não tenho paz no coração. Deixa eu te dizer uma coisa, você continuará enfrentando problemas, mas quando você receber Jesus como seu Salvador, os problemas terão um outro sentido, porque Jesus estará com você para suportar e vencer os problemas. Você quer agora abrir o seu coração para Jesus? Você quer agora entregar sua vida a Jesus? Eu vou então orar por você. Faça uma oração agora aí, curva sua cabeça e diga: eu quero agora receber Jesus como meu Salvador pessoal. Eu quero agora reconciliar-me com Jesus. Eu quero voltar para o Evangelho. Eu quero agora, enquanto você vai ouvir esse hino, você vai entregar sua vida a Jesus e Jesus vai te coroar de graça e misericórdia.
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0: Alô, alô, alô! Bom dia, meu amigo, bom dia, minha amiga, bom dia, minha gente querida. Eita, olha, hoje a gente está começando o Capenga aqui, são 8 horas e 20 minutos. A gente está com, né, a gente está com uma chuva bem forte. Caiu, né, agora e ainda chove em alguns bairros aqui da cidade, da região, aliás. São Pedro aí está com uma chuva também, Arraial, a gente amanhece hoje com muitas ruas alagadas, a gente inclusive está com a nossa equipe incompleta por conta de alagamentos, né, a gente está com o nosso Luciano nesse momento sem poder sair de casa. Ah, com a rua alagada, com a rua, né, como tantas outras pessoas. E hoje o programa está aqui, a gente abriu o microfone, a gente vai falar aqui, tá? Até o nosso Luciano chegar aí, mas a gente vai estar trazendo, né, todas as informações sobre essa chuva forte, esse toró. Galera do Guriri está falando com a gente aqui agora, né, de que a estrada do Guriri está hiper, super perigosa. A gente tem alagamentos aqui na Vitor Rocha, aqui no Jacaré, aqui no Jardim Esperança, Jardim Peró. A gente está com informações, né, de que várias ruas de vários bairros estão alagadas. A gente está tentando todos os contatos aqui, Defesa Civil, estamos aqui tentando entrar em contato com a galera da Concercaf, tá? Para que vocês tenham uma noção do que está acontecendo na cidade, tá bom? E também na região. E você pode mandar aí, né? Pode mandar o teu áudio, pode falar conosco, porque nós estamos exatamente nesse momento, tá? De chuva aqui em frente à rodoviária, está alagada ali em frente à Salineira também. Ok? Então se liguem que a gente vai trazendo as informações. Gedeão, chega por aqui. O Gedeão veio dali, veio pelo Jacaré, veio ali pelo Wilson Mendes. Aliás, vocês precisam até ver com a bota, a nova bota do Gedeão Souza, né? Eita, a Patrícia não está molhada, Patrícia. Você não veio pela chuva, você veio protegida, né? Você veio de táxi. Gedeão, aqui já está, tem ali. Gedeão, fala aí, bom dia, antes de dar as notícias, o que você tem aí de informação da chuva, o que você viu, várias ruas alagadas, como é que está? Deixa eu tentar ligar aí, vamos lá.
1: Bom dia, Amaury, bom dia você que nos acompanha aqui no programa do Amaury Valério. Então, meu amigo, bairro Jacaré ali, os arredores ali, alguns bolsões de água, muita dificuldade para os moradores da região. É, Amaury, está bem complicado também a vida dos moradores da Gamboa, Roberto Silveira, bolsões de água no centro. Amaury, mas agora vamos falar aqui um pouco as notícias. Tivemos aí, meu amigo, um abandono de material ali, né? Na verdade, material recuperado. Nem São Cristóvão, né? Os policiais em patrulhamento ali de rotina acabaram tendo êxito em localizar uma certa quantidade de material de entorpecentes. Todo esse material foi encaminhado para 126 DP, onde está à disposição aí da polícia. Os policiais seguem ainda investigando aquela região. Temos uma outra também, Amaury, uma outra ocorrência de tráfico de drogas aí ontem. Em São Pedro da Aldeia, tivemos um homem preso após receber aí informações de que um imóvel sem características de habitação estaria sendo aí utilizado para comercialização de entorpecente. Os policiais foram averiguar, chegaram ao endereço, aí a equipe realizou contato com o homem, que através de um portão de acesso estava ali dentro, né? Informou que a entrada por aquele local encontrava-se fechada, indicando outra porta que estaria aberta para o acesso do imóvel. Após ali a entrada, os policiais realizaram busca no interior desta residência e acabaram tendo êxito aí em recuperar 48 pinos de cocaína, 9 frascos de lança-perfume, um carregador de pistola, 200 pinos vazios aí para indolação, um celular, fogos de artifício e R$ 14 em espécie. Essas, Amaury, foram as notícias de momento aqui da localidade. Muita chuva na nossa cidade, muitos bolsões de água. Estaremos agora nas ruas de Cabo Frio para poder acompanhar um pouco, junto aí, né, da população, esse momento de tensão aí e na nossa cidade, Amaury.
0: Beleza, viu essa cabeça que entrou aí no esse chifrinho que entrou aí na tua frente? Bota aqui de novo, vem cá. Essa, não aqui, não, bota outra, essa aqui, ó. Essa outra câmera, Léo. Aqui, ó. É, cadê, ó? Tá vendo? Tapou você todo aí, cara. É mole? Aqui. Ah, foi pra me mostrar um copo. E o Denis ali da loja completa. Obrigado, Denis. Olha só que copo lindo. Léo deve estar morrendo de babá aí, né, Léo? Olha só que coisa bonita. Eita, lindo, lindo, lindo. Denis, muito obrigado, viu? Lindo, vai ficar aqui agora sim. Bom, pessoal, olha só, o Paulo, daqui a pouquinho, obrigado, Gedeão. Tem mais alguma coisa aí, Gedeão?
1: Até o momento não, mano. Vamos para as ruas aí dar uma acompanhada na movimentação, né? Ver como que está aqui uns bairros arredores, Caiçara, Jacaré, Gamboa, enfim, centro da cidade. E qualquer nova informação estaremos trazendo aqui para você, Amaury. Gedeão Souza para o programa Amaury Valério, notícia o tempo todo.
0: Beleza, valeu, obrigado. Pessoal, a gente está. A gente ligou. Opa! O modo automático aqui, tá bom? Porque a gente está sem o nosso operador, nosso Luciano está aí ilhado aí por conta dessa chuvarada, né? Patrícia, bom dia, Patrícia, tudo bem? Como é que tá? Como é que tá o caminho aí? Como é que foi a chegada até aqui? Muita água, hein, Patrícia?
2: Bom dia, Amaury. Bom dia para todo mundo que está acompanhando a gente. Essa chuva, né, parece que a gente está na lua. Começa a chover, a gente se sente na lua, né? Cheio de cratera, buraco.
0: E é um perigo, hein?
2: Enchente, verdade. A caminho aqui da rádio, o carro que estava me levando acabou
0: caindo no buraco.
2: Aí tive que sair, meti o pé na água, quase que eu torci o pé, mas graças a Deus, no final deu tudo certo, deu para chegar aqui na rádio. E, pessoal, fiquem atentos. Quem puder ficar em casa, fica. Ir para o trabalho, já liga para o chefe, avisa, ó,
0: tá atrasado,
2: tá, né? Que a gente não pode colocar em risco a vida das pessoas, se machucar e causar qualquer acidente. E, ó, a gente está aqui ligadinho na nossa redação. Se você tem aí imagens do bairro onde você está, alagamento e tudo mais, manda sua mensagem, manda seu vídeo para o nosso WhatsApp, 22997150175, é o WhatsApp da redação do programa Amaury Valério, e a gente está à disposição para ouvir vocês. E lembrando, Amaury, a gente está recebendo muita reclamação, e com essa chuva, acaba piorando totalmente a situação. Esgoto a céu aberto em vários locais aqui de Cabo Frio, pessoal reclamando, e ainda mais agora com essa chuva. A água da enchente junto com a água do esgoto. Então fica uma situação difícil. Então está entrando nas águas da água, na casa das pessoas. E a gente já está trazendo aqui algumas reclamações que o pessoal fica desesperado, ainda mais que tem pessoas de idade dentro de casa, criança. E isso é um risco eminente à saúde de todo mundo. Então, pessoal, vamos ficar atentos, prestar atenção. Infelizmente,
0: evitar o contato com essa água, né?
2: Verdade, Amaury. Infelizmente, não tem como controlar a chuva, mas a gente pode aí tentar se precaver e tentar lidar com o dia da melhor maneira possível, né? Não ficar desanimado e vamos aí seguindo firmes e fortes e um ajudando ao outro aí, Amaury.
0: Muito bem. Beleza, obrigado, Patrícia.
2: Um beijão, um beijo. Daqui a pouco estou de volta. E, pessoal, a gente vai atualizar vocês a agenda cultural, que provavelmente por conta das chuvas foram canceladas. Então a gente já traz essa notícia durante a nossa programação.
0: Temos escolas, né? A gente...
2: Também, escolas também que cancelaram as aulas por conta da chuva, eventos que estavam programados para hoje, nesse final de semana. Então fica juntinho com a gente, sintonizado, que aqui você vai ficar sabendo de tudo.
0: Muito bem, beleza. E a gente vai botar mesmo, conforme as possibilidades, o Gedeão está de moto, o William está de carro, a gente vai tentar, né, se movimentar e mostrar para vocês como é que está a situação nesse momento aqui pela cidade, tá bom? 997150175 é o nosso zap. 997150175 é o nosso zap, tá bom? Manda aí a tua imagem, manda a tua mensagem. que a gente vai estar aqui trazendo as informações. Hoje, infelizmente, a gente não vai ver a Railane Mendes, nossa querida, amada e lindíssima, né? Maravilhosa. A Railane, ela viria hoje cantar para a gente ao vivo, mas ela já ligou dizendo, por conta dessa chuvarada aí, ela não está conseguindo se mobilizar, ela não está conseguindo se movimentar. Tá bom? Então, infelizmente também, a gente até vai tentar fazer aqui com a Brisa, né? A coordenadora de zoonose aqui de São Pedro da Aldeia, ela viria aqui pessoalmente no nosso estúdio, mas também por conta dessa chuvarada, ela cancelou a vinda, mas a gente vai falar com ela pelo telefone, por uma videochamada também, tá certo? Olha, hoje é Dia Nacional da Diabetes, é um assunto, né, super delicado, quem tem diabetes, né, tem aí uma situação bem... delicada, né? Alimentação, caramba, remédios na hora certa, enfim, né? Quem tem diabetes aí, hoje a gente vai tentar falar com o pessoal aí, com médicos sobre diabetes, né? Às vezes você nem sabe que tem diabetes, aí aquela vontade de fazer xixi toda hora, toda noite, direto, né? Eita, aqui, deixa eu... Vamos lá, eu estou aqui com o secretário de Educação aqui, Alessandro. Vê se o Alessandro pode falar agora com a gente. Está aqui, ele está aqui, tá? Eita, vamos lá, rapidinho, estou ligando aqui. Olha, eu estou com o Flávio Salme, ele é da Defesa Civil aqui de Búzios. Vamos lá, deixa eu falar com o nosso... Eita, Flávio, olha só, Flávio, bom dia, meu queridão. Muito obrigado por você estar conosco nesse momento. Qual é a situação aqui em Búzios, rapaz? Choveu demais aqui em Cabo Frio, em Arraial, em São Pedro. Flávio, muito bom dia, muito obrigado por nos atender, meu irmão. Qual é a situação em Búzios agora?
3: Bom dia, Mauri, todos os ouvintes aí da rádio. Mauri, estamos percorrendo os bairros aqui, né? A situação é quase que a mesma rotineira, né? Quando chove, alguns pontos de bolsões, né? De água por conta da questão de escoamento, né? Temos alguns pontos aqui que a saída das águas estão estranguladas, né? E aqui com isso cria alguns bolsões e com o volume de água que vem acaba, né, alagando, criando grandes bolsões em ruas, tomando alguns espaços, mas que sempre ao diminuir o volume da chuva essas águas escoam, entendeu? E voltam à sua normalidade. No momento agora, a gente só está tendo um problemazinho que recebemos aqui a notícia. Estamos lá averiguar em Zé Gonçalves, estamos vendo lá o porquê que está ocorrendo isso lá, para poder ter um posicionamento melhor.
0: Uhum. Aqui no centro, aqui pela Praça Santos Dumont, pela Orla Bardot, não tem nenhum problema?
3: Não, nenhum problema que venha nos acionarmos, né? Até o momento, como te falei, criar alguns bolsões devido ao grande volume, né? E o nosso escoamento, que está provavelmente...
0: Opa, caiu a ligação aqui, ô meu Deus do céu. A gente estava falando com o Flávio Salme, ele que é o coordenador da Defesa Civil aqui de Búzios, tá? Deixa eu ver se a gente... Só para concluir aí, né? Nesse momento, então, tudo assim, dentro do controle, tudo sob controle, né? Ah, ele falou que apenas um problema aqui em Zé Gonçalves, para que a gente tenha... Opa, estamos de volta aqui com o Flávio. Flávio, só para a gente concluir, então. Então, a situação está sob controle.
3: Sim, estão rodando todos os bairros, tá, como vendo. A gente tem um grande problema aqui que já foi vistoriado, já foi, né, visto. E a gente tem alguns córregos aqui que foram estreitados com construções irregulares, né? Assim, diminuindo a saída das águas, como em pontos ali na Rasa, em São José. Estão vendo também ali, levantando em São José, muitas construções irregulares, onde estão aterrando as áreas que era de alagamento, né, onde comportavam essas águas da chuva, estão aterrando para construções, e com isso essas águas vão procurar outro caminho, né, vai fazer outro caminho para fugir. A prefeitura já está de olho nisso, já estamos fazendo esse levantamento. E pedimos também à população que nos colabore, não deixando sacos de lixo domiciliar no chão, né, que mantenha esses lixos dentro de casa e espere o carro passar nos horários já pré-marcados, para que possa entregar diretamente ao coletor, evitando assim que com essa chuva esse lixo, esse saco de lixo, resto de capina, de poda, de corta de gramado, corte de gramado, seja arrastado para dentro dos bueiros e assim limitando mais ainda o escoamento das águas. Pedimos essa ajuda à população aí, que nos ajude com essa situação, evitando esse tipo de problema.
0: Agora, Flávio, e qual é o telefone da Defesa Civil? É o mesmo da Guarda, 153?
3: Pode ser também, mas a gente tem 199, tá? O telefone de emergência geral 199. E se ligar para a Guarda também, a Guarda transfere para a gente.
0: Perfeito, valeu. Flávio Salmi, muito obrigado por nos atender, muito obrigado por trazer as informações, querido. Um abraço, bom dia.
3: Um abraço, Amaury. Eu que agradeço aí, tá? A comunicação aí da rádio, que é um veículo muito importante aí para a gente ficar em contato com a população.
0: Valeu, querido. Tá aí, olha, falei com o coordenador da Defesa Civil aqui de Búzios. Olha, e agora, imediatamente, a gente fala com o secretário de Educação do município de Cabo Frio, professor Alessandro Teixeira, é sobre a situação nas escolas aqui da cidade por conta desta chuvarada, hein? Alessandro, secretário, muito bom dia, muito obrigado por falar conosco. Tudo bem? Seja bem-vindo.
4: Bom dia, meu amigo Amaury Valério, bom dia, ouvintes da Rádio Ondas. Desculpas, vocês tentaram falar comigo um pouco mais cedo, mas eu estou rodando, né? Quando chove, né, eu prefiro, é hábito meu, né, rodar as comunidades, estar no entorno das escolas, né, para poder compreender, Amaury, a dinâmica, né?
0: Uhum.
4: Que nós tivemos, a gente acompanha sempre junto ao nosso amigo Marcos Otávio da Defesa Civil, o volume pluviométrico, né, esperado para o longo do dia, também o maior ponto, né, de precipitação da chuva, né, que foi no finalzinho da madrugada, no início da manhã, e a gente começa a ter a repercussão, a gente recebe as informações desde 5 horas da manhã, trabalhando já com orientações com a nossa equipe de gestão, né, no sentido de estabelecer o funcionamento ou a suspensão, a manutenção ou a suspensão das atividades. Então nós recebemos um alerta.
0: Desculpa, qual é o quadro agora então? A gente tem escolas que suspenderam as aulas, está tudo normal, qual é o comunicado aí para a comunidade da rede municipal de ensino, professor?
4: Amaury, como nós recebemos uma informação pouco depois das 5 da manhã, né, de que o volume naquele momento de chuva era maior e não havia tempo hábil para poder a gente comunicar a suspensão das aulas, porque já tinha ônibus escolar rodando, já tinha familiar levando o aluno para a escola, o que nós alinhamos, né, foi o seguinte, né, flexibilizar a questão dos servidores e também dos alunos. Tem escola hoje, nesse momento, que está com 20 alunos, 30 alunos, 40 alunos, não passa de 50, porque o familiar precisa do equipamento público, porque ele não foi dispensado, né, da sua atividade na iniciativa privada, por exemplo. Tem muitas mães solos que só tem a escola como referência, e a gente não teve esse tempo hábil para suspender na parte da manhã. Recebemos a informação técnica da Defesa Civil que o volume de chuva deve permanecer até no máximo 11 horas, e é quando a gente vai disparar o comunicado em relação aos próximos turnos. É diferente, por exemplo, da região de Tamoios. Eu estou agora aqui no Jardim Peró, né? Aqui está com uma chuva torrencial. Se o nível de chuva for mantido desse jeito, eu tenho que suspender as aulas de imediato na região de Tamoios, mas eu faço sempre com acompanhamento técnico, sem gerar prejuízo, né, especialmente para o servidor, para o aluno, para o familiar do aluno.
0: Entendi. Aqui nós temos então nesse momento escolas que funcionam até para abrigar a galera, né, que não teve tempo de ser comunicado. A parte da tarde também está nessa situação de alerta?
4: Está na situação de alerta e no máximo, Amaury, entre 10 e 11 horas a gente vai disparar o comunicado. Eu citei Tamoios porque o nosso maior volume de alunos lá é transportado. Então toda a lógica de transporte tem que ser organizada com antecedência. Eu repito, né, eu estou agora aqui no Jardim Peró. Se esse for o volume de chuva até 10 horas, não tem como manter as aulas em nenhuma escola do nosso município.
0: Caramba.
4: Até a condição de deslocamento é questão da garantia de segurança de todos durante o percurso, né? Porque, como eu disse, de manhã a gente não suspendeu porque algumas pessoas já estavam em deslocamento. Né? E assim, chegar na porta da escola e encontrar a escola fechada é muito danoso para todos. Então nós flexibilizamos com todas as equipes diretivas em relação, né, aos servidores, porque os nossos servidores também, né, não conseguem se deslocar, não conseguem chegar até a unidade de ensino. Né? Tem pai de aluno que não conseguiu levar também, então hoje é um dia de a gente trabalhar flexibilizando, né? Não tem como ser diferente.
0: Perfeito. A gente vai estar aqui, tá, Alessandro? Assim que você publicar a nota, por favor, a gente está aqui pronto para divulgar, tá bom? Então, o recado para os pais e para os responsáveis pelos alunos é de...
4: alerta, né? Nós estamos em estágio de alerta, né? Hoje de manhã, né, quem não conseguiu levar o filho para a escola não terá prejuízo nenhum, quem levou o filho para a escola também não tem prejuízo nenhum, porque ele está protegido, está sob os cuidados das nossas equipes, vai receber também a alimentação, e entre 10 e 11 horas a gente dispara o comunicado em relação aos dois turnos seguintes, segundo e terceiro turnos.
0: Perfeito. Professor Alessandro Teixeira, muito obrigado, querido, bom dia.
4: Bom dia, um abraço a todos aí, amigo.
0: Tá aí, olha, então esta é a situação e a gente está aqui pronto para trazer, não é isso? 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Bom, vamos lá, são 8 horas e 41 minutos, está na hora da gente falar com o William Rodrigues, o William também que teve dificuldades para chegar hoje aqui no trabalho, né? Ruas alagadas, ruas bem alagadas, hein, William? Bom dia, rapaz.
5: Bom dia, Mauri, bom dia para os nossos ouvintes, telespectadores, internautas, enfim, muita água,
0: né, William?
5: Ruas alagadas, o trajeto que eu costumo fazer, então, meu Deus do céu, que eu venho pela Porto Alegre e ali antes da Salineira, eu entro ali à esquerda, né, onde tem aquelas escolas, eu não sei o nome daquela rua, e depois alcanço ali a Avenida Excel.
0: Alfredo Castro.
5: Isso, e aí ali eu alcanço a Avenida Excelsior, né, para chegar aqui no bairro Vila Blanche.
0: A Excelsior larga pra caramba ali atrás, rapaz, da Salineira, então, em frente Deus. O Menino Jesus ali também, né?
5: Eu achei, sinceramente, que o carro ia parar, porque começou um barulho, aquele barulho de correia assoviando.
0: Não, você que tinha que parar, não era o carro.
5: Não, mas eu queria parar num lugar tranquilo, eu achei que
0: não
5: ele ia
0: tivesse
5: parar,
0: água. Assim,
5: ele ia parar dentro da água.
0: Flutuou o carro, era?
5: Quase flutuou.
0: Que isso, cara, meu Deus.
5: Eu tô
0: Deus
5: até com medo de levantar os tapetes ali para ver como é que tá, porque, meu Deus do céu.
0: Queridão, vamos lá então. Olha, então você que tem qualquer imagem aí, pode mandar, tá? William, rapaz, que notícia, hein? Teve um homem preso em Araruama, matou uma mulher marretada, meu irmão.
5: Exatamente.
0: Que isso?
5: Matou a própria mulher, a própria companheira dele, a marretadas. Dentro de casa, nós temos foto da casa aí, né, onde a polícia foi registrado
0: o crime.
5: E ele foi preso, porque quando a polícia recebeu a denúncia que foi lá, encontrou ele em casa. E ele assumiu que realmente
0: não resistiu, se entregou, assumiu, e confessou o crime.
5: Confessou, e a polícia acabou encontrando essa mulher caída, já morta, né? Por golpes de marretada ali no quarto do casal, né? Os vizinhos dessa família, desse casal, relataram que eles estavam sempre tendo divergências, discussões, mas ninguém imaginava que pudesse chegar a
0: essa
5: esse ponto.
0: É a mulher aqui, a mulher morta?
5: Não é essa mulher, é só a casa, Léo, só a casa.
0: Essa foi a que foi assassinada,
5: essa,
0: né?
5: Vamos falar sobre essa já. Mas é só aquela casa, Léo, onde tem o carro da polícia na frente, um prédiozinho, né?
0: Ele foi preso ontem?
5: Ele foi preso. Esse crime aconteceu ontem de manhã, Amauri. E vou te falar, os policiais foram chamados para atender aí.
0: Aí essa é a frente da casa aí, ó.
5: Exatamente.
0: Aí uma polícia aí.
5: Foi. Os policiais foram chamados para irem até esse local, para verem lá, averiguarem uma denúncia de violência doméstica. Isso é a rua Jorge Mastra, lá no bairro Outeiro, em Araruama. E quando chegaram lá, encontraram o companheiro da vítima, que confessou ter cometido o crime, e dentro da residência os agentes encontraram então a mulher caída no quarto, já sem vida. O suspeito foi preso, levado para a delegacia de Araruama, e o caso foi registrado. E agora a polícia, Mauri, vai investigar aí as circunstâncias desse crime, né? Vai a motivação, enfim, a polícia está querendo entender como esse crime aconteceu, mas ele já foi confessado aí por esse homem. E está sendo tratado como feminicídio. E é o segundo caso de feminicídio que acontece ali em Araruama só esse mês.
0: Agora, né? Semana passada teve outro, isso, não foi?
5: Inclusive nós temos a foto aí da menina, uma moça de 19 anos, a Mauri.
0: Aquela que apareceu?
5: Exatamente. Ela foi assassinada aí no dia 8. Não, é a de 19 anos, a grávida.
0: Tá ali, ó.
5: E, não, essa é a grávida. É essa aí. Essa moça, Mauri, ela foi assassinada no dia 8 desse mês de junho. E ela tinha apenas 19 anos, estava grávida de 2 meses, e foi encontrada morta dentro de casa. E os laudos da perícia relataram que ela foi estrangulada.
0: Asfixiada, né?
5: Foi
0: asfixiada. Foi ela que foi encontrada com o lance do pescoço?
5: Ela foi estrangulada.
0: Ela foi quando isso. Os policiais chegaram, tinham um lençol, um pano, exatamente, no pescoço
5: dela. O rapaz foi preso. A gente tem imagem dele aí, Léo. A gente tem uma foto do menino sendo preso. Ele tem só 24 anos. E caramba, ele também... olha lá, ele tá, essa é a foto dele sendo preso, né? E a polícia também está agora investigando a motivação desse crime. Pô,
0: pelo amor de Deus, ela estava grávida de 2 meses, né?
5: Grávida de 2 meses, era estudante de pedagogia, trabalhava com moda, enfim, uma menina cheia de planos aí. E em Cabo Frio a gente teve esse caso de feminicídio, olha só quanto caso de feminicídio, que foi exatamente aquela foto que o Léo mostrou, aquela moça de cabelinho curtinho, né, que foi assassinada a facadas pela companheira. A companheira estava sendo... estava sendo procurada aí pela polícia, havia um mandado de prisão preventiva contra ela, Léo.
0: Ela fugiu, né? Ela saiu do local do crime aqui em Cabo Frio. Né? A gente ouviu que ela estava em Seropédica, mas na realidade ela foi presa em Macaé.
5: Em Macaé. Ela estava sendo procurada, né? Por. Aí está a foto dela, o nome dela é Karine. Karine, ela foi. Ela é acusada, né, desse crime, e estava sendo procurada porque ela fugiu do local. E aí, Amaury, uma coisa curiosa, o advogado da Karine, né, o advogado dessa moça, está dizendo que, alegando aí, né, em nota, alegou que existe aí um contexto, né, bastante complexo em relação a esse caso, porque havia, por exemplo, relatos de divergências, de agressões contra a Karine. Né? Havia também medida protetiva contra a...
0: tinha medida protetiva?
5: Sim, a favor da Karine. O advogado dela está dizendo... Dela, né?
0: Relatou tá falando isso.
5: Em nota, ele relatou isso, que existe um contexto mais complexo do que está sendo falado na imprensa. Então, são fatos que vão ser averiguados, né? E vão estar aí no processo, né? Para que sejam esclarecidos. Mas, segundo o advogado da Karine, também havia relatos de agressão.
0: Quer dizer, era um relacionamento complicado, então.
5: Ele alega que há registros de ocorrência, inclusive, né, da Karine, contra a moça, a Alessandra, e que também já houve até medida protetiva. Enfim, isso vai ser esclarecido aí no decorrer do processo. A polícia está investigando e analisando aí todos esses fatos. Amaury, nós tivemos também um golpe. Duas pessoas foram presas lá em Saquarema por um golpe da falsa vaga no SUS. Olha só que coisa terrível.
0: Falsa vaga no SUS?
5: Falsa vaga no SUS.
0: Que é isso, rapaz?
5: E o detalhe, eles fizeram aí, segundo as investigações, mais de 200 vítimas ali em Saquarema. A polícia está investigando esse golpe, né? Que pode ter feito mais todas essas vítimas. E segundo as denúncias, os suspeitos anunciavam falsas vagas para um suposto projeto de auditoria e fiscalização ligado ao SUS, o Sistema Único de Saúde. As promessas incluíam aí salários de até R$ 5.500, além de benefícios e até trabalho remoto. para participar do chamado processo seletivo, os candidatos precisavam pagar taxas que chegavam a R$ 2.500.
0: Caramba!
5: É, os golpistas apresentavam aí documentos, organogramas e diziam ter ligações, né? Ligação com órgãos públicos para dar a aparência de legalidade ao esquema. As investigações, a maioria, apontam que parte dos pagamentos foi destinada a uma mulher, identificada como Aline Fernandes da Cunha. A maior parte, porém, foi transferido, segundo os denunciantes, para Márcio de Oliveira Castro, que se apresentava como futuro subsecretário de saúde de Saquarema e responsável aí pelo projeto. A prefeitura informou, em nota, que esse projeto nunca existiu e reforçou que não cobra qualquer valor para ingresso em cargos públicos. O município também negou, Amaury, que os investigados tenham qualquer vínculo com a administração. A defesa,
0: doideira, cara.
5: A defesa de Aline, né, que foi presa, disse que ela também foi vítima, mas foi constatado que parte desse dinheiro foi depositado na conta dela. Então, aí...
0: Que vítima, hein?
5: Pois é.
0: Você foi depositar muito dinheiro na minha conta e eu não queria.
5: A Polícia Civil, Amaury, informou que diversos boletins de ocorrência já foram registrados e segue investigando o caso para identificar todos os envolvidos. E também fala que quem acredita ter sido vítima deve procurar a delegacia levando comprovantes de pagamento, conversas e documentos recebidos, e as denúncias anônimas podem ser feitas pelo telefone 181. É isso.
0: Tá dado o recado.
5: Fica ligado, né, Amaury? Fica ligado para não cair em
0: golpe. Tá doido. Golpe para tudo quanto é gosto.
5: A todo tempo.
0: Não dê seus dados para ninguém. Se alguém me dá seu CPF, não dá. É o banco que tá, não, o banco, você vai lá, confirma, para, desconfie de tudo na internet, desconfie mesmo, tá?
5: É uma vergonha isso, né, Amaury?
0: Não, doideira, cara. A internet veio pro bem e pro mal, né?
5: É isso. Amaury, a gente conversou com o Peterson Eugênio, que é secretário de Serviços Públicos.
0: Ah, da Consercaf.
5: Não, do Serviço Público.
0: Ah, Serviço Público, é verdade. Uhum.
5: E ele falou que está com equipes aí em vários pontos da cidade. Onde tem alagamento, eles estão colocando equipes para prestar os trabalhos necessários ali, os serviços necessários, para acabar com esses alagamentos e também está dando total apoio aí à população. Tá, e eu combinei com ele, Amaury, que vou encontrá-lo, né? Com a sua equipe, uma das suas equipes, ali na rua, na avenida, avenida da UPA, né? Avenida Vitor Rocha. Avenida Vitor Rocha.
0: Totalmente alagado,
5: isso,
0: né?
5: Isso, totalmente alagado ali. Eles vão estar ali na região ali do Mercado Tem Tudo, do CAPS, aquela região ali que alaga bastante. A equipe dele já está lá e ele está indo para lá.
0: E é um doideira.
5: Exatamente. E ele vai conversar com a gente daqui a pouquinho, já. Secretário de Serviços Públicos de Cabo Frio, Peterson Eugênio. Okay. 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
0: Beleza.
5: Alô, Juliano, grande abraço aí. A partir de segunda-feira a gente vai trazer mais detalhes,
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5: 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Daqui a pouquinho a gente volta, William Rodrigues, para o programa Amaury Valério, notícia o tempo todo.
0: Valeu, beleza. Aí, ó, chegou a aula. Pessoal, o Luciano chegou. Eita, começou a palhaçada.
5: Eu quero saber quem foi que acabou com o alagamento. Quem foi que acabou com o alagamento lá na rua do Luciano? Era pra ele estar preso lá agora.
0: Falou que não podia
5: vir antes. Liberando, né? Ele.
0: Será que ele ficou dormindo, acordou tarde? Hein?
5: Pois é.
0: Você também, William? Epa, vamos lá então. Pois é, mas tem vários vídeos. A gente tem vários vídeos com as pessoas que estão ilhadas, várias ruas, né? Enfim, e a gente está por aqui, meu irmão. Olha, já falando em vídeo, a gente vai trazer um vídeo que o vice-prefeito Miguel Alencar divulgou nas redes, falando que sofreu ameaças né? Por conta de política. A gente vai ouvir, né? Vamos ver o vídeo do vice-prefeito de Cabo Frio, Miguel Alencar. A gente tem informações também de que o prefeito Serginho, ao tomar conhecimento dessa denúncia que Miguel fez, ele pediu, acionou a Polícia Civil para investigar o caso. Então, essa coisa vai render muito e daqui a pouquinho a gente vai trazer o vídeo que foi divulgado pelo Miguel Alencar nas redes sociais. Tá bom? É um momento político que a gente vive aí um racha, né? Entre o prefeito e o vice-prefeito, e a gente está acompanhando mais um capítulo aí dessa história, tá? Daqui a pouquinho. 8 horas e 55 minutos. O que vocês dois aí estão fazendo? Estão dançando aí? Nem tá tocando música, vocês estão dançando aí? O que que aconteceu, Patrícia?
2: Então, Amaury, eu tava aqui com o Paulo. Onde vocês sentiram que eu tava meio borocochô quando começou o programa? É porque eu fui farmar aura aqui com ele aqui.
0: Farmar aura?
2: Como é,
0: cara.
2: A gente tá farmando a aura. A alegria já voltou. Galera, eu sei que tá meio...
0: O que que é farmar aura? Fala aí pra todo mundo entender.
2: Então, vamos lá. Quando você tá borocochô, aí você começa assim, ó. Vai no pique. Você que tá ouvindo a gente, imagina que eu tô dançando do seu lado e você tá triste. Tô te contagiando com a minha alegria. Tô compartilhando a minha energia positiva com você. A gente tá farmando aura, tá te dando estilo, entendeu? A gente tá te dando humor,
0: tá
2: te
0: motivando.
2: Isso aí, a gente tá farmando aura. Tem até competição de farmar aura, porque daqui a pouco a gente vai trazer. Vai ter curiosidade do dia também. Muita coisa, Amaury. Vocês têm que ver o sorrisinho da Amaury, meu Deus do céu.
0: É porque eu já... O que é que vai sobrar pra mim aí? Né? O que é que o Paulo tá fazendo com essa bola, essa caneca aí, ô Paulo?
2: Por quê? Porque, Amaury, olha só. A gente teve vários presentes aí pro pessoal, parceria da Angelus Home Center. Só que a gente tá assim, ó. Poxa, a gente tem que estar mais presente, né, Paulo? É.
0: Presente então, como? Vocês dois?
2: É, eu e o Paulo, que a gente tá podendo aqui agora, a gente quer presentear você, ouvinte, e ter aquela torcida animada, farmando aura, pro Brasil ganhar nessa segunda-feira. Então, você vai agora pro nosso WhatsApp, anota aí, 22997150175, e vai mandar o seu palpite do placar do jogo do Brasil contra o Japão. Isso aí, mandou o palpite, você já vai estar participando. Se você acertar o palpite, a galera que acertar, a gente vai fazer um sorteio pra ganhar o quê, Paulo?
6: Vai ganhar o kit da bola e da caneca do Angelus.
2: Olha só, gente, que chique, que maravilhoso. Você vai concorrer, essa bola maravilhosa faz aí, dá um show aí, Paulo. Quem tá acompanhando aí pela rádio, ele tá fazendo aí, ó, um batendo a cabeça. E é isso aí, eu não sei narrar,
0: destruindo,
2: né, não sei fazer descrição audiovisual, mas é isso aí, pessoal. O copo oficial da seleção Angelus Home Center e a bola de futebol. Então, galera,
0: eu
2: não
0: tenho que fazer
2: tempo.
0: O quê? Eu tenho que dar o placar de Brasil.
6: Palpite do Brasil,
0: não,
6: do Japão.
0: Mas palpite como? O Japão vai ganhar, o Brasil vai ganhar, ou tem que dizer o placar?
6: Não, palpite você tem que falar. Por exemplo, o Brasil
0: vai ganhar
6: de 2-1.
0: Isso.
6: 2-0. Se eles entenderam.
0: Não, eles entenderam, mas tem que deixar claro.
6: Sim.
0: Dá um palpite com o placar.
6: Com o placar.
0: Com o placar. Então, e o que acontece? Se eu acertei o meu palpite,
6: se você acertou, você ganha o kit.
0: Não, senhor.
2: Vai que alguém acerta mais junto contigo.
0: É.
2: Entendeu? Vai que você acerta, eu
0: Vários
2: acerto.
0: Vários acertam o placar.
2: Exatamente. Vamos supor, 5 pessoas acertaram o mesmo palpite. A gente vai sortear.
0: Entre os que acertaram.
2: Aí, a bola e o copo oficial da seleção Angelus Home Center.
0: Deixa eu ver.
2: Olha
0: um
2: só
0: copo.
2: Que bonito, Amaury.
0: Cadê a bola aí, Paulo? Olha só. Esse é o copo. Pera aí. O copo e a bola.
2: Oh,
0: é tudo isso.
2: Maravilha.
0: Então, quem acertar o placar vai sortear entre os que acertarem.
2: Exatamente.
0: Muito
2: então, pessoal,
0: bem.
2: Não perde tempo. E não esquece, tem que mandar o seu nome completo e o bairro de onde está falando. 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
0: Caramba, maravilha, beleza. Chique, ó. Beleza. Tá bom, então tá dado o recado aí, valeu?
2: Isso aí, pessoal, não perde tempo, já vem participar, manda a sua mensagem. Vou repetir mais uma vez o nosso WhatsApp. 22 99715-0175 é o WhatsApp da redação do programa. Amaurí Valério, notícia do tempo.
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7: Do Paquetá.
2: Vai, manda o passeio.
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2: Bom sucesso, né, Amaury? Pô, fala sério. Vai continuar. Pulsa o tempo pra
0: você. Meu Deus do céu.
2: O melhor DJ do mundo.
0: É
2: o melhor DJ do mundo. Pô, adoro esse cara, mano. O que fica do lado dele não gosta muito, não. Mas é isso aí, Amaury. Um beijo.
0: É isso aí, né?
2: Daqui a pouco eu tô de volta.
0: Valeu. Um abraço, Paulo. Tudo bem?
8: Valeu. Um abraço. Até daqui.
0: Como é que é a dancinha do Paquetá? Aí, ó. Vamos lá, estamos começando, 9 horas em ponto, meu irmão. Muito bom dia, muito obrigado pela tua companhia, hein? 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
0: Aqui agora imagina segunda-feira, hein? Segunda-feira, 2 horas da tarde, é o jogo. Então a gente vai ficar de quê? Desde domingo já de folga. Ponto facultativo, meu amigo. As escolas não devem funcionar. Eu vou falar várias vezes ponto facultativo para ver se o Léo quebra o dedo. Ponto facultativo, Léo. Bate. Não, bate com força. De novo. Isso, eita. Tomara. Será que tá doendo já o dedinho dele, não? Quebrou. Aqui, então, se liga aí, porque segunda-feira é um dia super especial, até por conta da hora, né? 2 horas, horário super comercial, e a gente tem que estar ligado aí, tá bom? O Alisson Vasconcelos, bom dia, Alisson.
10: Bom dia, Amaury, bom dia a todos.
0: Tudo bem?
10: Sextou.
0: Você não veio de bicicleta, né?
10: Não, não tem nem como, né,
0: Amaury? Nem como, né? A sua bicicleta não é aquática, né?
10: Ainda não. Ela não tem motor.
0: Aqui, é mais muita água pelo teu caminho?
10: Muito, bastante, Amaury. Vindo por aqui, gente, o pessoal nem fica nos pontos direito. O pessoal tá com a sombrinha nos pontos de olho.
0: Doideira, né, cara? Bom, e o que que a gente tem aí? O pessoal tá falando de aguaceira aí também?
10: Bastante, Amaury. Temos muitos vídeos, muitas imagens, muitas reclamações também. Pessoal pedindo e cobrando também do poder público. Pessoal falando, não estou conseguindo sair de casa, não tem como.
0: Muita gente sem poder sair de casa.
10: Muita gente sem poder sair de casa, sem poder chegar ao local que precisa. Então vamos lá, vamos dar uma rodada agora com algumas imagens. Léo, pode soltando que a gente vai falando aqui o que, que é e onde que é, tá bom?
0: Tá, ok. Vamos lá, essa aí é onde?
10: Vamos lá, a gente começa aí. Vamos lá, essa aí eu não estou reconhecendo.
0: Essa é lá da... É a tua essa, Luciano? É lá rua, é na Gamboa, isso aí? Olha, no Jacaré? É, olha lá, caraca, olha o carro lá no meio da... Que isso, cara?
10: A rua totalmente alagada aí.
0: Totalmente, ninguém totalmente. Passa aí. E o carro, né, quem tem carro baixo, né, não vá para essas ruas que estão alagadas.
10: Difícil.
0: Porque pode ter um bueiro abriu aí, olha esse carro aí, ó. O bueiro, a tampa saiu, meu irmão. Tua roda caiu ali, quebra. Vai arrebentar pneu, rasgar. Essa outra imagem aí.
10: Essa aí, onde que é, gente?
0: Guriri, não?
10: Localiza aí.
0: Rua Porto Alegre, ali mesmo?
10: Rua Porto Alegre.
0: Isso olha aí. Ali, na olha lateral
10: só,
0: aí.
10: Cheio de água também. Carro tentando passar aí. Uma árvore quase caindo aí do lado, né?
0: Calma também, né? Assim, uma árvore quase caindo. Nem tá ventando. O cara já tá derrubando a árvore. Essa outra Olá. Imagem aí, adiante.
10: Essa aí, Caminho de Búzios. Rua dos Crisamistas.
0: Crisântemos.
10: Crisântemas, isso aí. Crisântemos. Isso aí, moradora filmando aí da porta da casa dela.
0: Caramba, muita água, rapaz.
10: Muita água.
0: Eita. E vamos aí, continua as imagens aí, né? galera, essa aí qual é? Essa aí também, ó, já é água que já vem, né, amarelada, porque ela já vem totalmente contaminada.
10: Sim, a água
0: irmão.
10: Totalmente contaminada, amor. E a cor da água também. Isso aí, Jardim Esperança, essa foto.
0: É. Então, vamos lá, cadê aí? Então, nesse momento aí, você tem alguma imagem? Estou recebendo aqui imagens do Gedeão também, olha só, mais uma aí, né? Essa aí é uma foto.
10: Isso aí é uma foto. Porto do Carro, bairro Porto do Carro, em São Pedro da Aldeia.
0: Porto do Carro. Está aí também, a gente está vendo ali a parte de São Pedro da Aldeia, daqui do nosso pedaço, aqui do nosso estúdio, a gente não consegue ver o Monte Sapiatiba. Tá tudo branco, tudo branco.
10: Amor, volta lá a outra imagem, por favor. Olha só, aquela imagem lá do posto de saúde, aqui no bairro
0: daqui?
10: Porto do Carro, Amor, onde os moradores do Porto do Carro e do Monte Alegre, infelizmente, essa unidade não está funcionando hoje por conta do alagamento que invadiu. As consultas foram reagendadas e os moradores foram informados aí. Então, hoje está fechado.
0: Posto
10: do Porto do Carro.
0: Olha lá, olha a água,
10: SF,
0: cara.
10: Do Posto do Carro, que atende Porto do Carro e Monte Alegre.
0: Então, galera, tá aí, ó, atendimento suspenso, tá? Se liga aí.
10: É o Jacaré, na frente da Avenida Wilson Mendes.
0: Na Wilson Mendes?
10: É,
0: que
10: bem próximo,
0: é? Por que vocês estão rindo aí, cara? Quem contou uma piada aí? Olha a escola ali. Ah, essa é a rua do Luciano? Ah, tá aí, olha, essa aguinha que fez o Luciano não querer molhar os pezinhos pra vir pra trabalhar, cara. É mole, o William flutuou no carro pra vir trabalhar ali na Avenida Celso. Luciano, que tem um carro duas vezes maior do que o do William, né, não veio, ficou com medo de botar o carrinhozinho dele por ali, ó. É mole. Mas tá aí, pessoal, mas tem que ter muito cuidado, tá? Principalmente não tenha contato. Essa água é super, hiper contaminada. Se você tiver algum ferimento, se você tiver algum pedaço da pele em aberto, alguma coisa, vai entrar essa porcaria aí e vai te causar uma doença. Tá bom? Se liga mesmo, é sério isso. Que mais,
10: sim,
0: Alisson?
10: Muito sério, Amaury. Daqui a pouco a gente volta trazendo outras imagens. Aí, Léo, separa as imagens que não foram por lá pra gente poder colocar depois, por favor.
0: Beleza. Tá aí, olha, a Naná tá aqui, ela que mora aqui no Guriri, tá falando aqui que também tá bem difícil a situação aqui no Guriri, não é? Valeu, Maurício Vicente, um abraço. Como é que estão as coisas por aí, rapaz? Hein? Bom dia, Mauri, ótimo programa. Agora que o prefeito vai pra rua pra mostrar trabalho, tem que ver isso antes da chuva. É isso aí, mas eu tenho visto a galera limpando bueiro, desobstruindo aquelas galerias aí, né? E quem joga lixo na rua, Maurício Vicente? Quem bota o lixo, o saco plástico, quem bota lixo na rua também é culpado. A gente costuma, né? Tô aliviando nada de prefeito aqui não, porque tem que fazer mesmo, mas a população joga lixo na rua, cara. Então a gente tem que se educar para poder cobrar com veemência. Cobrar porque eu não jogo lixo na rua. Eu não tenho culpa de o lixo estar lá na rua. Eu. E você? Direitinho, né? E quando a gente cumprir com a nossa parte, a gente cobra mesmo com veemência total dos governantes que sempre ficam devendo para a gente ações, né? Por mais que faça, a gente tem aí agora mesmo, você viu aí, a gente mostrou um monte de lugares absolutamente lotados. Deixa eu ver se o Gedeão atende a gente aí, porque a gente está aqui com ponto ali no Itajuru, ó. Tá vendo ali? A gente está com alagamento aqui ali no Itajuru também. E o Gedeão está de moto pela cidade. Vamos ver aí qual é a situação nesse momento. Essa aí é aqui o Itajuru, tá, pessoal? Ali naquele ponto grande do Itajuru, a gente está vendo aí a rua bem, né, bem alagadinha também. Então tenha muito cuidado. Você que está de pedestre, e olha esse aí de moto aí, ó. Você que está de pé, você que está pedestre, se liga, porque tem motorista que vai passar e vai te dar banho aí com essa água, tá bom? Então, por favor, você motorista, fique atento aí também para não atrapalhar a vida de quem já está com a vida atrapalhada por conta desse aguaceiro todo, tá? Então, se liga. 9:09. Bom dia, meu irmão. Tamo no ar. Daqui a pouquinho a gente volta para dar um giro total aí pela cidade para a gente ver. Infelizmente, daqui a pouquinho também a gente vai estar trazendo, né? O William vai aqui na capela mortuária do cemitério de Santa Isabel. A gente tem o velório do Jessé Filho, né? Nosso Jessézinho, falecido ontem. Será velado agora, a partir das 9 horas da manhã, aqui na capela mortuária do cemitério Santa Isabel. E o enterro, né, do corpo do Jessézinho, né, acontece ao meio-dia. Então, velório de 9 da manhã, a partir de agora, até o meio-dia, quando será sepultado o corpo do nosso Jessé Filho. Pessoal, é isso, estamos no ar. Muito obrigado pela companhia, vamos direto aí. A gente volta daqui a pouquinho, trazendo inclusive, atenção aí, vários eventos que a Secretaria de Cultura, né, estaria realizando neste dia, neste fim de semana. A gente tem a fala já do secretário de Cultura do município de Cabo Frio, Carlos Ernesto. Fiquem ligados, nós estamos ligados no que está acontecendo para te deixar muito bem informado. Tá bom, meu queridão? Tá bom, minha irmãzona? Brasil, bom dia, Brasil, boa quinta-feira, rapaz, até me perdi. Que dia que é hoje mesmo, Luciano? Espera aí, Léo, não consegui entender essas tuas batidas. Bate, continua batendo aí até eu entender. Vamos lá, isso, bate bastante aí. Pessoal, sextou.
11: Hoje é sexta-feira.
0: É, uma sexta-feira com muita chuva, uma sexta-feira com muita, né? Se liga aí, já a gente vai trazer a previsão do tempo, já a gente vai falar também com o Marco Dotávio, da Defesa Civil aqui de Cabo Frio. Se você tem alguma informação, meu irmão, manda pra nós aí que a gente divulga aqui, tá bom? 997150175. Bom dia, meu irmão, boa sexta-feira. E que Deus Pai Todo-Poderoso esteja sempre conosco.

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0: Vamos embora. É isso aí, agora são 9:22. A gente continua com chuva, hein, pessoal? Tô até com imagens aí agora ali do Mirante do Morro da Guia, né? A gente tá, já a gente mostra pra vocês aí mais imagens. Aí, ó, aí a bandeirona aí tá no sentido, ela tá de frente pra praia, né? E olha a chuva caindo aí. Tá, nesse momento é esse o quadro Cabo Frio, São Pedro. A gente já, inclusive, vai falar já sobre São Pedro. Já falamos com Búzios, né? Já também falando com, com o Cabo Frio. Mas agora a gente vai mostrar imagens aqui do Parque Burle, onde o Gedeão Souza está. A gente tem pontos crônicos aqui, a Vitor Rocha. É uma rua, uma avenida que alaga sempre. Né, o pessoal ali da Robson Azevedo, pessoal, fica ligado aí, olha, várias ruas, isso são ruas aqui do Parque Burle, hein? Isso, e vamos lá, Gedeão tá por aqui também. Vamos aí, Gedeão, você tá em que parte aqui do Parque Burle? Qual é a situação por aí, Gedeão?
1: Oi, Amauri, meu amigo, estou aqui, né, como você mesmo falou, no Parque Burle, mais ou menos, na verdade, próximo ao Shopping das Ferramentas. Toda Vitor Rocha, meu amigo, extremamente alagada. Nós temos um registro muito incrível aqui de um senhor, Amauri, um homem ali, né, na sua faixa dos seus 70 anos, se assim eu posso chutar, com uma bengala atravessando no meio do alagamento, toda a pista alagada. Os carros, nesse momento, uns tentam enfrentar, outros, Amauri, estão dando volta. Temos um panorama geral da cidade rodando aí de moto. Como você mesmo disse, temos pontos crônicos. Aquele ponto de ônibus ali no Itajuru é um ponto crônico, onde tem alagamento, fica uns bolsões de água, que sempre quando chove vem trazendo problemas ali para os motoristas, até mesmo para os ônibus, quem busca ônibus ali naquela localidade. Também a Rua dos Bombeiros aí, Anilo Peçanha, aquele mesmo problema crônico ali naquele trevo do meio ali da pista, né? Um forte odor também de esgoto ali na localidade. Os motoristas têm que tomar muito cuidado, Amauri, que estão vindo aqui para essa região. Você que está buscando essa região aqui do Parque Burle, que vai buscar Vitor Rocha, mais especificamente a rua do UPA, da UPA, tente buscar vias alternativas, porque está muito difícil, vários pontos da nossa cidade alagados. Vamos continuar rodando aí, Amauri, mostrando para os nossos ouvintes como está a rua, as ruas de Cabo Frio e região nesse momento.
0: Caramba, aqui esse agora, carro. Amauri. Agora não, só essa imagem que a gente está vendo agora, tem uma onda, olha o carro, parece uma lancha. Pô, é. O cara até corajoso também, né, entrar água ali pelo motor, olha lá. Olha a onda que faz, olha a onda chegando ali, caraca. Isso aqui, essa imagem da Vitor Rocha, tá, pessoal? Aqui no Parque Burle, tá? Essa imagem foi feita agora, né, Gedeão?
1: Foi feita nesse momento, Amauri. Mais ou menos uns 5 minutos foi o momento que eu cheguei aqui na localidade, estacionei e já presenciei esse senhor atravessando de bengala por essa rua toda alagada e o carro vindo também. Como diz os comerciais, os lanchas e as motos são como jet ski. E é bem isso, né? Quando chove na nossa cidade, nós nos sentimos assim, Amauri. Os carros que estão passando aqui na localidade, uns enfrentam, outros estão voltando, Amauri.
0: É, tá aí, olha. E nesse momento tá chovendo, Gedeão?
1: Então, Amauri, nesse momento continua chovendo, mas não chove como nas primeiras horas da manhã e também como na madrugada. Já diminuiu bastante, mas continua, né? O Márcio Sorém, bem melhor do que eu, vai dizer como vai ficar a previsão para as próximas horas do dia e também aí para o nosso final de semana. Vou ficar por aqui, Amauri. Qualquer nova informação, voltamos aqui no programa do Amauri Valério. Gideão Souza para o programa Amauri Valério, notícia o tempo todo.
0: Beleza, valeu, Gideão, obrigado. Olha, continua, Léo, mostra outros vídeos aí, Léo. Aqui o Parque Burle, a Vitor Rocha, meu irmão. E o pessoal passa pelo canteiro central, em alguns pedaços ali em frente, o Robson Azevedo, por exemplo. pessoal vem para cima do canteiro central, que é quando dá para passar, né? Aí, olha, você tá vendo aí, olha, a pista totalmente alagada, totalmente tomada, cara. Doideira, hein? Vamos lá, deixa eu falar com o coordenador da Defesa Civil aqui de Cabo Frio, o nosso tricolor, Marcos do Otávio, tá aqui, já tá na linha conosco para trazer as informações. A gente já falou com Búzios, vamos falar agora, saber qual é a situação. O Marcos do Otávio, Cabo Frio, Vitor Rocha, sempre alaga. A gente tá mostrando imagens nesse momento também aqui da Rua Porto Alegre, em frente à Autoviação Salineira. Marcos do Otávio, muito bom dia, muito obrigado por nos atender, meu amigo. Conte pra gente qual é a situação em Cabo Frio, e foi muita água, hein? Aliás, tá sendo muita água ainda, né, Marco? Bom dia, querido.
2: Olá, Mauri, Valério, bom dia. Eu tô aqui no local, prazer em falar com você, seus ouvintes da Rádio Ondas. Eu tô aqui na Avenida Excélsio, na localização aqui, a referência, em frente à escola Valdemira Tereza
0: de Jesus.
2: De Jesus. Ah. É, que tem, são três escolas aqui, são aproximadamente 2 mil alunos, né? Que tem a escola Menino Jesus. Então a gente tem essa preocupação maior, porque isso aqui já é um ponto crônico, é um ponto que é pontuado, que a governabilidade do município tem essa preocupação. E a Mauri, além daqui do Jardim Excélsio, como você falou, Parque Burle, a gente também está com alguns pontos de alagamento no Tangará. Como você falou, a chuva iniciou na madrugada, estendeu até agora a parte da manhã. A gente já registrou quase 30 milímetros de chuva aqui no primeiro distrito, 26,4 milímetros de chuva no segundo distrito de Cabo Frio, né, em Tamoios. E a gente está com essa preocupação maior aqui devido a essas escolas. A Secretaria de Serviço Público está com todas as equipes, chegou o caminhão Vacol, as bombas, bombas sapos, para a gente poder fazer essa liberação e desobstruir aqui alguns pontos para poder ter o escoamento melhor. E
0: aqui no Jacaré,
2: Amorim, a gente orienta.
0: Ô Marcos, desculpa.
2: No Jacaré.
0: Aqui no Jacaré, no Jacaré também, né? A gente está até mostrando algumas imagens ali da Wilson Mendes, né? As ruas, né, transversais ali do Jacaré também, várias super alagadas, meu amigo.
2: É, e a gente está com a maré alta, né? Ainda tem essa fator
0: agravante,
2: que favorece,
0: né,
2: os pontos de alagamento, né? E a maioria, assim, e o que a gente tem agora é a expectativa. A gente está acompanhando aí o deslocamento dessa frente fria. A previsão agora vai tendo um pouco dessas chuvas pontuais no período da manhã e no período da tarde. O tempo começa a melhorar e o final de semana a previsão é de tempo bom, né? Sem chuvas, e isso vai ajudar bastante. Quem a gente vê fazer esse trabalho de escoamento.
0: Uhum. Agora, quem vê um tempo agora, do jeito que está, a gente nem acredita que amanhã depois vai aparecer o sol de novo, cara. Porque, meu Deus do céu...
2: É a tendência, Amorim, que as pessoas também têm essa percepção que são previsões, né? Agora tem essas mudanças climáticas, o El Niño, tudo favorece a ter chuvas pontuais. Então, a gente tem essa preocupação da população, está sempre olhando os órgãos responsáveis e competentes que emitem os alertas. Então essa chuva estava prevista, mas não estava prevista esse volume de chuva. Para a gente até mostrar para a população, estava prevista até 20 milímetros. Então choveu muito mais agora aqui, só no período do início da madrugada até agora o início da manhã. Uhum. Então a gente tem que ter essa percepção e a população colaborar em vários fatores, né? E a gente está aqui com o gabinete de crise climática todo na rua para poder amenizar esses impactos da chuva e a gente também pedir que o tempo melhore, né? Pedir ao Papai do Céu para o tempo melhorar para a gente poder fazer as intervenções para tudo voltar à sua normalidade.
0: Então, até agora, a gente já teve 20 milímetros de chuva?
2: E no primeiro distrito, aqui nessa área central, 28,6
0: 28,6.
2: É, do início da madrugada até agora. Daqui a pouco eu vou atualizar o pluviômetro.
0: Tá bom. Como é que, Marco Otávio, como é que faz essa medida, Marco?
2: Oi?
0: Como é que faz essa medida de milímetros?
2: Então, nós temos dois pluviômetros automáticos, né? E ainda tem essa questão, a gente não tem pluviômetros em todos os bairros do município. A gente tem um pluviômetro aqui no centro da cidade e um outro no segundo distrito. Eu, com certeza tem bairros, principalmente aquela região ali da Grande Jardim, Tangará, eu não tenho dúvida que choveu muito mais. Mas a gente não tem esse pluviômetro lá, entendi, porque a gente não tem essa precisão por não ter um equipamento lá. A gente se tem através da referência do que nós temos um pluviômetro. A gente temos um pluviômetro no, em cima da sede da prefeitura.
0: Aham. Aqui,
2: então a gente tem essa medição por ali.
0: A gente não tem, então, ninguém que teve que sair de casa, nada disso não, né?
2: Não, graças a Deus, isso aí, a preocupação hoje no município, não tivemos nenhuma solicitação. Casas que precisou, casas com alagamento, que entrou água da chuva, famílias solicitando apoio. Graças a Deus não tivemos nenhuma ocorrência dessa natureza. A nossa preocupação maior agora são esses pontos, né, dificulta a mobilidade da população. A gente pede até que a população evite agora nesse período de chuva, até que esteja uma vazão melhor dessas ruas que estão alagadas, evitar transitar, porque tem bueiros abertos, né, pode acontecer um acidente maior, esperar o nível da água baixar para poder voltar à normalidade, e o município está fazendo o possível para poder amenizar esses com todas as equipes da prefeitura nas ruas.
0: Perfeito. 153 ou 199?
2: 153, que é da guarda, 199, número de emergência, e já atualizamos agora a previsão através do SEMADEM. O final de semana, graças a Deus, a previsão é boa, de tempo bom, e vai melhorar, se Deus quiser. Eu creio que agora, no início da tarde, o tempo começa a melhorar.
0: E essa previsão para hoje, essa chuvarada, ela continua aí durante o dia também? Já a gente vai ter a previsão do tempo aqui, mas então, qual é...
2: A previsão agora... Isso. A previsão agora dessas chuvas pontuais em locais, né, e pontos isolados, com chuva um pouco mais fraca e um pouco mais forte, a moderada, vai ser agora até no período da manhã. No período da tarde, o tempo começa a ficar, a estabilidade volta ao normal.
0: Perfeito.
2: Começa a melhorar a partir da tarde.
0: A partir da tarde. Meu irmãozão, obrigado, hein? Obrigado, tudo de bom para você aí. Bom. Muito obrigado por nos atender mais uma vez.
2: Te agradeço aí, a gente poder estar passando para a população, e a gente está aí à disposição 24 horas através do número 99, Amori. Qualquer situação anormal, a gente passa a informação de imediato aí para vocês.
0: Beleza, meu amigo, muito obrigado. Falei com o Marco do Otávio, coordenador da Defesa Civil aqui de Cabo Frio. 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Bom, olha só, a gente está agora com o secretário de Cultura do município de Cabo Frio, Carlos Ernesto. A gente tinha vários eventos, né, programados aí para esse fim de semana, e eu estou com o secretário aqui para saber. Carlão, muito bom dia, muito obrigado por nos atender. Como é que está a situação aí? Quais eventos foram adiados, cancelados? Dá uma panorâmica, por favor, Carlão. Bom dia, seja bem-vindo.
3: Bom dia, Maurício Valério, ouvintes da Ondas FM, do programa Maurício Valério. Maurício Valério, em atenção, você sabe.
0: Peraí, Carlão, peraí, só um momentinho, que eu tô com. Pronto, agora sim. Então vamos lá, Carlão, dá uma panorâmica aí por conta dessa chuva, o que está adiado, o que está cancelado. Seja bem-vindo.
3: Bom dia, Mauri, Valério, bom dia a todos os ouvintes da Ondas mais uma vez. Mauri, a gente passou a madrugada inteira com muita chuva, em atenção. né? O prefeito já deixou todos os secretários em alerta com seus equipamentos, com as suas competências, para que a gente possa estar dando todo o auxílio possível dentro das competências de cada secretário. E uma que nos cabe é essas manifestações culturais que nós estamos fazendo por toda a cidade de Cabo Frio, Santo Antônio, aqui no centro da cidade, Tamoios, enfim. E a Secretaria de Cultura estava aqui responsável por dois momentos, né, que é a da passagem e a do Peró. Então nós estamos aqui ainda em contato com o Peró para saber como é que estão, o que eles estão decidindo lá. Mas a da passagem, que é da Praça da Bandeira, Mauri, ela já está transferida, já tem a decisão, está transferida para o dia 3 e dia 4, na semana que vem, né? Que a previsão não tem chuva, essas coisas todas. Mas a gente fica muito chateado, né? Porque choveu demais, a gente não tem condição de acolher a família que ia hoje para essa manifestação na Praça da Bandeira já estava preparada com essa chuva. Com toda certeza, já muda o plano familiar, já muda o plano de todas as escolas que estavam envolvidas. Então, a gente decidiu, melhor, a gente transferir da Praça da Bandeira, a festa junina da Praça da Bandeira, para semana que vem, dia 3 e dia 4.
0: Uhum. Então, em relação à festa aqui da Praça do Moinho, aqui no Peró, a galera ainda vai decidir o que acontece, é isso?
3: Exatamente, Mauri, porque na verdade a Praça do Moinho ela não é uma administração da Secretaria de Cultura. A Prefeitura de Cabo Frio é apoiadora do evento, daquela manifestação dos moradores do Peró. Então a decisão que tem que ter tido tem que vir de lá para cá e não daqui para lá. Né? Então, mas acredito do jeito que está, Mauri, do jeito que está chovendo, da previsão, o que a gente tem que entender. E nós que trabalhamos com vento, com evento a céu aberto, nós estamos propícios a essas situações. E como mesmo o Otávio falou, isso, os técnicos na meteorologia, eles fazem uma previsão. Eles não dão a certeza. Né? Por exemplo, estava previsto um poucos milímetros para Cabo Frio. E olha como é que nós estamos hoje. A previsão é que amanhã possa abrir, mas com chuvas ali pontuadas. Então, assim, nós que trabalhamos, que temos uma responsabilidade de equipamentos, de funcionários, as pessoas que investem comprando para poder fazer suas vendas, nós precisamos entender que esse momento é um momento de decisão e de responsabilidade com aquilo que a gente se comprometeu. E nesse momento, a responsabilidade diz que nós devemos, na Praça da Bandeira, transferir para o dia
0: 3
3: e dia 4, Mauri Valério.
0: Ok. Tá aí. É isso aí. A gente tem. Tá, depende, né, das condições climáticas. E óbvio, ninguém vai botar um evento com essa chuvarada, com esse tempo desse jeito. Ah, bom, Carlão, e Caritas Forte, tudo aberto normalmente?
3: Não, Mauri, não. Como eu disse, as chuvas são torrenciais. Essa madrugada, inclusive, já um caso, a gente saiu, fomos lá para o Palácio das Águias e a gente teve que desentupir lá uma parte já pela manhã. Os funcionários chegaram agora de manhã também, já dando continuidade a essa situação. O Cáritas está bem melhor, mas a gente também está sob aviso no Cáritas, biblioteca, tudo bem. E a gente está acompanhando, Mauri, com essa diversidade desse clima-tempo que rolou essa madrugada e continua forte ainda, nós estamos em atenção, nós estamos dando total atenção aos nossos equipamentos. Já passei pelo Teatro Municipal, já passei pela Fonte do Itajuru, que está muito cheio, choveu demais. Então, assim, a gente vai fazer, Amaury, tudo aquilo que nos cabe e permite da gente fazer o melhor pela cidade. É o que nós temos feito, não só na Secretaria de Cultura, mas como no governo como um todo.
0: Perfeito. Carlos Ernesto, muito obrigado. Óbvio, eu quero uma palavra sua, né? Nesse momento, a gente está com o velório do corpo do nosso Jessezinho, né? Aqui na Capela Mortuária. Eu queria uma fala sua sobre essa perda, né? Sobre essa morte desse cidadão que tanto colaborou, que tanto incentivou a cultura desse município, né, Carlão?
3: Mauri, nós estamos falando do nosso amigo pessoal, o Maestro Gessé, que nós tivemos o privilégio de vivenciar muitos momentos bacanas com esse cara, que tanto formou músicos, que tanto fez grandes apresentações pelo estado do Rio de Janeiro inteiro, reconhecido como uma personalidade da música, né? Aqui através do Paróquia, através de todas as manifestações e compromissos que ele tinha com a música. O Gessézinho, para mim, é a referência da Picareta. Quando eu fecho os olhos e penso no meu amigo Gessé, eu lembro quando ele deu início com a Brincareta, que é o nosso carnaval de bonecos gigantes. Ele tinha uma banda de quase 30 componentes, e eu lembro do quanto ele era feliz todo carnaval estar à frente dessa manifestação, de poder fazer com que os amigos, aquela confraternização, aquele momento de celebração, fosse bacana. E são essas lembranças que eu tenho de Gessé. Gessé vai ficar no coração da cultura, Gessé fica na memória da cidade de Cabo Frio. E nesse momento eu quero aqui mandar um abraço a toda a família do Gessé, né, o acolhimento merecido que esse cara é dos ícones das nossas personalidades da cultura cabo-friense.
0: Um abraço, Carlão. Obrigado, querido.
3: Valeu, Amaury. Beijão para você aí, para toda Cabo Frio. E nós estamos à disposição, tá, Amaury? A qualquer momento, a secretaria, o terminal, nós estamos lá de prontidão para poder estar atendendo a qualquer demanda que possa surgir.
0: Tá aí, olha, falei com o Carlos Ernesto, o secretário de Cultura do município de Cabo Frio. Então, Praça da Bandeira, esquece, tá? Semana que vem. E ainda no Peró, a gente até pode ligar para as meninas do Peró lá, né? Está mantido por enquanto, mas eu acredito que deva transferir, adiar. Mas a gente vai conferir isso aqui daqui a pouquinho. Pessoal, olha, acaba de acontecer um acidente aqui na Wilson Mendes. Na América Central. Um carro perdeu o controle. A gente, inclusive, tem uma foto aí, Leonardo, para a gente mostrar aí. O Alisson, conta aí o que aconteceu, quem é que está dando essa informação?
4: Sim, Amaury, olha só, o pessoal estava passando, viu o acidente e informou aqui para a gente. Olha só, foi registrado na manhã desta sexta-feira na Avenida América Central, no bairro Praia do Siqueira, bem próximo ali àquela passarela que tem. Gente, uma caminhonete Ford Ranger perdeu o controle em direção a um poste e colidiu na frente do poste. Olha só aí, ó. Tá aí a caminhonete, não há informações de feridos ou se houve algum grave ferido, não tem, mas o motorista, claro, os motoristas devem redobrar a atenção porque a pista está molhada e escorregadia, a gente chove super. Bastante.
0: A caminhonete perdeu o controle?
4: Perdeu o controle e bateu no poste.
0: Então, isso deve ter aquaplanado, né, ali em alguma bolsão de água, né, e tá aí, ó, deu de frente no poste lá. Né? O trânsito deve estar complicado, já saiu, quem estava passando, quem mandou essa foto aí...
4: Não informou,
0: né? Então tá, senão vamos mostrar...
4: Tem atenção, né, gente, na pista.
0: Vamos agradecer, obrigado, viu, meu amigo, quem foi que mandou a foto? Tá? Muito obrigado aí, você que mandou a foto, não mandou nenhum nome para a gente agradecer, mas a gente te agradece. E você que tem aí uma imagem, você que precisa mostrar, alertar alguém sobre esse momento que a gente está vivendo, manda ver, tá? Aí esse acidente ali na Avenida América Central.
4: Isso aí. Amaury, a atualização agora da rota dos ônibus aqui em Cabo Frio, no município, nos nossos municípios, né, da região dos Lagos. A Salineiro mandou pra gente um informe, informando o seguinte, olha só, a linha 321 São Cristóvão Tangará está indo até a rua Nelson Mandela nos dois sentidos, tá? A linha 363 Santo Antônio Agrisa não passa pela Fazenda Espírito Santo e segue até o bairro do Pacheco. A linha 364 Santo Antônio Maria Joaquina não passa pelo Morro da Prolagos. Já a linha 410 Cabo Frio Caiçara, Cabo Frio Araçá, perdão, segue até a Igreja de Três Vendas e retorna pelo local. Já a linha B500 Rasa Bahia Formosa segue até a via Maria da Marina, não passando pelo bairro da Bahia Formosa. Já a linha 436, Cabo Frio São Vicente, Via Cruz, o itinerário pela rodovia não está passando, está passando pela Rua do Fogo. Já a linha São Vicente, Via Cruz, também está passando pela Rua do Fogo. E a linha São Vicente, Via Flecheira, está passando apenas pela rodovia e segue para Iguaba. Já em Araruama também tem algumas rotas, a maioria estão interditadas. A linha 203, Araruama e Itatiquara. Segue até o bairro Bambuzal e a linha 207 São Vicente Morro Grande, suspensa temporariamente, e a linha 213 Boa Vista retorna pelo Bambuzal e a Barro Vermelho, suspensa temporariamente, a linha 253 Sobará, suspensa também temporariamente. Essas são algumas informações de linhas em Araruama e aqui em Cabo Frio, por conta das fortes chuvas, alagamentos, estão com desvios temporários ou algumas rotas suspensas neste momento. Fica então atenção para você que vai sair de casa, que precisa de um transporte público, uma atenção aí para você se organizar aí em qual ônibus pegar, onde vai passar, onde não vai, né? Fica aí o alerta.
0: É isso aí, são várias linhas, né?
4: Muitas linhas, bastante.
0: Bastante linhas aí.
4: Pode até fazer uma postagem daqui a pouco na nossa rede social também.
0: É. Sim. Vai ali. Então, Tangará, repete só os bairros aí para a galera ficar atenta a isso, né? Porque é um momento, você vai para o trabalho, vai para uma consulta, vai para um compromisso, tá? Para você ficar sabendo aí então, olha só.
4: Isso aí, o Tangará vai até a rua Nelson Mandela, tá? O Agrisa, Santo Antônio Agrisa, não passa pela Fazenda Espírito Santo. A linha 364, Maria Joaquina, Santo Antônio, não passa no Morro da Prolagos. E Araçá, a linha Cabo Frio Araçá, vai até a Igreja Três Vendas e retorna. A linha Rasa B500 segue pelo itinerário da Marina, não passando pela Baía Formosa, tá? E a linha São Vicente Cruz segue pelo itinerário, não segue, aliás, pelo itinerário da Rua do Fogo. Já a linha da Flecheira, Cabo Frio, São Vicente, segue até Puriguaba, tá?
0: Perfeito! Bom, vamos lá. E olha, continuando, são 9 horas e 48 minutos. Eu estou trazendo agora a Nilma de Oliveira. A Nilma está aqui ao vivo. Ela está fazendo uma chamada de vídeo. Deixa eu ver se a gente consegue ouvir a Nilma. Me arruma o microfone aqui, o Alisson. Deixa eu ver se a gente consegue. Bota o microfone aqui, que a Nilma... Nilma, está me ouvindo, Nilma?
5: Estou te ouvindo, Mauri.
0: Olha só, essa... Deixa eu ver se eu boto a imagem aqui, Nilma. Pronto. Estamos aqui. Nilma, o que está acontecendo aí? Estamos ao vivo.
5: O que que está acontecendo? Olha o estado da minha rua. Estou ilhada hoje. Ó, tá vendo? Essa aqui é a Avenida Excelsior, esquina com a rua Capri. Olha como que está aqui, ó. Os lixos boiando. Ó, lixo boiando. Ali tem um bueiro que está aberto. É, hoje quase que houve um acidente aqui, porque a pessoa não sabia, foi de carro e aí não está aparecendo. Eu tinha colocado uns galhos ali, sabe, para mostrar, mas que tava danificado o bueiro. Só que tiraram. O pessoal ontem veio para fazer capinação aqui, ó, deixaram os lixos, varreram, tiraram os galhos de lá. Então olha o estado que está, Mauri. Olha ali, a casa da minha vizinha também, ó. Está ali, ó, lixo espalhado, que estava ali, que eles colocam nas portas da gente. Olha o estado que está essa Avenida Excelsior e
0: a Rua Capri.
5: A Capri. Entendeu? Olha o estado.
0: Aqui no Jardim Excelsior.
5: Eu até escutei o Marcos Otávio. Marcos Otávio estava aqui pertinho. Poxa, custava dar uma chegada até aqui para ele ver a situação que está aqui, Avenida Excelsior e a Capri, porque não tem nem condições, Amaury. Aquele bueiro ali já tem, olha, tem 3 semanas que está aberto. Ele está aberto, quebrou e está aberto. Eu tinha colocado um galho, coloquei coisas dele, mas está impossível, Amaury.
0: Tá aí, olha, essa é a situação... Essa é a situação da Avenida Excelsior e da Rua Capri, aqui no Jardim Excelsior. Obrigado aí. A água está entrando dentro de casa também. Mas tá aí, Nilma, obrigado por trazer essas imagens para a gente aí. Tá bom, minha queridona? Beleza.
5: Hoje um grande amigo nosso tinha que estar lá presente, lá sendo solidária, né, com o nosso Gessé, e não tem nem condições de sair de casa, tô ilhada aqui.
0: Tá bom, tá aí, obrigado, valeu. Tá aí, olha, essa é a Nilma de Oliveira trazendo aí exatamente essas imagens. Eu vou aproveitar trazer o William. O William está aqui na Avenida Excelsior também. Ô William Rodrigues, cadê você? Vamos lá, conta aí. Você tá aqui na Avenida Celso também, William?
6: Oi, oi, Amorim. Tô aqui na Avenida Celso. Tante água por aqui, né? A gente foi várias imagens pro Léo, né? Para ele acompanhar aí, mostrar pro pessoal como tá a situação aqui nesse momento. E eu tô aqui, Amorim, com o Lucas Vidal, que é o secretário adjunto de serviços públicos aqui de Cabo Frio, que está com uma equipe grande aí. A gente, se você rodar as imagens, você vai ver que ele está com uma equipe grande aqui, né, Lucas? E como é que está sendo feito o trabalho aqui?
7: Bom dia, meu amigo William, bom dia, Amorim, bom dia a todos que estão ouvindo. Seguimos agora aqui no Jardim Celso, estamos com a equipe aqui, estamos com a equipe no Jardim Esperança, estamos com a equipe no Parque Burle. Sabemos que são os bairros mais afetados pela chuva atualmente. Como nós possuímos um maneamento em uma galeria muito antiga, ela não está suportando mais a quantidade de chuva que a cidade tem enfrentado. Inclusive, estava conversando com o Otávio, o chefe da Defesa Civil, ele me disse que esse ano está chovendo como nunca choveu antes em Cabo Frio. Há mais de 10 anos que não se via essa quantidade de chuva. Então, assim, nós estamos trabalhando muito, enfrentando diversos problemas, resolvemos muitos problemas, graças a Deus a água está escoando mais rápido. Infelizmente, ainda não chegamos onde queremos, que é chover e não alagar em nenhum ponto, porém ela está se escoando mais rápido. E com chuva, sem chuva, final de semana, feriado, nós seguimos trabalhando para resolver e para ajudar a população. Mesmo nos pontos onde a gente não consegue talvez fazer a água baixar com mais velocidade, nós estamos aqui prestando apoio à população, nem que seja para ajudar uma senhora a atravessar a rua, a gente está aqui para dar essa ajuda, para prestar esse apoio.
6: A gente está vendo aqui que não tem muita coisa para o pessoal fazer, a não ser desobstruir realmente, né, os bueiros, porque a quantidade de água, o volume de água é muito grande. Mas eu tenho algumas imagens que eu enviei para lá, para a Maurí, daqui a pouco ele deve mostrar, com relação, mostrando lixo aqui nesse canteiro, né, próximo do lado aqui da pista. A gente está vendo uma boa quantidade de lixo aqui, as pessoas continuam colocando lixo na rua, enfim. Como é que isso atrapalha aí o trabalho de vocês?
7: É isso aí, meu amigo. Infelizmente, isso é algo que a gente enfrenta em Cabo Frio há muitos anos. A população, infelizmente, não generalizando, mas uma grande parte, tem essa mania de jogar lixo na rua. Tem lixeira, tem coleta. A coleta está sendo feita de forma normal, mas ainda assim eles continuam jogando lixo na rua. Não somente isso. Resíduos de obra, materiais de obra, as pessoas continuam colocando em sua calçada. E aí, quando chove, como choveu hoje, todo esse material vai para dentro do amoneamento, passa pelo ralo, acaba lá e acaba entupindo. Então isso, além de fazer com que alague mais rápido, alague mais a rua, também impede que a água escoe com mais facilidade, com mais velocidade.
6: Você estava me falando que o manilhamento de Cabo Frio, na maior parte da cidade, é uma coisa bem antiga. E aqui nós temos uma estação da Prolagos aqui na frente, né, que recolhe todo esse resíduo de águas pluviais, de esgoto, para fazer o beneficiamento, né, e enfim, devolver lá para a estação de tratamento e devolver para a lagoa. Agora, por esse manilhamento ser bem antigo, você acha que as manilhas devem melhorar a capacidade, devem ser aumentadas? Como é que você vê isso?
7: Acho sim, meu amigo, tanto que é isso que temos trabalhado em Cabo Frio durante um ano e meio atualmente. Nós, por onde nós passamos, nós não temos o costume de fazer o que faziam antigamente. Não estou aqui para julgar ninguém, mas também estou aqui para apontar fatos dos quais pegamos no dia a dia. Nós não gostamos de fazer remenda em manilha, não gostamos de reutilizar, não gostamos disso. A gente gosta de tirar aquela manilha velha, aquela manilha que identificamos como podre ou assoreada, o que vai dar problema, e substituímos pelo tubo PAD, né? Que é o polietileno de alta resistência. É um tubo de alta densidade, perdão. É um tubo muito melhor, mais resistente, assoreia menos. Nós efetuamos essa troca. Infelizmente, ainda não conseguimos atingir a cidade inteira, atuar em toda a cidade, mas atuamos em diversos pontos. Você pode passar por Cabo Frio, você vai ver que diversos pontos que antes alagavam, hoje não alagavam mais.
6: E tem aumentado a capacidade, assim, por exemplo, a espessura eu não sei como é que se fala, o diâmetro, né?
7: Sim, temos sim, meu amigo, temos sim. Em muitos pontos, infelizmente, não há essa possibilidade devido à profundidade que a malha se encontra. Como ela foi feita no passado, não houve um planejamento de expansão tão grande para o município. E aí, infelizmente, há pontos que a gente ainda não consegue atingir isso. Mas em diversos pontos nós aumentamos sim. E como eu disse, não somente a densidade, mas também a qualidade do material ajuda muito, que é o caso do tubo PAD.
6: Perfeito. Então, aos pouquinhos, a prefeitura
0: Léo, peraí. William.
6: Oi, Amorim. Está te ouvindo, tá? O Lucas está te ouvindo.
0: Olha a velocidade que o carro passa com a água, com a rua alagada. Esse carro preto, Léo, que passou ainda há pouco... Caramba, que doideira, cara. É disso que a gente tá falando. Pô, quem tá do lado vai tomar um banho. Você, motorista, não pode... Caraca, se liga nisso aí, pelo amor de Deus. Ó o carro aí, ó. Ó, ó esse carro. Parece um jet ski, pô.
7: É verdade, Amaury. Nós pedimos, inclusive, que os motoristas tenham um pouquinho mais de solidariedade, né, de consciência, porque a nossa equipe está na rua, está dentro da água, está trabalhando muito, e diversas vezes os carros passam em alta velocidade do nosso lado, acabam molhando a equipe, e isso, assim, só nos atrapalha enquanto nós queremos ajudar.
6: Perfeito. É isso, Amaury. É, são flagrantes, né, dessa manhã de sexta-feira, e aqui, principalmente aqui no Jardim Excel, o Peterson também está por aqui. Obrigado, Lucas. Lucas Vidal é nosso secretário, é subsecretário de Serviço Público de Cabo Frio. Peterson Eugênio também está aqui, que é o nosso secretário. Além daqui, Peterson, o Lucas já falou alguma coisa para a gente, mas quantas equipes vocês estão nesse momento aí e os principais pontos? Eu soube que no Guriri também está alagado. Como é que está a situação?
7: Bom dia, William. Bom dia, Mauri. Bom dia a todos.
0: Oi, Peterson.
7: Eu até fiz uma brincadeira hoje. A gente tem que orar e pedir para o Pai do Céu para amenizar um pouco essa chuva, porque nesses últimos meses tem chovido muito e, como o Lucas acabou de falar, acaba atrapalhando um pouco o nosso trabalho. Nós já trocamos, já esse ano foram 2.800 metros de manilha por tubo PAD, que é o material mais resistente, não agarra areia, muitos pontos de alagamento já foram resolvidos e a gente segue avançando. Já identificamos os pontos, seguimos trabalhando. Hoje nós estamos aqui no Jardim Excelso, com a equipe também no Valão, no Parque Bulli. Jardim Esperança. Jardim Esperança já amenizou um pouco a chuva. É, a água já começou a escoar.
6: Segundo distrito,
7: nós temos a equipe lá, mas a densidade da chuva foi bem menor. Então lá não teve tanto
6: transtorno. Maravilha.
7: Mas a gente está atuando, irmão. Estamos na rua, com força máxima. E dando o melhor dentro do que a gente pode fazer para que essa água possa escoar o mais rápido possível.
6: É isso, Amaury. Então esse é o nosso Peterson, secretário de Serviços Públicos. O Lucas está aqui, que é o subsecretário. Uma grande equipe aqui, com duas máquinas, enfim. Um aparato todo aqui para resolver o problema, pelo menos amenizar aí o problema nesse momento, tá bom? E depende também do escoamento. Principalmente, Peterson, esse escoamento que vai em direção à estação ali da Prolagos, né?
7: Você vai
6: ali na beira da lagoa.
7: Vai para a estação de tratamento da Prolagos e joga na lagoa. Estamos desde cedo fazendo contato com a Prolagos, as comportas estão abertas. E agora a gente continuar desobstruindo esses bueiros, porque quando chove, a areia, o lixo, acaba indo para dentro da galeria. Então a gente está tentando limpar para tentar facilitar esse escoamento.
6: Perfeito. Peterson, obrigado. Obrigado também ao Lucas. Parabéns aí pelo trabalho. E vamos lá, né? Vamos desobstruir tudo aí para que essa água escoa o mais rápido possível e não cause transtornos, mais transtornos aí na vida dos moradores e cidadãos de Cabo Frio. Amaury, daqui a pouquinho a gente está de volta, tá? Aí nessas imagens que eu enviei também tem imagens lá do Parque Bulli, né, que o Gideão também já mostrou, mas a gente tem ali onde tem aquela veterinária, próximo ao hospital veterinário ali, próximo ao mercado tem tudo, tem algumas imagens ali também, para a gente ver que a situação ali também é bastante complicada. 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Daqui a pouquinho a gente volta, William Rodrigues, para o programa Amaury Valério. Notícia o tempo todo.
0: Muito bem, valeu, obrigado, William. O William vai dar um pulo ali no velório, né, lá do Gessé, pra gente, né, saber, ver, né, quem tá lá prestando homenagem nesse momento tão triste, né, pra cultura, pro povo do samba aqui da nossa cidade. Bom, vamos lá. 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Vocês não estão com nada, hein? Ninguém mandou ainda nenhum palpite ainda, cara.
8: Amor, eu vou falar um negócio.
0: Fala.
8: Pô, aí, pô, vocês estão borocochô pra caramba, pessoal. Pelo amor de Deus, vamos na animação.
0: Não gostaram da bola, a caneca caindo do Paulo, pelo amor de Deus.
8: Fala sério, olha só. 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
0: Aí, mostra a bola aí, Paulo, mostra a bola aí.
8: Vai lá, garoto, propaganda. Mostra aí. Aqui na câmera aqui, ó. Olha
0: Eita,
8: só.
0: Eita, essa bola é de cor. Não precisa jogar não, que tu vai destruir tudo aqui.
8: É isso aí, ó.
0: E essa participar... é uma bola e uma caneca.
8: Isso, olha só.
0: Isso
8: copo,
0: é pra
8: copo
0: que...
8: bonito, olha só, pessoal. Eu tenho...
0: Copo da Angelus.
8: Maravilhoso.
0: Né?
8: Pra você o quê? Tomar um refrigeladinho.
0: Uma água.
8: Uma água, hidratar. Então não
0: um
8: perde
0: chá
8: tempo.
0: Verde.
8: Verdade.
0: Um chá amarelo.
8: E pra participar, tu tá quase me atacando aqui, ô Paulo. Segura essa bola aí.
0: Mate.
8: E pra participar tem que fazer o quê, ô Paulo? Fala pra gente.
9: Tem que mandar o palpite do jogo pra ver o placar, né, meu? Palpite do placar, né?
0: Que jogo?
9: Do Brasil e Japão. Então, mandem aí pro número 2299-715-0175.
0: Não, repete aí que eu não entendi nada. 22...
9: 2299-715-0175.
0: Muito bem, beleza.
8: Arrasou. E não esquece, pessoal, manda o seu nome completo e o bairro de onde você está falando. Quem acertar o placar, vamos ali juntar o pessoal, todo mundo que acertou, e fazer o sorteio e levar para casa o copo oficial da seleção Angelus Home Center. E a bola,
0: e
8: olha só.
0: A bola, beleza.
9: O meu palpite é 3-0 pro Brasil.
0: 3-0? Sabia que eu ia falar 3-1? Mas eu acho que pode ser 3-0 mesmo.
8: Ah, eu acho que pode ser 8-0.
0: 8-0?
8: Sou positiva, gente. Pelo amor de Deus,
0: não,
8: vamos
0: você
8: lá.
0: Você é muito positiva e fora da realidade. O Brasil não vai ganhar de 8-0 do Japão. O Japão tá jogando futebol também bom.
8: Tá 8-1.
0: Enfim, vamos ver.
8: Um beijo, Amaury. Pessoal, continua sintonizado com a gente. Acompanhe as nossas redes sociais e veja tudo o que está acontecendo, a cobertura completa dessa chuva aqui na região dos lagos. 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
0: Muito bem. Parou a chuva aqui? Parou a chuva aí? Deu uma amenizada, né? Diminuiu, né? Bom, vamos lá, vamos fazer horóscopo então, ó, pessoal. A gente já está com o Acioli. O Acioli está aqui, ele é historiador, o Acioli, e vem questionar o abandono daquele prédio ali, da antiga estação de trem ali. Olha que doideira, a gente já vai falar desse assunto, ok? E se você tem aí imagem, quer que a gente mostre imagem aí da tua rua, água, alagamento, manda aí também pro zap 997150175. Porque agora chegou a hora da gente saber como é que o horóscopo, que os signos estão reservando para nós nesta sexta-feira.
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0: Áries. Olha, Ariano, mude de ambiente ou de casa, viu? O dia trará chances de renovar a vida social e viver com mais conforto. Troca de confidências no amor esquentará o clima. Curta as delícias da intimidade e se fortaleça interiormente.
12: Touro.
0: Marte em seu signo taurino aumentará a sua força, a sua coragem e também a impaciência e a irritação. Esta manhã poderá trazer um embate de vontades com alguém próximo. Escolha bem as suas batalhas.
12: Gêmeos.
0: Esta manhã favorecerá acertos financeiros, negociações de trabalho, comissão ou assunto que travou por falta de iniciativa, viu, geminiano? Diga o que é preciso, a palavra certa abrirá portas e evitará confusões.
12: Câncer.
0: Mercúrio em seu signo canceriano vai aguçar a sua intuição e vai ajudar numa conversa profunda com alguém importante. Confie no que sente ao tomar uma decisão pessoal, familiar ou afetiva.
12: Leão.
0: Esta manhã pedirá mais recolhimento, conforto, carinho da família e discrição, leonino. Fortaleça a autoestima, observe melhor o ambiente e confie numa percepção que poderá orientar uma escolha importante.
12: Virgem.
0: Amizades e contatos de confiança vão trazer informações valiosas pela manhã, hein, Virgem? Uma dica, apoio discreto ou uma formação bem colocada poderá ajudar na negociação de um projeto.
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12: Libra.
0: Um assunto de dinheiro, orçamento ou negociação poderá se resolver melhor agora pela manhã, libriano. A intuição ajudará você a enxergar o que realmente compensa e onde vale investir tempo, energia e recursos.
12: Escorpião.
0: Olha, Escorpião, aproveite amanhã para se cuidar com carinho, avaliar os sonhos e visualizar um cenário positivo para o futuro. Mudanças serão repentinas. Você poderá receber uma aprovação de um projeto em outra localidade.
12: Sagitário.
0: Amanhã vai pedir um pouco de recolhimento, de silêncio e escuta interior, sagitariano. Antes de agir, observe sinais, sonhos e os sentimentos. Conversas casuais trarão pistas importantes.
12: Capricórnio.
0: A vida íntima ou familiar ganhará profundidade numa conversa logo cedo, hein, capricorniano? Diga o que sente, escute com atenção e fortaleça um vínculo importante em sua vida.
12: Aquário.
0: Equipe e vida social pedirão atenção hoje, aquariano. Solucione um conflito com diálogo num tom profundo. A intuição orientará bem as suas escolhas, desde que você não transforme diferença de opinião em disputa.
12: Peixes.
0: Um sentimento poderá se fortalecer e inspirar uma conversa íntima que tocará o coração de alguém especial, pisciano. Tome cuidado com cobrança, ciúme ou embate de vontades com quem você ama.
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tempo, né? O Miguel ficou, procurou outras parcerias, o prefeito está aí com a irmã, presidente de um partido, né? E também pré-candidata. E a gente tem essa disputa. E Miguel trouxe aí, publicou nas redes, um vídeo dizendo que sofreu e está sofrendo ameaças de morte. Nós vamos ver o vídeo que o Miguel traz isso, né? E a gente já com vários comentários, né? As pessoas já comentando e tararau, mas a gente...

0: Peraí, coloca no início. Coloca...
1: Eu e minha esposa recebemos ameaças de morte. Durante esse tempo, resolvi ficar em silêncio. Mas existem situações que simplesmente não podem ser ignoradas. Nos últimos meses, vi coisas que eu jamais imaginei ver e viver na política de Cabo Frio. Diversas situações contribuíram para que eu me afastasse desse momento político. E a tentativa constante de distorcer os fatos, infelizmente, passaram a fazer parte da política de Cabo Frio. O debate político deu lugar a algo muito pior. Ataques pessoais que ultrapassaram todos os limites da política e atingiram a minha família. Diante da gravidade da situação, registramos boletim de ocorrência. Eu também fiz questão de conversar com uma pessoa que durante muito tempo eu considerava um amigo. E a resposta que eu ouvi é que aquilo poderia ter partido do próprio grupo político. Vou mostrar agora para vocês o nível dessas mensagens. E agora eu pergunto, o que vocês fariam? Isso é política? Isso é Cabo Frio? Foi nesse momento que eu percebi que algo estava muito errado na atual política de Cabo Frio. Mas se alguém imaginou que eu ia mudar meus posicionamentos ou recuar das minhas convicções, se enganou. Eu sou de Cabo Frio, eu amo a minha cidade e vou continuar defendendo aquilo que eu acredito. Agora, uma pergunta para vocês. É essa cidade que nós queremos?
0: Tá aí, esse é o vídeo, né, publicado pelo vice-prefeito de Cabo Frio, Miguel Alencar. E a gente teve em seguida, né, o grupo político do Miguel era o grupo do Serginho, né? A gente viu os dois aí na campanha. E eu perguntei tanto de Serginho quanto de Miguel aqui algumas vezes. E aí, como é que é? Vão brigar? Não vão brigar? Aconteceu. Né, aconteceu, brigaram, e a gente não é o primeiro caso de prefeito e vice-prefeito, de governador e vice. O vice, né, sempre sai brigado com a gente, tem aí vários exemplos, né? Então, a gente está acompanhando isso com preocupação. A gente lembra Alair, Zé Bonifácio, Ivo Saldanha, Marquinho Mendes, todos se xingavam, brigavam, mas nunca eu me lembro de ameaça de morte, de resolver na bala, né? Esse tipo de coisa. E a gente está ouvindo isso agora, o Miguel trazendo isso à tona, né? E imediatamente o Serginho, prefeito de Cabo Frio, se preocupou em publicar um vídeo, porque, óbvio, quando a gente ouve Miguel falando de ameaças, a quem remete? Remete ao desafeto, que no caso é o prefeito, né? Então, o prefeito de Cabo Frio imediatamente publicou um vídeo falando que está solicitando da Polícia Civil investigação. Aliás, a gente vai ver, vamos dar uma conferida aí no vídeo que o prefeito de Cabo Frio publicou logo depois que o Miguel também publicou essas denúncias nas redes sociais. Vamos ouvir o que que o Serginho, prefeito de Cabo Frio, está falando.
2: Fala aí, pessoal, prefeito de Cabo Frio, doutor Serginho aqui. Hoje tomei conhecimento por vídeos nas redes sociais que o vice-prefeito da cidade recebeu mensagens ameaçadoras através de um número de telefone. Já entrei em contato imediatamente com a Polícia Civil do Estado do Rio de Janeiro e exigi a adoção de providências imediatas para a localização dos responsáveis por essas mensagens. É certamente que será feita a quebra de sigilo telefônico desse número de telefone e também a quebra das antenas, do sigilo das antenas, pelas localizações onde esse telefone passou. Em que pese qualquer tipo de divergência política, nós não vamos aceitar de forma alguma que alguém ameace não só o vice-prefeito, mas como qualquer servidor público do município de Cabo Frio. Os responsáveis serão localizados, não tenho a menor dúvida. Um forte abraço a todos.
0: Tá aí, essa foi a... Tá escura a imagem, é assim mesmo? É? A gente está aí então com essa fala do prefeito, né?

0: E a gente espera realmente que quem mandou essas mensagens seja localizado e a gente viva uma política onde a gente possa divergir sem ter que morrer por conta disso, cara. Né? A divergência na democracia ela é salutar. Eu estou aqui com o historiador, eu estou aqui com a Cioli. A política, a divergência na política, ela é absolutamente saudável e necessária. Agora, ameaças não cabe. Não cabe e a gente se preocupa com isso por conta de estarmos nesse momento político onde parece que vale tudo, né? E não, a gente está publicando para que você, meu irmão, tire as suas próprias conclusões. Tá bom? Epa, vamos lá, vamos seguindo. Estamos agora voltando, vamos chamando o Gedeão Souza, vamos chamando o nosso repórter, nosso companheiro. Gedeão, por onde você está? Quais são as informações, Gedeão?
1: Aqui, diretamente do bairro do Jacaré, volta a chover forte nesse momento aqui na região dos Lagos, em Cabo Frio especificamente, e o bairro Jacaré, Maurício, está pedindo socorro. Inúmeras ruas alagadas, inúmeras ruas com ponta aí de poções de água. Estive aqui, estou na localidade, estive numa rua aqui, na rua Santa Helena, próximo aqui ao Wilson Mendes. A moradora me mostrava a casa dela, eu até fiz uma imagem aí do quintal dela com muita água. Ela já é uma senhora aí de idade. O filho ali, um amigo do filho, estavam tirando a água de dentro da casa dela com baldes de água. O cachorro da família estava em cima de uma mesinha ali para a água não alcançá-lo. Muito difícil nesse momento. Outras pessoas falando que eles estão tendo que tomar atitudes. Eu fiz também algumas imagens também e vídeos da rua Leão, próximo ao CIEP, Wilson Mendes aí, onde os moradores se juntaram para eles mesmos aí tirarem todo da rua. Ele da Defesa Civil apareça aí no talos, né, amor? Porque quem não conhece, ele fica entre dois morros aqui, o Morro do Telégrafo. Então a água desce do morro com muito barro e vai, né? E se formam esses.
0: Tá falhando, Gedeão, tá falhando aí, a gente tá,
1: bem, agora, desculpa.
0: Tá picotando aí a tua fala. Agora perdemos contato direto. Eita, e ó, ele tá aqui perto aí, não tá lá em outro planeta não, doideira, né? Gedeão, tá ouvindo aí, Gedeão?
1: Tô te escutando, amor, me escuta bem?
0: Ah, sim, vamos lá. Então, tá aí, tá. Casas, então, estão com água, entrou água em casas também, Gedeão?
1: Isso mesmo. Um morador aqui, né, o Luiz, me chamou dele. Ele e um amigo estão aí, Amaury. A água de dentro, ali, eles pedem. Os moradores, de maneira geral, a prefeitura possa ajudar.
0: Bom, nós estamos com um problema aqui na comunicação, tá? Vê aqui, assim que a gente tiver condições, a gente volta a falar, né, sobre essa, olha só, as imagens aí do Jacaré. Essas são imagens do Jacaré, pessoal. Não é brincadeira não, ô meu Deus do céu, é água, caraca, muita água. E a gente vai voltar ainda a falar com o pessoal, olha lá, o rapaz lá na... Ali, essa água é super contaminada, pessoal. Hiper contaminada. Olha os moradores mesmo ali tentando tirar a lama, tirar a água, né, que está ali nas ruas. E o Peterson, galera aí de serviços públicos, da Consercaf, galera vai ter muito trabalho durante o dia de hoje, porque a gente tem muitos locais com alagamento e com água entrando na casa dos moradores. Tá? A gente está acompanhando toda essa situação, a gente perdeu o contato aqui com o Gedeão, assim que tivermos reconectados, a gente volta a falar com ele, tá? Deixa eu mostrar um vídeo. Cadê o vídeo, Léo, da Completa? A gente teve numa promoção junto com a Completa um kit cooler. 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Vamos acompanhar. A Patrícia esteve acompanhando o Denis, aliás, que me mandou esse lindo copo. A senhora está com inveja não, né, senhora? Não, você não tem inveja, né? Deixa eu pegar, deixa eu te dar um microfone aqui. E amor igual não se viu, tá, Léo? Eita, olha que beleza, que maravilha. Rapaz, tem até abridor, Léo, ó. Tem até abridor, cara. Pra que é isso? Pra que é esse abridor aqui? De lata, abridor de lata, tá bom. Vamos dar uma conferida, então aí. Patrícia, mostra aí, cadê o vencedor? Ficou feliz mesmo, hein? Vamos dar uma olhada, vamos dar uma conferida aí na entrega do cooler para o ganhador aqui do nosso programa. Vamos lá.
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3: 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Show de bola.
2: É isso aí, Mauri. Um beijo, pessoal, que essa Copa seja cheia de alegria. E Brasil campeão, todo mundo muito alegre.
3: 2x0.
2: É isso aí, ó. 2x0?
3: 2x0.
2: Ah, eu sou muito positivo. Acho que vai ser 7x0.
3: Poxa, é isso
2: aí. Pô, vou
3: mais aí.
2: Colocou Neymar pra jogar, Amaury. Pô, fala sério, tem que representar o Brasil. É isso aí, pessoal. Eu sou Patrícia Bernardo, de volta pro estúdio do programa Amaury Valério. 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
0: 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Muito bem. O pessoal tá aqui, olha, Zete Rangel. O pessoal tá dando aqui, ó, tá dando palpite aqui, Paulo. Tá dando palpite aqui no YouTube, Patrícia. Ó, a Zete Rangel, Brasil 2x1. Quem mais aqui? Tá, o pessoal tá mandando aqui, Paulo.
4: Ó, pessoal, vamos lá. 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
0: Muito bem, beleza. E quando você está vendo imagens aí, olha, ainda chove, imagens da capela do Mirante do Morro da Guia, tá? Tá aí nesse momento, a gente, que horas são? 10 horas e 28 minutos. A gente vai para o intervalo, eu já estou com a Cioli aqui, a Cioli é historiador, e a Cioli está preocupado com aqui o prédio, com a estação, a antiga estação aqui, né? Abandono. A Cioli, tudo bom? Bom dia, como é que você está, meu amigo? Seja bem-vindo.
5: Bom dia, Mauri, bom dia a todos do programa.
0: Você tá, a sua barba ficou mais branca desde a última vez que você veio aqui, hein?
5: Sim, sim.
0: Aqui, vamos conversar? É uma pena, né, que a gente tenha um local histórico abandonado. Você tá totalmente abandonado?
5: É, na verdade, Cabo Frio tem 3 estações ferroviárias, 2 estão abandonadas. Só que uma é complicada porque está dentro da área de marinha. Eu encontrei ela em 2017.
0: Ela tá... Qual é essa?
5: Essa é a estação de Campos Novos, que inclusive eu tenho a foto
0: de
5: dela
0: Campos
5: no meu
0: Novos.
5: Livro. É, então, ela está na região ali, atrás do colégio municipal, que, por exemplo, vou dar para ficar mais fácil a localização, tem a escola agrícola ali de Campos Novos. Ela está na escola mais à frente, que é a escola, uma escola municipal, a estação de trem está atrás dela, na área da estação rádio da Marinha do Brasil.
0: Depois, ali em frente, aquele... Qual é a escola ali? A
5: então,
0: Maricap?
5: Não.
0: Edith...
5: É Maria alguma coisa. Não é Maricap, não. Fica em frente a...
0: Maria Evangelista, ao lado do...
5: Em frente a 1001, a garagem da 1001.
0: Ah, ali. Perfeito. Sim. Eu vou já saber o nome dessa
5: no
0: escola.
5: No Trevo de Búzios.
0: Isso. Logo depois do Trevo de Búzios, é quase em frente... A entrada para a Grisa, né?
5: Isso mesmo. Ali
0: isso
5: mesmo.
0: Ali, perfeito.
5: Então, ali nós temos essa estação ferroviária, que eu escrevi publiquei um artigo sobre ela em 2017, e também está abandonada na área de marinha.
0: Então, segura a onda aí, que a gente já vai mostrar, inclusive, separa logo a foto, para a gente fazer já a foto para mostrar, porque eu vou para o intervalo, senhor, e já a gente volta para falar desse assunto aí. Foi difícil? Você vem de onde? Muita água pelo caminho?
5: É, eu fui dar aula no CIEP de Jardim Esperança e não teve aula.
0: Não teve aula, está alagado por lá, por ali, pela... Está alagado por ali também?
5: Sim, sim.
0: Perfeito. Então tá, pessoal, a gente vai para o intervalo, já a gente volta. 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

0: Estamos de volta. Nós estamos aí acompanhando as cidades, né? Vocês que estão andando, viajando, se locomovendo, fica ligado. O Alisson, alguma alteração? Continuamos, vamos já repetir. A Autoviação Salineira divulgou algumas mudanças, né? Alguns itinerários de ônibus que estão prejudicados, né? No cumprimento do total. Vai até um pedaço, não vai no outro. Se liga que a gente vai já repetir, tá? Agora a gente... Oi. Daqui a pouquinho, fala aí, não tá saindo, Luciano nem tá te vendo.
1: Agora sim. É só uma informação rapidinho, o Colégio Estadual da Praia de Siqueira, Mori, tá com a rua totalmente alagada, tá? A rua Luiz Feliciano Cardoso, no bairro da Praia de Siqueira. E o informe agora é que tá cancelando as aulas do Colégio Estadual da Praia de Siqueira.
0: Ah, Colégio Estadual, aquele que fica lá perto da Morada do Samba.
1: Isso mesmo.
0: Isso, então, por favor, então, o Colégio Estadual aqui da Praia do Siqueira está cancelando as aulas, hein, pessoal? Se liga por aí. Até o final do programa a gente vai dar mais uma falada com o Alessandro Teixeira para saber a situação das escolas de Cabo Frio. Agora a gente vai para um momento triste, a gente vai para um momento, né, onde a gente... nosso William Rodrigues está... aqui na capela mortuária do cemitério Santa Isabel, aqui no Portinho. A gente está nesse momento no velório do nosso Jessezinho, né? Ex-presidente do paróquia, músico, caramba. Eita, e deixa eu chamar o William Rodrigues. O William também, né, que é um cara super conhecedor da história do nosso samba. Conheceu o Jessezinho, e nosso William Rodrigues está nesse momento acompanhando o velório. Ô William, qual é a situação por aí, meu irmão? Aí, olha, então as imagens aí da capela, tá? Óbvio que a gente está mostrando só por fora. William, perdemos nosso amigo, hein, rapaz?
2: O nome a gente conhece, tá? O compositor, né? Também é aí, tá lá. Eu não me lembro, não conhecia. Eu conheço
3: você, não tocava, não? Você...
2: Sim, trouxe ilusão.
0: William Rodrigues. Ô, William.
2: Oi, Amaury.
0: Vamos lá, estamos contigo.
2: Tá me ouvindo bem?
0: Estamos te ouvindo.
2: Ah, perfeito. É que eu acabei de perder meu retorno aqui do celular, do rádio. Mas já recuperei. Pois é, Amaury, a gente está aqui no velório do Jessé, né? Nosso querido Jessézinho, filho do maestro Jessé, grande músico, né? Que a gente conhece, que a gente sempre teve muito carinho, que sempre teve muito carinho por todos nós também. E tem uma série de amigos do Jessézinho que está aqui nesse momento. É só lembrar o pessoal o seguinte: o velório do Jessézinho começou agora às 9 horas e o sepultamento está previsto aí para as 11h30. Tá bom? Aqui no cemitério Santa Isabel, e o velório está sendo feito aqui na capela do cemitério Santa Isabel. Eu estou aqui, Amaury, por exemplo, com o João Félix, né, que sempre foi muito amigo do Jessézinho, né, João? Como é que você recebeu essa notícia, né, do falecimento do Jessézinho?
4: Bom dia, Amaury. Bom dia, Amaury. Bom dia, William. Bom dia, ouvinte. É um dia triste, né, porque é um grande músico, somos amigos de infância. Estudamos junto no Colégio Estadual, e dizer da tristeza de perder uma pessoa com tanta cultura, com tanto legado cultural, né, vem de uma história de uma família musical, né, seu maestro Jessé, e ele seguiu a carreira do pai, né, como músico de sopro, virou maestro, né, da banda Santa Helena, depois teve ele, fundou ele e o pai a Orquestra Tropical, que tocava, né, nas nossas festas juninas. E isso é triste, né, porque é uma pessoa muito próxima da gente, muito aguerrida, e depois teve a paróquia, né, a paróquia vem lá do Mal Tudo Bem Com Ela, lá da Barra, e vira paróquia quando chega aqui no centro. Então, é uma história muito grande cultural, e um legado que Jessé deixa para a gente. E contudo, era um grande amigo pessoal meu, a gente se frequentava, conversava, discutia as questões do carnaval da cidade, estava sempre ativo. Então, uma perda, e a gente quer agora celebrar essa partida dele e dizer que ele merece homenagens e homenagens, né, da cidade de Cabo Frio.
2: É, o João Félix já foi secretário de Cultura de Cabo Frio, presidente da Associação das Escolas de Samba de Cabo Frio, hoje é secretário de Cultura, não está mais nesse momento, mas também foi secretário de Cultura lá em Arraial do Cabo, né? Então, João Félix também teve esse contato com o músico Gessezinho, com o homem do carnaval, o homem da música, e passou um pouco aqui. Além disso, né, toda essa relação de lá do passado, de ter estudado juntos, então é legal. É, a gente ouviu o João Félix falando sobre o Gessezinho, né? Porque só os amigos é que têm aquela noção exata do caráter. É, disse que ele é uma pessoa muito humilde, né?
4: Sim, era uma pessoa, mas de uma grandiosidade grande, uma elegância grande musical, né? Aquele trombone dele era sensacional, e quero também parcerizar essa alegria que ele tinha, né? De fazer a música, de estar à frente da banda tocando, de estar na frente dos grupos que ele participou de música, de samba, enfim, ele foi um multimúsico, né? Tocava também percussão, então ele enriquecia, né? Enriqueceu muito a nossa música aqui e a nossa cultura.
2: Perfeito, obrigado, João Félix. Eu estou com o Felicelso também, músico de primeira qualidade aqui da nossa cidade. Estou com o Celcinho, né? O Celso está aqui junto, outro grande músico. E qual o legado que você imagina? O que as pessoas podem se inspirar, Felicelso, no Gessé?
5: Bom dia, Mori. Primeiro, a humildade. Gessé era uma pessoa super humilde e amigo da gente. E outra é a música, né, cara? O cara que se dedicou à música integralmente, a vida toda, e mostrou para todo mundo aí como que é, como que tem que seguir. E eu como amigo dele, eu me sinto muito orgulhoso de ter sido amigo dele, entendeu? Espero que agora esteja ele num lugar muito bom. E tenho certeza que sim. E vamos seguir nós aí, tá bom?
2: Maravilha, Feliz Celso. Celcinho, você me disse que você estudou com o pai do Gessézinho, né? Com o maestro Gessé. Mas, como ele era um maestro e você tocava junto com ele, na frente do maestro se aprende muito também, né?
6: Isso aí, bom dia, Maurinha, entre aspas, né? Um bom dia hoje, tá um bom dia triste, com a grande perda do nosso maestro Gessé, né? O Gessézinho, cara carismático dentro da nossa cultura cabofriense. E ele tá deixando aqui nós na terra, mas a gente sabe que ele está num lugar bom. Eu até falei com a Nádia que os Campos Celestial, a Orquestra Celestial, precisou de um trombonista, de uma pessoa humilde, né, como o Félix Celso falou, uma pessoa que abraçava a gente. E eu aprendi muito com o Gessézinho, na sua humildade, nos seus contratos, que ele fazia questão, né, com aquele jeitão dele de contratar a gente, toca ali, toca no Paróquia, toca em São Pedro, toquei junto com o Gessé na Orquestra Tropical, enfim, um grande homem que vai deixar uma saudade imensa em nossos corações.
2: Obrigado, Celcinho. Amorim, é muita gente bacana, muita gente boa aqui, presente aqui para prestar essa última homenagem para o Gessézinho. Eu estou com a Zarinho Mureb. Bom dia. Zarinho, eu estou... Amorim Valério, a gente está ao vivo aqui. O Amorim está te ouvindo lá. O que você falaria sobre o Gessézinho?
7: Primeiramente, bom dia aos ouvintes da programa de Amorim Valério. Bom dia para você também, meu amigo Amorim Valério. Eu diria que foi uma perda imensa, né? Para nós, amigos, para a cidade, para a cultura de Cabo Frio. Gessézinho era um músico top, ele era uma pessoa bacana. A gente viveu muitas coisas juntas, nos blocos, nos palcos, toquei com ele em vários eventos em Cabo Frio. Enfim, é uma perda, né? Nosso grupo de músicos, a gente está muito sentido. Os paroquianos também estão muito sentidos, que ele era o presidente de honra da paróquia, né? Acompanhando a família dele, que foi fundadora da paróquia, Dona Laura, a avó dele, seu Gessé, Mulato, Gelso, Pirraça. Enfim, muita tristeza mesmo, mas ele estava sofrendo, né? Estava sofrendo, morando em São Paulo por necessidade, por conta as hemodiálises que ele precisava fazer. A gente sabe que a hemodiálise é uma coisa... não tem jeito, tem que fazer, mas é muito ruim para o corpo, né? É, tem muitas sequelas, muitas coisas que é ruins que acompanham a hemodiálise. Enfim, chegou o dia dele, e a gente está aqui prestando uma homenagem a ele, a Nádia, ao filho dele, que está seguindo a carreira dele de músico, graças a Deus, mantendo a tradição. Então é isso, tá? Gostaria de deixar um abraço a todos aí. Valeu.
2: Obrigado, Zarinho. Zarinho emocionado aqui. É, claro, né? Todos se emocionam, todos que conheceram o Gessezinho se emocionam. Amaury, deixa eu só falar um pouco aqui com a Nádia. A Nádia, a esposa do Gessezinho, né, que está aqui, né, nesse momento, um momento difícil. Uhum. Eu queria só falar com você, Nádia, fazer só duas perguntas. Uhum. A primeira é, como foi essa fase desse tratamento que ele fez lá em São Paulo? Foi difícil para vocês passar por isso? Como é que foi isso?
8: Então, a gente foi para São Paulo porque lá os recursos são melhores, né? Ele, por exemplo, às vezes ele tinha que fazer um exame que tinha que ir para Niterói. Então, a dificuldade de ir daqui para Niterói, mesmo com fornecimento do transporte da prefeitura, ficaria, é muito longe. E lá em São Paulo, eu sou paulista, eu nasci lá. Então, eu também teria condições de arrumar um emprego melhor e poder levar ele para as assistências que ele precisa, que ele precisava. E assim, ele estava indo bem, fazia hemodiálise 3 vezes por semana, mas aí ele teve um problema no braço, na fístula onde se faz a hemodiálise, e aí começou a dar problema na fístula, o braço inchando, e a fístula dando ferida, e a gente correndo atrás com o vascular para tratar. E aí quando eu vi que a dificuldade toda dessa tratamento, aí eu resolvi levar para o hospital Dante Pazanese, foi onde ele ficou internado. E aí ele ficou internado ele internou na terça-feira. E quando foi no domingo, ele foi para a UTI, porque aí ele entrou em sepse, né? Que o braço, a infecção do braço passou para o corpo todo, entrou em sepse, aí foi entubado. E aí ele não resistiu, porque ele já tinha muitas dificuldades, né? Mas os médicos foram muito bons com ele, ele teve um excelente tratamento. E infelizmente, ele não resistiu.
2: O que você diria, seria essa a minha outra pergunta, o que você diria para as pessoas, né? Porque todo mundo conheceu o grande músico, né? O grande amigo, a pessoa humilde. Mas o que você diria do companheiro, Gessezinho, do...
8: Então, o Gessé, ele foi uma pessoa que ajudou muito os amigos a arrumar o seu dinheirinho, né? Tocava, então ele contratava os músicos para tocar. Então ele foi uma pessoa que ele foi um empreendedor bastante. Ele ajudou muitas pessoas. Então eu sei que esse carinho todo mundo tem por ele, e ele tinha pelas pessoas, né? Por isso que todo mundo está sentindo, todo mundo está falando, mas ele era uma pessoa que ajudava muito, era muito amigo e sempre ajudava as pessoas, e era um bom músico, era isso que eu tenho que falar dele.
2: É isso, Nádia, obrigado, né? Todos nós estamos aqui expressando nossos sentimentos, né, pela perda inestimável que todos nós sofremos, mas você principalmente, né, por ser a esposa dele, e é isso, a gente...
8: Obrigado. Obrigada, agradeço o carinho e a atenção pela nossa família, viu? Muito obrigada mesmo.
2: É isso, Amaury, eu ainda estou aqui com a Fernandinha, estou com um filho,
8: Yuri.
2: O Yuri, que é o filho do Gessezinho. E aí, filhão, estou sabendo que você está seguindo também a carreira de músico.
9: Eu estou lá em São Paulo, na Universidade em Bimburumbi, estou fazendo curso de produção musical. É um cursinho curto, né, de 2 anos, acabei de começar a faculdade, estou fazendo lá em São Paulo.
2: Maravilha. E o que você diria para todo mundo assim a respeito do seu pai? Como é que foi seu pai para você?
9: Ah, sempre gostei muito dele.
2: Amém. Fica tranquilo. A maioria é difícil, né? Um momento difícil para todo mundo. Eu estou aqui com a Fernandinha também. Fernandinha, para a gente fechar aqui, perdemos um companheiro, né, um amigo que estava com você lá no, na paróquia, não só na paróquia, né, mas ao longo de tantos anos. E é isso. O que, que você diria para a gente fechar essa... sobre o Jessézinho, para a gente fechar?
10: Bom dia, Mauri. Bom dia a todos. Bom dia, William. É um momento muito triste para todos nós. A gente perde um grande amigo, uma figura muito importante para a cultura da cidade. E hoje eu acordei pensando, Mauri, que os antigos diziam que quando a gente enterrava alguém especial, o céu chorava. E hoje, com certeza, Cabo Frio chora a perda do Jessé, porque é uma existência que deixa marcas profundas e eternas. Então, é um momento de tristeza, mas de muita gratidão pela existência do Jessé também.
2: Tá bem. Então, Mauri, eu falei então com a Fernanda Carriço, que é presidente do paróquia, né? Ex-presidente do paróquia, que acompanhou o Jessézinho de perto aí, durante a vida dele, durante a trajetória dele como músico e também no carnaval, principalmente ali no bloco da paróquia. Mauri, é isso, a gente vai encerrando por aqui, né? Lembrando a todo mundo que... Obrigado, tá, Fernanda? Lembrando a todo mundo que 11h30 é o sepultamento do Jessézinho aqui no cemitério Santa Isabel, né? E é isso, o pessoal segue por aqui acompanhando o velório, prestando aí as últimas homenagens para ele. 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E a Mauri, daqui a pouquinho a gente volta com mais informações. William Rodrigues para o programa Mauri Valério, notícia o tempo todo.
0: Tá aí, uma coisa triste, né, Ascioli? A gente perdeu um amigo, perdeu o nosso... esse aqui, Paulo. Eita. Inclusive, eu vou até te pedir desculpa, porque a gente está vendo ali a capela mortuária. Né? Você conheceu o Jessézinho, né?
11: Sim, ele foi um ícone da cultura aqui, Cabo Frense.
0: Uhum. Você, como historiador, né, vai ter aí o Jessézinho, o pai já era, né, já, maestro Jessé. E tem também o filho agora, Yuri, que está seguindo a carreira. Mas o Ascioli veio aqui, pessoal, para falar de um outro assunto. E, Ascioli, eu acho que a gente está sem tempo, mas eu gostaria de aprofundar com você esse papo, mas a gente pode mostrar já um pouquinho. O Ascioli publicou, né, a preocupação dele com a estação de trem que a gente tem aqui, né, ali, a própria estação aqui no Jacaré. E a gente está total abandonada, mas não tem gente morando lá, o Ascioli?
11: Então, a do Jacaré eu consegui o tombamento, que eu fiz uma denúncia.
0: Conseguiu.
11: Aí o Davi pegou minha denúncia, fez um projeto de lei e que Serginho Davi, tombou o Davi Souza, mas continua abandonada. A denúncia que eu fiz, a do Jacaré, foi porque a rede de supermercado Economia comprou ela e iria transformar no supermercado.
0: Uhum.
11: E foi aí que eu fiz a denúncia e conseguimos o tombamento.
0: Reverter, né?
11: Ela, na verdade, é a principal estação ferroviária daqui. Ela foi inaugurada em...
0: Foi a maior.
11: Era a maior da Estrada de Ferro Maricá. A Estrada de Ferro Maricá começava em Neves, que era Niterói, hoje São Gonçalo, e terminava aqui em Cabo Frio. E tinha um projeto de estender ela até Macaé e Campos, por isso que existe a estação de trem de Campos Novos e também a ponte caída de Barra de São João, que é uma ferrovia e não uma rodovia. Porque o trem, ele sairia de Cabo Frio, passaria pela estação de trem de Campos Novos, e essa da Boca do Mato, que eu fiz também a denúncia, e passando pela ponte caída de Barra, ele se encontrava com a estação de Barra de São João, que está logo depois da ponte, e dali ela se encontrava com a estação de Rio Dourado, que foi restaurada no passado, está maravilhosa, e ligando a Estrada de Ferro Leopoldina e levando o trem de Cabo Frio até Macaé e Campos. Isso não ocorreu, por isso que a ponte caída de Barra, que é uma ferrovia, não uma rodovia, ela foi caindo nos anos 50 e 60, porque nunca teve uso. Então, muita gente passa por ali, acha que é uma rodovia. Ela era uma ferrovia que foi inaugurada em julho de 1943.
0: Caída, aquela ponte caída ali no Rio São João?
11: Sim, aquilo ali é uma ferrovia. Foi inaugurada em julho de 1943.
0: Olha só, e nunca foi usada?
11: Nunca foi utilizada. Por quê? Porque no mesmo período que ela foi feita, foi o período que começou as estradas de rodagem no Brasil e principalmente aqui na nossa região.
0: Aí, ali, meu, que havia de trilhos, se a gente tivesse aproveitado, dentro daquela época, os trilhos, a gente hoje teria trem pelo Brasil inteiro, né?
11: Sim, sim.
0: Doideira, como é que a gente... Hoje não tem trem, cara. A gente não anda de trem, né? Agora, então, e essa a sua preocupação? Tem umas fotos, Léo? Mostra aí as fotos, que aí o Ascioli vai dizendo pra gente. Por exemplo, Ascioli.
11: Então, essa aqui é a estação que eu fiz a denúncia agora. Só pra você ter ideia, eu passei hoje em frente a ela. Porque a minha escola, ela fica na rua da estação. Por isso que eu fiz a denúncia semana passada e hoje eu passei em frente dela. Ela está sem telhado, sem porta, sem janela e era a estação ferroviária. Ela é datada de 1940. Ela é uma estação ferroviária telegráfica. Ela servia para a entrega de carta, de telégrafo e era da estrada de ferro Maricá, essa estação de trem. Ela é bem interessante a história dela.
0: A responsabilidade é de quem?
11: Então, era federal, porque a Estrada de Ferro Maricá, ela é um consórcio dos barões do café, junto com o engenheiro. Então, eles vão formular esse consórcio em 1885, em 1887 eles fazem o primeiro trecho de Maricá até Niterói, porque Niterói era a capital da província, não era estado, ainda era província, e depois que eles vão trazer a estrada para a região dos lagos. Então, o trem veio para a região dos lagos, na verdade, para trazer passageiro, mas principalmente para escoar a produção salineira.
0: Aham. E aí, essa é uma história que a gente, se não cuidar, vai acabar assim, já está sem telhado, daqui a pouquinho vai estar no chão.
11: Sem telhado, sem porta, sem janela. E aí fica a minha crítica ao sucessivo prefeito de Cabo Frio, que nenhum deles fez absolutamente nada para tombar a estação, para também tirar a pessoa que está morando lá, a família que está ali, que aquilo ali é um bem público que poderia ser um centro cultural, um museu. Só para dar um exemplo, Mauri, a estação que eu falei agora de Rio Dourado é a coisa mais linda. Ela estava em estado muito 100 vezes pior que essa daí e ela foi restaurada e hoje ela é uma biblioteca pública e um centro cultural.
0: Pois é, inclusive você tem um monte de fotos, né? A gente poderia ter um museu. Que doideira, a gente tinha que ter uma estação funcionando, trem indo, trem vindo, movimento. Não, a gente não tem trem no Brasil, cara.
11: Sim, sim.
0: É um horror. A gente vê Vietnã, Filipinas, países bem mais economicamente mais pobres do que o Brasil, tem linha de trem para tudo quanto é lado. Aqui não, aqui se privilegiou o caminhão, se privilegiou o ônibus. Pô, um trem pode levar o que 10 ônibus levam, pô. Doideira.
11: Não, e além do fato, Mauro, que aqui é uma coisa interessante, é que, por exemplo, Curitiba-Morretes tem uma linha de trem maravilhosa e outra coisa, que ganha milhões de reais anualmente, porque é um trem turístico espetacular, assim como o trem também de Vitória até Belo Horizonte. Então, nós temos algumas, poucas linhas férreas no Brasil, mas as que tem geram muito rico, muito lucro e muita receita. Como exemplo aí, é o trem de Curitiba e Morretes, que é considerada a viagem mais bonita da América do Sul, em linha férrea, é essa de Curitiba a Morretes.
0: Essa foto aí é...
11: Então, essa daí foi a estação ferroviária que eu encontrei, ela está na área de Marinha, eu encontrei ela em 2017.
0: Essa que é ali atrás daquela
11: de Campos Novos. Essa é de Campos Novos, essa é de 1940 também. Então, essa estação aí também nunca foi utilizada. O trem de saindo do Jacaré ia passar por ela, ia chegar até a ponte caída de Barra, passando para estação de trem de Barra de São João, que também está de pé, também abandonada e de pé, e ligaria a Estrada de Ferro Leopoldina, lá em Rio Dourado, que é o município de Casimiro de Abreu. Então o trem sairia para Campos, para Macaé e para Campos.
0: Aqui, o Alisson, vê qual é o dia que o Ascioli pode vir aqui, porque hoje, Ascioli, infelizmente, com essa chuvarada, com o velório do nosso Jessezinho, a gente ficou com tempo, porque a gente quer mostrar isso. Nós estamos hoje aí com um projeto, junto com a Patrícia, nossos monumentos. Isso são monumentos, cara. Né? Lamentável, poderiam ser estações agora com gente funcionando, né? Mas não, virou monumento, porque entrou para a história.
11: E poderia, como eu sempre digo, Mauri, poderia também ser um museu, por exemplo, um museu contando a história da Estrada de Ferro, também contando a história do sal aqui da região, porque muita gente negligencia o turismo cultural, mas o turismo cultural traz milhões. Só para dar um exemplo, o Museu do Louvre em Paris recebe 17 milhões de pessoas anualmente. O Museu do Amanhã no Rio de Janeiro, 1 milhão de pessoas por ano. Eu mesmo levo aluno lá 10 vezes por ano. Eu levo no mínimo aí 10 vezes por ano, 10 vezes, escolas estaduais e municipais.
0: O turismo é histórico, né? A gente tem. Eu não vejo ninguém visitando o convento, Nossa Senhora dos Anjos.
11: Então, eu levei um grupo lá sexta-feira passada. E domingo agora.
0: Grupo de estudantes?
11: Um grupo de professores. Depois da manhã, agora domingo, eu vou levar um grupo de com as 30 pessoas para conhecer a Fazenda Campos Novos e vou fazer um tour por dentro da Fazenda.
0: Então, tudo isso é manutenção da história, né? E eu queria ver um dia. Eu primeiro peço desculpas, tá? Por não termos o tempo necessário para a gente mostrar, porque tem muitas fotos nas estações, até para vocês conhecerem a história das estações de trem aqui na região. A gente tinha trem, cara. A gente chegava, o trem chegava ali no Jacaré, ali, pô, e a gente perdeu tudo isso.
11: E lembrando, Mauri, que a estação de trem de São Pedro da Aldeia, que é a penúltima, ainda está.
0: Está lá
11: bem restaurada, uhum. E hoje o IFAM está lá. E só para terminar com a polêmica, o tour que eu vou fazer agora domingo na Fazenda Campos Novos, é só para dizer que a Fazenda Campos Novos não é mais de Cabo Frio. Ela não pertence mais à prefeitura. Muita gente não sabe disso.
0: Ela foi decidida para a universidade, né?
11: É, para a UENF, isso aí.
0: Porque a Universidade Federal de...
11: A Universidade de Federal Campos. Do Norte Fluminense.
0: Do Norte Fluminense, que é em Campos, né?
11: Isso aí.
0: Eles caramba, mas continua ali. Federal, né?
11: Continua. Não, na verdade ela é estadual, o ENF é estadual. É a Universidade Estadual do Norte Fluminense.
0: Então tá aí. Tá bom, Assoli. Você vem porque a gente tem que mostrar essa história para todo mundo aí. Tá bom? E eu faço questão de que você volte aí para a gente mostrar as fotos, a história, para a gente até forçar politicamente aos governantes que tomem conta do nosso patrimônio, não é? Não é isso, professor?
11: É isso, com certeza.
0: O historiador, ele é professor de história, né? E tem muita coisa para a gente conhecer ainda, né?
11: Eu escrevi 3 livros sobre Cabo Frio. Só vou mostrar aqui o principal.
0: Esse aí qual é?
11: É esse aqui, de 500 páginas, que é um roteiro ambiental e patrimonial da cidade de Cabo Frio. É o livro que caiu no concurso público da cidade. É, infelizmente, está esgotado, porque ele vendeu muito, e meu primeiro livro...
0: Mas por que não faz outra edição?
11: Então, eu vou falar a verdade, eu não faço edição porque todos os meus 9 livros, eu que produzi tudo, porque eu não aceito patrocínio Poder Público de jeito nenhum.
0: É mesmo?
11: Até porque eu sou um crítico de todos os prefeitos, então eu não posso aceitar dinheiro da prefeitura. Então eu
0: prefiro... Sim, mas tem uns projetos aí, Paulo Gustavo, sim. Aldir Blanc... Sim.
11: E para ser sincero, nem edital eu participo, porque eu digo o seguinte, que sempre vão dar dinheiro para os amigos, não para os inimigos. E como eu sempre sou crítico de todos os governos...
0: Você acha que não vai chegar para
11: você? Não, acho que nunca vai chegar e também não quero participar. Eu prefiro pagar todos os meus projetos. Nesse meu livro de Cabo Frio aqui, esse de 500 páginas, eu fiquei 5 anos e 8 meses, gastei mais de 50 mil reais. Porque eu conto a história de todas as ilhas de Cabo Frio, todos os rios...
0: É um documento histórico mesmo,
11: por exemplo,
0: né?
11: Cabo Frio tem 4 rios e ninguém sabe... Nós temos 3 rios naturais.
0: 4 não, peraí.
11: 3 naturais
0: e
11: um artificial. Una,
0: Garguá, e o São João.
11: E o Garguá natural.
0: E o Garguá, natural. Mas o Garguá virou um filete.
11: Virou, mas ele sempre foi um rio.
0: Foi um rio, sim. Né? Porque eu lembro, sim. É um filetezinho de água agora.
11: E nós,
0: né,
11: temos o Rio São João Artificial, que é um desvio de 14 quilômetros que leva água para os plantadores de arroz daquela região. Por isso que o nome do bairro é Arroz. Então ali eles desviaram o Rio São João e viraram um rio gigantesco artificial de 14 quilômetros.
0: Eita, tá vendo? Tudo isso é história. Meu amigão, obrigado, Ivan. Você vai sair já aqui com a data marcada, que for boa para você, um pouquinho antes para a gente... conversar o que tem que ser conversado. Tá bom, queridão?
11: Tá bom. Eu que agradeço.
0: Me desculpa, tá?
11: Não, eu que agradeço. Sempre é uma honra estar aqui. Ainda mais no teu programa.
0: Obrigado.
11: Sempre é uma honra.
0: Obrigado, meu irmãozão. Tá aí, ó. Professor Assoli. Pessoal, 11 horas e 7 minutos. Vamos conferir o tempo rapidinho, Luciano. Vamos. A gente está com o nosso Márcio Sorém trazendo as informações sobre o tempo.
12: Como vai o tempo? 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
0: Então, Márcio Sorém, conta pra gente aí, é o projeto Costa do Sol de Defesa Civil. Conta pra gente, Márcio, bom dia, queridão.
13: Tempo instável em função de efeitos de circulação pós-frontais. Olá, região dos lagos. Meu nome é Márcio Sorém e aqui segue a previsão do tempo do projeto Costa do Sol de Defesa Civil para hoje, sexta-feira, dia 26 de junho. O tempo se mantém instável devido a efeitos de circulação atmosférica pós-frontais. e de uma massa de ar frio acoplada à retaguarda da frente fria, e o céu fica nublado com redução da nebulosidade a partir da noite, com 95% de previsão de chuva com fraca a moderada intensidade pela manhã e chuva fraca à tarde. A previsão pluviométrica é de 6,2 milímetros. O acumulado pluviométrico das últimas 24 horas está em 18,4 milímetros. A temperatura máxima prevista para hoje é de 26 graus e a mínima de 19 graus. A umidade relativa do ar está com máxima prevista de 94% e mínima de 83%, com menor índice previsto entre as 10 e as 15 horas. Para construção civil e galera da vela, vento leste a 11 km por hora, com rajadas de 29 km por hora, mudando para nordeste à noite, e a intensidade máxima prevista para o dia é de 20 km por hora a partir das 17 horas. O pôr do sol se dará às 17 horas e 14 minutos. Lua crescente com 89% de visibilidade. Para a galera do surf banhistas, ondas nas praias, Praia do Forte batendo ondas de 80 centímetros, Peró 1 metro e Unamar com 1,10 m. Em Búzios, Jeribá com 1,20 m, Brava 60 centímetros e Tucuns com 1,30 m. Em Arraial do Cabo, Praia Grande com 1,40 m e Figueira com 1,50 m. Para os amigos do turismo náutico e da pesca, ondas nas ilhas de passeio de Sudeste. Em Cabo Frio, Papagaios, Comprida e Parvos com ondas de 1,70 m. Em Búzios, Feia e Branca com 1,40 m, Gravatá 1,60 m, Âncora com 1,70 m. Em Arraial do Cabo, Ilha do Cabo Frio com 2 metros. A mar aberto, ondas de 2,10 m a 2,40 m e com 2,50 m a 2,70 m a partir de 29 milhas náuticas, cerca de 54 quilômetros de distância da costa. Temperatura do mar, 23 graus. Na Lagoa de Araruama, também 23 graus. E raios UV com índice 1, que é baixo. Previsão do tempo para o fim de semana. Amanhã, sábado, dia 27 de junho, o tempo deve ficar estável devido à influência de um sistema de alta pressão atmosférica. E o céu deve ficar claro com algumas nuvens pela manhã e poucas nuvens à tarde, sem previsão de chuva. A temperatura máxima prevista é de 27 graus e a mínima de 18 graus. O vento pela manhã estará nordeste com 17 km por hora e rajadas de 27 km por hora. E as ondas no litoral pela manhã estarão de sudeste com 1,30 m. No domingo, o tempo continua estável e o céu deve ficar claro com um pouco de névoa ao amanhecer, sem previsão de chuva. A temperatura máxima prevista é de 28 graus e a mínima de 18 graus. O vento pela manhã estará nordeste a 24 km por hora, com rajadas de 38 km por hora. E as ondas no litoral pela manhã estarão de sudeste com 1,30 m. Um forte abraço a todos, uma excelente sexta-feira, um ótimo fim de semana e que Deus os abençoe.
0: Epa, 11:12, rapaz, vamos lá. Bota o Sidney direto, isso aí, vai, vai, vai. Vamos lá, direto de Morristão, nos Estados Unidos, Sidney Marinho chegando para trazer as informações. Alô, alô, Sidney, bom dia, meu irmãozão, conta pra gente aí, como é que tá?
14: Amaury, meu irmão, bom dia, um abraço carinhoso, minha solidariedade, né, a todo mundo que tá enfrentando problemas aí na nossa cidade, na nossa região. Uma chuva muito forte dessa madrugada, né? A gente está aqui em Morristown, nos Estados Unidos. Aqui também está chovendo. Claro que aqui é uma região serrana, parece muito Teresópolis, Sana, né? Hoje está um russo, né? Amanheceu chovendo, friozinho, com a neblina baixando. E a seleção treina daqui a pouquinho. Meio-dia no horário daqui, 1 da tarde no horário daí, no CT do New York Red Bull. Já sabemos o adversário, Japão e Brasil. Na segunda-feira, a bola vai rolar 2 da tarde, horário de Brasília. O Japão ganhou a gente no ano passado, né? Mas a seleção brasileira era um time reserva naquele jogo lá em Tóquio. Marcelo.

0: Tá bom, meu irmão? Um abraço carinhoso, um excelente dia e tudo de bom para o nosso povo querido da região, que a gente possa superar rapidamente esses danos causados pela chuva da madrugada. Um abraço aqui direto dos Estados Unidos, viu, Amauri?
1: Valeu, valeu, Sidney. Obrigado, meu irmão. Segunda-feira a gente volta a falar. Vamos lá, vamos dar uma corridinha. Vamos lá, dar uma corridinha. Patrícia, vamos lá. Como é que está a situação do Peró, o Alisson? A gente tem a confirmação. Vai estar mantida a festa?
2: Está mantida, Mauri. Hoje tem o Arraial do Peró lá na Praça do Moinho. Pela noite tem várias barraquinhas com comidas típicas, muita dança. A partir das 5 da tarde o pessoal pode curtir a beça, tá bom?
1: Olha esse trio ali, cara. Olha lá, Patrícia. Eita.
2: Olha, Mauri, também está mantido, sabe o quê? O cadastro lá para o pessoal no Centro Esportivo do Rei Pelé, no Campo Redondo, amanhã, a partir das 9 da manhã, mas tendo um cadastro preliminar, tá? Da terceira edição do Saúde dos Pets, tá bom? Feito lá para os pets, mas você tem que se inscrever no site da Prefeitura pelo Castra Móvel, tá certo?
1: Ok. Até amanhã não, até segunda.
2: Se você quiser vir, até segunda-feira.
1: Não, tchau, eu tchau. Gostaria de vir, o problema é que eu não vou ter equipe, né? Patrícia, um beijo, Patrícia. Tudo de bom para você.
3: Bom, um beijão, pessoal. Aproveitem bastante aí o final de semana. E, claro, com essa chuva, prestem atenção, se cuidem. E lembrando, ó, a feira da Praça de São Cristóvão foi cancelada. A Uniarte Feira não vai ter feira hoje por conta da chuva. Então, quer saber mais? Continua seguindo a gente pelas nossas redes sociais. 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Tudo que você precisa saber, você fica sabendo aqui no programa do Amauri. Um beijo, dá um beijo.
1: Beleza, Paulo.
3: Beijão, até segunda. Feira,
1: como é que
3: feira,
1: tá,
3: eu devo
1: como
3: vir.
1: É que tá, como estão as... Como é que estão as linhas aí? Rapidinho, rapidinho.
3: Olha, tá bom, né? Eu tô conseguindo completar o álbum, acho que vou conseguir rapidão.
1: Pessoal, pera ali, ó. Eu tô com informação aqui do secretário da Educação de Cabo Frio. Atenção, Paulo. Eu tô com o meu neto aqui, que é estudante do Alfredo Castro. Querendo ouvir você, Alessandro. Qual é a situação agora? Leandro França, estou saindo já, meu amigo. Qual é a situação, Alessandro?
4: Bom dia novamente, Amauri. Bom dia, Leandro França, ouvintes da Rádio Ondas FM. Aulas suspensas em toda a rede municipal de ensino Cabo Frio na parte da tarde e na parte da noite do dia de hoje. Retomada das atividades na próxima segunda-feira, dia 29.
1: Tá, então toda a rede municipal está... suspensa e volta à normalidade na segunda-feira.
4: Exatamente. A gente está garantindo a questão da segurança, especialmente o deslocamento, né, de todos.
1: Perfeito, tá bom. Segunda-feira a gente volta a falar, tá bom? Por conta do jogo do Brasil, às 14h, o período da manhã, vai ter aula na segunda-feira, né?
4: Isso, foi decretado, né, um ponto facultativo até às 12h, e a gente mantém as atividades das escolas até esse horário, garantindo aí o funcionamento do primeiro turno.
1: Um abraço, meu irmão, obrigado, tá?
4: Nada, um abraço, irmão.
1: Tá aí, olha, pessoal, então, ó, cancelada e suspensa todas as aulas no período da tarde, agora aqui em Cabo Frio, tá bom?
2: Fala, moradores de Arraial do Cabo, atenção, linha 705, Monte Alto, Pernambuco, não está passando pelas ruas internas do Parque das Garças.
1: Ok, informação da Autoviação Salineira. Paulo, você não devia ter
3: vergonha. Olha, muito obrigado,
1: você
3: tá?
1: Você devia ter vergonha de estar.
3: Eu gostei muito do que ele disse.
1: Não.
3: Pra mim, ele foi muito importante agora, né?
1: Não, tá vendo aí, Leandro França? Ó, duvido que o filho do Leandro França comemore que não vai ter aula, pô. Pelo amor de Deus.
5: Ah, imagina, Maurício.
1: Imagina, né? Só vai ficar feliz, né? Ai. Tchau, Paulo, um beijo.
3: Beijo, até segunda. Valeu. Que segunda-feira também não tem aula.
1: Não, não tem, no período da tarde. No período da tarde não tem, né? Por causa
3: do
1: jogo.
3: Só de manhã.
1: Só de manhã. Leandro França, tudo bom, meu irmãozão?
5: Valeu, Amauri, tudo certinho. Bom final de semana, hein, amigo?
1: Quanta água, hein, rapaz?
5: É verdade, muita chuva, hein, Amauri? DJ chegou, né? DJ Diniz.
1: O DJ Diniz chegou, ele vem nadando.
5: Esse é fera. Gente nossa.
1: Enfim, tá bom. Leandro, bom programa, bom fim de semana, meu irmão.
5: Abração ao Maurinho pra você e a todos os amigos. Obrigado, até segunda.
1: Valeu, pessoal, tamo indo embora. Segunda-feira estaremos de volta, se Deus quiser. Fique em paz e com Deus. Tchau, tchau.
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0: Bom dia, muito bom dia, um excelente final de semana para todos. Tá na Ondas, tá com tudo, 97,7 FM.
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0: São Pedro da Aldeia, Arraial do Cabo, Búzios, Cabo Frio, Iguaba Grande, Araruama, Saquarema, Silva Jardim, Aldeia Velha, Rio das Ostras, Tanguá, Rio Bonito, Macaé, Maricá, o site ondasfm.com.br para audição em qualquer lugar do planeta e também no aplicativo Ondas FM App. Estamos ao vivo no ar, mas que dia é hoje, hein?
3: Hoje é sexta-feira!
0: Ah, é sexta-feira, sextou! Para minha, para sua, para nossa alegria, o final de semana chegou. Um final de semana maravilhoso para você, é o que eu desejo. Meu amigo, minha amiga ouvinte, obrigado por sua amizade, por sua companhia. É você quem faz acontecer a nossa programação. É o programa Região em Foco, ao vivo nesta sexta-feira. 26 de junho de 2026, signo de Câncer, lua crescente, faltam 189 dias para 2027. 26 de junho, Dia Nacional do Diabetes, dia do metrologista, hoje é dia do professor de geografia, dia da aviação de busca e salvamento, dia internacional da multimédia, Dia Internacional contra o Abuso e Tráfico Ilícito de Drogas, Dia das Nações Unidas do Apoio às Vítimas de Tortura, Dia de Região em Foco, dia de agenda para o seu final de semana. Saiba qual é a boa no seu bairro. Sexta, sábado e domingo, a programação para o seu domingão, para o sábado, para hoje. É a agenda do final de semana, o quadro Qual é o Seu Talento? Um cadinho diferente nesta sexta-feira. Hoje nós temos um talento das artes plásticas. Daqui a pouquinho vou anunciar aqui também na escalada de notícias. A interatividade, a bronca do ouvinte, o quadro O Povo é Quem Sabe, vem. Vem comigo, ouvinte amigo, até uma da tarde.
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0: Sou eu, com e pela graça de Deus. O programa Região em Foco abre os canais da interatividade. A sua participação através das redes sociais, Instagram, Facebook, WhatsApp da Rádio Ondas, Facebook, programa Região em Foco. Vou começar divulgando nossa página no Facebook. Hoje é sexta-feira, é dia de publicarmos o balanço semanal das reivindicações detalhadas que recebemos ao longo da semana. Ou seja, toda sexta-feira você cola em nosso Facebook, programa Região em Foco, pode acompanhar o andamento da sua bronca, da sua reclamação. Sempre nas sextas-feiras, em formato de raio-x semanal, a gente publica um balanço das broncas e as respostas das prefeituras e empresas concessionárias. Ali você descobre se a prefeitura deu um prazo para solucionar o caso, se não deu a mínima, se sequer respondeu ou se justificou o problema, encaminhou para outra autoridade. Sempre sextas-feiras, sempre em nosso Facebook. Programa Região em Foco. Se a bronca chega detalhada, a gente leva o assunto ao ar, em tom de apelo, sobe o tom da cobrança, encaminha para as autoridades, prefeituras e empresas e ainda publica, para que você possa acompanhar. Sempre no Facebook. Programa Região em Foco. Nosso Instagram, arroba Região em Foco. Instagram, arroba Região em Foco. E o WhatsApp da Rádio Ondas é esse aqui, ó. 97401-2957. 97401-2957. O WhatsApp da Rádio Ondas está à sua disposição, com mensagens de áudio de até 1 minuto e 30 para reivindicações. Você pode mandar fotos, vídeos e também mensagens de texto. 97401-2957. Esse é o WhatsApp da Rádio Ondas. O final de semana está começando. Que seja um final de semana incrível, na companhia dos melhores, dos amigos, da família. 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
0: Quem manda bem, quem tem um dom, está conosco sempre nas sextas-feiras. E hoje a gente vai receber por aqui para um bate-papo a arte em essência. A Mari Cunha estará conosco conversando hoje. Ela estaria aqui presencialmente, mas a chuvarada não permitiu. Não tem problema, faremos uma chamada com ela e vamos conversar sobre a arte da Mari Cunha. Ela é artesã reciclóloga. Pequenas ações, grandes impactos. Vamos saber mais desse belo trabalho? Logo mais, meio-dia, no quadro Qual é o Seu Talento? Aqui do Região em Foco nesta sexta. Tá só começando o nosso programa. Hoje não temos áudios de alô, áudios apenas de reivindicações. Ao final do programa, no quadro O Povo é Quem Sabe. Muito obrigado por sua sintonia e amizade. Farei o registro com alegria de todos os recados que são muito bem-vindos através dos canais virtuais. Sexta-feira tem caráter de agenda. Noticiamos por aqui o que vai rolar na sua cidade, no seu bairro, nas redondezas. Sexta, sábado e domingo. Fique sabendo qual é a boa no seu bairro, na sua localidade, acompanhando o Região em Foco das sextas-feiras. Ainda balanço econômico e a previsão do tempo, já nesta primeira sequência. Que chuvarada de ontem para hoje, muitos transtornos logo pela manhã. Agora a chuva deu uma estiada, vamos saber como é que vai ficar o tempo na previsão para o final de semana. As informações do esporte, Copa do Mundo pegando fogo. Fase decisiva aí chegando. No próximo domingo começa a segunda fase, a fase eliminatória da Copa. A gente tem algumas definições hoje e também no sábado. Ontem o Japão se classificou para encarar o Brasil nas fases 16avos da Copa do Mundo, próxima segunda-feira. Vamos trazer aí o roteiro dos jogos da Copa do Mundo no final de semana. E também tem a penúltima rodada da fase classificatória da segundona estadual. Acabou Cabo Friense recebe o Pérolas Negras amanhã em Cabo Frio. É importante vencer, assim como Araruama, que manda sua partida em Saquarema contra o Olaria neste sábado. Tem Série D do Campeonato Brasileiro, também com decisões nesse final de semana para o América do Rio, para a Portuguesa Carioca e para o Galinho da Serra, o Sampaio Correia. Tem rodada do Campeonato de Futebol Amador em Cabo Frio, também neste final de semana. Tem o Circuito de Natação do interior do estado do Rio de Janeiro, neste sábado aqui em Cabo Frio também, no Clube São Cristóvão, na piscina do Clube São Cristóvão. Tem atrações na capital, o Casarão do Firmino vai receber mais uma edição da Roda de Samba do Vander Pires, e a gente fala um pouco dessa programação também pela capital do Rio de Janeiro. O pessoal nos acompanha pela internet. Aqui pela região dos lagos tem a ação Saúde Pet em São Pedro da Aldeia, neste sábado. Neste sábado também está previsto uma atividade, uma ação itinerante do CRAS no bairro Maria Joaquina, o Quilombo Maria Joaquina, envolvido nessa programação com vários atendimentos. Tem a primeira edição do Festival do Peixe de Araruama, amanhã e também no domingo. Está programado para hoje o projeto Seresta na Praça, de São Cristóvão. Vai depender também das condições climáticas. Nesse domingo, o Canto do Forte, em Cabo Frio, recebe mais uma edição do projeto Yoga no Forte. Acontece hoje a inauguração da nova praça Lindalva Maria, no bairro São Miguel, em Iguaba Grande. Amanhã, em Arraial do Cabo, está programada a Feira Cultural e Turística do Xarel, na Praça da Bíblia. Tem a tradicional procissão marítima na próxima segunda-feira, em Iguaba Grande. Figueira, em Arraial do Cabo, também vive dias de comemoração em homenagem a São Pedro, padroeiro do distrito. As festividades terão início nesta sexta-feira. A Praça da Rua José Loyola, no Recanto das Dunas, será palco de uma grande festa neste sábado. É o Instituto Grão de Areia que vai promover o encontro com as crianças e adolescentes que participam das escolinhas do projeto. Neste sábado tem lançamento de livro, o livro Último Sertanejo, autobiografia do escritor Edilberto José Soares. Será no Cáritas. Nesse domingo tem a festa dos pescadores, também em Búzios, no quadro O Povo é Quem Sabe. A Prefeitura de Cabo Frio respondeu à indagação da nossa ouvinte Cris a respeito do estado e da necessidade de reformas na Casa da Criança, no Jardim Esperança, mas ainda não tenho respostas da Prefeitura de Cabo Frio para o Ailton do Jacaré e também sobre a situação envolvendo as calçadas da Rua Samuel Bessa, ocupadas por veículos.
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0: Primeiro tema é economia. Bom dia. E o dólar fecha a semana em queda de 0,47%, cotado a R$ 5,17. Enquanto o euro é negociado a R$ 5,88. Um estudo elaborado pela Firjan aponta que o PIB, Produto Interno Bruto Fluminense, cresceu 4,2% no primeiro trimestre deste ano, em relação aos três primeiros meses do ano passado. Entre os setores, a indústria, que responde por 38% do PIB estadual, foi a principal responsável pelo crescimento, ao registrar uma alta de 9,8%. O desempenho positivo do PIB no estado do Rio foi muito influenciado pelo fôlego conjuntural do mercado de petróleo e gás e também do setor de infraestrutura. Segundo o estudo, a indústria extrativa, puxada pela produção de gás e petróleo, teve crescimento de 13,1%. A indústria da construção teve alta de 2,6%, impulsionada pela continuidade dos investimentos em infraestrutura e pela expansão de projetos em educação, saúde e lazer. As obras estruturais na estação de tratamento de esgoto Jardim Esperança, em Cabo Frio, seguem em andamento para modernizar o tratamento para nível terciário. Com um investimento que ultrapassa R$ 56 milhões, o avanço garante menor impacto ambiental e maior eficiência operacional, com a ampliação da capacidade de tratamento para 160 litros por segundo. Recentemente, a obra entrou na fase de instalações hidráulicas, com o início da implantação das tubulações que vão interligar os sistemas existentes nas novas estruturas. Com o processo de lodo ativado, a Prolagos vai utilizar micro-organismos aeróbios para degradar matéria orgânica e assim transformar as lagoas de aeração que existem na unidade em grandes reatores biológicos. É uma tecnologia mais eficiente e de baixa manutenção. Os investimentos na modernização das estações de esgoto reforçam a tecnologia de ponta para entregar um tratamento ainda mais eficaz nos municípios onde a Prolagos atuam. As intervenções na unidade, que recebe esgoto dos bairros Peró, Cajueiro, Jacaré, Porto do Carro e da Grande Jardim Esperança, estão previstas para terminarem até julho de 2027 e integram um pacote de mais de R$450 milhões em investimentos da Prolagos nos 5 municípios da sua área de concessão.
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0: Sexta-feira cinzenta aqui pela região dos lagos. O dia começou com muita chuva, mas essa chuva deve diminuir a intensidade ao longo do dia. Apesar de nuvens carregadas hoje, a previsão é por um final de semana de sol entre nuvens, sem chuvas previstas. Os ventos hoje têm direção variada e fraca intensidade. Com umidade relativa do ar na média de 84%, a temperatura máxima prevista para hoje é 24, a mínima 20 graus. E as informações são do Clima Tempo.
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0: Intervalo comercial. O primeiro do Região em Foco nesta sexta-feira. Tá na onda, está com tudo, eu volto já com os aniversariantes do dia, a nossa lista de alô que, excepcionalmente, nas sextas-feiras não conta com mensagens de áudio. A frase, a mensagem para hoje é de Luiz Fernando Veríssimo. Quando a gente acha que tem todas as respostas, vem a vida e muda todas as perguntas.
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0: Bom final de semana, um lindo final de semana pra você. E olha um lembrete importante, segunda-feira tem jogo do Brasil, jogo da seleção brasileira contra o Japão, 16avos da Copa do Mundo 2026. 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Essa é a nossa lista de alô repleta, repleta de gente querida. Muito, muito obrigado. Que o seu final de semana seja lindo, incrível, na companhia dos melhores, dos amigos, da família, com entretenimento, lazer, descanso, cultura, que também é necessária. Coloca os pés pra cima do sofá e dê aquela descansada básica. É a nossa lista de alô que nas sextas-feiras não conta com áudios no ar. Recebi um áudio sempre muito animado do nosso amigo Gaúcho ali da Praia do Forte. Valeu, Gaúcho, tudo de bom. Ótimo final de semana, obrigado pela compreensão, irmão. Sexta-feira não temos áudios no ar. Nosso programa é agitado, é frenético, é com o dedo na tomada. Rômulo Bruno, aquele abraço, obrigado pelo carinho. Uma ótima sexta-feira também pra ti e pra toda a família. Minha mamãe, a Elide, no Rio de Janeiro. Beijo, amada. Bom final de semana. Da série Você Sabia? Ela mandou um recadinho aqui, claro. Tinha que ser do Flamengo, né? Ela diz que o Flamengo agora é o único time brasileiro a ter jogadores que fizeram gols nas três últimas edições da Copa. Plata, Arrascaeta e Paolo Guerreiro. Um beijo, amada. Bom final de semana. Vem ver a Série B. A melhor coisa que você faz nesse final de semana. Serjão, um abraço. Ótimo final de semana, meu amigo. Tamo junto. Tá ligado aqui também na programação pessoal na oficina, acompanhando o programa Região em Foco, Jardim Caiçara, em Cabo Frio. Meu irmão William do Braga. Final de semana na paz de Jesus. Obrigado, irmão. Amém. Tudo de bom.
13: Alô!
0: Excelente final de semana também pra você, meu irmão William e família. Alô, Marilza, bom dia chuvoso também pra você, minha amiga Marilza. Excelente final de semana, sexta-feira. 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
0: 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O gás acabar na hora do bolo, na hora do macarrão, na hora do feijão? 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É o WhatsApp 99792-1160. 99792-1160. Valeu, parceiraço, um abraço. Nascimento Gás, bom final de semana, irmão. Deixa eu mandar um abraço pra Eliana, minha queridaça, minha amiga de Arraial do Cabo. Um ótimo final de semana também pra todos os ouvintes da Rádio Ondas. É a mensagem carinhosa da Eliana. Mário Gama, um abraço, bom final de semana. Daqui a pouquinho a gente vai falar sobre os confrontos da sétima rodada do Campeonato de Futebol Amador em Cabo Frio nesse final de semana. Um bom dia pra Jacira, nossa amiga em São Cristóvão. Pra Cris, querida ouvinte. Oi, Cris, bom final de semana. Muito obrigado por sua companhia. Jorge Murilo, um abração. Sextou, né, Jorge? Bom final de semana. Muito obrigado. A Leia, aqui do Jardim Excélsior, trouxe uma reivindicação. As reivindicações estão sempre reunidas ao final do programa Região em Foco, na sequência última. Conte com a gente e traremos o assunto à tona. Obrigado, Leia. Terezinha do Vinhateiro, um beijo, Terezinha. Sempre mandando áudios bem legais aqui pra gente. Daqui a pouquinho tem os aniversariantes homenageados pela Terezinha, mas sem áudio. Sexta-feira não temos áudios no ar. Deixa eu mandar um abraço aqui também para quem está interagindo através do Facebook, programa Região em Foco. Eduardo Alberto, Jane, Juan, final de semana também incrível para vocês. Obrigado, amigos. Nilma Sabino passando para desejar um lindo e abençoado dia e final de semana para mim, para minha família e todos os amigos ouvintes do programa Região em Foco. Dia chuvosinho, mas com certeza será abençoado. Nilma Sabino, um beijo para você e um ótimo final de semana. Abração pro Fábio no Vinhateiro e o Flávio, nossos amigos. Obrigado aí pela escuta. Hoje não temos áudios no ar. Excelente sexta-feira. Obrigado pela companhia. Deixa eu mandar um abraço pro Vidinho Porto também. Ontem eu vi o Vidinho a pedalar ali na rua José Paz de Abreu. Passei por ele de carro, nem deu tempo de cumprimentar e depois falei assim: Conheço essa fera, tava pedalando, né, Vidinho? Um abraço, bom final de semana. Ontem dava pra pedalar, hoje tá um pouquinho mais complicado por conta da chuvarada, né?
13: Alô!
0: Muitas poças, cuidado pessoal, item indispensável nesta sexta-feira é o guarda-chuva, né? Ou então uma capa de chuva, de repente usar uma bota, um sapato mais pesado para poder andar pela lama, é a realidade em muitos lugares da região. Bom final de semana para Deise Durães também, obrigado pelo carinho, olá, bom dia, Leandro e toda a equipe, obrigado Deise, a você e família também, um ótimo final de semana. 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Hoje tem Júnior Lopes e o Ondas na Pista, aquela programação animada, pra ninguém ficar parado, é pra ficar dançando em casa, ou então no fone de ouvido, curtindo aí Júnior Lopes e o Ondas na Pista, toda sexta-feira às 8 horas da noite. 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
16: 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Tá na onda, está com tudo.
0: É essa parada, Admir Barcelos. Tá na onda, está com tudo. Todo sábado, de 8 a meio-dia, aquele alto astral. Admir Barcelos saudando a nossa turma. Tem sempre uns amigos ligados conosco também no sabadão. Obrigado pelo prestígio. E eu vou pedir um forró retado, um risca-faca pra gente curtir junto. Valeu, Admir. Sábado, de 8 a meio-dia. A Ana do Balneário tá sempre acompanhando. Amigo JG da Macedônia, um abraço em Arraial do Cabo, a Robertinha do Forró. Obrigado, pessoal, pelo carinho e sintonia. Excelente final de semana e amanhã tem Manhã da Gente com Admir Barcelos, de 8 a meio-dia. 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
13: Alô!
0: Querida Raquel Marques, espero que goste também da nossa programação desse domingão, uma hora de Amado Batista, excelente final de semana. 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
1: Aniversariante.
0: A Terezinha, nossa amiga do vinhateiro, desejou feliz aniversário para duas amigas hoje em áudio. Mas hoje não colocamos áudios de alô no ar. Nosso programa sexta-feira é super agitado. Linete Araújo e Mônica de Honório Gurgel recebem o nosso abraço também da Terezinha do vinhateiro pelo aniversário delas em 26 de junho. Parabéns!
1: Tabelinha.
0: Tabelinha. Cabo Frio recebe amanhã, segunda etapa do Rally Galinhas, segunda etapa do 2026. Lastada com a Vélez, 11 da manhã, largada na Praça do Guta, na Praia do Forte, com a cerimônia de premiação forte, prevista para as 18h30. A chegada será no mesmo local. Campeonato de Futebol Amador em Cabo Frio, quinta edição. Confrontos da sétima rodada, neste domingo, no Campo da Raça, às 9h30 da manhã, Real Búzios e Monte Alto. No Campo das Dunas, domingo, 9h30 da manhã, Manchester e Coca-Cola. No Campo do Trevo Búzios, domingo, 9h30 da manhã, Paris contra Bom de Copo. No Campo da Vila, domingo, às 11 da manhã, Polêmicos encarando Sacanagem. Olha, nesse final de semana, precisamente amanhã, acontece o Circuito de Natação do Interior do Estado do Rio de Janeiro. Professor Fabiano Borges, passo o lembrete ao nosso público ouvinte.
18: Oi, pessoal, aqui é o professor Fabiano Borges. Estou aqui para um convite muito especial. Eu, junto com o professor Fernando Brasil, nós somos os organizadores do Circuito de Natação do Interior do Estado do Rio de Janeiro. E viemos aqui para fazer um convite para vocês, que agora, no final de semana, nos dias 27 e 28, teremos a etapa do Circuito de Natação do Interior em Cabo Frio. É, a gente queria muito realizar a etapa nessa cidade linda. Graças a Deus fomos abraçados, muitos padrinhos e madrinhas nos apoiaram, tornando isso tudo possível. É, eu vim aqui, o convite é para você, criança carente, adolescente carente, PCDs. Graças aos nossos padrinhos e madrinhas, nós estamos aqui podendo reverter algumas vagas para crianças carentes, jovens, adolescentes e até adultos que queiram lá nadar com a gente. No sábado tem o meu curso Aprenda a Nadar um Dia, tem o curso do professor Fernando Brasil, Regras da Natação, temos o Big Heavy, que é a piscina liberada para qualquer um lá e nadar um pouco e ganhar um troféuzinho, temos o festival no sábado. E a cereja do bolo no domingo, que é a nossa competição propriamente dita. com as disputas de primeiro, segundo e terceiro lugar, e os campeões, né, primeiro, segundo, terceiro lugar de equipe. Temos também troféu para a maior equipe, temos também o troféu do Big Heavy, enfim, é uma competição recheada de novidades que visa promover o esporte, né, levar a natação em todos os cantos do interior e principalmente incluir pessoas, congregar pessoas. Não à toa que o nosso mascote são os polvinhos, né, que a gente diz que abraça todos e deixam todos unidos. 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Pode me ligar se você quiser nadar. Estamos lá no sábado e no domingo te esperando. Beleza? Fiquem com Deus.
0: Um abraço, professor Fabiano Borges. Aí o circuito de natação do interior do estado do Rio de Janeiro, chegando a Cabo Frio sábado e domingo na piscina do Clube São Cristóvão. Tradicional Clube São Cristóvão aqui em Cabo Frio. Abraço, professor, que seja um grande sucesso. Evento que tem o apoio aqui da Rádio Ondas FM. Seguimos falando de esportes. Final de semana de decisões na Série D do Campeonato Brasileiro, com as partidas eliminatórias para os três times do Rio, que estão vivos na briga pelo acesso. Amanhã, às 16h, o Sampaio Correia vai ao Canindé, em São Paulo, encarar a Portuguesa, às 16h. E amanhã, às 18h, será a vez do América encarar o 15, em Piracicaba. Domingo, às 16h, a Lusa Carioca pega o Noroeste, em Bauru. Para chegar à segunda fase da Série D do Campeonato Brasileiro, o cenário é igual para os três duelos, após empates por 1-1 nos jogos de ida. Quem vencer nesse final de semana se classifica. Um novo empate leva a decisão da vaga para os pênaltis. Jogos decisivos neste sábado pela penúltima rodada da fase classificatória na Segundona Estadual. Amanhã, às 14h45, a Cabofriense recebe o Pérolas Negras. E só a vitória interessa ao tricolor praiano para seguir em busca da classificação às semifinais. Enquanto o Araruama joga às 16h diante do Olaria. A vitória é fundamental para a Arara, que ocupa a zona do rebaixamento e vai mandar a sua partida amanhã na Serra de Saquarema, no Lourival Gomes, após a interdição do estádio Rei Pelé, em Araruama. O Japão está no caminho do Brasil rumo ao Hexa. Ontem, os japoneses empataram 1-1 com a Suécia e se classificaram em segundo lugar no Grupo F para encarar a seleção brasileira segunda-feira em partida eliminatória. Só um avança. A Holanda terminou em primeiro nesta chave. Após bater ontem a eliminada Tunísia por 3-1, a Holanda vai pegar Marrocos na segunda fase. Também ontem, o Equador. Que vitória do Equador! Conseguiu emocionante classificação o Equador ao superar a poderosa Alemanha por 2-1 de virada e se classificar como um dos melhores terceiros colocados no Grupo E. Os alemães terminaram em primeiro nessa chave e a Costa do Marfim em segundo, após vencer Curaçao por 2-0 ontem. No Grupo D, Austrália e Paraguai empataram sem gols e a Turquia se despediu da Copa vencendo o time reserva dos Estados Unidos. Os anfitriões ficaram em primeiro no grupo, a Austrália em segundo e o Paraguai garantiu a classificação com a terceira colocação. Hoje, às 16h, tem jogão, hein? França e Noruega se enfrentam, já classificadas. Decidem a liderança do Grupo I, enquanto Senegal precisa golear o Iraque para tentar se classificar. Às 21 horas de hoje, o Uruguai precisa de um bom resultado contra a Espanha. De olho no duelo entre Cabo Verde e Arábia Saudita, é o Grupo H, onde somente os espanhóis estão garantidos na próxima fase. Todos os outros três tem chances. À meia-noite, a definição do Grupo G, com Egito e Irã decidindo a liderança, enquanto Bélgica e Nova Zelândia correm por fora. Todos eles têm chances de se classificar. A primeira fase da Copa do Mundo termina amanhã. Às 18 horas deste sábado, O grupo L se definirá com a classificada Inglaterra pegando o eliminado Panamá, enquanto Croácia e Gana vão duelar pela classificação. Às 8h30 da noite de sábado, tem Portugal e Colômbia disputando a liderança, com Cabo Verde encarando o Uzbequistão, de olho na classificação entre os terceiros melhores colocados de cada chave. Ainda amanhã, às 23 horas, a Argentina, classificada, pega a Jordânia. E o duelo Áustria e Argélia vale classificação para a próxima fase. O mata-mata da Copa começa no domingo, às 4 da tarde, com África do Sul e Canadá. 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
0: Perfeito, pessoal. Temos um bate-papo agendado aqui com a Mari. A Mari é nossa convidada aqui do quadro Qual é o Seu Talento? A Mari Cunha, artesã, reciclóloga, confirmadíssima para participar do nosso programa hoje via chamada. Conversamos mais cedo, deve ter havido algum imprevisto, estamos tentando aqui a ligação para ela. Ela viria presencialmente para mostrar aqui suas obras de artesanato, falar um pouco sobre a sua ideia de trabalhar com materiais recicláveis e produzir aí artesanato. Vamos ver se a gente consegue. Vamos tentar mais uma chamada daqui a pouquinho, ao meio-dia e 25. Uma última tentativa da gente ter o nosso Qual é o Seu Talento desta sexta-feira. Que excepcionalmente não é música nesta semana. Eu preciso fazer um desabafo público aqui nossa grande audiência, né? A gente tem tido dificuldades crônicas de agendar músicos pela região dos lagos. Tem muitos músicos bons, né? A gente já trouxe uma porção de músicos de alta qualidade. Somos um celeiro de talentos musicais pela região dos lagos. Mas a gente acaba se deparando também, eu já disse isso aqui em outra oportunidade, com estrelismo por parte de alguns artistas. Alguns músicos, não, joga pro mês que vem, joga pra semana que vem. Ou então, às vezes, nem respondem. Então, às vezes, acontece isso. Então, eu tenho por prática, acho que é uma postura minha pessoal, eu não gosto de mendigar nada. Eu faço convite uma vez, faço convite duas vezes, três vezes e a última depois eu paro. Então, a gente tem tido uma dificuldade de agendar músicos. Se você me ouve agora, é músico, quer mostrar o seu trabalho, quer um espaço democrático numa rádio de grande audiência para fazer o seu som, contar a sua história, detalhes sobre a sua origem, Venha ao quadro Qual é o Seu Talento. A gente, por enquanto, vai mantê-lo, tá? Vamos tentando mantê-lo. Sexta-feira que vem já tem um artista agendado, mas eu confesso, tenho tido

caramba, infelizmente. Então a gente vai tentar formular aqui o quadro Qual é o Seu Talento, trazendo outros talentos, né? Se você é imitador, se você é da artes plásticas, se você tem algum talento, algum dom, marca aqui com a gente. É só entrar em contato conosco, 97401-2957, 97401-2957. Esse é o WhatsApp da Rádio Ondas, que não atende chamadas, mas recebe a sua mensagem com muita atenção e muito carinho. Vamos falar então de programação. Está programado para hoje, mas depende muito das condições climáticas, sobretudo por ser uma praça aberta ao público. Na Praça de São Cristóvão, em Cabo Frio, estava programado para hoje o projeto Seresta na Praça, a partir das 7 da noite. O evento ganha um clima especial de festa junina, com música, dança e também feira de artesanato. Neste domingo, Canto do Forte, em Cabo Frio, vai receber mais uma edição do projeto Yoga no Forte. A iniciativa é gratuita, aberta ao público, de 7 da manhã até às 8 horas da manhã, domingo. A prática é conduzida por um grupo de professores e quem optar por participar da atividade deve levar um tapete de yoga, uma canga ou uma toalha de banho. Está programada para amanhã, em Arraial do Cabo, de 5 da tarde às 23 horas, mais uma edição da Feira Turística e Cultural do Xarel. Dessa vez, o evento entra no clima das festas de São João e vai contar com uma edição temática junina na Praça da Bíblia, que fica na Praia dos Anjos. A programação musical fica por conta da banda Norrol, que sobe ao palco às 21 horas. Neste sábado, às 18h30, acontece o lançamento de O Último Sertanejo, a autobiografia do escritor e poeta Edilberto José Soares. O evento será no Cáritas, em Cabo Frio. E a Praça da Rua José Loyola, no Recanto das Dunas, em Cabo Frio, será palco de uma grande festa neste sábado, a partir das 8 da manhã. Idealizado pelo Instituto Grão de Areia, o evento vai reunir crianças e adolescentes das escolinhas do projeto e de iniciativas parceiras, num grande torneio de beach soccer. Além dos jogos, haverá clínicas com os padrinhos do projeto e sorteio de brindes durante todo o evento. Acontece hoje em Guaba Grande, a partir de 5h30 da tarde, a inauguração da nova praça Lindalva Maria, no bairro São Miguel. O local conta com quadra de grama sintética, quadra de areia, banheiros, vestiários, parquinho infantil, aparelhos de ginástica, espaços de convivência com mesas, área para food trucks, palco para apresentações culturais, estacionamento e também o parcão. O parcão é para animais de estimação. Além da cerimônia de inauguração dessa praça em Iguaba, a programação segue hoje a partir das 19 horas com o Cine Zezé Mota, uma sessão gratuita exibindo o filme Sing 2, contando com distribuição de pipoca e guaraná natural para o público presente. O Quilombo Maria Joaquina, localizado no bairro Maria Joaquina, em Cabo Frio, recebe amanhã, sábado, de 9 da manhã até meio-dia, mais uma edição da Ação Itinerante do CRAS local. Durante a ação, que acontecerá na sede do Quilombo, serão oferecidos serviços como inscrição e atualização no Cadastro Único, porta de entrada para diversos programas sociais do governo federal, além do atendimento de subregistro, que possibilita o requerimento da segunda via de certidões de nascimento e casamento, entre outros atendimentos e oficinas previstas. Agora, São Pedro da Aldeia. Alô, município aldeense, São Pedro da Aldeia dará início ao cadastro preliminar de tutores interessados na futura castração gratuita de cães e gatos pela cidade. A primeira etapa será durante a terceira edição da Ação Saúde Pet, amanhã, sábado, de 9 da manhã às 2 da tarde, no Centro Esportivo Municipal Rei Pelé. Nesta fase inicial, os moradores do bairro Campo Redondo vão poder realizar a pré-inscrição dos seus animais para castração. Para participar, é necessário preencher uma ficha com os dados do responsável e as informações dos animais, apenas cães e gatos, que serão indicados para castração. Vacinação antirrábica, corte de unhas, limpeza de ouvido e orientações veterinárias também integram a programação do Ação Saúde Pet. Estarão disponíveis gratuitamente para cães e gatos amanhã, de 9 da manhã às 2 da tarde, terceira edição da Ação Saúde Pet, amanhã em São Pedro, no Centro Esportivo Municipal Rei Pelé.
neste domingo.

0: Lago Búzios terá a Festa dos Pescadores 2026, uma das mais tradicionais celebrações do calendário municipal. Com o tema Valorizando a Nova Geração de Heróis do Mar, o evento terá início às 8 da manhã com a travessia marítima, saindo de Manguinhos em direção à Praia da Armação no domingo, com a participação das canoas havaianas e praticantes do Stand Up Paddle. Também às 8 da manhã, domingo, tem a tradicional corrida de botes, com saída da Praia do Canto e chegada na Praia da Armação. Domingo, 10 da manhã, será realizada a cerimônia de honrarias, um momento de reconhecimento aos pescadores locais por sua dedicação e contribuição para o desenvolvimento da cidade. Em seguida, às 10h30 da manhã, o público poderá prestigiar a apresentação do DJ Blindado. Um dos pontos altos da programação será a tradicional procissão marítima em homenagem a São Pedro, padroeiro dos pescadores, marcada para as 11h30 da manhã. A saída será do Pier dos Pescadores, acompanhada pela banda 8 de Maio. A partir de 12h30, a animação ficará por conta da banda Samba Búzios, seguida do tradicional Almoço dos Pescadores, 1h. Às 14h, o cantor JV Delírio sobe ao palco e às 16h será a vez da banda Rabuja. O encerramento da festa será de 18 às 20 horas no domingo com o Pagode do Júnior. Na próxima segunda-feira, Iguaba Grande realiza a tradicional procissão marítima, um dos eventos mais simbólicos do calendário cultural e religioso da cidade, que presta homenagem aos pescadores também. As atividades de segunda em Iguaba começam 8 da manhã com a ornamentação dos barcos na Pedra da Salga. Às 9 da manhã, a procissão segue pelas águas da lagoa, passando 9h30 da manhã em frente ao Pier do Centro, onde os barcos serão avaliados por um júri. O encerramento está previsto para as 10 da manhã na segunda, na Praia do Popai, em frente à capela Nossa Senhora da Conceição, com a bênção aos pescadores e a divulgação das embarcações premiadas. Figueira, em Arraial do Cabo, viverá dias de fé, tradição e confraternização entre hoje e segunda-feira. É uma homenagem a São Pedro, padroeiro do distrito e protetor dos pescadores. As festividades terão início hoje com a Santa Missa e o encerramento do tríduo preparatório, 19 horas. Em seguida, a partir das 8 da noite, acontece a festa externa em frente à igreja, com barraquinhas de comidas típicas e hoje tem show da cantora Yasmin Goulart. No sábado, a programação da comunidade religiosa de Figueira continua às 18 horas com o tradicional bingo na capela. A partir das 20 horas, a festa segue com as barraquinhas, a apresentação da quadrilha e o show da cantora Fabrine Schuizen. Às 10 da manhã de domingo acontece a tradicional procissão de barcos na Lagoa de Araruama, com saída nas proximidades do Campo do Peiramar, em Figueira. A celebração vai contar com a bênção especial aos pescadores e as embarcações retornando ao ponto de partida. Também no domingo, às 16h30 da tarde, será realizada a procissão de São Pedro pelas ruas da Figueira, com saída da Igreja São Pedro. Em seguida, os fiéis vão participar da Santa Missa Campal, celebrada no palco montado em frente à igreja. Após a cerimônia, a programação festiva domingo continua com barracas e show do cantor Will Galdino, às 8 da noite no domingo.
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0: Muito bem! 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
0: E nas sextas-feiras a gente tem a alegria de abrir espaço para quem tem um dom, para gente talentosa. E quanta gente talentosa temos pela região dos lagos. Que satisfação recepcionar a Mari Cunha para um bate-papo. Ela estaria aqui presencialmente, mas por conta dessa chuvarada que acometeu a região nas últimas horas, está participando por chamada. E é muito bem-vinda aqui ao nosso programa. Olá, Mari, como vai? Boa tarde.
12: Boa tarde, Leandro. Eu gostaria muito, realmente, mas não pude ir, mas estou presente aí com tua audiência aí.
0: Muito bem, obrigado. E a gente deseja sucesso, deseja que a chuva também possa dar uma estiada. O nome do quadro se chama Qual é o seu talento? Qual é o seu talento, Mari Cunha?
12: Bom, eu há mais ou menos 20 anos eu me encontrei aqui na região dos lagos, né, que eu vim para cá, e aí eu fiquei naquela dificuldade de dar aula, né, de artesanato, mas a dificuldade de pessoas comprarem, e aí eu optei por reaproveitamento de materiais. Então, tudo aquilo que as pessoas habitualmente jogam fora, eu transformo em arte.
0: Isso
12: o lixo vira arte.
0: É o trabalho de uma reciclóloga, correto, Mari?
12: Reciclóloga, eu sou uma reciclóloga. É um nome difícil, pouco conhecido, mas essa realmente é o reaproveitamento de material.
0: Legal.
12: Tendo uma visão diferente.
0: Legal, eu não conhecia esse termo. Que bacana, vamos saber mais dele. Você é natural aqui da região, Mari?
12: Eu sou do Rio de Janeiro, mas aí eu optei vir para o Paraíso.
0: Muito bom. Desde quando?
12: Há mais ou menos uns 20 anos. Foi em 2002, mais ou menos, eu vim de vez.
0: E hoje você é radicada em que localidade? Onde você vive?
12: Eu vivo aqui em São Pedro da Aldeia. Normalmente, né, eu ando pela essa região toda, mas assim, aonde eu estou realmente agora, eu estou em São Pedro da Aldeia.
0: Muito bem. E você trabalha então como artesã e reciclóloga. Essa é a sua ocupação profissional principal? Você tem algum outro ofício?
12: Não, eu sou, no momento, eu sou apenas artesã mesmo. Eu me dedico totalmente, integralmente a ser artesã.
0: E na sua rotina, conta um pouco pra gente, é full time trabalhando aí nesses produtos? E o artesanato é interessante, que cada produto é único, né, Mari?
12: Sim, é personalizado e eu não faço duas peças iguais. Então, como eu tive a oportunidade, a Casa do Artesão me chamou, através da cultura, da nossa presidente Rita, ela me chamou para fazer parte da Casa do Artesão, então eu exponho meus produtos lá. E da região que eu conheça, é a única pessoa que faz, cenário inteiro.
0: Perfeito. A Casa do Artesão, inclusive, é um belo lugar para o nosso ouvinte visitar. Você recomenda, Mari?
12: Eu recomendo e as pessoas vão conhecer a diversificação de artesanatos que tem aqui e a capacidade de cada um fazer dentro da sua área coisas maravilhosas. Eu aconselho muito as pessoas estarem lá visitando de terça a domingo, a sábado, porque na baixa temporada, mas na alta temporada ele abre todos os dias.
0: Muito legal.
12: Até mais ou menos 9h30, 10 horas.
0: Essa é a Mari Cunha, artesã, reciclóloga, batendo um papo conosco hoje no programa Região em Foco. Como é que essa ideia surgiu, Mari? Você se lembra?
12: Eu quando vim para cá, eu fui convidada por uma pessoa muito querida, Cláudia Fernanda, que me chamou para me trabalhar na Associação de Moradores e eu via a dificuldade que as pessoas tinham, né, de comprar o material para trabalhar com várias áreas que eu trabalhava. E aí eu olhei com muito carinho para aquelas coisas que elas casam. E aí surgiu fazer um artesanato diferenciado com aproveitamento de materiais, que são bem, né, nós temos várias coisas que normalmente nós botamos fora. E depois eu fui para o CRAS também, trabalhei no CRAS também com essa mesma visão. E deu certo, então eu falei, eu vou largar todas aquelas técnicas que eu tinha e vou me dedicar somente ao reaproveitamento, que as pessoas costumam dizer reciclagem, não é, reaproveitamento de materiais limpos.
0: Que maravilha, e quais são essas suas obras? A gente não tem aqui o advento da imagem, mas tem as redes sociais também que a Mari depois vai passar pra gente. Quais são essas obras, o que você costuma retratar no seu artesanato, Mari?
12: Eu faço um cenário, né? Eu faço uma casa numa garrafa de vinho, eu pinto, eu uso materiais assim bem, eu digo assim, é uma loucura, né, que vem na minha cabeça, porque eu olho o material e ali eu aproveito, né? Posso até citar, se você
0: claro.
12: Me permitir citar alguns materiais.
0: Claro.
12: Caixa de ovo, aquela colmeia que vem o ovo, pedra, festão de Natal, palito, isopor. Então, tudo aquilo que iria poluir a natureza, né, que seria julgado e tem um tempo indeterminado, muitas vezes, de se consumir, eu transformo em arte. Então, quem puder, quiser, né, visitar lá no Instagram, vai ver qual é o meu trabalho.
0: Sim, você retrata, então, geralmente, casas, faz pessoas. O que é retratado na sua arte? Qual objeto, assim,
12: então,
0: digamos assim?
12: Então, eu imagino uma casa. Uma casa, por exemplo, uma casa na floresta, uma casa de pedra, uma casaria de São Pedro, de Cabo Frio, né? E aí eu retrato isso, transformo isso... Como é que eu vou explicar? Porque assim, falando é complicado,
0: entendo.
12: Né?
0: Entendo.
12: Você coloca a tua ideia numa garrafa, numa telha, numa madeira. Então, coisas assim que realmente só mesmo você vivendo para você ver, que quando eu falo eu me empolgo muito. Então, eu não sei bem como é que é. Eu sei que eu vejo um objeto, eu vejo um material e ali eu transformo isso em arte. Eu faço uma pátina, né, para fazer uma pedra, eu transformo papel em madeira. Então, assim, é bem, bem diferenciado mesmo.
0: Percebi, Mari, que você trabalha com matéria-prima diversa, né? Como é que é o seu QG aí? O que você gosta mais de trabalhar e como é que é o seu QG? Deve ser aquele ateliê repleto de opções.
12: quanto mais coisas, mais a gente necessita. Normalmente eu vejo dentro das possibilidades, né, de você, porque agora eu tenho o meu quarto, né, um quarto de artesanato, em que eu vejo a possibilidade. Então eu olho para uma caixa e eu de boas eu vou fazer com esse determinado material, só que ali vai expandindo, eu vou abrindo a mente, eu vou usando vários materiais, serragem, vou colorindo serragem e vou isopor. Então eu tenho assim, um material específico e a ideia brota praticamente assim na hora. Eu, a partir dali, não. A partir dali eu já tenho um projeto pronto. Mas no momento em que eu queira fazer alguma coisa, eu olho e vou criando. Então, até para dar aula mesmo sobre isso é difícil, porque é uma coisa de imaginação mesmo.
0: O processo criativo é algo fantástico, né? A Mari Cunha conosco, artesã e reciclologa, batendo papo. E esse material reaproveitado, ele vem exatamente de onde, Mari?
12: Normalmente é assim, pessoas que me cedem, né? Por exemplo, as garrafas de vidro, as tintas eu compro. Algumas pessoas me colaboram, né, com a minha arte, me presenteando, né, com palitos, com isopor. Então, assim,
0: pessoa,
12: a bolacha
0: colabora
12: de madeira colabora.
0: E você sai
12: a
0: também?
12: A bolacha de madeira eu compro. Uhum. Então, assim, depende muito daquilo que eu me proponho a fazer naquele projeto, naquele dia.
0: E muitas edificações aí, muitas casas representadas aí na arte da Mari Cunha. Dá para formar uma verdadeira cidade, né, Mari?
12: Eu tenho uma pessoa muito querida que diz que é minha casa, minha vida.
0: Muito bom, muito bom. Eu vi a arte da Mari Cunha e se você tiver a oportunidade, amigo ouvinte, de acompanhar aí também nas redes sociais, ela vai passar ao final a hashtag dela para que o pessoal possa ver e de repente até adquirir algum produto, se possível for. Mas qual é o impacto, Mari, da pessoa que está diante da sua obra? O que, que geralmente a sua obra provoca em reação ao espectador?
12: A princípio espanto, porque ver um objeto que, assim, por exemplo, vou citar uma coisa, né? Eu trabalho com idosos, gosto muito de trabalhar com idosos e com criança. Então, assim, vai lá no box, no ateliê, e aí a mãe diz assim, não, não mexe. Eu digo, não, de preferência que a criança toque, porque pela textura a criança vai entender como que ela pode aproveitar o material, entende? Então, o impacto é de espanto de ver um material que normalmente ia fora e que eu faço muita questão de explicar para a pessoa que a partir daquele momento ela se conscientize dela não jogar na natureza, poluir a natureza, que é a minha prioridade, ver que pode se fazer de qualquer objeto que seria jogado fora, estando limpo, uma arte.
0: Ou seja,
12: esse
0: Mari,
12: impacto,
0: além de um trabalho de identidade, né, um trabalho autoral único, né, cada peça é única, tem essa questão valiosa da sustentabilidade.
12: Porque, por exemplo, um vidro, ele demora em torno de 1.000 anos para ele virar areia. Um pneu, ele não se deteriora. Uma fralda descartável de criança, ela fica na natureza poluindo. Claro que esses objetos, fralda, coisa de cigarro, isso eu não uso.
0: Sim.
12: Mas um pneu a gente pode usar, o isopor a gente pode usar. Então, assim, vai tirar da natureza aquilo que habitualmente iria ficar muitos anos, que a gente nem imagina, para se tornar arte. Esse é meu foco.
0: Esse é o trabalho da simpática Mari Cunha, artesã, reciclologa, participando hoje do nosso programa. Numa breve análise, Mari, se puder, participe com o nosso público ouvinte e diga como é que é a receptividade do público em geral, do público da região, do público visitante, flutuante aí nas férias, em relação ao artesanato. O pessoal tem consumido bastante o artesanato, Mari?
12: O bom dali da Casa do Artesão, que eu sempre explico às pessoas quando vêm para cá, é que você tem um limite mínimo e um limite máximo de valor. Então você pode comprar uma lembrança razoavelmente barata e pode comprar uma coisa mais elaborada. Então, assim, quando eles vêm, eles não imaginam que tantas coisas podem se tornar arte e que levam, muitas pessoas levam para a Espanha, né, meu produto, leva para, já foi produto para os Estados Unidos. Então, assim, coisas que lá normalmente eles não dão valor e que aqui a nossa região tem potencial muito grande de artesãos, que muitas vezes não conhecem o espaço, não é tão divulgado assim, mas que quando chega lá fica admirado de ver que pode-se comprar coisas bem variadas e baratas, não é tão caro assim.
0: Acho que captei, Mari, e é a representatividade local, né, do que a nossa região tem a oferecer. Então a pessoa que vem visitar e leva um item de artesanato preparado com exclusividade, sabe que está levando algo da terra.
12: Sim, sim, e eu dou muita importância a colocar sempre uma plaquinha de São Pedro Aldeia. Então eu marco a minha arte, além do meu nome, né, Mary Cunha Reciclóloga, eu marco a minha peça com a identidade de São Pedro, porque vai para fora, vão perguntar logo, foi em São Pedro, mas está ali a plaquinha. Não é uma coisa assim que vai comprar onde, não, está lá. Sabe aonde comprar e sabe quem é que fez.
0: E eu te chamando aqui de Mari, me perdoa. Mary Cunha, nossa convidada hoje aqui.
12: Não. É porque meu nome não é esse. Esse nome é apenas para...
0: Nome artístico.
12: Nome artístico. Para marcar a minha presença onde eu chego.
0: Que legal. Vamos olhar para o horizonte. Né? Ah, muito bom. Vamos olhar para o horizonte, pensar aí em perspectivas, objetivos, futuro. Onde você almeja chegar aí com o seu trabalho? Mary Cunha.
12: Olha, na realidade, eu tenho uns sonhos muito assim grandiosos, porque eu não sonho pouco, né? Eu gostaria que ela estivesse sendo divulgada para fora daqui, não só na região, mas eu queria que fosse para fora. Eu já tive um convite para mim expor numa determinada loja no Rio, e por ser um trabalho que é totalmente artesanal e não é assim... em série, é um trabalho único, fica complicado de você levar isso para fora e expor lá fora. Mas eu tinha um sonho assim muito antigo de que a nossa região fosse mais voltada, sendo uma região de turismo, voltada para artesanato. E eu acho que falta isso. Porque, por exemplo, eu já fui a Saquarema e eu vejo assim, que lá talvez se juntasse toda a região, não sei se você está me compreendendo.
0: Compreendo, né? Compreendo.
12: Mas se houvesse um consórcio da região dos lagos em prol do artesanato. Então todos se reunissem e fizessem uma feira única, uma vez no ano ou 6 meses, não sei. Mas com todos os lugares daqui da região, porque nós temos assim artesãos maravilhosos, né? Eu falei Saquarema porque sim, me veio à mente agora, mas eu acho que deveria se juntar todos os prefeitos ou as secretarias de cultura, de educação, para fazer uma coisa assim mais, marcar mais a nossa região.
0: A ideia é ótima.
12: De coração.
0: A ideia é ótima. Imagina uma feira itinerante cada final de semana numa cidade da região. A gente vê Friburgo, a gente vê Petrópolis explorando bastante. Por que que a nossa região não, se o nosso artesanato é riquíssimo, né, Mary?
12: Eu fui a Petrópolis, que eu tenho uma pessoa parente lá, e tem uma casa que expõe artesanato. Mas não é a feira, ela expõe o artesanato da cidade. Então, assim, é uma coisa que não é do bairro tal, é de toda a região de Petrópolis, entende? Então, o meu sonho seria esse, fazer um consórcio, tipo, essa semana, Búzios viria para São Pedro iria para Saquarema, aí no outro mês, Iguaba. Então, fizesse um intercâmbio de artesãos para eles se conhecerem e também divulgar. Eu acho que ficaria muito mais forte o artesanato na região dos lagos.
0: Nossa,
12: esse é meu sonho.
0: Bela ideia, que um dia a gente possa chegar lá, hein, Mary? Mary Cunha, olha, muito obrigado por sua gentil participação aqui conosco. Quem quiser conhecer do seu trabalho, eu vou te visitar qualquer dia lá na Casa da Cultura Aldense, hein?
12: Vai ser muito bem-vindo e te garanto que pelo menos uma água gelada vai ter.
13: Ah, que beleza. Não, é só por prestigiar, tá aí, já vale bastante o passeio, a visita também. São Pedro da Aldeia é uma cidade muito agradável. Tem uma programação bem interessante. Eu moro em Arraial, mas de vez em quando eu vou para São Pedro num restaurante, fazer um passeio. Sempre vale muito a pena. Mary, para quem quiser conhecer o seu trabalho, principalmente visualizar, como faz?
12: Eu tenho uma página no Facebook, né, Marilene Cunha. Gente, eu sou reciclóloga, esse é o nome. Tem o Instagram, que é Marilene Cunha. E o mais interessante seria recebê-los no meu ateliê, na Casa do Artesão.
13: De terça?
12: Que aí seria uma coisa assim mais pessoal.
13: Sim, quais são os dias?
12: Olha, de terça a sábado, das 17 horas até as 9h30, assim, dependendo do movimento da cidade.
13: Sim.
12: Porque depois disso não tem movimento, então aí começa as lojinhas fecharem.
13: E a localização?
12: Mas vai ser um prazer enorme.
13: Localização, por gentileza, Mário?
12: É, praça ali da Lagoa. É, não, não é do não, Canhão, não.
13: Não é do Canhão, né?
12: É na Lagoa, é lá embaixo. É, eu acho que é Hermógenes, alguma coisa, desculpa.
13: Perfeito, tudo bem.
12: Me fugiu agora o nome.
13: Mas é na Casa do Artesão,
12: mas é
13: ali
12: na Lagoa,
13: né? Em São Pedro.
12: É a Casa do Artesão. É, exatamente.
13: É um ponto de referência ali, o pessoal também já sabe. Mary
12: Todo
13: Cunha.
12: Todo mundo conhece.
13: Sim. Uhum. Obrigado, tá, minha amiga? Sucesso total pra você. E até uma oportunidade da gente se encontrar pessoalmente, hein?
12: Muito obrigada. E tudo que as pessoas se entenderem de que, ao invés de jogar no lixo, olhar com os olhos que a natureza agradece para não poluir a nossa lagoa, né? Porque só uma pequena fala, que eu morava no condomínio e eu todo dia ia caminhar na beirada da lagoa e eu recolhia muita garrafa PET. Então, assim, tem pessoas que fazem trabalho com garrafa PET, que essas garrafas poderiam ser aproveitadas. A própria prefeitura podia recolher e fazer uma oficina, não sei. Essa é só uma ideia, desculpa.
13: Perfeito, que isso, amiga, não tendo que se desculpar. Foi bem legal a nossa prosa e a qualidade do áudio, ó, ficou 100% na conexão.
12: Que bom.
13: Sucesso, que bom. Mary, obrigado, hein?
12: Muito obrigada, boa tarde a todos. Agradeço pela atenção, pelo convite e fico aguardando sua visita.
13: Muito bem, muito obrigado. Essa é a Mary Cunha, nossa convidada do quadro Qual é o Seu Talento? Artesã, reciclóloga, é o quadro Qual é o Seu Talento? Sempre com atrações artísticas e culturais da região dos lagos. A gente vai falar um pouquinho de cultura antes de ir para o intervalo comercial, porque tem mais programação legal nesse final de semana. Tem o Arraiá do Peró, segunda edição. Depende muito da questão climática, principalmente. Vai ser na rua Adailton Pinto de Andrade, no Peró. Está marcada para hoje e amanhã, a partir das 19 horas, com um trio de forró a cada dia. Uma grande festa junina no Arraiá do Peró. Ainda requer confirmação da realização, por conta das condições climáticas. Na rua Adailton Pinto de Andrade, no Peró, a partir das 19 horas, hoje também no Sabadão. Outra programação para esse final de semana que merece destaque em Araruama. A primeira edição do Festival do Peixe de Araruama, que vai ser neste sábado e domingo, com o intuito de promover a tradição da pesca artesanal de Araruama. Vai ser na sede da Colônia de Pescadores Z8, que fica na Pontinha do Outeiro. Além da gastronomia à base de pescado, protagonista do festival, o festival que vai ser de 11 da manhã às 18 horas, vai ter música ao vivo, apresentações musicais, feira de artesanato, espaço kids e também entrada franca. A programação musical começa amanhã com o show do Riverton Couto, 1h30 da tarde. Depois tem a apresentação da Emily Fair, às 4 da tarde. No domingo, o público vai poder acompanhar o show de Jonas Laurindo, à 1h30 da tarde, seguido pelo grupo Top Samba. Alô, capital do Rio de Janeiro. Neste sábado, a partir das 18 horas, acontece mais uma edição do evento que conquistou a bolha do carnaval e sambistas do Brasil. A roda de samba do cantor e intérprete Vander Pires, cheia de novidades para esse final de semana, com repertório que vai do pagode ao samba romântico e encerramento com sambas enredos antológicos que marcam os mais de 30 anos de carreira. Vander Pires promete mais um show de interpretação com a sua voz incrível. inconfundível. A abertura com o cantor Tiago Cordeiro, rei do repertório, participação especial também do intérprete Vandinho Pires, que é filho do Vander Pires, e nos intervalos, DJ Nicole Newman. Quem chegar cedo ao Casarão do Firmino, que fica no bairro da Lapa, no Rio de Janeiro, fica exatamente ali na Rua da Relação, número 19, no centro de Rio de Janeiro. Quem chegar cedo, amanhã, sábado, das 18 às 19h30, tem chopp liberado, uma entrada colaborativa. É um modelo de contribuição financeira voluntária, comum em eventos culturais e independentes. Não é obrigatória a colaboração, mas valoriza a presença, promove o acesso democrático, sendo uma forma também de apoiar projetos artísticos como estes. A classificação etária 10 anos. Mais informações através do WhatsApp 21 99826-2068. 99826-2068. E tem convite para nossa audiência.
14: Alô, meu povo da Ondas FM! Aqui quem fala é Vander Pires, intérprete da Unidos do Viradouro. Passando para informar que a boa deste final de semana é ir para o Rio, lá na Lapa, no Casarão do Firmino, para curtir a minha roda de samba, sábado, dia 27, a partir das 18 horas. Entrada colaborativa. Tá na Ondas? Tá com tudo! Valeu!
13: Boa! Esse é o Vander Pires. Obrigado, Vander. Roda de samba do Vander Pires. Obrigado aí
15: pela
13: consideração. Nos intervalos tem DJ Nicole Newman. É sabadão no Casarão do Firmino, Rua da Relação, número 19, na Lapa, no centro do Rio de Janeiro, neste sábado, a partir das 18 horas. Depois do intervalo tem a bronca do ouvinte. O quadro O Povo é Quem Sabe.
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4: Alô!
3: Nilma Sabino, um abraço, Nilma. Bom final de semana. Ela mandou mensagem aqui parabenizando a Mary, a reciclóloga. Ela diz: temos artesãos e artesanatos maravilhosos em nossa região que deveriam ser mais aproveitados. É verdade, que bom. Obrigado por ter acompanhado o bate-papo e também ter participado. Nilma, bom final de semana. Fera do artesanato, meu amigo Dadal, de Arraial do Cabo, torcedor do Fluminense, também está na escuta do Região em Foco. Que honra, um abraço. Obrigado, Dadal. Um abraço a você, toda a família, minha querida amiga Marilac, Poliana, Andrew, Ana Cristina, um ótimo final de semana para vocês, muito obrigado. Alô Arthur, Nova São Pedro da Aldeia, tudo de bom Arthur, bom final de semana, sextou daquele jeito, hein Arthur? Um abraço pro Ailton do Jacaré, obrigado Ailton pelo carinho. Sexta-feira não colocamos áudios de alô no ar, mas ouvi a sua mensagem aqui e recebi com muito carinho. Agradecer também o carinho da Leda, que mandou um áudio aqui pra gente, explicando que a Casa do Artesão fica ali na Praça das Águas, no centro de São Pedro da Aldeia, né Leda? Um beijo, obrigado querida, bom final de semana. 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
3: Reta final do Região em Foco, deixa eu ouvir a bronca do Beto, que chegou ontem ao final do programa.
5: Ô, Leandro França, boa tarde. Outra coisa também, além do Fábio, falou o negócio da...
3: Calma que tá acelerado. Quero te ouvir em alto e bom som, Beto. Vamos lá.
5: Ô, Leandro França, boa tarde. Outra coisa também, além do Fábio, falou o negócio da iluminação. Eu queria ver com você se tem como alertar o pessoal aí da Prefeitura de Cabo Frio para eles colocar uma sinalização melhor nessas quebra-mola, cara. Qualquer bairro que você vai encontrar quebra-mola em Cabo Frio. Mas, olha, quase que 90% não tem sinalização nos quebra-mola. Aí eu queria saber se a Prefeitura está pensando em fazer uma revitalização nesses quebra-mola. Qual é o projeto dela para melhorar essa sinalização aí, tá bom? Fora as faixas de pedestre, que nas escolas não tem. Tem algumas. Mas assim, 90% das escolas de Cabo Frio quase não tem sinalização de faixa de pedestre, tá bom? Vê se você pode nos ajudar a respeito disso daí, pessoal da Prefeitura de Cabo Frio. Muito obrigado aí, tenha uma boa semana aí.
3: Valeu. Um abraço, Beto. Bem pontuado. Inclusive, eu estou pensando aqui em convidar o secretário de Mobilidade Urbana para a gente ampliar esse assunto e outros aqui no ar. Cláudio, sua vez, Cláudio. Cláudio mandou dois áudios para a gente aqui que somados dão mais de 2 minutos. Então vou poder botar um pedacinho só do seu áudio, Cláudio. A regra é clara, áudios de até 1 minuto e 30 a gente consegue compartilhar. Vou botar uma parte da sua participação, chega aí.
6: Bom dia, seu Leandro França, tudo bem contigo?
3: Tudo bom.
6: Muita chuva por aí, né, rapaz?
3: Choveu bem.
1: Aqui é o Cláudio Vasconcelos. Tudo bem?
3: Tudo bom.
1: É, Leandro, passando aqui no Portinho, a Henrique Terra está inundada de água. Passei por ela uma meia hora atrás, 8h10, 8h15. Rapaz, estava uma calamidade pública. Isso aí, rapaz, o prefeito precisa saber disso aí. Mas não é só isso. Tem várias ruas, várias coisas com relação à drenagem em Cabo Frio precisando ser consertadas.
3: Tem a participação do Cláudio. Cláudio, me perdoe, realmente áudios de até 1 minuto e 30 a gente consegue botar no ar, acima disso eu não consigo, mas já entendi a sua reivindicação. Vamos repassar ao poder público e voltar ao tema no programa de segunda. Oi, Leia.
6: Bom dia, Leandro.
3: Bom dia.
6: Deus nos abençoe.
3: Obrigado,
6: com
3: querida.
6: Com essa chuvarada toda.
3: Amém. Obrigado.
6: Leia, você também. Leia, Celso.
3: Oi, Leia.
6: Estou aqui para te pedir mais uma vez sobre a iluminação. O poste em frente à minha casa, na rua Capri 155, está ligado 48 horas por dia, pagando taxa de iluminação pública muito grande. Até agora, ninguém resolveu nada. Não falo nem da chuva, porque você já sabe como é que ficou o nosso bairro aqui, né?
3: Muito bem, Leia. Olha, a gente vai insistir nessa cobrança. Já encaminhamos, inclusive, essa semana a Prefeitura de Cabo Frio, mas fomos ignorados pelo Poder Público cabofriense nesse caso. Vamos insistir aí na cobrança. Voltar ao tema no programa de segunda. Bom final de semana. Obrigado, Leia. Oi, William.
7: Irmão. Um abraço para você, fica
3: abraço,
7: com Deus.
3: William.
7: Deixa eu te falar uma coisa que é de revoltar. Pô, você sabe que a Consercave veio aqui, tirou a luminária caída e não colocou outra, cara?
3: Ué?
7: Ali tá no escuro, em frente ao Hotel Acapulco.
3: No Braga.
7: É inacreditável, irmão. Como é que pode uma Consercave trabalhar desse jeito, cara? Pô, não só trabalha pela metade. Vieram tirar a luminária caída, tiraram. Tudo bem que podia cair em cima de uma pessoa na calçada, tudo bem. Num carro que ficasse parado ali embaixo.
3: E a reposição?
7: Porra, mas não botaram outro. Continua agora, tá escuro.
3: Complicado.
7: Tá do jeito que tava. Porra, então eu queria te pedir um favor aí.
3: Claro, William.
7: Eu já mandei um recado aqui pra iluminação pública. Queria que você desse um apoio pra gente aí da rua João Antônio Rocha. Como sempre, você
3: conta
7: tá sempre
3: gente.
7: Socorrendo a gente. Fica com Deus aí, desculpa a demora.
3: É isso, amigão. Não tem por que se desculpar. Pode contar conosco. Voltaremos ao tema na segunda. Oi, Fábio.
8: Leandro, bom dia, Leandro.
3: Oi, bom dia.
8: Quero fazer uma reclamação. É uma chamativa. Porque a conta de luz já chegou, Leandro. Tá me cobrando iluminação pública. Eu quero saber, prefeito, se mudou de o que ele vai fazer. Ué, pra onde, Leandro? Quero saber da sua reportagem, da sua rádio onda, da seu programa. Pra onde que tá esse dinheiro de iluminação pública de São Pedro da Aldeia?
3: Boa pergunta.
8: Que você não vê resultado nenhum, o prefeito fala nada. O que que tá vendo com esse prefeito de São Pedro da Aldeia? Quando é a saúde e a iluminação. Pelo amor de Deus. Entendeu, Leandro? Você que é o comunicador do povo, que sempre... Você acha que eu tô errado ou certo, Leandro?
3: Certo.
8: Eu tenho de cobrar, tô pagando.
3: Claro.
8: Obrigado, Leandro. Bom fim de semana aí.
3: Coberto de razão, amigão. A gente paga, ué. Sai do nosso bolso. E não é fácil ganhar dinheiro nos dias de hoje, não. Obrigado, Fábio. A falta de iluminação pública é um problema também no bairro Jardim Soledade, né, Rômulo? Ele mandou uma foto pra gente na rua Ataídes dos Santos. Na altura do número 170, tem uma lâmpada queimada. A gente recebeu caprichosamente também a imagem do problema e vamos passar pra Prefeitura de São Pedro. O tema estará na pauta na segunda-feira aqui em nosso programa. Cris de Cabo Frio encaminhou um apelo sobre a Casa da Criança, no Jardim Esperança. Ela diz que a equipe de atendimento é ótima, mas o espaço precisa de reformas. Ela cita o telhado quebrado e a necessidade de uma atenção especial na Casa da Criança. A Secretaria de Saúde em Cabo Frio respondeu ao nosso programa, informando que a unidade está passando por uma intervenção no telhado para solucionar definitivamente o problema. As condições climáticas desfavoráveis impactaram o cronograma da obra, ocasionando atraso na execução dos serviços. Com a previsão de tempo firme para a próxima semana, a expectativa é intensificar os trabalhos e avançar na conclusão da intervenção. Ailton do Jacaré, em Cabo Frio, chama atenção para o recapeamento na Avenida Wilson Mendes. Segundo o nosso ouvinte, a obra não chegou até o Jacaré, na Rua do Pomar. Parou depois do posto de gasolina. Entramos em contato com a Prefeitura

0: e divirta-se com responsabilidade. Eu, Leandro França, volto segunda-feira às 11h20 com o nosso programa Região em Foco, e no domingo a galera do Rock and Roll se encontra aqui.
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0: Domingo, 23 horas. Você roqueiro, você roqueira, convocados para acompanhar o Onda Nervosa aqui na Rádio Ondas FM. Eu encontro a galera do rock and roll. Excelente final de semana a todos. Obrigado pelo carinho e sintonia. Aquele abraço.
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1: Fala, rapaziada, tá começando De Olho na Copa, o último desta semana, trazendo todas as informações a respeito da seleção brasileira e também da Copa do Mundo. A seleção brasileira, que venceu a Escócia na sexta-feira, conheceu ontem aí seu adversário, depois de muito embrólio. Seria a Holanda, seria a Suécia, mas será o Japão, que empatou com a Suécia ontem, terminou com 5 pontos aí no Grupo F e volta a campo agora para enfrentar a seleção brasileira segunda-feira a partir das 2 horas da tarde. Bom, eles venceram a seleção brasileira naqueles jogos preparatórios, jogos amistosos, onde a seleção começou vencendo por 2-0, mas acabou cedendo o empate e também a virada, após falhas individuais ali do zagueiro na época, o Fabrício Bruno, e também do Hugo Souza, o Neneca. Mas agora é diferente, não é amistoso, é Copa do Mundo. E, no meu ponto de vista, o Brasil chega melhor preparado. Analisando ontem o jogo entre Japão e

0: Suécia, o Japão, além de ter um excelente jogo coletivo, eles matam a jogada. O time da Suécia tentava a partir da velocidade, usando ali a habilidade individual dos seus jogadores. O Japão já parava a jogada. Ou seja, o Brasil tem que ter muita atenção com esse elenco japonês, que é tido aí por alguns especialistas, alguns ex-jogadores, como o melhor Japão de todos os tempos. Bom, isso só saberemos na segunda-feira. Mas o meu placar para este jogo é 2-0 Brasil. Vamos explorar aí as habilidades individuais dos nossos atacantes. Vinícius Júnior, Rayan, Matheus Cunha, porque a seleção brasileira vive um excelente momento dentro de campo, a raiz sendo dirigida pelo técnico Carlo Ancelotti. Então é isso, meus amigos. Segunda-feira, 2 horas da tarde, Brasil e Japão. Esse foi o De Olho na Copa, aqui na Rádio Onda.
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2: Vamos relembrar um sucesso da novela Sexo dos Anjos, que foi ao ar em 1989 pela Globo, de autoria de Vani Ribeiro, com 142 capítulos.

0: Yankee Donou, Me By Now, do Simply Red, foi tema de Ruth, interpretada por Silvia Buarque e Diogo, Kaique Ferreira, na novela Sexo dos Anjos. 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
5: Fala, rapaziada, voltando aqui com a segunda parte do De Olho na Copa aqui na Rádio Ondas, e ainda falando de Brasil e Japão, que se enfrentam segunda-feira a partir das 14h. Os japoneses disseram que Neymar é nível mundial, mas afirmaram que podem vencer o Brasil e não tem medo de jogar com o Brasil. Daisen Maeda, atacante do Japão, disse que será um jogo muito difícil, mas se conseguirem jogar o futebol que eles têm, eles podem vencer,
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Vamos cast. 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

Até às 6 da tarde, uma ótima tarde de sexta-feira, até que enfim. Até que enfim é sexta-feira, estamos chegando e trazendo muita informação para você em 97,7 para toda a região dos lagos e também para a internet. Vem com a gente, esse é o Panorama.

0: você uma ótima tarde de sexta-feira, meu povo. Sexta-feira chuvosa, né? Chega, tá bom. Água é bom, mas água demais mata a plantinha, né? Tá demais já. Tem mais de 12 horas de chuva na cidade de Cabo Frio. Quem é que aguenta um negócio desse? Olha, não foi só aqui não, hein? Olha, Cabo Frio teve problemas, Arraial do Cabo também teve, Búzios também teve problemas. A gente não tem ainda informações a respeito dos outros municípios como Iguaba e Araruama, mas vamos trazer aquilo que nós temos pra você. Olha só, deixa eu contar pra você uma ótima tarde de sexta-feira. Chegou o final de semana, a gente vem chegando também aqui em 97,7 pra animar a sua tarde com muita informação, mantendo você sempre por dentro de tudo, tudo que aconteceu na sua rua, no seu bairro, na sua cidade, a gente vai te contar, que é pra manter você sempre muito bem informado. Por isso, desde já, receba aí o nosso abraço, todo mar de audiência, toda rapaziada esperta, galera que dá moral pra nós. Aqui em Cabo Frio, Arraial do Cabo, em Búzios, Iguaba, Araruama, São Pedro da Aldeia, Saquarema, Rio das Ostras, Macaé. Pra você que tá na sua casa, no carro, trabalho, internet com seu smartphone, lavando a calçada, botando o tapete pra secar, tirando água da varanda, aonde quer que você esteja. Receba aí o nosso muito obrigado.
1: Muito obrigado.
0: Obrigado pelo seu carinho, audiência, paciência. Obrigado por permitir que o Panorama te faça companhia todos os dias à tarde, trazendo pra você sempre o filé da informação. Isso mesmo, vou contar tudo pra você. A única coisa que eu peço pra você que tá aí do outro lado, cuidado com a água, não vai tomar um choque, aumente o som aí. Aumente o som aí! Coisa boa de ouvir a programação na sua rádio Ondas, amiguinho. É, e ainda mais numa sexta-feira chuvosa dessa. Boa pra tomar um chocolate quente. Pra comer um aipim lá da roça de Tia Mana. Beijo, Tia Mana. Da roça de Vovó Leda. Opa, que olha, aipim lá em casa. Quando eu ligo o fogo assim, aipim que minha avó me deu. Quando eu ligo o fogo, aipim já amoleceu em cima da pia. Que beleza, tão molinha que tá. Que gostoso, né, rapaz? Pois é. Coisa boa de ouvir pra programação da sua rádio. A única coisa que eu peço pra você é que você aumente o som. Vem com a gente, tá no ar o Panorama e o resumo das notícias do seu dia.
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0: Ó, pontos críticos da cidade de Cabo Frio não escaparam da chuva. Mais de 12 horas de chuva. A Prefeitura Municipal de Cabo Frio lançou inclusive uma nota falando de quantos milímetros eram esperados para o mês e quanto caiu em 12 horas ininterruptas de chuva na cidade de Cabo Frio. Não há cidade que aguenta um negócio desse, não. Eu vou contar uma coisa pra você, hein? Eu sei, nós temos problemas, temos que resolver. Mas foi muita água, pessoal. Foi muita água. E olha, a galera continua nas ruas. A galera de Búzios tá na rua. A Prefeitura de Cabo Frio tá na rua. A galera também de São Pedro da Aldeia também está trabalhando bastante para tentar resolver alguns pequenos casos e alguns casos mais graves também. Tivemos ruas alagadas aqui na cidade de Cabo Frio, como sempre, né? Parece até ao concurso. Olha, Boca do Mato ficou com rua alagada. Jardim Esperança em frente ao hospital. Ali o time Cardoso dos Santos. Fabinho tá passando lá, Fabinho filmou tudo, mandou tudo pra gente. É o melhor fiscal que tem hoje em Cabo Frio. Olha, em São Pedro da Aldeia, a Estrada do Alecrim. Ela tá, ficou, virou um rio, virou um mar, assim, a Estrada do Alecrim, assim, ó. Morador mandou um áudio pra gente aqui, mandou aqui também um vídeo contando tudo pra gente. E tem mais, hein? Moradores do bairro Fluminense, em São Pedro da Aldeia, estão sofrendo com o esgoto que está voltando in natura para a casa de alguns moradores. A prefeitura fez uma obra, acabou esmagando as manilhas, a manilha está entupida e o esgoto está retornando in natura para dentro da residência de um morador aqui no bairro Fluminense, em São Pedro da Aldeia. Atenção, Prefeitura Municipal de São Pedro da Aldeia. Olha, são dejetos humanos, urina, tem tudo ali. E eles sabem o que estão fazendo? Estão colocando alguns tijolos dentro de casa para poder caminhar. Porque não tem como pisar. É esgoto puro in natura dentro da residência de um morador aqui do bairro Fluminense em São Pedro da Aldeia. Já já eu conto aqui o nome da rua para você poder acompanhar juntinho com a gente. E tem mais informação, hein? Olha as chuvas. Acho que você acabou aí atrasando alguns projetos. Teríamos inclusive hoje uma inauguração de um posto de saúde aqui no bairro do Peró. O Jardim Peró foi cancelado também por conta da chuva. Tem mais, hein? A gente vai confirmar se vai ter a seresta hoje à noite aqui no bairro também de São Cristóvão, que estava planejado. Temos outras programações também, que a chuva vem atrapalhando bastante. Vamos torcer para que tudo ocorra bem em nossa região. Tem notícia para você aqui no Panorama.
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0: Ontem vocês ouviram aqui em nosso programa o áudio do vídeo do vice-prefeito de Cabo Frio, Miguel Alencar, falando que tinha sido ameaçado. Doutor Serginho, ao tomar conhecimento, também gravou um vídeo e diz que vai ajudar, inclusive pedindo a investigação severa para descobrir quem é que está ameaçando Miguel. Você vai ouvir também aqui no Panorama. Torcida liberada! Você vai ficar sabendo quais são as cidades que já decretaram ponto facultativo. Já digo pra você, Cabo Frio tem ponto facultativo, hein? Galera, trabalha até meio-dia de segunda-feira. Sabe o que também vai acontecer na segunda-feira? Eu não vou trabalhar. Luciano DJ tem compromisso com a FanFest do município de Arraial do Cabo. E eu, claro, logicamente, vou apoiar o meu companheiro. Então, por isso, não teremos aqui o Panorama na próxima segunda-feira. Mas hoje tem torcida, hoje tem pesquisa. Olha só, deixa eu contar pra você que a Prefeitura de Búzios é alvo de busca e apreensão em investigação sobre obra pública. Teremos nesse final de semana também mais um evento no município de Búzios, hein? Festa dos Pescadores. Teremos Festa do Pescador também, sabe aonde? Em São Pedro da Aldeia. Segunda-feira é feriado. É dia do padroeiro de São Pedro da Aldeia. Já, já eu trago mais detalhes pra você. Tem notícia pra você aqui no Panorama.
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0: Quem pinta no Panorama é Flávio Salmo e ele é a Defesa Civil do município de Búzios. Ele conta como é que foram as últimas 12 horas no município buziano. Olha, moradores do bairro do Parque Burle mandaram pra gente aqui um vídeo reclamando da situação de um terreno abandonado. O terreno tá lá, ó. Terreno tudo aberto, ninguém cuida daquele negócio, tá dando rato, mosquito. Já recebi um monte de reclamação desse terreno aqui no bairro do Parque Burle, você também vai ouvir aqui em nosso programa. E não é só isso não, deixa eu contar pra você, quem pinta no Panorama também daqui a pouquinho, o presidente da Câmara de Vereadores do município de São Pedro da Aldeia, Jean-Pierre, ele fala sobre os projetos que estão pintando aí para a educação do município de São Pedro. Praias da região dos lagos vão receber 100 bituqueiras para combater poluição de cigarros. Já, já eu conto pra você. Região dos lagos amanhece com chuva, mas tempo deve melhorar durante a tarde. Tá melhorando, né? Daqui a pouquinho eu largo também aqui a nossa cigarrinha pra trazer uma confusão no final de semana. Olha, Tamoios, registra maior volume de chuva em Cabo Frio durante passagem de frente fria. Tem mais notícia pra você aqui no Panorama.
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0: Olha só, temos aqui também aqui a notícia triste do dia, o falecimento do maestro Jessé Menezes. É isso mesmo, o corpo dele foi sepultado nesta sexta-feira. Já já eu trago aqui essa informação para você também no Panorama. O maestro Jessé faleceu na última quarta-feira, seu corpo está sendo encaminhado, ou foi encaminhado para Cabo Frio ainda nessa sexta-feira e ele foi velado aqui mesmo em Cabo Frio. Prefeitura de Cabo Frio amplia sistema de drenagem no bairro das Palmeiras. Quilombo Maria Joaquina recebe ação itinerante neste sábado. Temos também etapa do Rally Carioca Sustentável neste sábado em Cabo Frio. Vamos trazer mais detalhes para você. Tem notícia para você aqui no nosso programa.
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0: E nas ocorrências policiais.
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0: 25º Batalhão de Polícia Militar apreendeu material entorpecente. Mesmo com chuva, a turma não tem sossego, né, rapaz? Eita coisa ruim. Olha, também tem a 42º Batalhão de Polícia Militar, onde um elemento procurado foragido foi capturado. Tudo isso eu conto pra você a partir de agora aqui no Panorama.
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0: Com toda certeza, até às 18h, contando tudo pra você, mandando você por dentro de tudo. E a única coisa que eu peço pra você é que você não nos abandone. A partir de agora, eu tenho que mandar um grande abraço para o meu povo, que tá completando mais uma primavera. É isso mesmo, mais uma primavera nesta sexta-feira, dia 26. E olha, sexta-feira combina com aniversário, né? Pois é, Vamos todos nós participar dos festejos aqui da rapaziada que faz aniversário. Se você não estiver aqui em minha lista, por favor, não fique triste. Você mora em meu coração. Eu também desejo a você um feliz aniversário. É que essa rapaziada aqui, ela me segue aqui no

0: Olo, vai ter surpresa na casa do Diego Cordovilli, do José da Silva, do Ricardo Francisco. O Diego Cordovilli é meu primão. Olha, a Maria Sodré também completa mais uma primavera. O Ozias Miller também completa mais uma primavera. Nesta sexta-feira, quem também recebe o nosso abraço é o Leandro Silva. A Maria Monteiro vai ter torta salgada na casa da Simone Pereira, do Cleizan. Isso, todos recebendo o abraço do Panorama, recebendo o abraço da Jovem TV, recebendo o abraço da sua Rádio Ondas, amigo! Ó, ó, 35 anos! 35 anos com você! Acerte o seu relógio! 4 horas e 15 minutos, quero informar a vocês que no final deste ano, em dezembro, o Panorama vai completar 14 anos de existência. 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Que beleza. Tá no ar o Panorama e tem pesquisa do dia.
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0: Daqui a pouquinho vem uma pérola que me manda aqui pelo zap aqui a foto de um sítio chamado Dubai aqui em São Jacinto. Aí, ó, Dubai aqui em São Jacinto, tem que dar seu jeito de chegar todo mundo aqui, hein? Seguinte, meu povo, segunda-feira da Brasil e Japão. É, meu amigo, vocês viram o jogo do Japão ontem? Vocês viram? Vou confessar pra você. Fiquei com medinho. Eu fiquei com medinho. Os japoneses são muito disciplinados, rapaz. Os caras não desistem não, rapaz. Eu acho que é um time de samurai. Eita, não, é... Samurai ninja. Ó, vou dizer uma cura pra você. Os caras caem, levantam, dá cambalhota, dá um derruba Mary Lou. E olha, um rabo de arraia. Os caras continuam correndo, opa. Vai ser segunda-feira, dia 29, né? Segunda-feira? 29, segunda-feira... Não, dia 29 já. Peraí, deixa eu ver aqui. Segunda-feira, dia 29... Inclusive, é segunda-feira, 29, às 2 horas da tarde. Então, meu povo, todo mundo torcendo pra ver se a gente continua aí folgando aí por conta do jogo da seleção, né? Que beleza, hein? Então é o seguinte, qual vai ser o placar entre Brasil e Japão? Resultado na terça-feira. Eu vou torcer por você. Valendo até às 6 da tarde, hein? Mande um áudio pra mim. 992348786. 992348786. E aí, faça um comentário. Você acha que vai dar pra nós? Os caras... Ó, o Japão é enjoado, hein? Essa turma aí do... Konnichiwa! Larga essa turma pra lá, hein? Então, mande um áudio pra mim. 992348786. 992348786. Vale a sua participação. Vale a sua ação. Brasil e Japão. Os caras vão dar um Nippon na gente, hein? É Ippon, né? Nippon é a marca, né? Isso. E a gente dá um Canon, né? Nos... Isso mesmo. Ele que vem pra cima da gente pode vir todo mundo. Samurai, Toshiba. Quem quiser, pode chegar junto. Nós estamos prontos pros caras. E aí? Mas me deu medinho. É, eu fico meio medinho. Os caras, quando vejo os caras jogando assim, eu falo assim, ih, rapaz, naquele lado ali quem joga é fulano de tal. Se a gente ficar aquele negócio de toca pra cá, toca pra lá, os caras tudo acelerado no Rayovac, né? Acelerado lá na Duracell, a gente vai acabar levando um sufoco tremendo. Mande um áudio pra mim. 992348786. 992348786. Esse é o telefone do Panorama. E vale a sua participação na pesquisa do dia. Quanto vai ser o placar entre Brasil e Japão para a próxima segunda-feira, às 2 horas da tarde.
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0: Meu povo, é o seguinte, são 4 horas e 21 minutos. Olha, ontem nós exibimos aqui no nosso programa o áudio do vice-prefeito da cidade de Cabo Frio, Miguel Alencar, onde ele informa que foi ameaçado, inclusive com o registro de ocorrência policial na 126DP. E ele faz algumas citações e escancara a crise do governo. A verdade é essa, né? Ele simplesmente fala agora que tá indo cada um pro seu lado, aquela coisa toda, conversei com um amigo e tal, e ninguém... E não disse nomes de ninguém, Mas o fato de não dizer nomes também, né, que conversou com um amigo, né, e diz que talvez venha do grupo, tal, que é o negócio todo, dá muita ideia, né? Você acaba surgindo com... Quem será que ele conversou? A primeira pessoa que se vê na cabeça é o Dr. Serginho. Mas o Dr. Serginho gravou um vídeo ontem à noite, ainda dentro do carro dele, quando ele

0: e ficou sabendo do vídeo que Miguel gravou. E aí, doutor Serginho, fala a respeito desta situação e nós vamos ouvir o prefeito da cidade de Cabo Frio respondendo e dizendo que vai também pedir dureza nas investigações para poder apurar as ameaças feitas contra o vice-prefeito de Cabo Frio e sua família, Miguel Alencar. Vamos ouvir o prefeito, doutor Serginho, aqui no Panorama.
1: Fala aí, pessoal, prefeito de Cabo Frio, doutor Serginho aqui. Hoje tomei conhecimento por vídeos nas redes sociais que o vice-prefeito da cidade recebeu mensagens ameaçadoras através de um número de telefone. Já entrei em contato imediatamente com a Polícia Civil do Estado do Rio de Janeiro e exigi a adoção de providências imediatas para a localização dos responsáveis por essas mensagens. É certamente que será feita a quebra de sigilo telefônico desse número de telefone e também a quebra das antenas, do sigilo das antenas, pelas localizações onde esse telefone passou. Em que pese qualquer tipo de divergência política, nós não vamos aceitar de forma alguma que alguém ameace não só o vice-prefeito, mas como qualquer servidor público do município de Cabo Frio. Os responsáveis serão localizados, não tenho a menor dúvida. Um forte abraço a todos.
0: Tá aí, pessoal, doutor Serginho falando a respeito desta situação. Hoje em dia, para poder descobrir quem é que faz uma ameaça por telefone, é muito mais simples do que há 10, 15 anos atrás. A tecnologia avançou bastante. A equipe da Polícia Civil, tem um departamento específico para crimes cometidos via internet. Então, isso é identificado como crime de internet. E contenha dúvidas que com o cruzamento das informações, e pode até destruir o chip, mas eles vão localizar o local de onde partiram estas ligações. E aí vai ser mais fácil tentar também descobrir quem é que foi o responsável por tudo isso, né? A gente lamenta que esta situação tenha acontecido aqui no município de Cabo Frio. A gente não vive uma situação realmente desse jeito. Nós não gostamos da situação desse jeito. A violência não combina conosco. E nós lamentamos que tudo isso esteja acontecendo. Mas torcemos para que a Prefeitura Municipal de Cabo Frio tenha tranquilidade, assim como a Polícia Civil descubra o quanto antes também quem são os responsáveis, né, por esta violência e ameaça ao vice-prefeito de Cabo Frio, assim como a sua família. Tem participação de ouvinte no Panorama.
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0: E não é novidade para ninguém, como nós também estamos tendo problemas também com a internet depois de uma chuva dessa, né? Milagre não tivéssemos aqui um problema de internet aqui na cidade, aqui em Cabo Frio, né? Que bom que você também está vivendo a mesma situação que nós, né? Imagine nós aqui no centro da cidade com a antena em frente à rádio e tendo problema disso de internet. Imagine quem está lá na periferia do município de Cabo Frio, né? Estamos aí vivendo essa situação também, querido. Aguenta firme aí, quem vai passar esse negócio para passar, né? Final de semana vai ser mais tranquilo, se Papai do Céu nos permitir. Olha só, tem aqui o nosso querido. Olha aí, rapaz. Que buraco é esse aqui, rapaz? Pedi, mandou um vídeo para nós aqui. O buraco aqui tá feio, hein? Eita, nós. Fala aí, Vidinho.
3: Fala, meu amigo Eduander.
0: Olha aí.
3: Boa tarde. Dudu.
0: Oi.
3: Rapaz, esse buraco aqui é quase em frente à minha casa aqui. Tá no meio da rua esse buraco aqui.
0: Eita.
3: Já foi feito um serviço aqui, deve ter uns quase um ano. E voltou a afundar de novo. Aí os vizinhos têm cheiro isso aí de lixo.
0: Eu vi, tô vendo. Tem
3: cheiro de lixo pro pessoal não cair aí dentro aí, cara.
0: Entendi.
3: Esse buraco aí. Que já, pô, caiu uma senhora de 80 anos, tropeçou aí nesse buraco aí.
0: Vida.
3: Já caiu criança. Tá entendendo?
0: Entendi.
3: Já caiu o motoqueiro, esse motoqueiro que entrega. Que entrega delivery, né? Pizza
0: sim.
3: À noite, caiu aí. Pô, dá uma moral aí, cara.
0: Agora.
3: Você faz pela gente aí.
0: Deixa comigo.
3: Fique na Rua Suíça, em frente ao número 31.
0: Rua Suíça.
3: Beleza?
0: Atenção, prefeitura. Tá aí.
3: É, vindo da Rua França, né? Vindo da Rua França, número 31, Rua Suíça.
0: Rua Suíça.
3: Pô, tá no meio da rua. E tá ficando perigoso já, cara.
0: Com certeza.
3: E com essa chuva tá todo oco.
0: Eita,
3: tá afundando tudo.
0: Mas tá bom. A madeira deve ter rompido também aí, né?
3: Isso aí é um buraco, deve ter mais ou menos aí uns 1,5 metro de fundura.
0: Opa.
3: Aí o pessoal tá enchendo de lixo aí pra sinalizar, cara.
0: A criança pode cair, pode se machucar sério. Vamos lá.
3: Ô, meu amigo Peterson. Ô, Peterson, você morou aqui na rua aqui, você foi meu vizinho, Petros, você é flamenguista.
0: Aí, ó.
3: Me ajuda, Petros, vê esse buraco aí, meu irmão. Pô, você é flamenguista, se fosse vascaíno, eu não pedi ajuda, não. Mas você é flamenguista, irmão.
0: Você
3: tamo
0: pai,
3: junto.
0: Pai de preconceito, rapaz. Você pai de preconceito, hein, rapaz. Eu vou te contar, hein. Que tem nada a ver ele ser vascaíno, rapaz. A gente ora pra quebrar isso, né? Olha só, acabei de receber aqui do Maurício também, aqui Maurício, aqui de São Vicente. Ele tava ali passando ali na boca do mato, aqui com o ônibus aqui, rapaz. Ele mandou aqui pra mim aqui, ó. Edu, Jardim e Boca do Mato. Vou mostrar aqui, ver se eu consigo aqui ver o vídeo. Ó. Aí, Lu. Se não for um ônibus, é um barco passando aqui no... Se não for um ônibus, é um barco passando nesse momento. Tem outro vídeo aqui, vamos lá. Isso aqui é o quê? Aqui não é mais tranquilo. Deve ser a turma da Petrobras. Todo mundo de vermelho aqui. O aguaceiro na frente danado. Eita, Jesus. Pois é, meu povo. Olha, a gente... E mais uma vez aqui eu trago a informação. Caiu uma quantidade realmente muito grande de chuva na cidade de Cabo Frio. A Prefeitura Municipal, ela emitiu inclusive aqui um alerta. Deixa eu aqui contar aqui para vocês aqui logo. Deixa eu ler logo isso para vocês. Logo cedo, ela aqui, ó, ela mandou aqui uma atualização do informe meteorológico pra gente. Ó, isso foi por volta das 11h47 da manhã, mas antes disso já tinha recebido um outro deles também falando a respeito da chuva. Aqui, ó, a Prefeitura de Cabo Frio, por meio da Secretaria de Segurança e Ordem Pública, informa que nas últimas 24 horas, o volume de chuva registrado foi de 23,3 milímetros no primeiro distrito e 27,1 milímetro no distrito de Tamoios. Parece pouco, pessoal, mas não é não. Você imagina que isso aqui é medido com gotinhas de chuva. É uma vasilha, né, que fica ali e as gotinhas vão chegando ali e isso é que vai contabilizando para a gente saber quantos milímetros de chuva caiu na cidade. 27 milímetros é coisa beça, tá? Olha, e no momento, até o momento, não há registro de solicitação de famílias para o apoio em abrigo. Isso é sensacional e muito bom, apesar do problema, né? A Defesa Civil permanece em estágio de observação, mantido pelas próximas 12 horas. As equipes seguem atuando em ações de apoio ao escoamento de água com a utilização de caminhão vacuol e bombas de drenagem. No Jardim Excelso, foi necessária a abertura manual de comportas de rede de drenagem realizada com apoio da Defesa Civil após não acionamento do sistema automático. Os pontos de alagamento registrados foram Jardim Excelso, eu recebi um vídeo em frente ali da escola do Menino Jesus, ali no Jardim Excelso, Jardim Caiçara, Parque Burle, Jardim Esperança, Tangará hoje, professoras do Colégio Tio Cotia, da creche Tio Cotias, não conseguiram chegar no, na creche Tio Cotias, rapaz. Algumas professoras moravam em outros bairros, inclusive ali longe do Tangará, não conseguiram chegar no bairro do Tangará por conta do alagamento. Ali no Jacaré também, as áreas já apresentaram redução de níveis de água, com acompanhamento contínuo da Defesa Civil e do Gabinete de Crise, que seguem monitorando e realizando intervenções para mitigação de impactos da chuva. A previsão indica melhora gradual do tempo ao longo da tarde desta sexta-feira, com redução de nebulosidade e das áreas de chuva. No sábado, o tempo tende a melhorar com sol entre nuvens e baixa possibilidade de chuva isolada. No domingo, dia 28, o predomínio será do tempo mais firme, com sol e poucas nuvens. A população pode receber alerta de Defesa Civil, evitando, inclusive, enviando, né, uma mensagem pelo número SMS 40199 ou cadastrando pelo WhatsApp, que é o número 61-2034-4611. Vou repetir, o código é 61-61-2034-4611. Salvando o contato e enviando a mensagem Olá. Em caso de emergência, acione também a Defesa Civil 199 ou 153. Para tudo, Luciano. Hoje é sexta-feira e a gente não fez a festa de sexta-feira. Então, senhoras e senhores, peço perdão a vocês. Vou parar o programa porque eu declaro aberto, oficialmente, o seu final de semana. Agora sim é completo. Eita, papai! Graças a Deus, é sexta-feira, meu povo. Vamos comemorar, vamos festejar. Até aqui nos ajudou o Senhor. Então seguimos a passos largos e agradecendo a Ele pelos livramentos. Pessoal, olha, eu sei, temos muitas famílias que estão agora nesse momento com o coração acelerado, com o coração apertado, pessoas aborrecidas, pessoas tristes. Realmente algumas coisas acontecem conosco. A gente às vezes leva inclusive fama de algumas coisas que a gente não fez. Às vezes somos acusados de coisas que nós não somos. Mas Papai do Céu é sempre o nosso juiz. E a gente precisa agradecer a Ele pelo milagre de se levantar de nossas camas. Pelo milagre de levantar sem dor. Pelo milagre de poder caminhar, ouvir, falar, entender, pensar. Isso tudo é uma grande dádiva do nosso Deus. Então, que nós possamos ser gratos por isso. Sei que muitos estão com problemas. Os problemas não são menores para você, nem são menores para mim. Cada um recebe aquilo que pode suportar e tenho certeza que você também tem fé de que existe um Deus que vai resolver tudo isso caso você entregue tudo isso na mão dele e descanse. Faça isso. Final de semana tá aí batendo na porta. Eu sei que algumas coisas aconteceram durante a semana, mas serve de aprendizado. Algumas vitórias vieram, algumas derrotas também. Com as derrotas, iremos aprender. Com a vitória, iremos festejar. Mas eu desejo a você um final de semana de muita paz. Um final de semana de muita alegria, um final de semana de muita felicidade. Que tudo isso que aconteceu venha então apenas para poder ser uma história que nós vamos contar no futuro. Que a partir de agora, possamos então planejar aquilo que vem de bom para nós. É só semear. E vamos continuar seguindo em frente. Então, amigo, não passa o final de semana bicudo, não. Passa o final de semana aborrecido, não. Faz as pazes com a sua esposa. Faz as pazes com seus filhos. Faça pazes com seus pais. Não deixe momentos assim passar. A gente nunca sabe quando vai ser a última vez que iremos conversar com aquela pessoa, que iremos dar um tchau, um beijo no rosto e pedir a bênção. Então, aproveite cada momento como se fosse um momento de felicidade, para se contar uma história linda no dia de amanhã. Amanhã pertence a Papai do Céu, e nós pedimos a Ele para que Ele possa então nos ajudar e nos livrar, inclusive, de situações que possam tentar roubar a nossa alegria. Seguimos em frente, meu povo, e o final de semana tem que ser com sol. Aproveite aí o final de semana para poder passear, andar de mãos dadas, dar beijo na boca, vai namorar, diga pro seu pai que você o ama, mande aquela mensagem bacana pra sua mamãe, pro seu filho, pegue a sua esposa, dê aquele apertão, lembre a ela que ela continua sendo aquela pessoa maravilhosa da sua juventude. Essa que está do seu lado, te fazendo carinho, te suportando. É isso mesmo, assim como você também, meu querido varão que tá aí do outro lado. E pra ficar melhor, tem que ser um final de semana de sol. Vamos convocar ela, a cigarrinha do panorama. Vem com o Bruno Mars, menina, vem cantando. Canta, cigarrinha. Querida, a cigarrinha tá cantando? Vai fazer sol. Vai fazer sol. Agora sim tá completo. Tá no ar o panorama.
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0: Agora são 4 horas e 35 minutos, meu povo. Olha, tá aqui, ó. Vidinho mexeu, ó. Aqui o Cid já mandou um recado, ó. Alô, Pederson, ele falou mal de vascaíno, não vai lá, não. Essa turma não é fácil, não, né, rapaz? Tem participação, não, tem entrevista no Panorama.
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0: Flávio Salmi, ele é da Defesa Civil do município de Búzios e fala com a gente a respeito das chuvas que caiu sobre a cidade nas últimas 12 horas. Fala aí, Flávio.
5: Boa tarde, Eduândia.
0: Boa tarde, querido.
5: Ouvinte da rádio. Quem fala é Flávio, bombeiro, coordenador da Defesa Civil do município de Búzios. Falar hoje a respeito da chuva que teve de madrugada e pela parte da manhã. Tivemos alguns problemas aqui de pontos com alagamento, bolsões de água, mas nada que fugisse do controle da nossa capacidade de poder gerir essa situação.
0: Boa.
5: E um problema também em Zé Gonçalves lá, que a água passou por dentro de um quintal de algumas casas lá. mas já estamos cientes também o que tem que ser feito lá. Valendo dizer também que muitas das vezes isso acontece porque as pessoas também constroem, né, no caminho das águas, né, e a água que ela quer abrir passagem, ela quer passar por algum lugar, né, gente?
0: Verdade.
5: Ela não desvia naturalmente, mas já foi identificado esse problema também. Nosso secretário de obras, o Júnior, esteve no local também e já viu tudo que precisa, né, ser feito após as chuvas, que o tempo firmar, vai entrar lá também com máquina e com a mão de obra para poder amenizar esse problema também lá no bairro Zé Gonçalves. Fora isso, somente foi, né, o problema mesmo de vazão, que a quantidade de chuva, de água foi muito grande.
0: Isso mesmo.
5: Mas teve escoamento, ficou alguns bolsões de água, mas nada que fuja da normalidade dentro do município não, meu amigo.
0: Tá certo.
5: Tá bom?
0: Obrigado, Flávio.
5: Um abraço, Eduander.
0: Grande abraço, querido. Valeu, bom final de semana. Lembrando que esse final de semana ainda tem festa no município de Búzios, eu vou contar já já pra você. Mas agora, pessoal, eu vou a São Pedro da Aldeia. Olha só, pessoal, uma família tá passando um sufoco tremendo no bairro Fluminense, em São Pedro da Aldeia. Atenção aí, Secretaria de Obras do município de São Pedro. Atenção, prefeito Fábio do Pastel. É inadmissível que a situação esteja ocorrendo há cerca de 24 dias ininterruptos e ninguém faz nada lá em São Pedro da Aldeia sabendo do problema. Alguém precisa resolver. Olha só, eu recebi um texto que diz assim pra gente, ó. Socorro, São Pedro da Aldeia está sufocando uma família com esgoto há 24 dias. Atenção, GG. Atenção aí, hein? Não é apenas um vazamento. É uma tortura humana cruel causada pela prefeitura. Até quando o trabalhador vai ser tratado como lixo? Na rua Resende, no número 340B, no bairro Fluminense, em São Pedro da Aldeia, um casal está vivendo o pior pesadelo de suas vidas. Há 24 dias ininterruptos, a nossa casa está completamente alagada por esgoto in natura. Sim, fezes, urina, dejetos humanos invadindo nosso lar dia e noite, destruindo nossos móveis, nossas lembranças, nossa saúde e a nossa dignidade. Neste exato momento, para conseguirmos andar dentro de nossa própria casa, temos que pisar em cima de tijolos improvisados. O cheiro é insuportável. O risco de doenças é mortal. Meu esposo está chorando desolado dentro de casa e eu estou completamente em estado de pânico e desespero, porque não temos mais o que fazer. Nossos móveis estão todos acabados. Fomos condenados à miséria por quem deveria nos proteger. Os dois culpados, Prefeitura Municipal de São Pedro da Aldeia e a Administração Pública. Aqui ela coloca aqui a situação aqui da concessionária Prolagos, mas a manilha de esgoto é de responsabilidade da prefeitura e não da Prolagos. Olha aqui, ó, a prefeitura fez uma obra de asfalto aqui ao lado da casa. Passaram as máquinas pesadas, o asfalto ficou pronto, mas destruíram a estrutura subterrânea. A obra deles foi um gatilho da nossa destruição. Há uma manilha de esgoto quebrada, entupida, bem na nossa porta, de responsabilidade direta da prefeitura municipal. Como a manilha está obstruída, todo o esgoto está canalizando o esgoto de todo mundo para dentro da minha casa. O esgoto está vindo todo para dentro da minha casa, dentro do meu quarto. São 24 dias de humilhação pública. As autoridades sabem, a administração sabe e ninguém toma providência. Estão esperando a gente contrair uma leptospirose ou que a casa venha a desabar. Juridicamente isso é um crime ambiental, sanitário e habitacional grave. Atenção, Prefeitura Municipal de São Pedro da Aldeia. Tá aí os escritos feitos pela própria família ali no município de São Pedro da Aldeia. Atenção, Prefeitura Municipal de São Pedro da Aldeia. Nós recebemos aqui os vídeos, hein? E vamos publicar os vídeos e vamos marcar a Prefeitura Municipal de São Pedro. Trata-se da rua Resende, no bairro Fluminense, em São Pedro da Aldeia. Eu sei, o prefeito pouco liga se a gente fala na rádio o que está acontecendo lá em São Pedro da Aldeia. O prefeito não liga para isso. prefeito Fábio do Pastel, ele não liga, ele ignora as reclamações que saem na rádio. Então nós vamos para a internet também. Além da rádio, vamos para a internet, vamos colocar na internet, vamos divulgar, vamos marcar os outros setores. Enquanto isso não for resolvido lá em São Pedro da Aldeia, vamos continuar marcando até que venha uma resposta da Prefeitura Municipal de São Pedro da Aldeia. É inadmissível que tenhamos uma manilha quebrada depois de uma obra, aí vai lá, inaugura a obra, tudo bonitinho, e o casal tá lá, a família tá pisando no esgoto da rua. A rua inteira tá mandando o esgoto para dentro da casa da pessoa, pro quarto da pessoa. Olha, eu vou dizer uma coisa para você. Eu não consigo imaginar que um agente público, sabendo disso que está acontecendo, se torne inértil. Não consigo imaginar que um agente público, sabendo que tem uma família pisando no esgoto provocado por uma ação da prefeitura, possa ficar, sabe, omisso, olhando uma situação dessa como se nada tivesse acontecido. Tem que tomar uma providência. Tem que agir. Tem que agir com firmeza, tem que agir com efetividade, tem que mandar para lá, tem que acompanhar de perto. Isso, pessoal, olha só, a manilha entupida, a partir do momento que a máquina abrir aquilo ali, desentupir aquilo ali, só aquilo ali, já sai o esgoto da casa da pessoa. E até esse momento, são 24 dias, vai completar 30 dias, meu povo. 30 dias. Aí 30 dias a pessoa não pode fazer uma compra, ela não tem segurança para poder ficar em casa em momento algum, é esgoto, tá pisando no esgoto o tempo todo. Me explica como é que a pessoa vai cozinhar num ambiente desse. Me explica. Como é que a pessoa vai conviver num ambiente desse? Como é que a pessoa vai se vestir num ambiente desse? Como é que a pessoa vai dormir num ambiente desse? Aí você constrói a sua casa, que eu acho que é uma coisa sagrada. Você construir a sua casa é uma vitória e tanto pro ser humano. Você constrói... Porque qualquer pessoa pensa assim que nem eu. Choveu, tá uma tempestade na rua, você tá trabalhando, o que, que você quer ir? Você quer ir pra sua casa. Não é isso? A gente sai aqui da rádio que é um temporal, rapaz, não vejo a hora de chegar em casa. A nossa casa, ela é o lugar mais seguro que nós temos aqui. Aqui nesse plano que nós vivemos, a nossa casa, ela é o lugar onde todos nós queremos ficar. Sempre que bate uma insegurança, sempre que há um problema, nós queremos estar em nossa casa. Carro quebrou na estrada, ai, não vejo a hora de chegar em casa. Tá chovendo, não vejo a hora de chegar em casa. Confusão, fecharam rua, botaram fogo, botaram outro. Quero ir para minha casa, que a minha casa é o lugar mais seguro. Mas para essa família, esse sentimento, esse direito está sendo retirado por conta de uma presepada da Prefeitura Municipal de São Pedro da Aldeia. Você quer saber o nome da rua? Eu vou repetir o nome da rua aqui, atenção, São Pedro da Aldeia. Rua Resende, no bairro Fluminense. O número da casa é o número 340, está na hora de alguém chegar lá e resolver isso. É inadmissível que isso esteja acontecendo com uma família 24 dias. Eles mandaram o vídeo para a gente aqui. Eu vou divulgar esse vídeo, hein? Vai entrar na rede. E vou compartilhar com todos os colegas também, até que a prefeitura tome vergonha e compareça lá para poder resolver isso. Quem é que suporta andar e pisar em meio às fezes dentro da sua casa, pô? Quem é que suporta dormir no seu quarto e pisar em urina dentro da sua casa dos outros? Da gente já fica complicado, imagina dos outros. Tá todo mundo festejando, amigo. Tá todo mundo vendo televisão, tá todo mundo vendo jogo da Copa, tá todo mundo feliz. Tem ponto facultativo em São Pedro da Aldeia. Mas essa família aqui, ó, a realidade delas é outra. Quer dizer que você constrói a sua casa, compra os seus imóveis, os seus móveis, faz toda a decoração, pinta, faz tudo bonitinho, bota lá o piso bonitinho, o negócio, aí vem um esgoto entupido e entra na sua casa. Rapaz, sabe, Para poder falar um negócio desse, tem que se colocar na posição da pessoa. Eu me coloco na posição da pessoa, eu fico desesperado se eu pensar num negócio desse. Eu fico desesperado, sabe? Isso é uma vergonha sem tamanho. Isso é falta, sabe, de coragem, para não dizer o pior, é falta de coragem da Prefeitura Municipal de São Pedro. Ignorar um problema desse aqui, rapaz. Vai empurrando com a barriga? Tá empurrando com a barriga até onde? Até quando vai ficar empurrando com a barriga? Me explica aí, diz pra mim que a Prefeitura Municipal de São Pedro não tem condições de pegar uma máquina e cavar aquele negócio e botar uma manilha. Uma manilha! O povo no Jardim Esperança aqui, ó, por conta de esgoto também aqui na rua, da estrada do Ferro Velho aqui no Jardim Esperança, juntou todo mundo e comprou tubos, pô. Quer dizer que a Prefeitura não tem dinheiro pra botar uma manilha? Uma manilhazinha assim, ó. Não tem dinheiro pra manilha e, como diz Fabinho, tá lá fazendo festa na Praça do Canhão. Pão e circo nesse negócio. Agora, se tem pão e circo, o circo sempre tem um palhaço. Tá aí, falei. Aceita que dói menos. Acerte o seu relógio. São 4 horas e 47 minutos. Eu vou pro intervalo comercial e volto já. Esse é o Panorama. 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Daqui a pouquinho eu tô de volta.
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0: 4:54, uma ótima tarde de sexta-feira. A gente continua aqui no Panorama trazendo para você sempre o resumo das notícias do seu dia. E tem notícia para você aqui no Panorama.
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0: Tá aí, pessoal, chuva acima da média causa alagamentos e Defesa Civil de Cabo Frio permanece em alerta. A Prefeitura vem informando que mantém ainda os telefones 199 e 153 à disposição da família aqui de São Pedro de Cabo Frio. Se você tiver algum problema, ligue para esses números. Até o momento não há registros, inclusive, de famílias que estão precisando de ajuda. Tem pesquisa do dia no Panorama.
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0: Segunda-feira o Brasil enfrenta o Japão, amigo. É, pelos 16avos da Copa do Mundo. Já esperava a gente falar um negócio? 16avos? É muita seleção, né? Pois é, Brasil enfrenta Japão a partir das 2 horas da tarde. E aí, conta pra mim, quanto vai ser o placar? Vale a zoação, hein? Vai dar pra nós? Vamos passar pelos... Sei lá, dos Kashima lá, da turma lá dos Kashima Antra, manda aí pra mim um áudio 992348786. 992348786, tem notícia pra você.
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0: Olha, a Prefeitura de Búzios, por meio da Secretaria de Clima e Sustentabilidade, informa que a ação de limpeza do fundo do mar, que seria realizada amanhã, foi adiada. Uma nova data para a realização da atividade será divulgada em breve por meio dos canais oficiais da Prefeitura. A iniciativa faz parte das ações de conscientização e prevenção promovidas pela Prefeitura e pelo município e tem como objetivo mobilizar a população e voluntários na retirada de resíduos do ambiente marinho, contribuindo para a conservação do ecossistema costeiro. A decisão foi tomada devido às condições climáticas recentes e à ocorrência de chuvas. Com o período pós-chuva, compromete a visibilidade e aumenta a turbidez também da água. A prática de mergulho e atividades subaquáticas também não é muito indicada para este momento, visando inclusive a segurança de todos aqueles que estarão envolvidos. A Prefeitura de Búzios agradece a compreensão de todos, dos participantes, claro, parceiros e voluntários, e reforça seu compromisso com a promoção de ações voltadas à preservação ambiental, convidando a população a acompanhar as próximas divulgações e também participar da iniciativa quando ela for remarcada. Tem a entrevista no Panorama.
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0: Seguinte, meu povo, olha só, hein? Deixa eu contar pra você, nosso querido amigo Demerval. Demerval aqui de Cabo Frio, ele mora no bairro do Parque Burle, ele faz uma reclamação a respeito de um terreno. Pessoal, o terreno fica no bairro do Parque Burle, é um terreno baldio. Não há qualquer tipo de proteção naquele terreno. O terreno está lá cheio de mato e vem criando transtornos para os moradores ali daquele bairro. E eles querem uma solução, inclusive com o apoio da Prefeitura Municipal de Cabo Frio, no sentido de acionar o proprietário do terreno e obrigá-lo a tomar uma providência a respeito da situação do terreno. Vamos ouvir aqui, Demerval. Fala aí, Demerval.
2: Fala, Duanda, beleza? Demerval Soares falando aqui. Eu tô aqui na rua 24, que é a rua que a gente mora, entendeu? É o Parque Burle. Mas esse terreno aqui, Eduardo, esse terreno tá abandonado, assim, praticamente abandonado. A gente sabe que ele tem dono, entendeu? Aqui, ó, mato alto. Um tempo atrás, a prefeitura vinha e limpava. Beleza, passava reto, meia hora, tava tudo limpo. Agora, já há algum tempo, já não faz mais. Então, eu pedi a você para nos ajudar, que tem, isso aqui tá virando infestação de rato e gambá. Hoje vi um gambá e adentrou lá em casa. E tem pessoas mais reclamando que viu mais. O gambá reproduz muito rapidamente. Entendeu? Aqui ia ficar atrás do projeto ID. Agora a igreja de Lagoinha também tem um Provid ali atrás. Ó. Arte Inox lá na frente, oficina. Então, temos aqui ó, uma infestação de rato e gambá. Pelo amor de Deus, pede a prefeitura aí para poder ajudar a gente. Ou força esse cara, esse dono, a limpar ou murar. Ou ajuda a gente limpando pra gente. Valeu? Obrigado aí pela força de divulgar no seu programa, que tem tanta audiência. Um abraço, fica com Deus.
0: Tá aí, Demerval Soares, pessoal, é na rua 24 do bairro de Parque Burle. Eu não sei se propriamente a gente pode solicitar a prefeitura para poder fazer a limpeza por se tratar de um terreno particular. Mas a prefeitura pode entrar em contato com o proprietário, entrar em contato com alguém que conhece o proprietário, para tomar providência e pedir para que ele possa também tomar o cuidado necessário para que haja, inclusive, paz ali naquela comunidade, né? E o gambá, ele vai estar ali, encontrou uma área para poder se reproduzir. O que pode ser feito ali, de repente, é a guarda ambiental do município de Cabo Frio conseguir localizar, caso ele também apareça, né? Porque não dá para procurar, naquele matagal não dá para procurar. Se ele surgir alguma residência, alguém capturar esse gambazinho, passar para a guarda ambiental e a guarda ambiental vai levar ele para uma outra área. Até porque aquela rua 24 ali, ela é toda rua residencial, só tem aquele terreno baldio. Não é o lugar muito assim, agradável, nem o lugar adequado para se manter um gambá ali se reproduzindo. E logicamente, se ele se reproduzir, ele vai invadir as outras residências. E aí pode acontecer, inclusive, alguma coisa realmente mais triste, como, por exemplo, ser pego por um cachorro. Olha, em São Pedro da Aldeia, a gente fez aqui a nossa reclamação aqui agora. Quem tá aqui mandou uma mensagem pra gente, vai ouvir aqui, eu não ouvi ainda, vamos ouvir todo mundo junto. É o nosso querido GG de São Pedro da Aldeia. Fala aí, GG.
3: Fala, meu amigo do Anderson, fala, galera do Panorama, GG Moura aqui de São Pedro da Aldeia. Edu, parei com o curso aqui só para gravar a sua indignação aí. Realmente você está correto. A prefeitura tem que estar resolvendo isso. Mas eu não sei se o morador procurou a secretaria responsável, o serviço público, o meio ambiente, o que seja, para tentar resolver esse problema aí. Mas se por acaso você tiver o contato do morador para me mandar aqui, já mandei os áudios aqui para tanto para o secretário... Pro secretário não, oh meu Deus, pro vereador amigo nosso, pro Moisés Batista e pro o menino lá do serviço público lá, né? Eles vão tentar resolver isso daí. Vamos ver se até amanhã eles conseguem resolver isso daí, que hoje provavelmente não dá mais tempo, mas até amanhã vamos ver se a gente entra no cronograma aí pra vir, vai uma equipe aí pra gente tentar resolver essa situação. Mas eu já peguei aqui, Rua Resende, número 340, bairro Fluminense. Vamos que vamos, vamos partir pra cima disso. Desporra aqui em todo mundo.
4: Ah, Eduardo, é só um detalhe aí que o Fabinho só fala besteira. Sobre festa, trio da Copa do Mundo no centro, são verbas diferentes. A situação da Copa do Mundo é a Secretaria de Esporte, ou seja, a verba é da Secretaria de Esporte. Secretaria de Saúde é uma coisa, Educação é outra verba, Serviços Públicos é uma verba, a obra é outra verba, né? Meio Ambiente é outra verba. Então são verbas diferentes. Então, o que Fabinho falar e o cachorro latir, é melhor dar valor ao cachorro. São verbas totalmente diferentes. Mas Fabinho, vamos que vamos.
0: Foi Fabinho que falou. Quem falou fui eu. E eu vou responder já. Vamos ouvir aqui o restante que ele mandou aqui para mim. Vamos lá.
3: Duande, informação urgente aqui da secretaria que esse problema foi resolvido no dia de hoje. Confere aí com o morador fazendo um favor. Já foi resolvido no dia de hoje. O vereador Moisés Batista acabou de entrar em contato com a prefeitura e foi resolvido.
0: É porque eu recebi isso hoje, tá? Eu recebi isso hoje e o morador, por coincidência, ele me conhece. É um amigo de muitos anos, então vou ligar pra ele sim. Olha, com relação aqui ao negócio das festas que você falou, Gigi, não foi Fabinho que falou não, quem falou fui eu. A verdade é que eu disse foi o seguinte, é que a gente faz festa, a gente comemora, todo mundo se envolve. E quando a gente faz festa, a verba gasta lá, tudo bem, a verba gasta lá é destinada à festa, que faça a festa, não sou contrário à festa não. Mas vai todo mundo comemorar lá. Enquanto está todo mundo comemorando, o prefeito, secretário de obras, serviços públicos, está todo mundo comemorando lá, temos uma família pisando em esgoto, em cocô, cheirando a urina, sem poder almoçar e jantar dentro de casa. Então não há explicações, nem há qualquer tipo de discurso. Não, porque é uma verba separada. Que se dane, pô. Que se dane, pô. Me explica quando é que a gente tem uma família em São Pedro da Aldeia pisando no cocô, a gente pagando para fazer festa no lugar no centro. É como se eu estivesse dizendo assim, ó, ignora o que está acontecendo lá no bairro Fluminense, vamos a gente comemorar aqui com o dinheiro aqui, é outra coisa. Entendeu? É isso, pô. A gente vai lá, vamos comemorar aqui no centro da cidade? Deixa lá a família lá pisando cocô, aquilo ali é outra secretaria. Vamos ignorar aquilo ali, vamos nós comemorar aqui, vamos soltar foguete aqui. É isso que eu estou dizendo. Não dá para fazer festa, tendo problemas na cidade que ainda precisam resolver e são urgentes. Sei que faz parte, não sou contra... Mas olha só, uma coisa que você... Sabe quem que falava sempre isso? Não estou defendendo, nem estou falando aqui de saudade. Mas é uma frase que eu aprendi com um administrador público. Alaí Corrêa. Não é referência, por favor. Sei que muita gente torce o nariz quando lembra do governo de Alaí. Mas aí falava o seguinte: olha, eu nunca fiz uma festa devendo salário. Eu nunca fiz uma festa com rua alagada. Eu nunca fiz uma festa com faltando médico no hospital. Nunca fiz. Isso tem que ser uma máxima, entendeu? Se a gente tem um problema para resolver, se um bairro está debaixo d'água, não tem por que a gente fazer festa em lugar nenhum. É em solidariedade aquele morador que não vai poder. Esse morador aqui, essa família aqui, não vai poder festejar a Copa do Mundo na Praça do Canhão. Ou você acha que vai lá festejar com vocês também na Praça do Canhão? O importante é botar uma vuvuzela na boca, ficar soprando, fazendo graça, soltando foguete, enquanto tá pisando cocô no final do jogo. Fala sério, pô. Vamos lá, eu vou ligar pro morador e vou saber que esse morador se realmente atendeu lá a situação lá. Vamos lá, eu tenho participação de ouvinte na pesquisa do dia.
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0: Olha aí, olha, o nosso querido Maurício botou aqui, ó, Brasil 4, Japão 2. É a expectativa do Maurício para a próxima segunda-feira. E aí você, o que que você acha? Quanto vai ser o placar entre Brasil e Japão para a próxima segunda-feira? Segunda-feira, lembrando, pessoal, não tem panorama, tá certo? Segunda-feira não tem panorama, o jogo da seleção é às 2 horas. Nosso querido Luciano Didi tem outro compromisso, um contrato para seguir, então ele não dá para chegar aqui às 4 horas da tarde e eu sou compreensivo ao meu companheiro. Então mande um áudio para mim, 992-234-8786, 992-234-8786. Esse é o panorama, esperando a sua participação para a pesquisa do dia. Fala comigo, Sérgio!
5: Dudu, boa tarde!
0: Boa tarde, lindão!
5: Dudu, não sei não, Dudu. Japão tá embalado, né?
0: Não tá? Tá bom a beça, né?
5: Pode ser que esse jogo aí seja 1-1. 1-1, Dudu, bota aí, 1-1.
0: 1-1? 1-1 a pênalti. 1-1
5: pênalti, mata-mata. Vai nos pênaltis, 1-1. Mata o rato, deixa de gambá. Rato...
0: Aí, meu irmão.
5: Presta, mata o rato.
0: Isso.
5: E preserva os gambá.
0: Isso aí. Deixa o gambazinho lá, o marsupial. Deixa ele lá, cavando lá no meio do mato, lá do lado da casa de Demerval, né? Que coisa. Tem participação de ouvinte aqui no panorama. Fala, Genô.
6: Boa tarde, meu bom amigo Dudu.
0: Diga, lindão.
6: Dudu, você citou sobre a Lei Correia aí. Cara, eu concordo contigo mesmo. Você falou a verdade. Né? A Lei Correia, quando fazia a festa aí, né? Não faltava pagamento dos funcionários públicos. Né? Era tudo em ordem. Até o Cabo Friense, o time do Cabo Friense era bom com a Lei Correia. Hoje em dia, tá tudo ruim.
0: Quer dizer o que a Lei jogava? Valeu,
6: Edu.
0: Valeu.
6: Um abraço, Duque. Manda um abraço pra ele.
0: Ó.
7: Tchau, Edu.
0: Oi, minha flor. Beijo pra
7: Amém,
0: você.
7: Amém, conversa com você.
0: Beijo, querido.
6: Minha netinha do...
0: Beijo, lindona. Obrigado pelo carinho. Acerte o seu relógio, família Panorama. 5:07, meu povo, vou ligar aqui agora para a família que o Gigi falou que foi resolvido, vou entrar em contato com a família para me certificar se verdadeiramente já foi resolvida a situação deles. Essa mensagem eu recebi hoje pela manhã aqui em Cabo Frio. Já eu volto para você. O acontecimento foi na rua Belo Horizonte, no bairro Fluminense, em São Pedro, e já eu volto com a resposta. 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Vou e volto!
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0: está de volta.
1: Que beleza. 5:12. Olha, pessoal, acabei de entrar aqui em contato com a família ali em São Pedro da Aldeia, que tava passando por essa situação aí do esgoto. E olha, o que o GG falou é verdade, eles resolveram. Faz 15 ou 20 minutos que a equipe saiu lá da casa desse morador em São Pedro da Aldeia. Depois de 24 dias pisando no esgoto, chorando, vendo seus móveis sendo destruídos. Segundo o relatório, inclusive, ali do morador, começou comigo no telefone, disseram que cavaram no lugar errado, acharam a manilha perfeita. Não, a manilha era perfeita, o levantamento nem aqui não. Aí depois cavaram em outro canto, aí descobriram onde é que estava a manilha lá toda quebrada. E agora, nesse momento, meu querido, estão os moradores, a família, tirando o esgoto. A família que está tirando o esgoto de dentro de casa. Eles estão lá trabalhando. E eu pedi para que eles mandassem para a gente aqui um áudio, para que a gente pudesse ouvir aqui. E você vai acompanhar a partir de agora aqui as palavras aqui do morador que está passando por essa situação, que passou por essa situação, né? Ali do bairro, Fluminense. Fala aí, Jaime!
2: Edu, saíram daqui faz meia hora, mais ou menos, mas deixaram resolvido, tá bom? Resolveram aqui a situação. Eu quero agradecer a Prefeitura de São Pedro, tá bom, meu amigo? Obrigado, Edu, pela força. E a Prefeitura também por ter atendido o meu pedido depois de 24 dias.
1: Aí, ó.
2: Um grande abraço aí a todos. Muito obrigado.
1: Valeu. Tá aí o nosso, então, morador do bairro Fluminense, o Jaime, que passou depois de 24 dias pisando em cocô e urina, com patrocínio da Prefeitura Municipal de São Pedro da Aldeia, né? Com apoio da Prefeitura Municipal de São Pedro da Aldeia, foram lá e resolveram, né? Essa é a situação que vivem alguns moradores com a inércia, né, de alguns governantes de nossa região. Tem mais... Ó, aqui, Fabinho já mandou aqui, ó, uma vergonha. Já mandou aqui, Fabinho. Foi o quê, Fabinho? Ó.
3: Tá comemorando festa de Copa do Mundo? O pessoal tá passando necessidade. Você falou bonito, Eduardo.
1: Tá aí, ó, Fabinho adora. Fabinho adora um negócio desse, né? Tem participação de ouvinte. Opa, tem aqui, ó, mandaram aqui, ó. Mandaram um áudio pra GG. Vamos ouvir aqui que mandaram um áudio. E não é Fabinho não, hein? Vamos ouvir aqui. Fala aí, querido.
4: Então, Eduardo, deixa eu te falar. Fabinho, ele fala, mas ele fala consciente, tá?
1: É isso.
4: Algumas
1: aí.
4: Coisas pode ser até que seja besteira. Mas muitas das vezes, o prefeito deixa a desejar sim, tá bom? Isso daí é fato. Você pode andar na cidade de São Pedro Aldeia que você vai ver um bocado de coisa errada na cidade de São Pedro Aldeia. Entendeu? Aí a desculpa de sempre é essa daí, que o pessoal começa... Ah, eu vou entrar em contato com fulano de tal, que eu vou falar com fulano de tal. É assim que funciona, pô. Ah, não foi na secretaria pra resolver? Ah, isso aqui... É assim que eles fazem, pô. Eles sempre querem dar um jeitinho pra poder sair da bronca. Mas o Fabinho, ele corre atrás pra melhoria do bairro dele, sim. Isso daí eu assino embaixo. Isso aí é... Você pode ficar aí conversando com ele, qualquer coisa que ele vai falar. Pô, meu bairro tá precisando disso. E o bairro dele é muito largado, cara. Quantos anos aquele bairro ali paga imposto e nunca entrou um asfalto ali dentro, nem um paralelepípedo? Aquele bairro do Vianteiro ali, onde que ele mora? Aquele bairro ali tá triste, cara. Só você ir lá que você vai ver que o bairro dele tá largado. Entendeu? Então ele tá certo, não tá errado não, pô. Faz isso com o garoto não, pô. Menino tão bom, guerreiro, corre atrás pra melhoria de tanta gente aí, ó. Bota a cara a tapa pra sociedade, pra melhoria do bairro dele e da cidade.
1: Não, a gente sabe que ele tem razão, a gente sabe que o Fabinho tem razão, rapaz. Isso aqui foi o Beto. O Beto, a gente sabe que tem razão, a gente não quer dar moral. A gente não quer estimular, entendeu? Verdade. Não, eu sei, eu conheço o bairro do Vinhateiro. Inclusive, eu ainda não fui entregar um copo lá por causa da lama, né? Luciano Costa. Ele ganhou um copo aqui do Panorama, eu vou lá entregar pra ele, eu vou entregar pra poder dar um abraço inflável, rapaz. Mas olha só, eu não fui lá ainda por causa da lama e do esgoto que corre lá, céu aberto, não vem até na rua de Fabinho, na rua da Tainha. A rua da Tainha não, com a rua da Tainha, pessoal, olha só que bacana. Os moradores da rua da Tainha se juntaram e botaram concreto. Pagaram concreto lá na rua, cobriram a rua toda de concreto. Não tem asfalto, não tem paralelo, um lameiro que Deus me livre. Todo mês eles compravam ali um pedaço de concreto ali, um quadrado aquele ali, e mandava a máquina pra lá e concretava tudo. Foi a maneira que eles conseguiram resolver e amenizar a situação. O Beto tá aqui falando aqui a respeito de Fabinho, a gente tá zoando aqui o Fabinho aqui. É que às vezes o Fabinho exagera, né? É, mas a gente não pode dar muita moral, porque senão a gente faz, é igual a pipa.

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1: Olha aí, meu povo, sabe quem vai estar na próxima segunda-feira na FanFest do município de Arraial do Cabo? É o Bom Gosto, é isso mesmo, grupo de pagode Bom Gosto. Rapaz, quarta, ó, segunda-feira à tarde. Está parecendo até o Caribe, né, rapaz? A turma vai... Já tem gente mandando pra mim, ó, o prefeito decretou ponto facultativo na segunda-feira lá em Arraial do Cabo, a turma quer enforcar até sexta. Que doideira é essa? Olha, na segunda-feira, pessoal, vai ter então portões abertos a partir do meio-dia, a FanFest do município de Arraial do Cabo, para poder assistir o jogo da seleção, Brasil contra o Japão. E aí já viu, né? Se ganhar, é uma explosão só na segunda-feira à tarde. Ainda vai ter Bom Gosto. É isso mesmo, o grupo Bom Gosto vai estar animando a festa na última... Foi quando? Foi ontem, né? Ontem de ontem, né? No jogo da quarta-feira, Brasil teve lá, jogou, ganhou e foi pique novo. Foi uma festa linda. Agora, segunda-feira, tem grupo Bom Gosto. Bom Gosto vai estar, então, se apresentando no município de Arraial do Cabo. E olha, tem informação também do município de Cabo Frio. Vamos ouvir aqui no Panorama. Olha só, ouça aqui no nosso programa. 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
1: Tá aí, pessoal, a entrega também do posto de saúde, a unidade básica de saúde de Unamar foi feita pela Prefeitura Municipal de Cabo Frio. Tem participação de ouvinte no Panorama.
0: 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WhatsApp aberto para a população.
1: Beto mandou outro áudio. Fala aí, Beto.
3: Eduander, boa tarde, tudo bem? Eduander, eu queria fazer uma reflexão aqui para a região.
1: Faça.
3: Referente aos radares. Tem três radares que eu não vejo que tem sentido nenhum, cara. Você vai ali em Búzios, depois que você vai entrando ali, que você passa ali daquele campo da rasa, que você vai entrar em sentido para ir para a Praia da Rasa ali, tem um radar ali que está em cima de um quebra-mola, cara.
1: Na curva,
3: e
1: né?
3: E se você for passar na curva, você vai encontrar outro em cima do quebra-mola.
1: Ué, tem dois ali já?
3: Ali tem até um centro cultural ali, negócio de pescador.
1: Isso, a Praça do Pescador.
3: Eu não entendi qual é o sentido daquele radar ali. Se tá pagando alguma coisa, cara, não compensa não ter aqueles dois radares se tem um quebra-mola. É mais viável então arrancar o quebra-mola e deixar o radar lá. Entendeu? Então, o quê? Tem coisa que eu não entendo. Outro radar também, que também não tá sem sentido nenhum. Lá na Praia Linda. Um radar lá na Praia Linda tá em cima do quebra-mola também. Sem noção, cara. Sem noção. Se tá tendo custo, tá gastando dinheiro do público, do pessoal aqui, da gente que paga os impostos normalmente, como todo mundo. Não tem sentido ter esses radares nesses locais. Entendeu? E outra coisa, se o radar tá parado agora por causa de uma assinatura do cara lá de cima, lá não sei quem foi lá que assinou lá, que falou que não pode ter mais radar. Foi um cambalache aí. Pra que esses radar estão ligados então? Tem que desligar esses radar, pô. Não tem sentido nenhum. Agora, uma coisa que eu achei viável, que eu gostei, foi daquele sinal de trânsito ali na principal ali que vai pra São Pedro. Aquele sinal ali tinha lógica mesmo. Em frente ao supermercado e aquele centro comercial logo na frente lá.
1: Perto da Igreja Universal.
3: Gostei daqueles dois sinais aí de trânsito ali. Muito
1: perto
3: bom.
1: Perto do Hospital do Olho,
3: valeu,
1: né?
3: Valeu, um abraço forte e fica com Deus.
1: Tem mais um pedacinho aqui, ó.
3: Eduander, outra coisa também que eu queria entender, aquele espaço que tem ali no final do canal ali da Ilha do Anjo, aquele espaço que tá cheio de mato alto ali, aquele espaço ali no combinado parece que foi feito, acho que dessa forma, não posso nem te afirmar, é bom você até correr atrás dessas informações, porque aquele espaço ali é um espaço público e daqui a pouco o pessoal do shopping é capaz de pegar aquele espaço para eles. Aquilo ali parece que no contrato ali tinha combinado ali de fazer uma praça ali. Os custos iam ser do pessoal do shopping.
1: Sim.
3: Até hoje não saiu a praça ali. Até hoje, aonde que o pessoal da Draga estava fazendo aquela... tirando a extração do resíduo que fica ali no subsolo da água ali do canal, estava jogando ele para cima ali.
1: Sim.
3: Eles usaram até aquele espaço para isso ali. E é um espaço bom, pô. Aquilo ali, o pessoal, todo mundo no verão, vai pra ali pra fazer churrasco, fazer brincadeira. E as crianças ali não tem perigo, que ali é tem um pessoal que gosta de soltar as crianças. Solta as crianças ali e as crianças ficam à vontade. Vê se você consegue ver essa informação pra gente aí, se essa praça ficou

0: Ficou a ver navio, que às vezes não, né? Ninguém sabe, né?
1: É
0: Aonde que tá essa
1: complicado.
0: praça, se já fez ali em algum lugar, a gente não sabe.
1: É que aquela área ali, pessoal, ali ainda tem ainda a questão ainda da proteção ambiental, o INEA, tem uma série de situações que precisam ser estudadas e acompanhadas com um pouco mais de tranquilidade. A gente vai tentar descobrir, né, se ainda há uma praça ali para ser construída. Com relação aos radares, olha, o Tribunal de Contas do Estado orientou que fosse suspensa, inclusive, o pagamento. Muitos radares estão instalados e não foram ligados. Por exemplo, ali na RJ-140, ou a Rodovia General Bruno Martins, na altura ali da Praia do Foguete, os radares estão ali instalados, ainda não estão funcionando. Aqueles ali em frente ali ao posto Elefantinho também, na RJ-140 ali perto da Havan, também foram instalados, chegaram a ser testados, funcionaram aí durante um final de semana, depois também não foi mais ligado, estão desligados. E a gente nunca sabe quando é que vão estar funcionando, né? A gente nunca sabe, nunca vai receber esse aviso. Mas há uma série de divergências a respeito da licitação desses radares. Na verdade, a quantidade gigantesca de radar é para justificar esse caça-níquel do Estado. A verdade é essa, é um caça-níquel do Estado. Os caras estão desesperados. Olha, pra você ver uma coisa, vocês lembram quando suspenderam a questão das aulas? A questão do Detran é sensacional. Detran, DR, essa turma toda é fantástico a ligação entre eles, né? Quando suspenderam a questão agora das balizas para poder tirar a habilitação, automaticamente já enfiaram logo no, na primeira habilitação o teste toxicológico. A gente não. Rapaz, depois que inventaram, tá ruim, nunca mais ficou bom, rapaz. Nunca, você que vai tirar a primeira habilitação, você nunca fez o teste toxicológico, a partir de agora vai ter. Tiraram as balizas, tiraram isso, tiraram aquilo, vão cortando aqui, vão cortando ali, ainda aumentam as taxas para a gente poder pagar. Então, olha só, ao mesmo tempo que os caras falam assim, ah, ficou mais barato para você aqui, você não paga mais autoescola, mas em compensação tem um teste novo para você poder pagar e ver se você, de repente, está fazendo uso de entorpecente ou algum tipo de medicamento que possa alterar a sua percepção ao volante. Ou seja, é sensacional. O nosso país é um país para ser estudado. Isso, tem que ser estudado com calma. Olha aqui no Jardim Esperança, ali o asfalto em frente à Casas Barros rompeu e caiu, afundou. Tem um buraco do tamanho de uma piscina lá. A sinalização deve ter sido feita pela Prefeitura Municipal de Cabo Frio. Fizeram lá, colocaram uma fita zebrada. Olha, é o local onde estaciona um carro. A vaga é de um carro inteiro naquele buraco. E o interessante, pessoal, é que essa semana mesmo, a informação que a gente recebeu é que essa semana mesmo foi feito um trabalho lá do asfalto ali no Jardim Esperança. Ouça aqui a Ana falando com a gente,
0: Tudo
1: ó.
0: bem, meu amigo? Deixa eu te falar, Edu. Tem um buraco lá perto da Casas Barro, né?
1: Recebi
0: Diz
1: aqui a
0: que foi
1: imagem.
0: feito o serviço ontem, o tapetinho passou ontem, hoje já tá um buraco, parece um
1: Afundou, rapaz.
0: vulcão.
1: É.
0: Tem que ver como é que tá horrível, Edu.
2: Vulcão, uma piscina ali.
0: É, parece uma piscina de tão grande que é o buraco. Foi feito ontem, a moça falou assim, olha, acabaram, fizeram ontem, hoje já tá assim. O pessoal da prefeitura está fazendo serviço muito mal feito. A culpa não é do prefeito, a culpa é do pessoal que está fiscalizando, que está fazendo, entendeu? Que está fazendo serviço muito mal feito, Edu.
1: Tá
0: Vou te
1: certo.
0: mandar a foto aqui você ver.
1: Eu
0: Que
1: vi,
0: coisa
1: Ana.
0: horrível.
1: Eu vi, Ana. Realmente assustador. Ela mandou outro áudio pra gente, ó.
0: Edu, falta nascer outro Alain Correia dentro de Cabo Frio,
1: Eita,
0: porque
1: não
0: igual
1: é,
0: ele
1: rapaz.
0: não existe, tá?
1: Tá aí a
0: A
1: Ana falando.
0: saúde, a educação. Tudo era maravilhoso, todo mundo ganhava dinheiro na época dela aí, então falta nascer outro Alain Correia dentro de Cabo Frio.
1: Olha a Ana, tá correndo suco, Ana? Que beleza, hein? Olha. Tem participação de ouvinte aqui no Panorama.
3: Boa tarde, Edu, Luciano DJ, ouvinte da Rádio Ondas, aqui Sidney
1: Fala,
3: Vasca e
1: Sidney.
3: Nilópolis, passando
1: Diga ali,
3: primeiramente para desejar a todos aí um excelente final de semana. Pesquisa do dia, Edu.
1: Diga aí, Brasil-Japão.
3: Vai dar não, hein?
1: É?
3: Para mim, Japão 2-1.
1: Que isso, rapaz?
3: E respondendo aí o Fabinho,
1: Ah.
3: falou que tem verba para isso, verba para aquilo.
1: Ah, GG.
3: Tem verba também para fazer isso. Isso é muito básico, não tem não.
1: É.
3: E o que que é feito com isso, Edu?
1: Verdade.
3: Nossa, tentou te dar uma garfada bonita aí, né? Mas tentando jogar na conta de Fabinho, mas, DG, meteu a mão pelas pernas, alguma coisa assim, sei
1: É.
3: lá, mano. Foi mal, irmão. A resposta aí caiu muito ruim. Abraço,
1: Tá
3: feliz aí com o fim de
1: certo.
3: semana.
1: Tem mais.
3: Edu, também maneira aí o outro aí para falar do rato do gambá, fez uma propaganda de uma loja aí na frente, né?
1: Não
3: Ó,
1: é?
3: cobre um din-din aí, Edu.
1: Tá certo. Tem ouvinte participando aqui do Panorama.
2: Boa tarde, Edu.
1: Boa tarde,
2: Luciano, Oliver, DJ.
1: Diga,
2: saudações, DJ. Rubro-Negra, GG do Peró.
1: Diga aí.
2: Edu, jogo do Brasil segunda-feira. Brasil 3-1 no Japão.
1: Olha aí.
2: Não tem essa não, meu irmão.
1: Tá certo.
2: Nós vamos dar um Hariug aí nesse
1: jogo. E é verdade, mandar Ryu. Ryu e quem pra cima deles?
2: Outra coisa. A respeito aí desse acontecimento aí em São Pedro da Aldeia, essa família aí há 24 dias aí, literalmente na merda.
1: Ah, meu pai.
2: Eu só tenho uma coisa a dizer.
1: Diga.
2: Fabinho da Rua da Tainha tem razão quando ele reclama.
1: Olha ele aí.
2: Fabinho tem razão.
1: Opa,
2: porque esses políticos aí não estão com nada.
1: Tá certo.
2: Valeu, um abraço aí.
1: Tamo junto. Tem participação de ouvinte.
4: Ô, Edu.
1: Oi.
4: Eu passei lá em São Pedro hoje. E aquele jadar lá de São Pedro hoje, a maioria tava ligado, cara.
1: Opa, que triste.
4: Alguns estão com um saco plástico preto.
1: Isso aí.
4: Mas
1: isso
4: o que aí. Não estavam com saco preto, estava marcando.
1: Beleza, não, bacana, isso aí. Não, eu tô dizendo pra você, não são todos que estão funcionando, não. Por exemplo, aqui na estrada aqui de Arraial do Cabo, eles ainda não estão em funcionamento. Estão passando ali direto e não estão ligados. Passou lá hoje, Lu? Hoje não, né? Mas ontem você passou, né? Tava desligado, né? Que bacana, é isso aí. Vamos manter assim, graças a Deus. Fala, Lorena!
5: Oi, boa tarde.
1: Boa tarde,
5: minha flor. Em relação ao buraco que abriu ali, que cedeu, né? No asfalto ali próximo à Casa Barros.
1: Sim.
5: É ali, precisa ser um serviço muito bem feito. Uh-huh. Muito bem realizado. Por quê? Porque ali passam ônibus e caminhões.
1: Sim.
5: Passam muitos. O dia inteiro, assim.
1: Isso.
5: Muitos ônibus, que do pessoal que vai lá pra São Jacinto, né?
1: Uhum.
5: O ônibus passa ali, inclusive em frente à Casa Barros ali tem um ponto de ônibus. E caminhões pesados, caminhões que vão lá para poder pegar a estrada da integração, eles passam por ali. Então precisa ser um asfalto bem feito. Eu não sei o que eles têm feito, né? Que várias obras ali já foram feitas, mas vira e mexe tá abrindo ali um buracão.
1: Aquilo ali deve ser uma infiltração no solo, pessoal. Porque o asfalto cedeu é porque a terra caiu. Ali tem uma infiltração no solo, tem que saber de onde está vindo essa infiltração. E essa infiltração deve ter surgido agora com essa chuva forte que caiu. Ou seja, tem que ser feito realmente o que a Lorena falou. Um trabalho delicado, um trabalho que venha procurar e saber exatamente qual é o ponto que vem gerando esse tipo de problema. Exatamente porque ali passa o ônibus que vai para São Jacinto, a galera que vai ali para o segundo distrito, ali para Campos Novos, o ônibus também passa naquele local, tem caminhão que vai para lá para o segundo distrito, tem carros, inclusive, de entrega que também vão para o segundo distrito, que passa ali em frente ali a Casas Barro, ali no Jardim Esperança. Fala, Fabinho, que foi?
6: Edu, a conta de luz já chegou, hein?
1: Olha aí, ó.
6: Cadê o caminhão de iluminação?
1: Eu achei que era pra eu pagar. Eu, hein?
6: Cadê o caminhão de iluminação, Edu? Que até agora não chegou aqui.
1: Tá vendo? Ô, Luciano, deixa eu fazer uma pergunta pra você. Quer ficar devendo a Fabinho? Sim? Sem coragem? Ficar devendo a Fabinho?
6: Eduardo, eu quero saber pra onde tá indo esse dinheiro de iluminação no São Pedro da Aldeia. Se GG falou que cada secretaria é cada dinheiro, então dinheiro de iluminação que sempre para iluminação.
1: Tá
6: concordo
1: certo.
6: Comigo, Duarte?
1: Concordo. Pior é que eu concordo. Ó, tem pesquisa do dia no Panorama.
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1: Quanto vai ser o jogo entre Brasil e Japão a próxima segunda-feira? Fala comigo, Raquel.
8: Edu, boa tarde, amado.
1: Boa tarde, minha vida.
8: Brasil 4, Japão 1.
1: Brasil 4.
8: Meu texto saiu errado aí.
1: Tá certo.
8: Uma boa tarde, excelente jogo segunda-feira pra gente.
1: Que vamos Deus ganhar, nos abençoe. Claro. Tem participação de ouvinte.
9: Edu, boa tarde.
1: Boa tarde.
9: Acabou o jogo aí.
1: Diga.
9: 2-0 pro Brasil.
1: Que beleza.
9: O Brasil vai embalar aí, vamos longe.
1: Se Deus quiser.
9: 2-0 pro Brasil.
1: Sem susto.
9: Edu, parabéns aí também, viu?
1: Por quê, mano?
9: Defendendo essa bandeira de ajudar aí os ouvintes aí, porque
1: político
9: só aparece na hora de pedir voto.
1: Depois
9: a população aí que se lasca.
1: Isso.
9: Tem que ter alguém pra ajudar esse povo aí. Parabéns aí por defender essa bandeira aí.
1: Ah, eu sempre tive essa bandeira, que de vez em quando eu deixo ela guardada. Tem participação, tem notícia aqui no Panorama.
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1: Seleção brasileira vai enfrentar o Japão na próxima segunda-feira, a primeira fase das eliminatórias da Copa. Ó, perdeu, volta pra casa. Então vamos torcer pro Brasil vencer. O jogo acontece às 14h e o município da região dos Lagos estão garantindo ponto facultativo pra quem possa e quiser acompanhar o jogo, né? Que bacana. O professor tá revoltado aí que trabalha de manhã cedo, não tem ponto facultativo. Não, é a partir do meio-dia. Ponto facultativo a partir do meio-dia, hein? Até meio-dia, todo mundo trabalhando. Ou seja, vai trabalhar de manhã cedo pra Mauri? Bem feito pra sua cara. Até Até o momento, a folga na hora do jogo já foi confirmada em Araruama, Arraial do Cabo, Cabo Frio e Guaba Grande, nas quatro cidades. Apesar da pausa do serviço público, os serviços essenciais vão continuar funcionando normalmente. Em Búzios, a folga já foi confirmada. Apenas para as escolas da rede municipal. Elas não terão aula na próxima segunda-feira. Apenas nas escolas. Serviço público, vai lá, vê se vem encontrar alguém trabalhando. Você vai. Ei, Luciano, fala pra mim. Não, seja sincero. Essa é a hora que aquele fiscal de obra disse que eu tenho que estar na rua tal pra ver aquela obra lá, ver se tá em funcionamento. Veja se alguém vai estar trabalhando na hora do jogo da seleção brasileira. Só os argentinos. Aí eu até confio em você. É argentino? É uma equipe de pedreiro de argentino? Não, é de chileno? Aí tudo bem. Brasileiro trabalhar? Ah, fala sério. Em dia normal, sem jogo, já não trabalha direito? Imagina com o jogo da seleção, né? Fala sério, opa. Olha, Araruama, os servidores públicos estão liberados a partir do meio-dia. Arraial, a liberação vai acontecer um pouco mais cedo, 11 horas da manhã. É, em Cabo Frio, os servidores vão poder deixar os postos de trabalho para acompanhar a seleção também a partir do meio-dia. Na cidade, uma pausa também será garantida para trabalhadores do comércio e do Shopping Parque Lagos, que poderão fechar os estabelecimentos durante o jogo e deverão retornar ao trabalho 30 minutos após a partida. Acerte o seu relógio, família Panorama. São 5 horas e 34 minutos de uma sexta-feira fria, mas gostosa, em toda a região dos lagos. Já, já, eu trago mais informações. Olha, tá agendada a seresta hoje aqui no bairro de São Cristóvão. Vamos confirmar para ver se vai ter a seresta também por conta desse tempo feio que fez aí, né? Acredito eu que não vai ter problema nenhum agora à noite. Além disso também, olha, amanhã também tem festa no município de São Pedro, não, de Búzios, é isso mesmo. Já, já eu conto tudo para você. 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Eu vou pro intervalo e volto já.
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0: Alô, alô, agora sim, estamos de volta. Também pela sua Jovem TV, 5 horas e 40 minutos. Uma ótima tarde de sexta-feira pra você. Tem ouvinte participando aqui do Panorama.
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0: Dudu, eu vou trabalhar também na segunda-feira. Ué, por que, que você não vai? Disse, ah, pois é. Não estudou. Isso que dá, ó. Mamãe falar pra estudar, não quis estudar não, ó. Agora vai trabalhar. Fala comigo, Wellington.
2: Boa tarde, Edu.
0: Boa tarde, lindão.
2: Wellington aqui do Jardim Esperança.
0: Diga pra mim.
2: É, jogo de Japão e Brasil vai ser 3-1 Brasil.
0: 3-1.
2: 3-1 Brasil.
0: Boa, meu garoto.
2: Eduardo, dá uma moral aí, cara, por favor.
0: Foi, rapaz?
2: Sou morador ali do Parque Dourado 2.
0: Eita, nós.
2: O Anequim. Se tem como, pela audiência que a rádio tem, cara, se tem como a prefeitura aí se comunicar aí os órgãos incompetentes aí de Cabo Frio.
0: Sim.
2: A rua Nequinho tá tomada de lixo, cara.
0: Ô, meu pai, é o consertar, filho. A rua
2: tá tomada de lixo,
0: o
2: a prefeitura não faz nada, entendeu? Se tem como dar uma moral aí.
0: Com certeza. Atenção, atenção, consertar, moradores da rua Anequim, no Parque Eldorado, estão solicitando a presença de vocês. A rua está completamente tomada de lixo. Atenção com o CERCAF. A minha orientação, é claro que eu sou leigo nessa logística de trabalho de serviços públicos do município de Cabo Frio. Manda uma equipe até o local, verifique exatamente o que precisa ser feito, se é capina, se é varrição, se é retirada do lixo dos moradores. Manda uma equipe, verifica e providencia o esquema. Providencia a logística para acabar logo com isso. Não dá é para saber do problema e ignorar o problema. Ele não vai desaparecer. Atenção, moradores da Consercaf. Morador da Consercaf. Equipe da Consercaf. Autarquia da Consercaf em Cabo Frio. Rua Anequim, no bairro de Parque Eldorado, está solicitando a presença e o apoio de vocês, o trabalho da Consercaf para a retirada de lixo. Tem participação de ouvinte no Panorama.
3: Fala, Edu. Boa tarde.
0: Boa tarde.
3: É, Sandro aqui do aplicativo.
0: Fala aí, Sandro.
3: Pra cá do jogo aí, Japão e Brasil. Brasil 2, Japão 1.
0: Beleza.
3: Valeu, Edu. Um abraço aí.
0: 2-1, fora ameaça.
3: Aí o programa aí todo dia, tá?
0: Valeu, Sandrão. Obrigado, meu chegado. Valeu pela carona no aplicativo. Tem participação de ouvinte aqui no Panorama.
4: Fala, Edu André Silva. Beleza, meu amigo? Marcelo Pô do Carro.
0: Fala aí, Marcelão.
4: Passando aqui para desejar um final de semana abençoado aí para você e seu
0: obrigado,
4: DJ aí.
0: Obrigado.
4: Valeu, tudo de bom. E o placar para segunda-feira aí, meu amigo, é fácil. Brasil 2-0, valeu?
0: 2-0, fora ameaça.
4: Um gol de Vinícius Júnior é certo.
0: Boa.
4: Valeu, meu amigo.
0: Valeu.
4: Bom final de semana para você, hein?
0: Para nós, Marcelinho. Tem participação de ouvinte no Panorama. Oi.
4: Boa tarde.
0: Boa tarde.
4: Aqui é o irmão Nivaldo da...
0: Ramiro Mota. Que beleza.
4: Luan, você tá perguntando aí sobre o placar?
0: Isso.
4: Pra mim, vai ser 3-1.
0: 3-1.
4: 3 do Brasil.
0: Boa.
4: E 1
0: para o Japão.
4: Do país estrangeiro.
0: Isso.
4: Tá, Luan?
0: Beleza, Nivaldo.
4: Esse é o placar que o irmão Nivaldo tá falando pra você aí, tá?
0: Que bacana, valeu.
4: Tá bom?
0: Obrigado.
4: Aquele abraço.
0: Outro bom final de semana, tem participação de ouvinte aqui no Panorama.
5: Grande Eduardo, boa tarde, meu amigo.
0: Fala,
5: tarde,
0: Christian.
5: Tudo jóia, meu irmão?
0: Belezinha.
5: Meu garoto, em relação à pesquisa, diga. Cara, a gente sabe, né, que cada jogo é um jogo, né, é diferente,
0: sim,
5: né?
0: Sim.
5: Você não viu ontem, cara? A Alemanha perdeu pro Equador, cara.
0: Pois é, rapaz, que jogão,
5: tava
0: né?
5: Todo mundo falando que a Alemanha é jantar o Equador.
0: Pois é,
5: perdeu 2-1.
0: Gol do Flamengo. Entendeu? Foi.
5: Então a gente não pode se assustar muito. Assusta, sim, os caras jogando muito, né? Como você falou aí, parece ninja, né? Ninja, samurai, sei lá.
0: Vamos ver aí.
5: Mas, cara, eu acredito no Ancelotti, cara. Eu vejo que ele é um cara inteligente, ele vai conseguir.
0: Vamos derrubar os
5: Power Rangers. Dar um jeito de conseguir manobrar esse jogo da nossa seleção aí pra poder frear a seleção do Japão. Eu acredito que vai ser 3-1, cara.
0: Beleza.
5: 3-1 o jogo.
0: Beleza, então.
5: Beleza, meu garoto.
0: Boa!
5: Eduardo, meu garoto, final de semana abençoado aí,
0: pra
5: tá?
0: Nós,
5: pra você, pro Luciano, pra nossas famílias aí.
0: Obrigado, meu querido.
5: Beleza, meu irmão?
0: Valeu, Christian. Fica com Deus, cara. Bom final de semana. Vamos derrubar os Power Rangers segunda-feira. Eita! K-pop é nada! Tem participação dos ouvintes aqui do Panorama.
6: Boa tarde, Eduardo.
0: Opa, peraí. É assim não, pá. Vem agora ele, direto do estrangeiro, pra falar com a gente. Aqui no Panorama, sabedoria de Unamar.
1: A sabedoria de Unamar.
0: Fala aí, sabedoria.
6: Boa tarde, Eduardo Silva, Wagner Vascaíno de Unamar. Boa tarde, Lindo Panorama, Eduardo.
0: Diga!
6: Que chuva, hein?
0: Ei, rapaz, para não, né?
6: Essa madrugada fez um freezinho, hein?
0: Fez, não fez? Arrumado. Eita, não, botei uma meia no pé.
6: Mas até que na parte que o doutor Serginho trabalhou aqui na Avenida Independência, com aquele buraco que tinha aquela cerca.
0: Sim, sim.
6: Tinha de tudo ali dentro. Era um trabalho ali.
0: Melhorou?
6: Ali não encheu mais, não, com essa chuvada toda aí.
0: Graças a Deus, né? Que bacana.
6: Então, mas continua assim, né?
0: É, verdade.
6: É que o povo, pai, não colabora, não, ele joga lixo, o lixo vai pra boca de lobo, aí vai pra manilha, acaba entupindo tudo.
0: É fogo, né?
6: Mas aí vamos uma pesquisa, né, cara?
0: Diga pra mim!
6: O Zico foi pra lá.
0: Foi, ensinou.
6: Foi lá ensinando que a molecada jogava bola.
0: Galinho, samurai.
6: E estão jogando uma bola redonda, hein?
0: Não
6: tá
0: é?
6: Bonita a parada.
0: Ai, papai, tá me dando
6: E eu tô coração. Dando 0-0.
0: É. Aí não.
6: Brasil e Japão, 0-0.
0: Aí vai pro pênalti.
6: Estão jogando bem,
0: hein? Eita, nós.
6: E o Fabinho que não vai mandar recadinho pra você.
0: Não
6: nem
0: dá moral, nada,
6: que
0: não.
6: Que tá aborrecido que você vai afogar segunda-feira.
0: Eita, nós.
6: Eu pensei até que a cigarrinha tinha morrido afogada.
0: Ah! Esqueci. Pô, eu esqueci hoje.
6: Abertura do programa.
0: Pois é, eu rolando, esqueci.
6: Rolou áudio, rolou isso, rolou aquilo. E cadê a cigarrinha?
0: Poxa vida.
6: Foi até que tu lembrou, né?
0: Pois é.
6: Ainda bem.
0: Que doideira, né, Aba?
6: Um abraço, amigo. Bom fim de semana. Até terça-feira.
0: Valeu. Fala aí, Moreira. Conta pra mim.
7: Boa tarde, Eduardo, meu amigo. Boa tarde, DJ Luciano.
0: Boa tarde.
7: Boa tarde, ouvinte da Rádio Ondas do Panorama. Aqui é Chandelier Moreira, flamenguista da Vila Nova. Pra mim vai ser 3-1 Brasil, hein? Vi
0: 3
7: nada
0: a 1.
7: No Japão. Vi jogo ontem. Vi nada. O Brasil também não tô vendo muita coisa, não. Mas vai ser 3-1 Brasil pra mim. Quero ganhar esse Pix aí, hein?
0: Que
7: Manda
0: Pix?
7: Manda esse Pix pra mim, hein? Um abraço.
0: Eu, hein?
7: Tamo junto, hein?
0: Tá amarrado um negócio desse, né? Tem entrevista no Panorama.
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0: Olha só, nós teremos também um evento realizado pela Secretaria de Esporte do município de Búzios.
8: Fala, Eduardo, bom dia a todos os ouvintes da Rádio Ondas FM. Aqui quem fala é Diego Neves, sendo secretário de esporte da cidade de Búzios. Eduardo, o vereador Vitor Santos, presidente da Câmara, está promovendo, com apoio da Secretaria de Esporte, a primeira Corrida pela Vida.
0: Bacana.
8: Uma campanha que acontece para a conscientização e doação de sangue. Largada 7 horas da manhã, neste sábado, dia 27,
0: boa,
8: saindo do porto da cidade, vai seguir pela José Bento Ribeiro Dantas, entrar ali no contorno da Caixa Econômica e voltar. Teremos hidratação, teremos medalha para os 200 primeiros colocados,
0: sim,
8: camisa para os 100 primeiros inscritos.
0: Sim.
8: Venha, participe desse evento de conscientização de extrema importância. Bom dia, Eduander.
0: Valeu, Diego. Olha, pessoal, no próximo domingo, às 3 horas da tarde, teremos aqui no ginásio poliesportivo Araci Machado, aqui a distribuição de 7 mil figurinhas do álbum da Copa do Mundo. Prometido aqui para o nosso querido Titio Fábio de Tia Alê, aqui da Banca Exótica. Eles irão cumprir nesse próximo domingo, aqui no ginásio poliesportivo Araci Machado, a partir das 3 horas da tarde, a distribuição das 7 mil figurinhas. Também teremos local para vender figurinhas e locais também para poder trocar as figurinhas. Mas vai ser tudo por ordem. Vai ser tudo por ordem de idade. Quem vai estar também apoiando esse grande evento vai ser a Secretaria Municipal de Esportes do município de Cabo Frio. Então, para você, papai, para você que faz a coleção também dos álbuns das figurinhas do álbum da Copa do Mundo, compareça nesse domingo às 3 horas da tarde no ginásio poliesportivo Araci Machado. Vai ser uma grande festa, vai dar um público gigantesco e vai ser muito bacana. Acerte o seu relógio, família Panorama. 5 horas e 50 minutos. Acabou o Panorama, meu povo. Tô de volta na próxima terça. Terça-feira eu tô de volta. Lembrando, segunda-feira tem jogo da seleção, por isso não teremos também aqui o Panorama, até por conta da transmissão também, por conta de Sidney Marinha, transmissão do jogo aqui na programação da sua Rádio Ondas. Tenham todos um excelente final de semana, aproveite bem o seu final de semana, viva momentos de felicidade, beijo papai, beijo mamãe, não passe o final de semana bicudo. Papai do Céu abençoe a todos vocês, proteja sua casa, suas mãos e o seu caminho. Até terça-feira, se Deus quiser. Dá tchau, Luciano. Dá tchau, Jovem TV. Valeu, hein?
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0: Sextou, galera! Hoje é sexta-feira. Hoje é o Dia Internacional de Queda Vizinho. Todo dia é dia, mas hoje a gente dá uma caprichada. Boa noite pra você que tá em casa, no carro, no trabalho, pela internet, no aplicativo do Viva Bem, nos sites vivabem.ap, ondasfm.com.br, no nosso Instagram, @vivabem na Rádio Ondas, onde quer que você esteja.
1: Brasil!
0: Você está muito, muito bem sintonizado. Dando boa noite pra essa equipe maravilhosa e linda que eu tenho. Primeiro pra ele, meu moreno alto, bonito e sensual.

0: Para tudo, rapaz. Boa noite, Davizinho.
1: Oi, pessoal.
0: Vamos pegar o Japão, rapaz.
2: Brasil!
0: Tá tranquilo? Não, né? Também não. Quero dar uma boa noite agora pra ela, que é casada, recatada e quase do lar.

0: Fala, Carol. Carolzinha, cuidando do príncipe herdeiro Iago. E agora o beijãozaço vai pra ele, que é gato, malhado, gostoso e não tá solteiro.
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0: Cleiton Jorge, meu sócio, o homem mais gostoso da região dos lagos. Dando boa noite aí para os nossos patrocinadores Ita Casa Nova, da Madeireira Ita, VNT Internet, Colégio 01 Cabo Frio, Instituto Namahá, Rose Fitness, é gente, Caron Marangon Físio e Roma Café Garden. Dando boa noite também para o nosso querido Vidinho Porto. Falou assim, boa noite, bom final de semana. Saudações rubro-negras, saudações, meu querido. Beijãozaço para você, Vidinho. Beijãozaço para o Serjão Vascaíno, também sintonizado com a gente. Beijãozaço para o Igor, também sintonizado com a gente. Tá aí o Horácio, da Cabo Frio Zone, falou assim, boa noite, minha amiga. Partiu o Arraial do Cabo fotografar? Partiu daqui a pouco o Arraial do Cabo. Mas aí eu vou lecionar, meu querido. Vou pro Francisco Porto. Vou direto pro Francisco Porto. Ups, vai ser direto. Saudade, meu amigo, de você. Dando boa noite pra ele. Ele que é o cara do dinheiro, rapaz. Ele que é meu sócio na Editora Comunicação, na Edicom. Cleiton Jorge, diretor executivo e design gráfico, web design da Edicom. Boa noite, Cleiton.
4: Boa noite, Catherine. Boa noite aos ouvintes do programa Viva Bem, da Rádio Ondas. E os seguidores do programa Viva Bem no Instagram.
0: Tem novidades pra gente, né? Tem novidades no Viva Bem.
4: Boa noite, Davizinho.
0: Ah, Davizinho tá aqui. Cadê?
4: Boa noite, Davizinho.
0: Bom, eu já ia falar do jeito que eu falo em casa, rapaz.
4: Ele já ia ser...
0: Você viu? Hein, Cleiton? Eu sei... Hoje sextou... Tá aquele... Olha, Davizinho já até separou uma música que você ama.
4: Isso aí.
0: A música que você ama, aquela musiquinha pra você que tem aquela pessoinha. Hoje é dia de abrir aquele vinhozinho, comer aquele japonês. Davizinho falou assim, que isso, rapaz? Davizinho, não precisa pagar hoje pra mim, não. Davizinho falou que ia pagar um japonês hoje pra mim. Eu não precisa, eu não quero hoje, Davizinho. Hoje eu não quero, não quero hoje. Paga na segunda que tem jogo do Brasil, poxa. Eu, hein? Cleiton, tem novidade no Viva Bem. E a gente quer saber, os ouvintes querem saber, os internautas querem saber. Que novidade é essa?
4: A novidade, na verdade, é uma renovação no aplicativo do Viva Bem que a gente está fazendo, a gente está desenvolvendo. O Viva Bem, para quem segue a gente, segue o programa Viva Bem, já sabe que nós temos um aplicativo que a gente bota programa lá, bota um arquivo de programas, os programas que foram exibidos, coloca podcast que é com conteúdo exclusivo. A gente tem um pequeno guia comercial lá dentro do aplicativo, só que a gente está reformulando totalmente esse aplicativo. E agora a gente está melhorando a tecnologia dele para deixar ele como uma central digital da região dos lagos.
0: Nossa!
4: Sim.
0: Você imagina... Gente, vocês têm que ver porque nós estamos fazendo os testes. Antes de colocar... Antes do lançamento. O lançamento acontece quando, Cleiton?
4: O lançamento está programado para ser agora na primeira quinzena de julho. Provavelmente deve sair antes, eu não vou dar uma data para vocês, porque quando a gente está fazendo o teste, a gente vê um erro, a gente vai lá, conserta, e a gente quer, quando a gente lançar o aplicativo, a gente quer lançar para o usuário mais, de forma mais fluida possível, para ele ter uma boa experiência. Mas não deve demorar muito, não.
0: Vamos botar a primeira quinzena de julho.
4: Sim, primeira quinzena de julho, com certeza.
0: Gente, eu e Davizinho estávamos fazendo os testes. Tá bonito, né, Davizinho? Tá bonito o aplicativo. Apesar que sou suspeita de falar. Eu sou suspeita.
4: Não, quem acessar o aplicativo, quem conhecer essa versão que a gente usa agora e acessar o aplicativo novo, vai ter um choque quanto à velocidade do aplicativo e quanto ao design dele, que tá muito diferente. Tá mais fluido, tá mais leve, tá muito rápido. E a conexão do usuário com o aplicativo está melhor. Tinha antes a parte de conta do usuário, só que agora ela está mais inteligente. Vai ter uma central de interação, que ele vai guardar histórico do usuário, ele vai poder salvar os locais que ele gosta, ele vai ter um resumo de toda a interação dele dentro do aplicativo. Essa parte que antes não tinha. A gente desenvolveu essa parte para ficar mais fácil para o usuário interagir.
0: Cleiton, a gente pode dizer que a nova versão do aplicativo do Viva Bem está mais fácil para o usuário? A gente pode falar que está mais com mais funções, está mais atrativo? A gente pode falar assim?
4: Ele está mais atrativo, ele veio com uma ideia de ser uma ferramenta para o usuário, né? A ideia do aplicativo agora é, tipo, dar uma ideia de comunidade. A pessoa baixa o aplicativo, na verdade, também essa é uma novidade nossa do aplicativo. A gente vai disponibilizar ele para download, mas no começo a pessoa ela vai poder acessar ele através do nosso site. A gente ainda está em fase de desenvolvimento, mas vai ser muito mais fácil para a pessoa acessar o aplicativo.
0: Não, pode continuar. Não ia te fazer pergunta agora não, estava deixando você falar.
4: O aplicativo ele vai servir como... Ele vai ser um espaço onde o usuário ele vai poder acompanhar o Viva Bem, né? Que é uma coisa que ele já faz no aplicativo atual. Ele vai poder descobrir eventos, vai descobrir promoções, vai poder ver vagas de emprego, serviços, comércios locais e ainda vai poder participar mais ativamente da vida da região. Porque quando você... uma das novidades que tem no aplicativo novo, que eu acho que eu estou bem empolgado com esse aplicativo, falar a verdade, é a parte de denúncias, que o usuário vai poder entrar, fazer a denúncia. Ele vai poder fazer a denúncia de forma anônima ou declarando quem ele é. Essa é uma das únicas partes do aplicativo que a pessoa não vai precisar ter conta no aplicativo para usar. Lógico que o aplicativo, se a pessoa quiser navegar no aplicativo todo, ela vai poder navegar, vai poder ver, mas as partes de interação com eventos, com classificados também vai ser uma parte nova do aplicativo que não tinha antes. Também estou empolgado com essa parte, que a pessoa vai poder fazer anúncios de coisas que ela quer vender, de materiais, de casa, de carro, de qualquer coisa. Vai ser uma área de oportunidades.
0: E tem também uma área que eu acho muito importante, de denúncias.
4: Então, essa é que eu tinha falado, vai ser essa parte de denúncias, que a pessoa ela vai poder ter... vai ser a única parte do aplicativo que ela não vai precisar ter uma conta para interagir. Ela vai interagir direto com a equipe do Viva Bem, a equipe do Viva Bem vai colher a denúncia dela, vai encaminhar para o setor responsável e ao vivo ela vai falar qual foi a resposta da denúncia que o usuário fez. Esse usuário ele vai poder ficar anônimo ou ele vai poder falar quem ele é. Isso fica a escolha do usuário.
0: E, gente, olha, prestem atenção aí, prefeituras, tá? Porque vai ficar lá aberto, hein? O canal de denúncia vai ficar aberto. Quando o canal de denúncia tá aberto, o povo manda ver. Aí, ó, e o canal é pra isso mesmo, tá? Pra você poder falar. O Viva Bem, vamos dar uma pequena pausa. E tem uma música que você ama que tá no ponto, Cleiton. Já, já voltamos com mais um pouquinho de novidades sobre o aplicativo, a nova versão do Viva Bem.

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2: Muito bem, Wilson! I have nothing! Ah, o que é isso?
3: Adoro,
2: né, Cleiton? Sim.

0: 3 segundos, gente. Eu levei 3 segundos para abrir o aplicativo. É muito rápido.
1: Ele tá muito mais rápido, o aplicativo, o carregamento dele tá muito rápido. A nossa ideia era realmente que fosse rápido para o usuário, porque nenhum usuário gosta quando ele tá abrindo ou usando alguma ferramenta que ela demore. Ela demora 10 segundos, 8 segundos. Então, 3 segundos você ainda deu azar, porque nos nossos testes eles estão batendo 2 segundos, às vezes não bate nem 2 segundos para abrir o aplicativo.
0: Você sabe que eu fico em trânsito, né, Cleiton? Então, abri nesse trânsito.
1: Sim, sim, sim. Não, mas...
0: 3 segundos está ótimo,
1: segundos
0: gente.
1: É um limite. A gente quer que seja mais rápido, realmente, mas ele realmente está muito melhor do que o aplicativo que a gente tem agora no ar.
0: E, Cleiton... quando tem uma novidade, né? Porque as empresas, né, estarão cadastradas lá. Você pode cadastrar sua empresa lá. E tem algumas que já estão cadastradas, inclusive, no aplicativo.
1: É, porque esse aplicativo novo, a nossa equipe, a gente desenvolveu uma ferramenta que a gente pode importar a empresa para dentro da função de guia como lote. A gente pode importar, por exemplo, eu quero importar para dentro do guia do aplicativo hotéis da região. Eu consigo fazer isso em lote, tipo mais de 10, mais de 20 empresas ao mesmo tempo. Aí como é que essa empresa faz para depois... Porque, na verdade, a gente faz isso e as empresas, eles podem reivindicar a propriedade do local. Porque a função do Viva Bem é ser um facilitador para o usuário final. A gente quer que eles encontrem as empresas ali. Aí, para as empresas depois elas melhorarem
0: elas têm que reivindicar.
1: Elas têm que reivindicar, isso mesmo.
0: E aí, gente...
1: Porque isso daí mostra... Desculpa te interromper. Porque isso mostra também que é uma empresa autêntica. Uhum. Entendeu? A gente não tirou de lugar nenhum. Quando a empresa ela reivindicar a empresa dela, o usuário reivindicar a empresa dele, vai aparecer lá um selozinho falando que aquela empresa ela é verificada, então ela existe, entendeu?
0: E gente bacana também que, por exemplo, vocês que trabalham com delivery podem cadastrar a empresa de vocês. E aí, nesse ato de reivindicar a empresa, vocês podem ver os pacotes, né? E estudar melhor o aplicativo junto com a gente. Para quê? Para colocar, acrescentar cardápio, né, Cleiton?
1: É porque além na função do guia do aplicativo, antes não tinha essa função. A gente agora está liberando módulos para as empresas melhorarem a interação dela com o usuário. Que, como eu falei, o objetivo, na verdade, final é provocar uma boa experiência no usuário. Aí, nessa empresa, ela vai poder liberar... as funções liberadas são de delivery, cardápio... delivery, cardápio, reserva de mesa, reserva de hotel, agendamento de serviço, uma função de imobiliária, que por exemplo, a empresa imobiliária ela quer disponibilizar, quer falar os imóveis que ela tem na relação dela. Ela vai poder fazer isso, entendeu? Para o usuário.
0: Vai ser uma coisa com muito mais funcionalidade, gente. Olha, quero mandar um beijãozão aí pra toda a galera de Arraial do Cabo sintonizada com a gente. Fala aí, Davidson, Tayane, Carlos, Ana, Thiago, toda a galera aí sintonizada com a gente. Hã? Ah, o Jorge Versilo já tá aí no ponto? Ah, tá bom. Peraí, já vou chamar o Jorge Versilo, mas antes quero mandar um beijãozão aí pra toda a galera da Ita Casa Nova, da Madeireira Ita, onde você encontra preço, qualidade de atendimento, nota 10. 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Agora sim, saudade com Jorge Versilo. Final feliz, ótima noite.

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11: Voltamos aqui com a entrevista com ele, Cleiton Jorge, diretor executivo da Edcom, editora comunicação, responsável pela produção do Viva Bem, responsável também, porque em breve teremos uma nova versão do aplicativo do Viva Bem. É isso que o Cleiton está trazendo aqui, as novidades. Cleiton, você falou assim, Catherine, peraí, mas tem um porém na questão do delivery que você falou.
12: Ai...
11: Porque o delivery tem horário para funcionar.
12: Ah, isso. Não é isso? Porque cada módulo ele tem uma particularidade. Uhum. E o delivery, por exemplo, assim, eu sou um restaurante. Eu funciono de segunda a domingo, segunda a sábado, sei lá. Só que eu só faço delivery à noite. Então, por exemplo, essa função no aplicativo, a empresa, no caso, ela vai delimitar. Assim, eu só quero que minha empresa faça delivery de 6 à meia-noite. Então, o módulo de delivery dela só vai ficar ativo nesse horário. O usuário não vai poder acessar.
11: Uhum.
12: Essa é a questão que a gente estava comentando.
11: E, Cleiton, quando você estava falando aqui, e você falou assim, a nossa maior preocupação, e a gente sabe disso, que a gente fica fazendo os testes, fazendo tudo, é que o aplicativo fique cada vez mais fácil para o usuário final. Que ele seja realmente assim, que o usuário pense, ah, eu vou pedir uma pizza. Ah, eu vou pegar o Viva Bem e vou pedir. Sim. Ele sirva para tudo. Eu vou na academia. Ah, deixa eu pesquisar no Viva Bem com a academia. Eu vou no restaurante, deixa eu ver qual o restaurante aqui que está com promoção hoje no Viva Bem. Então, que o aplicativo realmente seja um ponto de apoio para o usuário.
12: A gente quer que seja uma ferramenta para o usuário. A gente quer que realmente que seja uma central digital para o usuário, para facilitar realmente a vida do usuário. O objetivo principal do Viva Bem é esse. Que a pessoa viva bem. Que ela tenha a facilidade. Que, na verdade, o aplicativo do Viva Bem, a gente, no aplicativo do Viva Bem, tem várias funções, mas a gente não vai fazer intermediação de pagamento do usuário para a empresa. A gente vai ser um facilitador. A gente vai ser um canal. A gente vai mostrar o delivery. Porque, por exemplo, o delivery que a gente eu estou mostrando aqui para vocês, a pessoa ela vai juntar os pedidos dela, juntar o que ela quer comprar, o que ela quer que seja entregue na casa dela, e ela vai mandar para a empresa, né? A empresa recebe esse pedido através do mensageiro do WhatsApp, e ela executa a transação ali com o usuário, entendeu?
11: Uhum.
12: A gente mostra o cardápio, a gente mostra o preço.
11: Mas é questão de pagamento direto com a empresa,
12: não,
11: gente.
12: Não faz intermediação. Não vai fazer intermediação. A empresa ela vai poder botar cupom, vai poder fazer várias coisas. E ela depois resolve com o usuário na hora que ele for fazer o pedido. Mas isso não é só no módulo de delivery. Nos outros módulos também, como de reserva de quarto, de hotel, de agendamento, isso tudo ela resolve externamente com o usuário. O que a gente quer é facilitar para o usuário. Inclusive, isso é uma ferramenta para as próprias empresas, os próprios comércios. Porque hoje em dia tem muito serviço no ar que funciona, mas eles sempre pedem uma porcentagem do que o comerciante está oferecendo.
11: Uhum.
12: Por exemplo, ele oferece um prato de R$100. A empresa ela vai tirar, essa empresa que faz isso, ela vai tirar 20, 30%. Como se fosse a comissão. Uhum. A gente não vai querer isso. A gente não quer isso. A gente quer que a empresa ela queira botar os produtos dela em exposição e ela resolve a parte do pagamento com o usuário. Entendeu? A gente não vai querer porcentagem. A gente quer realmente ser um facilitador para o usuário, ser uma ferramenta para o usuário encontrar evento, encontrar classificado, encontrar as empresas que possam atender ele, sanar as necessidades dele, mas a gente também quer ser uma ferramenta para ajudar um empreendedor a crescer, sem ficar refém de impostos, porque na verdade é um imposto que você paga para uma empresa que faz essa intermediação. Sem ele ficar refém desse tipo de imposto. E como vocês estavam vendo aqui, pelo menos a parte do delivery que vocês olharam, é uma ferramenta muito interessante, porque aproxima o usuário da empresa de uma forma sem a pessoa ter que pagar uma taxa para a gente, que vai ser intermediador.
11: E isso que chama atenção também, né, Cleiton?
12: Sim.
11: Porque a pessoa vai ter o lucro, vai estar divulgando a empresa dela no aplicativo de um programa que é referência, sem pagar um imposto por isso. Isso é bacana. Cleiton, vamos dar aquela pausa? Porque, olha, se parou aqui uma saudade com o rei do pop. Quem é?
12: Michael.
11: Michael Jackson. Ótima noite!

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1: Gente, chove, né? E sempre a mesma história. A gente não consegue ver onde está andando, porque é buraco por tudo quanto é canto. A gente tem que dar uma puxada de orelha na prefeitura, né? Para ver se o pessoal faz um vídeo melhor, para ficar mais bonito.
2: Prefeitura de Cabo Frio.
1: Prefeitura de Cabo Frio. Para ver se fica assim. Não, a gente tem que frisar a Prefeitura Municipal de Cabo Frio, para ver se frisa bem. E assim, para o vídeo ficar mais bonitinho, né? A assessoria aí do prefeito deve estar escutando a gente, com certeza. Então, assim, para ficar mais bonito, a rua Nicanor continua. Tá tudo no escuro, gente. Choveu, eu quase torci meu pé. Se eu quebrasse meu pé, gente, a indenização ia ter que rolar. Porque eu ia colocar na justiça. Inclusive, qualquer acidente que ocorra com você, pedestre, você que tá aí, ó, transeunte na rua, né? Se você pisar, quebrar o pé ou a perna, se machucar em algum bueiro aberto, algum buraco, você pode acionar judicialmente a Prefeitura Municipal de Cabo Frio ou qualquer prefeitura, tá? Que não está cumprindo com as suas obrigações. A gente paga uma taxa de lixo absurda pro lixo ficar espalhado o tempo todo na rua. Aí depois a Catherine... Pô, tá aberto o microfone? Meus queridos, o microfone está aberto. E não, não é bonito ficar sem dar resposta, tá? É feio. É feio. Como assessoria, muito feio. Isso aí a gente aprende também na faculdade, não é isso? Então tá certo. Bom, voltamos aqui com a entrevista.
2: Deixa eu só falar uma coisa, Catarina, aproveitar a deixa. Nessa rua que você falou, Nicanor, uns dias atrás tinham dois postes que não tinha luz, né? E agora a cidade ela tá com numa onda de... Tem muitas pessoas, né? Muitos moradores de rua circulando na cidade. Não é só ali na Vila Nova, mas tem relatos de pessoas de vários bairros. Por exemplo, eu vejo gente ali do Jardim Caiçara reclamando que tem muito morador de rua, a gente do Peró. Essas pessoas realmente elas não têm culpa delas estarem nessa situação. Mas onde está a Secretaria de Serviço Social que a gente não vê uma atitude dela? Porque não é seguro, eu não me sinto seguro, eu sendo homem, eu não me sinto seguro andando na rua à noite. Imagina uma mulher que tem que andar à noite, que tem que trabalhar, andando nessa rua escura sem iluminação.
1: E o que eu te falei?
2: Tem um poste ali na rua, desculpa, senhor.
1: Ah, não.
2: Tem um poste ali que eu tô quase comprando um bolo e cantando parabéns.
1: Ah, vamos fazer isso.
2: Eu tô pensando em fazer
1: isso. Vamos fazer um vídeo. Pra ver se eles fazem uma
2: edição,
1: né?
2: Porque já tem mais de um mês que esse poste, ninguém conserta. Mas agora fazer publicidade na TV e em rádio, falando que tá tudo maravilhoso, tá tudo lindo, aí eles conseguem fazer.
1: É, aí conseguem. Poxa, mas assim, eu acho que pra ficar mais bonito, tem que fazer o trabalho bem feito, tá certo? Se você quiser, tem um direito de resposta aqui, através do 998-15-7773. 998-15-7773, eles têm meu telefone, tá aqui, gente. Tá aqui o telefone, é engraçado. Inclusive, tá aqui também escrito que tem coisas que é melhor, né, não se responder. Então, vamos ver se eles vão responder, tá bom? Bom, Cleito, voltando ao aplicativo, falando de coisa boa, né?
2: Sim.
1: Vamos falar de coisa boa. Quais são as principais funções do aplicativo, da nova versão do aplicativo Viva Bem?
2: Bom, a nova função aqui agora, o usuário... Gente, olha só, deixa eu falar um adendo aqui, que eu tava conversando com o Davizinho, com a Catherine durante o comercial, o aplicativo ele não é apenas para o usuário da região. O usuário da região ele vai poder usar. Mas a nossa intenção é que o turista também possa usar. Né? E por conta disso, a gente tem um mecanismo agora que as nossas atualizações vão ser mais frequentes e vão ser mais atualizações. Porque antes, nesse aplicativo que a gente tem agora, realmente demora um pouco mais para fazer as atualizações. A gente tem um pouco mais de bloqueio. Mas agora é isso caiu por terra, a gente não vai sofrer mais disso. A gente já está pensando em novas funções que a gente pode lançar, em novos recursos que a gente provavelmente depois a gente lançar, depois da primeira, da primeira quinzena de julho, a gente vai nas próximas atualizações a gente já vai disponibilizar para o usuário.
1: Bom, gente, então eu quero falar o seguinte, as principais funções do aplicativo, senão a gente se perde. A gente tá falando...
2: Sim, desculpa, você perguntou. Eu...
1: não, a gente acaba se perdendo. Gente...
2: As principais funções do aplicativo, o usuário vai poder encontrar eventos, vai poder encontrar empresas que ele queira, por exemplo, eu quero fazer um pedido de um lanche, ele vai poder fazer pedidos de delivery, vai poder ver os eventos da região que estão disponíveis ali perto da localidade dele, vai poder ver oportunidades nos classificados, por exemplo, alguém que está vendendo um móvel, está vendendo um carro, vendendo uma casa, um carro, ele vai poder ver... Ele vai ter acesso à agenda do Viva Bem, vai ter acesso à agenda, continuar tendo acesso ao arquivo do Viva Bem, que todo dia a gente bota lá. Estou pensando nas outras funções que agora, gente... Não,
1: promoções, tem promoções, é porque tem agenda do Viva Bem.
2: O aplicativo ele está muito... Eu sou suspeito de falar, né? Porque eu sou da parte de desenvolvimento, mas ele está muito melhor do que a versão que a gente tem no ar hoje.
1: E tem também, gente, a parte de classificados. Né, a parte do iFood, a parte de serviços também.
2: A parte do delivery.
1: Parte do delivery, a parte de guia, tem a parte de podcast, balcão de empregos. É, tem tudo isso e também tem um contato. Se você achar que tem alguma coisa que tem que ser melhorada, é só falar com a gente, tá bom?
2: É, a gente vai ter vai disponibilizar uma parte no aplicativo, que é uma parte de feedback, que o usuário vai poder passar para a gente constantemente. Sugestões de melhoria, se acontecer algum bug durante a utilização do aplicativo. A parte, por exemplo, essas partes de eventos, de adicionar a empresa. Isso daí, não só a empresa, locais de um modo geral, pontos turísticos, isso vai poder ser feito de forma gratuita. A pessoa vai poder adicionar a empresa dela de forma gratuita. Ela vai poder divulgar o evento dela de forma gratuita. Ela vai poder oferecer uma vaga de emprego de forma gratuita. Ela vai poder... fazer anúncios de classificado, vendendo a casa dela, os bens dela, fazendo a interação, disponibilizando oportunidades de forma gratuita. A única coisa que vai ter nesse fluxo é que a pessoa vai precisar criar uma conta. Para fazer esse tipo de registro dentro do aplicativo, ela precisa criar uma conta. Mas esse é só um detalhe, porque até para criar conta no aplicativo é super rápido. Hoje é super rápido, né? Vai ser, né? Porque hoje é um pouco travado. Mas na nova versão do aplicativo vai ser muito mais simples para a pessoa criar conta e navegar no aplicativo. Se ela quiser também usar o aplicativo sem ter conta, ela também vai poder usar, entendeu? Mas se ela quiser manter um registro das atividades dela no aplicativo, porque agora o aplicativo ele também tem um histórico, tem a parte de histórico. A pessoa quiser manter o histórico para poder se guiar no futuro, ver o que ela fez, o que ela deixou de fazer, ela vai poder se guiar no histórico. Se a pessoa não tiver conta, né, no aplicativo, quiser usar e saber de histórico, ela ainda vai conseguir fazer isso. Só que, não tendo conta, a memória do aplicativo fica limitada durante alguns dias ou enquanto ela não fizer a limpeza no histórico dela, no cachê do aparelho dela. Por isso que a gente incentiva a pessoa a criar a conta, entendeu? Para poder manter o histórico das interações dela, do que ela faz.
1: Mais praticidade.
2: Sim.
1: Mais praticidade. Então, gente, olha, em breve a nova versão do aplicativo Viva Bem será lançada, a nova versão até, primeira quinzena de julho, novo aplicativo está aí.
2: Sim. Talvez a gente lance até antes, porque como a gente agora está numa fase de teste, que a gente está fazendo teste, né? A nossa equipe está fazendo teste, cada um faz um teste de uma função. Corrigindo qualquer bug que a gente encontrar, a gente já bota o aplicativo no ar, porque até agora para botar o aplicativo no ar vai ser super simples.
1: Cleiton, eu quero te agradecer pela participação no Viva Bem e te deixar à vontade para fazer suas considerações finais.
2: Eu que agradeço, Catherine, fazer parte aqui dessa entrevista, de fazer parte da equipe do Viva Bem, porque é muito bom a gente, não só essa relação que a gente tem, né, no trabalho, mas da gente poder levar comunicação, informação, entretenimento para o público da região dos Lagos. Eu estou muito feliz que a gente vai dar um novo passo, né, na história do Viva Bem, nesse projeto, e eu espero que vocês gostem, né, o aplicativo está sendo feito com muito amor, e é uma ferramenta realmente para o usuário e para não só para o usuário da região, mas para todos os usuários que quiserem usar o aplicativo e que precisem de uma ferramenta para facilitar a vida deles, para que eles consigam viver bem usando a tecnologia.
1: Bom, gente, Cleiton, eu também quero te agradecer, porque foi o que você falou. Além de tudo, né, nós temos uma integração muito bacana, né? A nossa equipe realmente é uma equipe Né? Então, assim, a gente já está há anos juntos, né? Assim, da Idcom, falando da Idcom. Então, assim, a nossa relação não é só pessoal, é profissional também. E a gente, eu quero te dar os parabéns, porque realmente a nova versão do aplicativo, gente, eu sou suspeita, mas está excelente.
2: Ah, obrigado, Kelly. Mas não sou somente eu mereço parabéns, porque eu não estou montando o aplicativo sozinho. Como eu falei, gente, eu preciso de pessoas para... Além das equipes de desenvolvimento, né? Porque, na verdade, quem vai operar o aplicativo não vai ser um desenvolvedor. Uhum. Não vai ser um programador, não vai ser um web designer. Quem vai utilizar o aplicativo é a pessoa do dia a dia, que quer fazer um pedido, quer comprar alguma coisa, quer ver produto, quer saber o evento que está mais próximo dela. Então, a gente precisa que essa pessoa veja o aplicativo... sinta familiaridade e sinta uma boa experiência durante a sua utilização. E a minha equipe, que não está preparada para essa parte, eles têm me ajudado muito a resolver bug, identificar problemas e a resolver. Porque não tem como a gente resolver alguma coisa se a gente não está vendo.
1: Não tem como fazer nada sozinho, resumindo.
2: Sim, exatamente. Né? Então, eu agradeço também a toda a equipe que trabalha comigo no Viva Bem, toda a equipe que me ajuda a alcançar o melhor para a Idcom todo dia e para o Viva Bem.
1: Obrigada. Esse é o Cleiton Jorge, o homem, gente. Quero mandar um beijão também para Rose Fitness, a galera do Instituto Namahá. Carol Marangon Físio lá no Instagram, gente, maravilha. Diminui dor mesmo, hein? Quero mandar um beijão também para toda a galera do Roma Café Garden, gente. O lugar é maravilhoso. 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Ótimo final de semana para todos vocês. 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Gente, valeu demais pela companhia, pela audiência. Obrigada, Davizinho, Cleiton, Carol, Laura, a galera da Idcom, editora e comunicação, responsável pela produção do Viva Bem. Obrigada a vocês, internautas e ouvintes do Viva Bem, responsáveis pelo nosso sucesso. Vamos encerrar com ela, Cleiton. Marisa Monte. Ótimo restinho de noite, ótimo final de semana e até segunda, porque ele quer. Fui!

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3: Olá, boa noite.
2: Boa noite para você que nos acompanha em todo o país.
3: Sexta-feira, 26 de junho de 2026.
2: Vamos ao destaque do dia: desenvolvimento da indústria naval brasileira.
3: Presidente Lula visita construções de barcos de apoio marítimo da Petrobras em Itajaí, Santa Catarina.
2: Eles fazem parte do programa Mar Aberto de renovação e ampliação da frota do sistema Petrobras.
3: Mais de 2 mil profissionais estão envolvidos na construção de 16 embarcações e presidente destaca a geração de empregos na indústria naval.
4: Por que que não compra da China? Porque a China não paga salário do povo brasileiro.
2: E ainda, desemprego no menor patamar desde 2012.
3: Dados do IBGE apontam que taxa de desocupação ficou em 5,6% no trimestre encerrado em maio. Luana Karen.
5: Outro destaque foi a queda na taxa de subutilização, que atingiu 13,3%, o menor nível da série histórica.
2: E queda também na evasão escolar.
3: Censo da Educação mostra que abandono da escola diminuiu 61% entre 2022 e 2025.
2: Índice de reprovação no ensino médio também caiu 65% no período. Pablo Mundim.
6: De acordo com o Ministério da Educação, os resultados refletem um conjunto de políticas voltadas à permanência dos estudantes na escola, entre elas o programa Pé de Meia.
3: Hoje, na apresentação da Voz do Brasil, Mariana Jundmann e Luciano Seixas.
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3: O presidente Lula acompanhou hoje o andamento da construção de 16 barcos da Petrobras em Itajaí, Santa Catarina.
2: O programa Mar Aberto prevê a renovação da frota da companhia, com previsão de entregar 98 embarcações nos próximos 7 anos.
3: Lula também participou do lançamento ao mar de uma fragata da Marinha, a primeira de 4 unidades que estão sendo construídas para aprimorar a defesa marítima do país.
7: O presidente Lula visitou as construções de barcos de apoio marítimo da Petrobras em Itajaí, Santa Catarina. Mais de 2 mil profissionais estão envolvidos nas obras de 16 embarcações. A iniciativa faz parte do programa Mar Aberto de renovação e ampliação da frota do sistema Petrobras. Com previsão de entrega para julho, uma das embarcações em construção no estaleiro Detroit, em Itajaí, é a Starnav Electra de transporte de suprimentos. O barco conta com sistemas de geração e distribuição de energia, além de novas tecnologias de pintura e de sistemas anti-incrustação, contribuindo para menor consumo de combustível e menor nível de emissões de poluição. Segundo a presidente da Petrobras, Magda Chambriá, os empreendimentos se alinham com a política verde da empresa.
8: Esses barcos têm tecnologia atual embarcada, respeitam o nosso Acordo de Paris, respeitam as nossas intenções de sustentabilidade, apoio ao meio ambiente.
7: O presidente Lula destacou o fortalecimento da indústria naval brasileira.
4: Ah, a coisa custa 10 milhões mais barato. Por que que não compra da China? Porque a China não paga salário do povo brasileiro. Mas quando você compra de lá, você não desenvolve a indústria nacional. Quando você compra de lá, você não desenvolve tecnologia aqui. Quando você compra de lá, você não gera emprego aqui.
7: O programa Mar Aberto prevê a construção de 96 embarcações até 2032, com investimentos estimados de R$ 32 bilhões na indústria naval brasileira. Mais cedo, o presidente Lula participou em Itajaí da cerimônia de lançamento ao mar da fragata Cunha Moreira. Com 107 metros de comprimento, com vés de voo e hangar para helicópteros, a fragata conta ainda com radares, sistemas de armas avançados e sensores integrados. Nesse projeto, o governo do Brasil está construindo 4 navios de guerra, com investimentos de quase 14 bilhões de reais do Programa de Aceleração do Crescimento, o novo PAC. Reportagem Graziele Bezerra.
2: A taxa de desocupação entre março e maio desse ano foi de 5,6%, menor patamar da série histórica.
3: E o rendimento médio do brasileiro aumentou.
2: Dados mostrados pela PNAD Contínua, divulgada hoje pelo IBGE.
9: O número de brasileiros procurando por uma oportunidade de trabalho retornou ao menor patamar da série histórica, iniciada em 2012. A taxa de desocupação no trimestre encerrado em maio foi de 5,6%. O índice ficou estável na comparação com o trimestre anterior e teve queda de 0,6 pontos percentuais em relação ao mesmo período do ano passado. Outro destaque da Pesquisa Nacional por Amostra de Domicílios Contínua foi a queda na taxa de subutilização, que atingiu 13,3%, o menor nível da série histórica, como explica o analista do IBGE, William Kratochwil.
10: Mais importante é quando observamos a subutilização do mercado de trabalho, ou seja, aqueles que trabalhavam menos horas do que gostariam, aqueles que estavam desalentados, aqueles que estavam fora do mercado de trabalho, mas estão potencialmente ligados a ele, que apresentaram reduções nos seus contingentes, e isso diminuiu a taxa de subutilização do mercado de trabalho, que é um fator importante, mostrando que o mercado ele continua absorvendo a mão de obra que não estava sendo utilizada.
9: No caso dos empregados com carteira de trabalho assinada, o índice se manteve estável, com quase 40 milhões de pessoas formalizadas. No começo do ano, a gerente Fabiana Barros foi contratada em uma loja no centro de Brasília. Para ela, o cargo com carteira assinada representa tranquilidade.
11: Eu acredito que a vantagem ela é muito boa, porque além de ter os benefícios que a própria empresa fornece, que é o 13º, as férias, então assim, é muito bom.
9: O rendimento médio do brasileiro também subiu, como explica o subsecretário de Política Macroeconômica do Ministério da Fazenda, Rafael Ramires Leão.
12: O rendimento médio real dos trabalhadores no trimestre foi de R$ 3.726, uma alta de 4% em relação ao mesmo período do ano anterior. E na comparação com 2022, esse rendimento está 20% mais alto, um avanço que mostra que a queda no desemprego veio acompanhada de ganho real no bolso do trabalhador.
9: A taxa de ocupação medida pelo IBGE leva em conta empregados com ou sem carteira assinada, funcionários públicos, trabalhadores domésticos e trabalhadores que atuam por conta própria. O número de brasileiros ocupados chegou a 102 milhões e 700 mil, uma alta de 0,5% em relação ao trimestre anterior, o que representa 558 mil pessoas a mais incluídas no mercado de trabalho. Reportagem Luana Karen.
3: O governo do Brasil trabalha para tentar atualizar o teto dos microempreendedores individuais.
2: Durante participação no programa Bom Dia Ministro, produzido pela empresa Brasil de Comunicação, o ministro do Planejamento e Orçamento, Bruno Moretti, explicou que um projeto de lei será enviado ao Congresso e prevê atualização entre 2027 e 2028.
13: A gente está trabalhando aqui com a perspectiva de atualizar esse teto para um patamar aí entre 130 e 140 mil, que é mais ou menos a reposição da inflação. Isso é absorvível desde que isso seja feito de maneira escalonada, entre 2027 e 2028. Fazendo isso de forma escalonada, a gente consegue absorver nas contas públicas, a gente consegue inclusive cumprir todo o nosso regramento orçamentário e fiscal.
3: Criação de gado irregular, garimpo ilegal e desmatamento em área de conservação.
2: Todos esses crimes foram desarticulados em uma operação do ICMBio no estado do Pará, que terminou essa semana.
3: Durante a ação de fiscalização, o órgão encontrou fortes indícios de criação clandestina de gado dentro da estação ecológica da Terra do Meio.
14: O
7: uma área de proteção ambiental que abriga diversas plantas e animais, como o macaco-aranha da testa branca, que está em perigo de extinção. Essa é a Estação Ecológica Terra do Meio, localizada entre os rios Xingu e Iriri, no Pará. Foi nessa importante área de proteção ambiental que o Instituto Chico Mendes de Conservação da Biodiversidade realizou a Operação Pasto Nulos para acabar com o desmatamento ilegal, a criação de gado irregular e o garimpo ilegal. A ação começou no dia 3 de junho e foi marcada por resistência dos invasores, que ameaçaram policiais, destruíram pontes e tentaram furtar o gado apreendido. Ao todo, foram aplicados R$6.500.000 em multas, além de bens retidos, como escavadeiras, trator, motocicletas e motores estacionários. Fiscais também apreenderam ouro ilegal e mercúrio, que é um metal altamente tóxico que contamina água, peixes e seres humanos, e 436 cabeças de gado, que agora terão outro destino, como explica o presidente do ICMBio, Mauro Pires.
14: E esse gado depois foi destinado para programas sociais, né? Para combate à fome, para a merenda escolar, né? De escolas municipais, também para hospitais, é importante dizer.
7: De acordo com Mauro Pires, os criminosos eram reincidentes, já tinham sido multados e foi encontrada uma grande rede de atividades ilegais.
14: Que não se trata ali de um pequeno produtor que tinha duas, três vacas de produção leiteira ou para sua família. A gente estava falando de uma rede clandestina de criação de animais em áreas protegidas e prejudicando aqueles produtores que seguem as regras. Aquele produtor que vacina os seus animais, registra os seus animais no órgão sanitário estadual.
7: Além do ICMBio, a Operação Pasto Nulos contou com o apoio da Força Nacional, Polícia Federal, Polícia Militar do Pará e IBAMA. Reportagem Raquel Mariano.
2: O INSS inaugurou hoje a 7ª unidade do PrevBarco, a agência flutuante da Previdência que leva atendimento a comunidades afastadas dos centros urbanos.
3: O novo PrevBarco foi inaugurado em Belém, no Pará, e vai atender municípios do arquipélago do Marajó e do Amapá.
15: Uma nova agência flutuante do INSS foi inaugurada nesta sexta-feira em Belém, no Pará. O PrevBarco Belém 2 vai levar serviços previdenciários e assistenciais a comunidades ribeirinhas, indígenas e quilombolas de difícil acesso no Marajó e no Amapá. Os atendimentos ocorrem de forma direta, sem a necessidade de agendamento prévio. Durante a solenidade, o ministro da Previdência Social, Volney Queiroz, revelou o impacto pessoal que a iniciativa causou em sua gestão.
16: Esse PrevBarco, desde quando nós tivemos o primeiro contato na Previdência Social com a política do PrevBarco, foi uma coisa que me emocionou, chamou minha atenção e fez com que eu quisesse me dedicar a aumentar o número de PrevBarcos e a fortalecer essa política.
15: A presidente do INSS, Ana Cristina Silveira, defende que a nova estrutura flutuante consolida uma previdência social mais inclusiva e acolhedora.
17: O PrevBarco é, acima de tudo, um símbolo do Estado que cada vez abrimos para chegar às pessoas, símbolo de uma gestão que não espera cidadão, que vai para ele, e garantindo que nenhum brasileiro fique para trás.
15: O modelo operacional destaca-se por ser resolutivo, ou seja, ele permite que o cidadão saia com o resultado do requerimento na hora. O tratorista Isaías Rosário da Silva, de 65 anos, conseguiu a concessão da aposentadoria diretamente no barco e celebrou a agilidade do serviço.
18: Foi feliz, porque já estou com a carta já aposentado, para ajudar bastante, nem falava, né? E agora foi maravilhoso.
15: Com a chegada do Belém 2, o Ministério da Previdência Social eleva para 7 o número de PrevBarcos em atividade simultânea nos rios da região norte. Reportagem Pedro Sardinha.
2: Das Relações Exteriores confirmou as mortes de uma brasileira e um brasileiro entre as vítimas dos fortes terremotos que atingiram a Venezuela na última quarta-feira.
3: O Itamaraty afirmou em uma rede social que está prestando assistência consular às famílias das vítimas.
2: Hoje, uma missão humanitária do Brasil partiu de Guarulhos, em São Paulo, com destino a Maracai, na Venezuela.
3: Foram enviados cães farejadores e equipamentos especializados para busca e resgate urbano, além de equipes e materiais médicos para cuidado das vítimas. vítimas.
19: O Brasil enviou nesta sexta-feira ajuda humanitária para a Venezuela. A aeronave KC-390 Millennium da Força Aérea Brasileira decolou de Guarulhos, em São Paulo, com destino a Macaray, na Venezuela. Foram enviados médicos, cães farejadores e equipamentos especializados para apoiar a Venezuela após os terremotos da última terça-feira. São 12 toneladas de material de apoio e uma equipe de busca e resgate urbano, que reúne profissionais da Secretaria Nacional de Promoção e Defesa Civil, de militares do Corpo de Bombeiros de Minas Gerais, São Paulo e do Paraná, além de especialistas da Agência Nacional de Telecomunicações, a Anatel. A missão humanitária brasileira é coordenada pela Agência Brasileira de Cooperação do Ministério das Relações Exteriores. Priscila Machado, para a Voz do Brasil.
2: De acordo com o último balanço divulgado pelo governo da Venezuela, 920 pessoas morreram e mais de 3 mil ficaram feridas.
3: Ainda segundo o governo venezuelano, mais de 4 mil pessoas estão desalojadas e mais de 300 edificações foram afetadas.
2: Agora há pouco, a Força Aérea Brasileira informou que um hospital de campanha da Marinha do Brasil será transportado neste sábado para apoiar a Venezuela após os terremotos registrados na última quarta-feira.
3: A FAB disse que a aeronave KC-390 Millennium vai transportar, além de estrutura do hospital, equipe médica que prestará apoio aos venezuelanos.
2: A decolagem está prevista para as 8 horas da manhã, horário de Brasília, na base aérea do Galeão, no Rio de Janeiro.
3: Estudo promovido entre pacientes com obesidade grave ou associada a outras comorbidades, como hipertensão, vai medir os impactos de canetas emagrecedoras à base de semaglutida sobre o Sistema Único de Saúde.
2: Anunciado hoje pelo ministro da Saúde, Alexandre Padilha, o estudo vai ser feito ao longo dos próximos 2 anos, com 250 pacientes do Grupo Hospitalar Conceição, do Rio Grande do Sul.
3: O ministro explicou que um dos objetivos é observar as vantagens da aplicação da medicação para o SUS e para os pacientes que por vezes não estão aptos à cirurgia bariátrica, por exemplo.
20: Pessoas que estão esperando na fila de cirurgia bariátrica, mas que não têm condições clínicas sequer de fazer a cirurgia. Então, se pacientes que estavam esperando conseguem reunir as condições clínicas para fazer a cirurgia bariátrica, ou mesmo se tem um impacto a ponto de reduzir a necessidade de fazer a cirurgia bariátrica. Como também nós vamos observar pacientes que têm obesidade e comprometimento cardíaco. Então, o que isso tem de impacto nesses pacientes?
2: Padilha destacou também que a adoção das canetas emagrecedoras como protocolo permanente do SUS contra a obesidade e outras doenças depende da produção da medicação no Brasil.
20: Mais da metade da população brasileira tem sobrepeso a partir da pesquisa feita pelo Vigitel do Ministério da Saúde, que faz a vigilância nas capitais do país, e 1/4 da população brasileira que estão obesas. Então nós estamos falando de dezenas de milhões de pessoas. Toda vez que você fala em medicação para larga escala de uso no SUS, você tem que conseguir produzir no Brasil, ou senão você não tem sustentabilidade dessa oferta.
3: A pesquisa será realizada com recursos transferidos ao hospital pela Fundação de Apoio da Universidade Federal do Rio Grande do Sul, provenientes de aporte financeiro da produtora do medicamento.
2: A educação pública brasileira avançou em indicadores importantes.
3: A taxa de reprovação no ensino médio e de abandono escolar caíram em torno de 60% em 3 anos.
2: Por outro lado, aumentou a taxa de aprovação dos estudantes.
3: Resultados do censo escolar divulgados hoje pelo Ministério da Educação
2: contribuíram para o resultado um conjunto de políticas públicas.

0: relação?
1: Para todos os indicadores, a gente teve uma melhoria significativa que a gente há muito tempo não via. E pela primeira vez, esses três indicadores estão juntos. Diminuição do abandono, diminuição da repetência e diminuição da distorção. A gente, em história recente do Brasil, nessa revolução que a gente fez nas últimas décadas de botar todo mundo para dentro da escola, a gente não tinha visto que esses fatores concomitantemente melhoraram no país.
0: De acordo com o Ministério da Educação, os resultados refletem um conjunto de políticas voltadas à permanência dos estudantes na escola. Entre elas, o programa Pé de Meia, que oferece incentivo financeiro para que alunos do ensino médio frequentem as aulas, concluam os estudos e participem do Enem. Foi o que destacou o ministro Leonardo Bacchini.
1: A retomada dos programas do MEC, dinheiro direto na escola, a melhoria da alimentação escolar, do recurso para alimentação escolar, para o transporte escolar, tudo isso contribui para um conjunto de melhorias que nós vislumbramos nos últimos 4 anos. Mas eu poderia dizer que o Pé de Meia é o carro-chefe dessa política toda de melhoria que foi implementada desde 2023.
0: O censo também aponta avanços em outras áreas da educação. As inscrições de concluintes da rede pública no Enem cresceram 46% entre 2022 e 2025. A educação em tempo integral passou de 15% para 25,8% das matrículas, atendendo quase 9 milhões de estudantes. E o número de escolas com internet para uso pedagógico aumentou 43,7%, beneficiando cerca de 24 milhões de alunos. Os resultados são confirmados pela PNAD contínua do IBGE. Em apenas um ano, aumentou o número de jovens de 15 a 17 anos matriculados no ensino médio e caiu a proporção de estudantes fora da escola. Reportagem Pablo Mundim.
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3: Obras visuais não são cuidadas, cores se desbotam, traços se perdem e até o mais importante, pode se apagar, aquilo que as obras representam para a história.
4: Por décadas, isso ocorreu com um mural de 15 metros que habita o nono andar do edifício sede do Ministério da Educação em Brasília.
3: A obra da artista carioca Gilda Reis, batizada de Educação, é um retrato das desigualdades do país e um lembrete de que o conhecimento é o caminho para a justiça social.
4: Na reportagem especial de Thaís Antônio, você vai saber como a restauração desse mural é também um resgate do direito à memória.
5: Uma obra marcada pela passagem do tempo, mas que passou por meses de restauração para recuperar suas cores, formas e a identidade artística originais. O mural Educação fica no nono andar do edifício sede do MEC em Brasília. Produzido nos anos 60, a convite de Oscar Niemeyer, um mural de 15 metros quadrados integra o projeto original do prédio e retrata desigualdades sociais brasileiras, destacando a educação como instrumento de transformação. A obra é da artista carioca Gilda Reis Neto. A filha de Gilda, Marta Reis, participou da cerimônia de entrega do painel restaurado. Ela não conhecia o painel pessoalmente, mas relembra que ouvia a mãe se queixar do estado em que a obra se encontrava.
6: Ela sonhou em ver esse painel restaurado. Ela passou muitos anos fora do Brasil. Quando ela voltou, ela veio a Brasília e ela disse: alguém tem que fazer alguma coisa, não pode deixar.
5: A restauração do painel contou com a participação de mais de 30 pessoas da Universidade Federal de Pelotas. Um trabalho complexo que envolveu muita pesquisa e inovação, como lembra a professora Karen Caldas, que atuou ativamente durante o processo.
7: Esse é um painel que tem uma simbologia gigantesca. Ele fala de inclusão, ele fala de educação, ele tem tudo a ver também com um projeto de pensar a educação como base.
5: João Ribeiro, servidor do MEC, se impactou ao encontrar a obra desgastada quando entrou para o quadro do Ministério há mais de 20 anos. Desde então, acompanhou e defendeu a ideia de ver a restauração acontecer. Agora, ao acompanhar o resultado final, João conta que a emoção falou mais alto.
8: Essa utopia de Brasília, essas realidades que são mostradas aqui, nessa inclusão, nessa tentativa de inclusão, de construir uma sociedade mais democrática, essa ideia da democracia que a gente precisa construir diariamente, né?
5: O processo de restauro do mural preserva uma obra que atravessa décadas e ajuda a contar

0: parte da história do Ministério e também de Brasília, como destaca o ministro da Educação, Leonardo Barchini.
1: Essa reinauguração dessa obra de arte é um dia muito marcante, especialmente para mim, que desde o começo vim aqui visitar o nono andar e ficava matutando por que esse painel estava tão escondido e tão maltratado. Hoje é um dia de muita emoção para nós e para todos aqui que são servidores do MEC, que estão aqui há muito tempo.
0: A reinauguração encerra uma trajetória de abandono da obra que chegou a ficar coberta por tapumes. Em 1992, técnicos do IPHAN redescobriram o mural já deteriorado. Na época, uma tentativa de restauração não avançou e o Ministério optou apenas por proteger o mural com portas de vidro. O processo de restauro começou em 2025 e foi concluído este ano com suas características originais. Reportagem Thaís Antônio.
2: E essas foram as notícias do Governo do Brasil.
3: Uma realização da Secretaria de Comunicação Social da Presidência da República.
2: Com produção da Empresa Brasil de Comunicação.
3: E agora com as notícias do Poder Judiciário e do Congresso Nacional. Boa noite, um bom fim de semana.
2: A gente volta na segunda-feira. Boa noite.
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5: Você vai ouvir agora notícias do Poder Judiciário.
6: Justiça em números 2026, estoque de processos cai e ano de maior demanda da série histórica.
7: STJ determina a criação de plano para atuação da PM paulista em manifestações públicas.
6: Justiça do Trabalho determina que a empresa recontrate tratorista demitido após voltar de internação psiquiátrica.
7: Boa noite, eu sou o Arthur Filho.
6: E eu sou Walter Lima.
7: O Poder Judiciário encerrou 2025 com 75,5 milhões de processos em tramitação, segundo dados consolidados do relatório Justiça em Números 2026, apresentados pelo Conselho Nacional de Justiça.
6: O resultado representa redução de 3,4 milhões processos em relação ao ano anterior e deixa o acervo em patamar inferior ao registrado entre 2020 e 2023, período em que chegou a 84,3 milhões processos.
7: Os dados evidenciam que a redução do estoque processual ocorreu de um ano de alta demanda. Em 2025, ingressaram 40,9 milhões processos judiciais, 1,4 milhão a mais do que em 2024. Esse foi o maior volume de casos novos da série histórica iniciada em 2009.
6: O relatório também traz dados sobre a presença do judiciário no território nacional. Dos 5.571 municípios brasileiros, quase metade são sedes de comarca na Justiça Estadual.
7: STJ determina que o Estado de São Paulo apresente protocolo para a atuação da Polícia Militar em manifestações públicas.
6: O plano deverá ser apresentado em 60 dias corridos após a elaboração de diagnóstico inicial. Fátima Uchoa.
8: Entre as diretrizes do plano está a proibição do uso de armas de fogo fora das hipóteses legais. Caberá ao juízo da execução aprová-lo e acompanhar a implementação. A decisão da primeira turma do STJ atendeu a pedido da Defensoria Pública de São Paulo, que apontou abusos da PM durante manifestações como detenções indevidas, uso excessivo da força, de bombas de efeito moral e balas de borracha sem justificativa. O colegiado concluiu ser legítima a intervenção judicial no caso, pois há omissão do Estado em regulamentar e controlar eventuais excessos da PM e não há protocolo atual com parâmetros de atuação policial em manifestações públicas. O relator foi o ministro Paulo Sérgio Domingues.
7: A empresa deve recontratar tratorista demitido após voltar de internação psiquiátrica.
6: Para a Justiça do Trabalho, a demissão foi discriminatória. Marla Lacerda.
9: O trabalhador foi afastado das atividades por orientação médica, após quadros severos de depressão. 8 dias após retornar ao trabalho, foi dispensado. O reconhecimento de demissão discriminatória foi negado em primeira instância, mas o TRT reconheceu a gravidade da doença e condenou a empresa ao pagamento de R$ 6 mil de indenização e a reintegrar o tratorista. A discussão foi levada ao TST. O colegiado manteve a condenação, porque teria havido preconceito por parte da empresa. o que já é de entendimento do TST, sobre casos que envolvam doenças psiquiátricas graves, como é o caso do trabalhador.
7: Estão abertas as inscrições para a 30ª edição do curso para candidatas eleitorais Edição Brasil, voltado à formação de mulheres que vão disputar as eleições gerais de 2026.
6: A ideia é fortalecer a participação feminina na política. Adriana Carrara.
10: O curso será realizado em formato híbrido. Nos dias 8 e 9 de julho, as atividades presenciais acontecem em Brasília. Já a etapa virtual será realizada no dia 17 de julho. Ao todo, serão selecionadas 480 candidatas para a modalidade online e até 100 participantes para a etapa presencial. O curso para candidatas eleitorais é promovido pela Comissão Interamericana de Mulheres da Organização dos Estados Americanos, em parceria com a Escola de Governo da OEA e a Associação Nacional das Defensoras e Defensores Públicos, com apoio do Tribunal Superior Eleitoral e do Governo da França. A abertura do evento será transmitida ao vivo pelo canal da Justiça Eleitoral no YouTube e pela TV Justiça. As inscrições podem ser feitas até o dia 30 de junho por meio de formulário que está disponível no site tse.jus.br.
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7: A você, uma boa noite.
6: Bom fim de semana e até segunda-feira.
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1: Eu sou Paula Groba.
2: E eu sou Ricardo Nakaoka.
1: E estes são os destaques de hoje do Jornal do Senado, que começa agora.
2: Avançam medidas para combater evasão escolar de pais e mães jovens.
1: Projeto sobre atendimento médico em instituições para idosos gera debate no Senado.
2: Senadores manifestam solidariedade às vítimas de terremotos na Venezuela.
1: Boa noite.
2: Boa noite.
1: A evasão escolar provocada pela maternidade, paternidade e parentalidade precoce pode ganhar um novo enfrentamento no país. Avançou no Senado um projeto que estabelece uma série de medidas para garantir a permanência de estudantes na escola nessa situação.
2: Entre as ações previstas está a obrigação de as instituições de ensino oferecerem condições adequadas para o aleitamento materno. O repórter Bruno Lourenço traz os detalhes.
3: O projeto de lei aprovado na Comissão de Direitos Humanos impõe às redes de ensino o dever de criar condições específicas de acolhimento para que a gestação ou a chegada de um filho não signifiquem o fim dos estudos para jovens. A proposta prevê a formação de uma rede de proteção para evitar que mães, pais ou mesmo pessoas próximas responsáveis por crianças pequenas sejam privadas da formação escolar. A relatora, a senadora Ivete da Silveira, do MDB de Santa Catarina, defendeu as medidas.
4: A falta dessa proteção, sabemos bem, cria pessoas que algumas das capacidades mais necessárias para a vida social, entre as quais se contam o aprendizado de padrões éticos, universais e racionais, algo diferente daqueles aprendidos no ambiente familiar, bem como a educação científica necessária como fundamento da qualificação da mão de obra, o que será imprescindível para que o futuro adulto possa adquirir bom padrão de vida.
3: O projeto, que já havia sido aprovado na Comissão de Assuntos Sociais, seguiu para a Comissão de Educação.
1: E o tratamento da hemofilia no Brasil ainda esbarra em desafios importantes, especialmente nas desigualdades de acesso a medicamentos e terapias mais avançadas entre as diferentes regiões do país.
2: Esse foi o tema de uma audiência pública realizada na Comissão de Assuntos Sociais do Senado, que buscou discutir formas de ampliar e qualificar o cuidado oferecido aos pacientes. Repórter Marcela Diniz.
5: O tratamento preventivo básico é oferecido no SUS e recentemente foram incorporados medicamentos mais tecnológicos e menos invasivos para alguns tipos de hemofilia, doença que afeta a coagulação do sangue. O Brasil é referência internacional no tratamento da doença, mas o acesso ainda não é equitativo. Pessoas que vivem longe de capitais ou regiões metropolitanas são as mais prejudicadas, segundo a presidente executiva da Associação Brasileira de Pessoas com Hemofilia, Indianara Galhardo.
6: Chega lá, olha, não tem a dose total do mês, tem a dose da semana e volta para casa, tem que ir toda semana e geralmente o hemocentro não notifica antes o paciente.
5: A inclusão da hemofilia na Política Nacional de Doenças Raras e a construção de uma linha de cuidados no SUS foram outras reivindicações apresentadas durante a audiência. O senador Flávio Arnes, do PSB do Paraná, se comprometeu a elaborar um documento sistematizando essas demandas.
7: Nós vamos elaborar no Senado, como desdobramento dessa audiência pública, também um documento da linha de cuidados, ciclo da vida. Ciclo da vida é o acompanhamento de políticas públicas e precisamos avançar para coisas novas.
5: O Programa Nacional de Coagulopatias Hereditárias acompanha atualmente 35.852 pacientes. 34% deles têm hemofilia do tipo A, a mais comum, e 6% hemofilia do tipo B.
1: E o projeto que garante atendimento médico em instituições de longa permanência para idosos foi tema de debate na Comissão de Direitos Humanos do Senado. A proposta, já aprovada pela Câmara dos Deputados, recebeu críticas de todos os participantes da audiência.
2: As preocupações giram em torno da forma como o texto foi construído e dos impactos da medida na rede de cuidados aos idosos. Repórter Márcio Maturana.
8: O projeto foi criticado por todos os debatedores. O texto determina que esses estabelecimentos atuem em conjunto com o Sistema Único de Assistência Social e com o Sistema Único de Saúde. Foram apontados problemas pela representante do governo, Daniela Jenkins, do Ministério do Desenvolvimento e Assistência Social.
9: Caso isso passe, a gente vai ter um resultado absurdo, desastroso, né? E também aumentar a desigualdade. Por quê? Porque se a gente não tem um serviço público, quem depende de serviço público não vai ter acesso. Agora, quem pode pagar, vai ter.
8: A presidente da comissão, Damaris Alves, do Republicanos do Distrito Federal, quer debater mais o assunto.
10: Escrever um texto sem ouvir realmente quem precisava ser ouvido. E eu estou sentindo o peso da minha responsabilidade agora.
8: Depois da Comissão de Direitos Humanos, o texto precisa ser analisado ainda na Comissão de Assuntos Sociais.
1: E está pronto para ser analisado pelo plenário do Senado um projeto que obriga órgãos públicos de proteção e defesa do consumidor a oferecer atendimento à distância, preferencialmente pela internet. Pelo texto, o poder público fica obrigado a garantir à população acesso a esses serviços para o recebimento e processamento de representações e denúncias.
2: De acordo com a relatora da medida, senadora Damaris Alves, do Republicanos do Distrito Federal, a falta de atendimento digital eficiente dificulta a proteção do consumidor no cenário do comércio eletrônico. A parlamentar ainda pontua que a proposta fortalece a cidadania, amplia a transparência e garante que os direitos do consumidor sejam protegidos na prática.
11: A ausência de canais digitais eficientes de atendimento público compromete a efetividade da proteção do consumidor. É necessária uma solução urgente, pois a cada ano mais e mais brasileiros são afetados e o fluxo de comércio continua a crescer aceleradamente.
1: O plenário do Senado fez um minuto de silêncio em homenagem às vítimas dos terremotos que atingiram a Venezuela. Senadores também manifestaram solidariedade às famílias e defenderam o apoio humanitário do Brasil ao país vizinho.
2: O presidente da Comissão de Relações Exteriores, senador Nelsinho Trade, do PSD de Mato Grosso do Sul, destacou a participação de equipes brasileiras na missão de ajuda e ressaltou a importância do fortalecimento dos corpos de bombeiros para atuação em emergências e resgate.
1: O Capital Moto Week, encontro de motociclistas, música e gastronomia que acontece todos os anos em Brasília, pode passar a fazer parte do calendário turístico oficial do Brasil.
2: Um projeto apresentado no Senado reconhece o evento como de relevante interesse turístico nacional. Repórter Henrique Nascimento.
12: Brasília já é parada obrigatória para motociclistas de várias partes do país durante o Capital Moto Week. O evento reúne motos, shows, gastronomia, camping e programação cultural todos os anos na capital federal. A Vanderleia de Oliveira acompanha de perto essa movimentação e diz que o encontro já virou tradição.
13: É um evento maravilhoso, tem gastronomia, tem como você pagar e montar sua barraca para dormir, tem shows, tem de tudo.
12: Um projeto da senadora Leila Barros, do PDT do Distrito Federal, reconhece o Capital Moto Week como evento de relevante interesse turístico nacional e inclui um encontro no calendário turístico oficial do Brasil. Esse calendário foi criado para divulgar festas e eventos capazes de atrair visitantes e movimentar a economia local. Durante a discussão da proposta que criou o calendário, o então senador Fernando Farias de Alagoas destacou o potencial turístico da medida.
14: São festas e eventos que marcam os diversos calendários municipais e que poderão atrair mais turistas, desenvolvendo inclusive regiões menos conhecidas desse nosso país de dimensões continentais.
12: O projeto que reconhece o Capital Moto Week como evento de relevante interesse turístico nacional ainda vai passar pelas comissões do Senado.
2: Com edição de Paula Groba e trabalhos técnicos de João Lira, o Jornal do Senado fica por aqui. Acompanhe agora as notícias do Tribunal de Contas da União e da Câmara dos Deputados. Boa noite.
1: Boa noite e um bom fim de semana.
15: Minuto do TCU.
16: O Tribunal de Contas da União avaliou o programa Agora Tem Especialistas, do Ministério da Saúde. A iniciativa busca ampliar o acesso da população a consultas, exames e cirurgias com especialistas pelo SUS, o Sistema Único de Saúde. O principal ponto analisado foi a estrutura para reduzir a espera por consultas, exames e outros atendimentos. A auditoria apontou que falta integração e eficiência nos sistemas de tecnologia que deveriam gerenciar as filas e os recursos da política. Em 2025, o programa não conseguiu manter o desempenho dos anos anteriores na realização de cirurgias. Uma das razões é a falta de monitoramento, que impede que as informações sejam acompanhadas de forma adequada. O tribunal fez recomendações ao Ministério da Saúde para aprimorar a gestão do programa. Saiba mais em tcu.gov.br.
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17: Comissão aprova infiltração policial em apuração de exploração sexual.
18: Avança projeto que impõe medidas mais rígidas ao acusado reincidente.
17: Deputados estudam manter auxílio alimentação nas férias do trabalhador.
18: Proposta define atendimento para pessoas com deficiência em desastres.
17: Boa noite. Comissão aprova projeto que estabelece protocolo para pessoas com deficiência em casos de desastre ambiental. A repórter Júlia Lopes tem detalhes sobre a proposta.
19: Segundo o Serviço Geológico do Brasil, quase 4 milhões de pessoas vivem atualmente em áreas de risco no país. Dentro desse grupo estão cidadãos com algum tipo de deficiência ou dificuldade de mobilidade, que se encontram entre os mais vulneráveis. Diante desse cenário, a Comissão de Integração Nacional e Desenvolvimento Regional aprovou o projeto que estabelece regras específicas para o atendimento de pessoas com deficiência ou com mobilidade reduzida em situações de emergência. O texto aprovado incorporou as modificações da Comissão de Defesa dos Direitos das Pessoas com Deficiência e define que o Sistema Nacional de Proteção e Defesa Civil será responsável pela coordenação e implementação e monitoramento desses protocolos. O relator da proposta, deputado Tiago De Joaldo, destaca que essas pessoas enfrentam barreiras físicas, comunicacionais e sociais que dificultam a evacuação e o acesso à ajuda e que a adoção desses protocolos é fundamental para garantir mais segurança.
20: A gente sabe da dificuldade que as pessoas com deficiência principalmente têm, né, de participar do processo de evacuação, do processo de resgate, e esse projeto de lei ele busca exatamente trabalhar antecipadamente, né, a política nacional voltada a se prever, inclusive a identificação de mapas, onde é que existem pessoas com deficiências em lugares de riscos, para que antecipadamente a Defesa Civil possa preparar planos de evacuação específico, que aqueles lugares que poderão servir como local de concentração das pessoas evacuadas e resgatadas tenham acessibilidade, enfim, de uma forma que essas pessoas sofram menos quando essas situações difíceis acontecerem.
19: De acordo com o IBGE, o Brasil tem mais de 14 milhões de pessoas com deficiência, o que representa 7,3% da população com 2 anos ou mais. Esses números reforçam a necessidade de políticas públicas específicas para garantir segurança e atendimento adequado em momentos de emergência. Entre as medidas previstas na proposta estão a identificação e o cadastramento de pessoas com deficiência que vivem em áreas de risco, a inclusão de um capítulo específico nos planos de contingência, a capacitação de agentes para atendimento especializado, além de garantia de acessibilidade em abrigos e centros de assistência. O projeto também prevê a divulgação de informações em formatos acessíveis e a criação de mecanismos de coordenação entre órgãos públicos, a sociedade civil e instituições especializadas. O projeto, que busca melhorar os protocolos de segurança e atendimento das pessoas com deficiência ou com dificuldade de mobilidade no âmbito da Política Nacional de Proteção e Defesa Civil, agora aguarda análise na Comissão de Constituição e Justiça. Da Rádio Câmara de Brasília, Júlia Lopes.
15: Meio Ambiente.
21: Felipe Beccari, do Podemos de São Paulo, apresentou o projeto que institui a Virada Nacional da Castração de Cães e Gatos. A iniciativa prevê a realização anual de mutirões gratuitos de esterilização em todo o país, com prioridade para famílias de baixa renda e animais em situação de rua.
17: Segundo Felipe Beccari, a proposta busca reduzir a superpopulação e o abandono de animais, além de prevenir doenças que podem afetar a saúde pública. O texto também prevê a ações de educação para guarda responsável e integração com campanhas de vacinação e proteção animal.
15: Transportes.
21: Comissão aprova projeto que aumenta a segurança de pedestres com deficiência. A repórter Maria Neves tem mais informações sobre o texto.
22: A Comissão de Viação e Transportes da Câmara aprovou o projeto do deputado Murilo Galdino, do Republicanos da Paraíba, que visa aumentar a proteção da pessoa com deficiência ou com mobilidade reduzida no trânsito. A proposta prevê expressamente que condutores de qualquer tipo de veículo serão sempre responsáveis pela segurança dos pedestres, especialmente das pessoas com problemas de locomoção. Como ressalta o relator, deputado Alexandre Guimarães, do MDB do Tocantins, o Código de Trânsito já determina que os motoristas são responsáveis pela segurança dos pedestres, mas não faz menção específica à proteção das pessoas com deficiência.
0: O projeto visa alterar do artigo 29 do Código de Trânsito Brasileiro, que é um artigo que visa a proteção dos carros maiores para os menores, dos menores para os ciclistas e motocicletas, dos ciclistas e motocicletas todos para os pedestres. Traz uma condição declaratória de proteção ainda maior para as pessoas com vulnerabilidade e deficiência no trânsito. Então, essas pessoas com capacidade reduzida e deficiência são inseridas agora no corpo desse texto.
22: Alexandre Guimarães ressalta que o Brasil já conta com normas que reforçam a proteção das pessoas com deficiência no trânsito, como a Lei Brasileira de Inclusão. O deputado sublinha que essa legislação impõe ao poder público e aos particulares o dever de garantir acessibilidade e segurança no uso das vias públicas e dos serviços de mobilidade urbana. No entanto, na opinião do deputado, ainda assim, as mudanças na lei são fundamentais por dar ênfase ainda maior à responsabilidade dos motoristas. Segundo ele, sem isso, a proteção dos pedestres com deficiência ou mobilidade reduzida permaneceria prejudicada. A proposta, que reforça a proteção de pessoas com deficiência ou mobilidade reduzida no trânsito, ainda será analisada pela Comissão de Constituição e Justiça. Da Rádio Câmara de Brasília, Maria Neves.
15: Direitos Humanos.
17: Comissão aprova infiltração policial para investigar exploração sexual de crianças e adolescentes. A repórter Mônica Tati explica a questão.
3: Projeto aprovado pela Comissão de Segurança Pública e Combate ao Crime Organizado da Câmara dos Deputados prevê medidas de reforço contra o tráfico, a prostituição e a exploração sexual de crianças e adolescentes. O texto reconhece essas práticas como atividades típicas de organizações criminosas e permite a adoção de instrumentos legais, como a infiltração de agentes policiais. Segundo o autor do projeto, o deputado delegado Paulo Bilinski, do PL de São Paulo, a infiltração já está prevista na Lei das Organizações Criminosas, mas é preciso prever uma nova legislação no caso específico de crimes sexuais contra crianças e adolescentes. Paulo Bilinski ressalta que muitos aliciadores e intermediadores operam por meio de redes sociais, fóruns fechados e plataformas de comunicação criptografadas, de difícil acesso para investigação.
4: A característica do crime de pedofilia, de tráfico de crianças, a característica, principal característica é que são ambientes extremamente fechados. Como você investiga um lugar da onde não sai informação? A única forma de investigar é com a infiltração. O Brasil tem uma dificuldade de fazer infiltração policial, que é um ambiente sem a prática e sem o costume. É um método de produção de prova que existe no Brasil, na legislação, faz tempo, mas não é empregado dessa forma, com essa facilidade.
3: O texto também amplia as medidas de proteção aos agentes infiltrados e aos seus familiares, como escolta, alteração de identidade, mudança de domicílio e eventual inclusão em programas especiais. A proposta busca ainda aprimorar a cooperação internacional, facilitando o intercâmbio de informações e operações com outros países. O projeto, que reforça o enfrentamento ao tráfico e à exploração sexual infanto-juvenil, será analisado pelas comissões de Previdência, Assistência Social, Infância, Adolescência e Família e de Constituição e Justiça e de Cidadania. Depois seguirá para a votação no plenário da Câmara. Da Rádio Câmara de Brasília, Mônica Tati.
15: Saúde.
21: Josivaldo JP, do União do Maranhão, defende a aprovação de projeto que cria uma política nacional de apoio a crianças e adolescentes neurodivergentes. Autor da proposta, ele explica que o objetivo é ampliar o acesso a diagnóstico, terapias e apoio escolar, com prioridade para famílias em vulnerabilidade.
5: Josivaldo JP também aponta que o projeto prevê a criação de um fundo nacional para financiamento de centros de atendimento, serviços itinerantes e formação de profissionais especializados. De acordo com o congressista, a maior parte dos recursos será destinada a famílias inscritas no CadÚnico.
6: Segurança Pública.
21: Proposta em debate na Câmara impõe medidas mais rígidas para acusados que cometam novos crimes. Saiba mais na reportagem de José Carlos Oliveira.
7: A Câmara dos Deputados analisa a proposta que altera o Código de Processo Penal para impor regras mais duras para criminosos reincidentes. O texto do deputado Domingos Sávio, do PL de Minas Gerais, permite à Justiça decretar a prisão preventiva de acusado preso novamente em flagrante após ter sido liberado em uma primeira audiência de custódia. Domingos Sávio argumenta que a medida vai prevenir a repetição de crimes cometidos por pessoas que já possuem histórico criminal e processos pendentes.
23: Prendeu uma vez, teve audiência de custódia, você tem o direito de ficar livre para responder em liberdade, mas foi preso pela segunda vez, houve uma reincidência, ele fica preso preventivamente enquanto tramita o seu julgamento para decidir qual é a pena. Ou seja, acaba com esse prende e solta. Isso está desmoralizando a polícia e incentivando o crime. Portanto, o meu projeto de lei que irá contribuir nessa guerra contra o crime.
7: A proposta foi aprovada na Comissão de Segurança Pública, inclusive com novas regras para facilitar a ação policial nas prisões em flagrante. Uma das alterações valida o flagrante baseado em denúncia anônima ou fundada suspeita, desde que haja descrição detalhada das circunstâncias objetivas que levaram à ação policial. O texto aguarda a análise da Comissão de Constituição em Justiça, onde já recebeu o apoio da relatora. A aprovação definitiva na Câmara depende da apreciação do plenário. Da Rádio Câmara de Brasília, José Carlos Oliveira.
6: Comissões.
5: Relatório de comissão externa sobre feminicídios no Rio Grande do Sul, aprovado neste primeiro semestre, propõe diversas medidas para combater o problema. A repórter Daniele Lessa nos conta as medidas sugeridas.
24: O feriado de Páscoa do ano de 2025, com 12 assassinatos de mulheres, foi o motivo de criação da comissão externa sobre feminicídios no Rio Grande do Sul, que após realizar 43 reuniões e ouvir mais de 300 pessoas, aprovou seu relatório final, com um diagnóstico da violência e com 95 propostas para o Estado e para uma política nacional de enfrentamento. A coordenadora da comissão, deputada Fernanda Melchiona, do PSOL Gaúcho, disse que o trabalho continua, agora levando as propostas a diferentes órgãos e cobrando medidas efetivas.
25: E a ideia não é um relatório final da comissão, é um relatório parcial para que a gente possa, até o ano de 2026, final do ano, a nossa comissão tem até janeiro de 2027, cobrar o que está sendo feito.
24: Entre as propostas estão o aumento da estrutura de atendimento à mulher, especialmente em pequenas cidades rurais e no litoral norte, que não conta com nenhuma delegacia da mulher, ampliar o alcance de ações que funcionam, como colocar tornozeleiras eletrônicas em agressores, garantir o aumento de recursos federais para o combate ao feminicídio nos estados, por meio de aprovação de projeto de lei, e também ações de educação e comunicação, que possam alterar a cultura de violência.
26: Que esclareça, que enfrente, não apenas que anuncie tantos feminicídios. Não basta para nós apenas a contabilidade macabra e perversa. Nós queremos que se fale da vida dessa mulher, que se humanize, que se diga que ela era mãe, que se diga que ela era filha.
24: Em 2025, no Rio Grande do Sul, foram 80 feminicídios consumados e 264 tentativas. Da Rádio Câmara de Brasília, Daniele Lessa.
6: Justiça.
21: A Comissão de Relações Exteriores aprovou o projeto que restringe a prisão preventiva de policiais investigados por ações em serviço. A reportagem é de Luiz Cláudio Canuto.
8: A Comissão de Relações Exteriores e de Defesa Nacional da Câmara aprovou o projeto que restringe a prisão preventiva e medidas cautelares contra agentes de segurança investigados por atos praticados durante o serviço. O texto altera o Código de Processo Penal. Segundo o projeto, juízes só poderão determinar prisão preventiva ou medidas cautelares daqueles profissionais se houver demonstração inequívoca de que a conduta não ocorreu em legítima defesa ou no estrito cumprimento do dever legal. O autor da proposta, deputado Coronel Assis, afirmou que o objetivo é proteger quem atua em situações de alto risco. O relator, deputado General Girão, do PL do Rio Grande do Norte, recomendou a aprovação do texto. Na avaliação dele, a proposta não afrouxa o controle penal, mas exige uma motivação mais robusta para que não haja a prisão do policial.
9: Esse poder de polícia nunca foi tão desmoralizado no nosso país. Nós precisamos tratar com rigor a criminalidade. E é claro, e precisamos dar respaldo aos nossos policiais que combatem a criminalidade para que eles não sejam perseguidos. O que se vivencia hoje no Brasil é isso. Muitas decisões são tomadas derrumpante por magistrados, condenando policiais, às vezes até mesmo dentro da própria corporação, tirando da rua, proibindo promoções policiais. Policiais que foram envolvidos em algum tipo de atuação de enfrentamento ao crime, já considerados no carimbo na testa como sendo culpados. Não, não é assim que deve se tratar o policial. A gente tem que dar respaldo para que ele possa ter, sim, a autoridade de defender a sociedade.
8: A regra valeria para policiais, militares, policiais penais e, por sugestão do relator, também para os integrantes de polícias legislativas. Segundo o texto, para decretar a prisão, a autoridade judicial deve comprovar que o ato do agente não se enquadra em duas situações específicas: excludente de ilicitude prevista no Código Penal, como legítima defesa, e estrito cumprimento do dever legal. E também contexto de risco iminente ou ameaça grave à ordem pública ou à integridade física, inclusive de outra pessoa, em que o uso da força tenha sido necessário e proporcional. O projeto que restringe a prisão preventiva de agentes de segurança em serviço está na Comissão de Segurança Pública e Combate ao Crime Organizado. Em seguida, vai à Comissão de Constituição e Justiça antes de seguir para o plenário. Da Rádio Câmara de Brasília, Luiz Cláudio Canuto.
10: Trabalho.
11: Câmara debate proposta que garante a manutenção do auxílio alimentação durante as férias. O texto já está sendo analisado pelas comissões, como informa a repórter Sofia Peçanha.
12: A legislação trabalhista considera que o auxílio alimentação não integra a remuneração do empregado. E com isso, muitas empresas descontam o valor do vale quando o trabalhador sai de férias ou de licença, por exemplo. Esse entendimento, no entanto, pode mudar se avançar na Câmara dos Deputados o projeto sobre o assunto. O autor da proposta, o deputado Acácio Favacho, do MDB do Amapá, entende que quando a empresa concede o auxílio alimentação, o empregado passa a contar com o valor no orçamento, não sendo justo reduzi-lo em situações justificadas de ausência, como férias, uso de banco de horas, motivo de doença comprovada, acidente de trabalho, licença maternidade e licença paternidade. O projeto já foi aprovado pela Comissão de Trabalho, onde o relator, o deputado Ricardo Maia, do MDB da Bahia, reforçou que a alimentação é um direito social essencial à dignidade e ao bem-estar do trabalhador. Ele concordou que a manutenção do benefício em períodos justificados de ausência é uma forma de garantir segurança alimentar e proteção social.
13: A finalidade principal do auxílio alimentação é promover a segurança alimentar, um pilar que não pode ser removido justamente quando o trabalhador mais precisa da tranquilidade para o seu descanso e recuperação.
12: Segundo a proposta, a regra não vale para afastamentos com recebimento de benefício previdenciário, como nos casos de auxílio-doença pago pelo INSS. O projeto que proíbe o desconto do auxílio alimentação durante as férias e outras faltas justificadas será analisado agora pela Comissão de Constituição e Justiça. No entanto, o deputado Jorge Guitten, do Republicanos de Santa Catarina, apresentou um requerimento de redistribuição para que o texto também seja analisado pela Comissão de Finanças e Tributação. Esse pedido ainda aguarda a decisão da Câmara. Da Rádio Câmara de Brasília, Sofia Peçanha.
14: Votação.
27: Glauber Braga, do PSOL do Rio de Janeiro, reclama da demora do Senado para...
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E é claro, com a sua participação fica melhor ainda. Então, a partir de agora, pega o telefone aí, manda aquele áudio pra mim. Tem que mandar áudio, não adianta ligar, não adianta mandar mensagem, tá certo? Tem que mandar áudio. Então, vambora esquentar esse friozinho. Então, liga pra cá, 97401-2957, 97401-2957. 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Então, a partir de agora, vambora esquentar esse friozinho. Hoje, sexta-feira, dia 26 de...

segunda-feira tem jogo da seleção brasileira. É. Vai ser bom demais, né? Brasil e Japão. E aí, e aí? Fala pra mim qual vai ser o placar da segunda-feira. Fala pra mim.

0: Fala comigo, bebê.
1: Oi, Dinor, boa noite.
0: Boa noite.
1: Aqui o Deco tá falando aqui, doidão.
0: Fala, Deco.
1: Manda toda, um alô pra toda a galera do Manoel Correia aí, ó, que tá assistindo você, né? O careca mais famoso dentro dos lagos aí, Sandibão, aí.
0: Obrigado.
1: Manda alô pra Adiel, meu irmão. A Ariana, minha irmã, dele mesmo, Rafael, meu cunhado. Márcio Leia do Selamate, meu camarada, tá ouvindo na pista lá do Selamate em peso lá.
0: Vai no bairro
1: na pista lá, entendeu?
0: Selamate, né?
1: E quer concorrer essa caixa de cerveja sua aí, mas ela
0: tá
1: com um embaixo grande aí. E eu tô fazendo meu dia primeiro, eu tô fazendo aniversário, 58 anos, Sandibão. Manda alô pra mim aí, valeu, Sandibão. E quero que você bota a mão em mim de Steve B. Steve B. Entendeu? Anídio. Tá no fundo do baú esse som aí, do Steve B. Anídio. Valeu, seu irmão. Tamo junto, parceirote.
0: É.
1: O Delta falou aqui, sangue bom. Tamo junto, tamo juntado aí.
0: Grande ideia.
1: Mandou de nota que o Delta tá falando, sangue bom.
0: Fala comigo.
1: Manda alô pra toda a galera do maior correio aí, tá, meu sangue bom?
0: Tá, Diel,
1: meu irmão. A Ariana, minha irmã, Deise, minha irmã, Rafa, meu cunhado, Nazaré, Krebs, Márcio Leite, também do Selamate, tá ouvindo onda na pista em peso lá, todo mundo tá ligado onda na pista lá, ouvindo você lá, entendeu? Eu quero que você também mande um alô, que tu faz dia 1º de julho, eu faço aniversário, 58 anos, manda alô pra mim, sangue bom. Quero comer essa caixa de cerveja aí, valeu, sangue bom?
0: Tá, então,
1: o Deco tá falando pra Serote. Tamo junto, tamo juntado, sangue bom.
0: Grande Deco lá do bairro Manoel Corrêa, mandou dois áudios, rapaz. É, dia 1º de julho, aniversário do nosso amigo Deco, lá no bairro Manoel Corrêa. Bom demais, hein? Os parabéns já adiantado aí, Deco! E você, vai mandando o áudio aí, 97401-2957, 97401-2957. Olha, deixa eu mandar um abração pro nosso amigo aqui, o meu amigo DJ Gustavo Santos, tá em casa lá tomando aquela boêmia. Mandar um abração também pro nosso amigo Adalberto Amaral, que tá dando aquela carona no seu carro aí na sintonia aí, 97,7. Mandar um abração aí também pra Samanta, ligado com a gente. LC, o Fábio lá da Rua da Tainha. Tem mais gente aqui, rapaz. Ah, o nosso amigo Jean, lá da garagem do Falcão. Alô, Jean! O Edi também, lá da Praia do Siqueira, ligado com a gente. Tem mais gente aqui, calma aí, rapaz. Ah, DJ Wesley. Sintonizado aqui em 97,7. Você já mandou seu áudio ainda não? 97401-2957 é o telefone pra você participar, bebê. Ó, vou ali beber uma aguinha? Já tem mais. Segura aí, que é pai bola. É pai bola, é rapidinho. Segura aí. Ah, obrigado. Não, mas vamos de novo. Ah, de novo, bebê. Fala comigo.
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0: 26 em toda a região. E até as 10 segue pra você.
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0: 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Aí eu me apaixono, bebê. Esse é o programa Ondas na Pista, agitando a sua noite gostosa de sexta-feira. Essa sexta-feira chuvosa, né? Choveu muito aqui em Cabo Frio na parte da manhã. Falou muitas ruas aí na região dos lagos. Enfim. Mas isso não vai atrapalhar o seu final de semana. Afinal de contas, você trabalhou a semana toda. Esse final de semana é dia de você descansar, ouvir música boa, né? Então, música boa é aqui no programa Ondas da Pista. As melhores músicas que você dançava, né? Ainda dança até hoje, né? Bom demais, hein? E é claro, com a sua participação fica melhor ainda. Então, pega o telefone e manda aquele áudio pra mim aí. Tem que mandar áudio, tá certo? 97401-2957. 97401-2957. Ó, e além disso, eu tenho pra você aqui, rapaz. 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Manda um abraço pro nosso amigo Jean. Jean tá na estrada ouvindo aí, dando aquela carona, hein? Brigadão aí, Jean lá da garagem do Falcão, meu parceirão. Vamos lá, agenda do baile do Junior Lopes. Ó, dia 3 de julho, eu vou estar marcando presença lá no Arraiá do Arena Society. É, saindo aqui da rádio, eu tô marcando presença lá no Arraiá do Arena, dia 3 de julho, tá certo? Dia 4 de julho tem Pub Chic Retrô lá na Praia do Sudoeste. Eu vou estar lá juntamente com meu parceiro DJ Heron, DJ Edson Paz, sacudindo a galera lá. Dia 4 de julho, a partir das 8 da noite, tá certo? Lá na Pub Chic Retrô, lá no antigo quintal do Caranguejo, ali próximo à Praia do Sudoeste. Dia 11 tem Pagodão das Antigas e eu vou estar lá juntamente com meu parceiro MC Mulato e, é claro, Márcio G. Enquanto isso, não, vou cantar pra estragar a música do Márcio G. Tá certo? Então, dia 11 lá no SPEC, a partir das 9 da noite. 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Você vai ver lá o post lá do baile do Pagodão das Antigas. Tem um link lá, entra no link, você vai participar de um grupo, vai botar o nome de quem você quiser, do papagaio, do periquito, pra ir com você no baile do Pagodão das Antigas, lá no SPEC, dia 11 de julho, tá certo? Dia primeiro, Arraial do Cabo vai parar com a volta do baile da noite do Flashback, com o baile do Junior Lopes lá no Tupi, em Arraial do Cabo, a partir das 8 da noite. Vai ser um super bailão e você é o meu convidado mais do que especial. Vai, bebê. Ah, bebê, faz isso comigo não. Vai assim.
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0: quietinho. 12, 10 anos. Pois já tá, já pai de família. Se novidade, já tá, já é até avô, rapaz. Tempo bom, né? Isso é muito som. Esse é o Ondas na Pista, fazendo você viajar sem sair de casa, sem sair do seu carro, sem sair de lugar nenhum, sem gastar muito, filho. Só ouvir viajar. Viajar aqueles tempos que você, ó. Fala pra mim, bebê. Esse é o programa Ondas na Pista e você já vai mandando o áudio pra mim, ó. 97401-2957. 97401-2957 é o telefone da sua participação. Tem pra você aqui uma caixa de cerveja. E lembrando pra você que resultado de promoção vai ser às 10 da noite. Beleza? Sem microfonia, sem microfonia. Olha, mandar abração pro nosso amigo JG lá em Arraial do Cabo, ligadinho aqui com a gente. Olá, tem participação aqui. Fala comigo, bebê.
1: Boa noite, Júnior Lopes.
0: Boa noite.
1: Sextou. Sextou. Quero mandar, bebê, um alô aí pra galera que tá ouvindo a Rádio Ondas. Oferecer ótima sexta-feira a todos. Tá bom? Quero show participar da caixinha de cerveja e hoje vai.
0: Tá concorrendo.
1: E pedir aquela braba, MC Marcinho.
0: MC Marcinho.
1: Aqui é o Flávio do Guarani. Tamo junto, Júnior Lopes.
0: Valeu, grande.
1: Você e sua equipe, valeu.
0: Valeu, grande Flávio, lá do bairro Guarani. Mandar abração pra galera do Guarani aí, ouvindo e sintonizado aqui em 97,7. Deu boa, MC Marcinho, nessa sexta-feira, né? Bom demais, hein? 97401-2957. Tem mais participação? Fala comigo, bebê.
2: Fala, Júnior Lopes, o careca fala mais charmoso da região. Júnior Lopes. Quero oferecer uma música pro meu amor gostosão, meu maridão, Alvinho, e pro meu filhote, meu filhão, Vivinho. E especialmente pra mim mesmo, tá bom? Me chamo Patrícia, moro em São Cristóvão.
0: Grande Patrícia! Lá de São Cristóvão, ouvindo e curtindo aí o Ondas na Pista, mandando uma música pro amorzão dela.

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2: Aí, aí.

0: Então tá ligado, né? Dia 11, bebê!
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0: E por aqui segue até as 10 da noite. Fala comigo!
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0: Ai, eu me apaixono, bebê. Esse é o programa Ondas na Pista. Ondas agitando essa noite gostosa de frienta. De sexta-feira.

ajudar a fazer o programa aqui, Ondas na Pista, até as 10, né? Então manda o áudio aí. E eu, de quebra, eu posso dar pra você aí uma caixa de cerveja, oferecimento aí do Depósito de Bebidas Alternativa. Telefone? Quer o telefone? Anota aí, nas... anota aí. Para tudo o telefone aí, desliga o telefone. Desliga não. Ah, pega o telefone na mão. Pega aí, anota aí. 97401-2957. 97401-2957. Tem que mandar áudio pra faturar a cerveja. Tem que mandar áudio. Estão mandando aqui, escrevendo nome, eu quero faturar. Não, tem que mandar áudio, bebê. Tem que mandar áudio. Vamos lá, baile do Junior Lopes. Ó, dia 13, eu vou estar lá na Arena Society com a Arraiá da Arena Society lá no bairro Alecrim. Vai ser bom demais. Dia 3 de julho. Dia 4, eu vou estar lá na Pub Chique Retrô, lá na Praia do Sudoeste, em São Pedro da Aldeia, a partir das 8 da noite, com o DJ Heron, DJ Edson Paz, detonando muita coisa boa. Dia 11, tem Pagodão das Antigas. E eu vou estar lá detonando muita coisa boa, juntamente com meus parceiros MCs, MC Mulato cantando e MC Márcio G, da dupla Márcio e Goró. Vai ser bom demais. E vários pagodeiros, Isa e DJ BR. Ó, vai ser bom demais, hein? Você não pode perder. Dia 11, lá no SPEC, em São Pedro da Aldeia. Lembra o seguinte, quer faturar ingressos? Então entra lá no meu Instagram, arroba locutor Junior Lopes. Você vai ver lá o post lá do baile do Pagode das Antigas. Você vai ver um link lá, acessa aquele link, entra no grupo e coloca seu nome, com o nome de quem você vai, com os amigos, enfim, quem você quiser, pra curtir esse super baile de graça. O baile não vai ser de graça não, chegar lá você vai pagar ingresso. Mas eu tô dando a boa aqui, um caminho certo pra você poder curtir esse baile com MC Mulato, MC Márcio G, DJ Junior Lopes, Pagodão, vai ter Pagode, vai ter Isa, vai ter... Ó, vai ser só coisa boa e você não pode perder. Dia 11 de julho, lá no São Pedro Esporte Clube. E dia 1º, eu vou estar marcando presença lá em Arraial do Cabo. Alô, Arraial do Cabo, tô chegando aí de novo aí, lá no Tupim, Arraial do Cabo, com na noite do Flashback, baile do Junior Lopes. Só com musicão de primeira, só com musicão de primeira. Ó, a pedido do nosso amigo Deco, lá do bairro Manuel Correia, e também a nossa amiga Patrícia, oferecendo pra...

0: Festa. Apresentação dele, Júnior Lopes.
1: Tell me why. Isso é muito só, bebê. Esse é o Ondas da Pista, agitando essa noite gostosa de sexta-feira, esquentando o seu frio. Tá frio aí, bebê? Importância não, se tá frio, o Ondas da Pista vai te esquentando, vai esquentando a sua mente, desbloqueando a sua mente, né? Ouvindo aquele som que vocês curtiam, né? Bom demais, tomando aquele vinhozinho, né? Hoje não é bom nem pra tomar cerveja, vai tomar aquele vinhozinho, né? De lei, né? Mas não tem importância não, se não tem vinho, vai cerveja mesmo. O importante é que o final de semana chegou e você tá sintonizado aqui em 97,7 no programa Ondas na Pista. Bom demais! E você já mandou seu áudio.

0: 10 da noite, eu vou estar por aqui. E você? Você vai acompanhar junto comigo até as 10? É, então vambora! Fala comigo!
1: Boa noite, Junior!
0: Boa noite, bebê!
1: Tudo bem?
0: Tudo beleza!
1: E aí? Quero concorrer essa caixa de cerveja aí, hein?
0: Tá concorrendo!
1: Aqui é Kelly do Guarani.
0: Grande Kelly!
1: Quero mandar um beijão pro meu marido, Flávio.
0: Grande Flávio!
1: E pedir aquela música que não pode faltar, né?
0: Qual música? Qual música?
1: MC Marcinho, Glamourosa.
0: MC Marcinho?
1: Beijão, Junior Lopes! Uma ótima sexta-feira pra nós!
0: Pra nós! Valeu, valeu! Grande Ana Júlia, ligadinha aqui em 97,7 lá no bairro Guarani. Falei, audiência total lá, rapaz. E você, já mandou seu áudio? 97401-2957. 97401-2957. Olha, deixa eu mandar um abração pro nosso amigo Maraci, lá em Saquarema, ligadinho aqui com a gente. Alô, Maraci! Aquele abração pra você. Manda um abração também pra nossa amiga Sara, o Félix, o nosso amigo Pará, lá do Baixo Grande, na sintonia aqui 97,7. Bom demais, hein? E você, já mandou seu áudio? Ainda não? Então vai mandando aí 97401-2957, porque eu vou ali beber uma aguinha. Já tem mais. Segura aí, é pai bola.
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0: Então tá ligado, é dia 11, bebê. E por aqui segue até as 10 da noite. Ondas. Fala comigo.
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0: Aí eu me apaixono, bebê. Essa é a programação Ondas na Pista, fazendo eco, eco, eco nessa sexta-feira. Bom demais. E aí, tá chovendo aí? Não, né? Tá chovendo não, né? Deu uma paradinha, né? Mas o tempinho tá frio pra caramba. E você aí ligado com a gente. Bom demais, hein? Pra você que tá no volante aí, ó. Cuidado, cuidado, que choveu muito na região. Tem muita poça, muito buraco. Então, tomar cuidado pra você que tá dando aquela carona. Você, amigo taxista. Você, amigo que trabalha no Uber aí, 99. Enfim, nos aplicativos. Anda.